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1: Olá, boa noite.
2: Boa noite para você que nos acompanha em todo o país.
1: Quinta-feira, 2 de julho de 2026.
2: Vamos ao destaque do dia: investimento em infraestrutura.
1: Ferrovia Transnordestina vai receber mais R$600 milhões para acelerar as obras.
2: Hoje, no Ceará, foram entregues mais 101 quilômetros de trilhos e novos vagões para o transporte de grãos e fertilizantes.
1: Presidente Lula destaca a importância da ferrovia que vai ligar o Piauí ao porto de Pecém, atravessando 53 municípios nordestinos.
3: Essa é uma estrada de ferro vital para a perspectiva de desenvolvimento dessa região.
2: E ainda, integração do São Francisco.
1: Inaugurado o túnel Major Salles, que vai levar água da Paraíba ao Rio Grande do Norte. Pablo Mundim.
4: Com 6,5 km de extensão, a estrutura recebeu investimentos de mais de R$85 milhões e terá capacidade para transportar até 20 metros cúbicos de água por segundo.
2: E hoje nós vamos falar sobre a relação entre o Bolsa Família e a saúde dos beneficiários.
1: Pesquisa aponta que menos bebês nascem abaixo do peso e também menor risco de morte por causa relacionadas à gravidez e ao parto. Luana Karen.
5: O risco de morte por doenças cardiovasculares diminuiu 4% entre beneficiários do Bolsa Família. As hospitalizações por abuso de álcool e outras drogas caem 17%.
2: Na apresentação da Voz do Brasil, Mariana Jungmann e Luciano Seixas.
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2: Entregas na saúde e na educação.
1: Em Juazeiro do Norte, no Ceará, ônibus escolares e unidades odontológicas móveis estão sendo destinadas a municípios do estado.
2: O repórter Nazi Brum tem os detalhes ao vivo aqui no estúdio da Voz do Brasil. Boa noite, Nazi.
6: Olá, boa noite, Luciano, Mariana, ouvintes da Voz do Brasil. Olha, são 40 novos ônibus escolares que vão para o transporte escolar em 40 municípios do estado. Um investimento de R$18 milhões por meio do novo Programa de Aceleração do Crescimento Novo PAC. Os veículos contam com equipamentos de segurança e todos possuem ar-condicionado, o que dá mais conforto para as crianças. No total, o governo do Brasil prevê a entrega de 1.500 ônibus escolares em todo o país no Programa de Renovação de Frota. Já na área da saúde, o Ceará está recebendo 29 unidades. Unidades odontológicas móveis que vão fornecer atendimento em áreas remotas ou de difícil acesso. Essas unidades realizam procedimentos clínicos, ações de prevenção e promoção da saúde bucal, ampliando o acesso à população aos serviços do Sistema Único de Saúde. E o presidente Lula participa daqui a pouco dessas entregas lá em Juazeiro do Norte. Mariana e Luciano.
1: Obrigada, Nazi Brum, pelas informações ao vivo aqui na Voz do Brasil.
2: Uma obra estratégica que promete reduzir custos no transporte e aumentar a competitividade do Brasil.
1: Também lá no Ceará, o presidente Lula entregou hoje mais 100 quilômetros da ferrovia transnordestina.
2: Quando pronta, ela vai transportar mais de 30 milhões de toneladas de cargas por ano, integrando o Nordeste aos principais corredores logísticos do país.
7: A bordo de um trem, o presidente Lula visitou as obras da Transnordestina, no Ceará, e entregou mais 101 quilômetros da ferrovia, no trecho entre Acopiara e Quixeramobim. Também foram entregues 100 novos vagões graneleiros, fabricados pela indústria nacional, para o transporte de grãos e fertilizantes. Outros 433 ainda serão produzidos. Lula anunciou também investimentos de R$600 milhões para acelerar a execução da obra e destacou o impacto da ferrovia no desenvolvimento econômico da região.
3: Essa é uma estrada de ferro vital para a perspectiva de desenvolvimento dessa região. Ela envolve o estado do Piauí, envolve o estado de Pernambuco, envolve o estado do Ceará. Mas o Rio Grande do Norte diz que quer um pedacinho dela também. Alagoas quer um pedacinho da estrada de ferro. Rio Grande do Norte quer um pedacinho. Se isso aqui der certo, vai ter um pedacinho para todo mundo, porque essa é a obrigação nossa de levar possibilidade de desenvolvimento para as pessoas desse país.
7: Com a entrega dos novos trechos, a ferrovia passa a contar com 777 quilômetros concluídos. Quando finalizada, em 2027, a Transnordestina terá 1.206 quilômetros de extensão, desde o Piauí até o Ceará, atravessando 53 municípios nordestinos e consolidando um novo eixo logístico. Dos 15 bilhões de reais estimados para concluir a obra, a ferrovia recebeu 11 bilhões até maio deste ano. O ministro dos Transportes, Jorge Santoro, lembra que investir em ferrovias é melhorar a vida da população.
8: Ferrovia cria um fenômeno chamado aglomeração. Juntar atividades econômicas, juntar equipamentos públicos, reduzindo o custo, aumentando a produtividade, melhorando a vida das pessoas.
7: A Transnordestina terá capacidade para transportar mais de 30 milhões de toneladas de carga por ano, reduzindo o custo com transporte e fortalecendo o escoamento de grãos, fertilizantes, combustíveis, cimento e minério. Reportagem Graziele Bezerra.
1: E hoje o presidente Lula esteve em Luiz Gomes, no Rio Grande do Norte, para inaugurar o túnel Major Salles, uma das obras mais importantes do ramal do Apodi, que vai levar água ao oeste do Rio Grande do Norte e reforçar a segurança hídrica da região.
2: O ramal do Apodi vai beneficiar cerca de 750 mil pessoas em 54 municípios dos estados do Rio Grande do Norte, Paraíba e Ceará.
4: Com 6,5 km de extensão, o túnel Major Salles vence o trecho mais complexo do ramal do Apodi e faz a ligação entre a Paraíba e o Rio Grande do Norte. A estrutura recebeu investimentos de mais de 85 milhões de reais e terá capacidade para transportar até 20 metros cúbicos de água por segundo. O ramal faz parte do projeto de integração do Rio São Francisco e, quando concluído, vai beneficiar cerca de 750 mil pessoas em 54 municípios do Rio Grande do Norte, Paraíba e Ceará. Uma obra complexa que vai levar água e desenvolvimento para a região, disse o ministro da Integração e do Desenvolvimento Regional, Valdez Góes.
9: O ramal do Apodi foi 1,5 bilhão de reais. Só o túnel Major Salles foi mais de 80 milhões de reais para fazer, para a água chegar, matar a sede e produzir emprego e renda.
4: Mais do que uma grande obra de engenharia, o túnel representa esperança para uma região marcada por longos períodos de estiagem. A chegada das águas do Velho Chico significa mais segurança para o abastecimento das cidades, fortalecimento da agricultura e melhores condições de vida para quem convive há décadas com a seca. A ministra da Casa Civil, Miriam Belchior, lembra que foram anos de empenho para realizar o maior projeto hídrico do país.
10: Nós fizemos um número gigantesco de reuniões para resolver problemas. Quantas vezes eu sobrevoei o eixo norte e o eixo leste para ver o andamento das obras. Foram muitos anos para a gente garantir que essas obras estejam hoje beneficiando a população aqui do Rio Grande do Norte.
4: O túnel Major Salles integra o trecho final do ramal do Apodi. Ao todo, o projeto de integração soma 477 quilômetros de canais em dois eixos. Com a obra, 12 milhões de pessoas vão ser beneficiadas em 390 municípios de Pernambuco, Paraíba, Ceará e Rio Grande do Norte. É água para a população do semiárido, mais produção e mais dignidade a quem sempre precisou conviver com a escassez e a fome, disse o presidente Lula.
3: Eu fico imaginando a quantidade de séculos que o povo do semiárido espera água. A seca é um fenômeno da natureza que a gente não briga com a natureza. Mas a fome, por conta da seca, é falta de credibilidade e de caráter de quem governa o país.
4: No Rio Grande do Norte, o governo do Brasil também entregou 20 ônibus escolares por meio do novo PAC. Os veículos vão reforçar o transporte de estudantes, principalmente nas áreas rurais. Reportagem Pablo Mundim.
1: As empresas estatais federais brasileiras tiveram lucro de quase 170 bilhões de reais em 2025.
2: Um aumento de 45% em relação ao ano anterior.
1: Mais recursos e também mais investimentos para políticas públicas de apoio ao cidadão.
11: O lucro acumulado em 3 anos se aproxima dos 484 bilhões de reais. Os dados estão no relatório agregado das empresas estatais de 2025, divulgados nesta quinta-feira pelo Ministério da Gestão. Quase 5% de toda a riqueza produzida no país foi resultado de investimentos das estatais federais. 2025 também marca o crescimento dos investimentos dessas empresas. São 115 bilhões e 900 milhões de reais, um aumento de 115% comparado a 2022. A Conab, por exemplo, executou o maior programa de aquisição de alimentos da história. Foram compradas aproximadamente 88 mil toneladas de alimentos em 2025. E a Petrobras atingiu a maior produção de petróleo desde quando foi criada. De acordo com a secretária de Coordenação e Governança das Empresas Estatais, Elisa Leonel, para além do lucro expressivo e da contribuição com o orçamento do país, o impacto social dessas empresas é bem claro no dia a dia da população brasileira.
12: A Embrapa, com a pesquisa agropecuária, que gera uma segurança alimentar e uma produtividade no campo brasileiro inestimável. As empresas hospitalares, que têm prestado apoio fundamental ao SUS, são cerca de 51 hospitais nas redes hospitalares de empresas estatais federais. E os aeroportos regionais, por exemplo, que a Infraero gere e que são necessários num país de dimensão continental.
11: Outro ponto de destaque é a atuação de estatais como o Serpro, que usa as melhores tecnologias para garantir soberania digital, processando e armazenando em território nacional os dados dos brasileiros. Reportagem Carlos Oliveira.
2: O Bolsa Família traz impactos na saúde dos beneficiários.
1: Foi o que mostrou estudos da Fiocruz com organizações parceiras.
2: O risco de morte materna, por exemplo, é 30% menor entre quem é atendido pelo programa.
13: Reduzir a pobreza faz bem para a saúde. A conclusão é de um conjunto de pesquisas da Fiocruz, que analisou os impactos do Bolsa Família na saúde dos beneficiários ao longo dos últimos 10 anos. Os dados foram divulgados em revistas científicas e mostram a relação entre o programa de distribuição de renda e a redução da mortalidade e da incidência de diversos tipos de doenças em populações vulneráveis, como exemplificou o pesquisador da Fiocruz, Maurício Barreto.
14: Desde a mortalidade materna, a mortalidade infantil, a nutrição infantil, a doenças infecciosas como a tuberculose, HIV, AIDS, hanseníase, né? Ficou muito sólido a ideia de que há um efeito positivo do Bolsa Família na saúde da população brasileira.
13: Entre mais de 4 milhões de bebês nascidos vivos, as gestantes beneficiadas pelo Bolsa Família apresentaram uma probabilidade 11% menor de ter bebês com baixo peso. E o risco de morte por causas relacionadas à gravidez e ao parto foi até 31% menor em comparação com aquelas que não recebiam o benefício. Segundo os pesquisadores, o resultado está associado ao maior acesso ao pré-natal e às causas relacionadas à gravidez e ao parto foi até 31% menor em comparação com aquelas que não recebiam o benefício. Segundo os pesquisadores, o resultado

0: desenvolvimento, a medição do peso e da altura para saber se a criança está se desenvolvendo bem, a vacinação, a condicionalidade, ela traz a família para o serviço.
1: Ainda entre os achados das pesquisas, está que o risco de morte por doenças cardiovasculares diminuiu 4% entre beneficiários do Bolsa Família. As hospitalizações por abuso de álcool e outras drogas caem 17%. Já os riscos de desenvolvimento de HIV caem 41%, enquanto a probabilidade de morte pela doença é 39% menor. No caso da tuberculose, beneficiários do Bolsa Família tiveram incidência 41% menor da doença. As pesquisas utilizaram dados do Cadastro Único para Programas Sociais do Governo Federal, referentes a cerca de 96 milhões de cidadãos brasileiros, cruzados com informações sobre nascimentos, hospitalizações, notificações de doenças e óbitos. Reportagem Luana Karen.
2: E foi lançada hoje também a terceira edição da Pesquisa Nacional de Saúde 2026.
3: O estudo realizado pelo IBGE e Ministério da Saúde vai investigar o estado de saúde, hábitos de vida e utilização dos serviços de saúde em mais de 140 mil domicílios no país.
2: A edição deste ano traz novidades como a coleta de biomarcadores, como sódio, colesterol, hemoglobina glicada, além de sorologia para chikungunya.
3: A pesquisa começa a ser feita na segunda-feira, dia 6 de julho, e os resultados vão orientar políticas públicas, apoiar a gestão do Sistema Único de Saúde e monitorar metas nacionais na área.
2: O governo do Brasil segue com ações humanitárias na Venezuela, atingida por terremotos que já causaram a morte de mais de 2 mil pessoas.
3: Um hospital de campanha da Marinha foi montado em La Guaira e equipes brasileiras estão oferecendo atendimento, incluindo internação, módulo pediátrico e estrutura voltada a doenças infecciosas.
2: A capitão de Mariguerra, Marisa Martins, fala sobre a estrutura de atendimento.
4: A gente tem uma capacidade agora, nesse momento, de até 20 internações por até 48 horas. Temos uma capacidade de 2 leitos de CTI. Conseguimos fazer em torno de 150 atendimentos por dia. Temos um pequeno centro cirúrgico que a gente consegue fazer pequenos procedimentos. O que a gente está vendo muito nesse momento, desde quando a gente chegou até agora, são os pós-traumas, né, que não tiveram assistência depois que foram atendidos, primeiro atendimento, e foram embora. Então a gente está pegando essa segunda fase, pessoas que já são de doenças crônicas, diabéticos, hipertensos.
3: O governo federal também tem transportado toneladas de insumos em saúde e purificadores de água até a Venezuela.
2: A exportação de produtos de defesa brasileiros ultrapassou US$1,8 bilhão no primeiro semestre do ano.
3: Uma alta de 29% se comparado ao mesmo período de 2025.
2: Os produtos já chegaram a 150 países por meio de 130 empresas exportadoras.
3: Entre os produtos exportados estão aeronaves, armamentos leves, munições e serviços de engenharia.
2: Para o secretário de Produtos de Defesa do Ministério da Defesa, Heraldo Luiz Rodrigues, esse crescimento foi impulsionado por ações de incentivo do governo do Brasil.
5: Nós estamos investindo bastante, não só a defesa, mas todos outros ministérios investem também na aplicação de recursos para desenvolvimento tecnológico das nossas empresas de defesa. Esse desenvolvimento, ele capacita as empresas a terem produtos no estado da arte para poder ser vendido. Então, produtos de defesa com alta qualificação e com boa operacionalidade para uso. Então, isso começa aí um processo de fortalecimento das indústrias.
3: Mais de 64 mil procedimentos médicos e sociais foram realizados pela Força Aérea Brasileira em regiões de difícil acesso na Amazônia.
2: A Operação Excelsior percorreu uma rota estratégica pelo interior do Amazonas e do Pará para levar atendimento especializado e exames.
6: O exercício de campanha de emprego de logística, saúde e intendência operacional, o Excelsior 2026, realizou 64.119 procedimentos médicos e sociais em comunidades de difícil acesso, levando atendimento especializado, exames e suporte à população ribeirinha. A ação foi realizada em parceria com a organização não-governamental Voluntários do Sertão e percorreu uma rota estratégica pelo interior da Amazônia, passando pelos municípios de Itacoatiara e Parintins, no estado do Amazonas, e chegando na etapa final em Oriximiná. O brigadeiro médico Alexandre de Araújo Melo, comandante do exercício, traz mais detalhes.
7: Os principais desafios foram as grandes distâncias e dificuldades de acesso na

0: Amazônia, o elevado volume de pacientes, a necessidade de assistência multidisciplinar, a limitada oferta local de exames e procedimentos especializados e a garantia da continuidade do cuidado. Esses desafios foram superados por meio de planejamento logístico integrado, emprego de estruturas temporárias de atendimento, atuação de equipes multiprofissionais, mobilização de especialistas e equipamentos, utilização de telemedicina e articulação com as redes locais de saúde para encaminhamento e acompanhamento dos casos mais complexos.
1: Para atender essas comunidades, a FAB mobilizou um hospital de campanha e uma estrutura de apoio logístico capaz de transportar equipamentos, medicamentos e profissionais de saúde para a região. Balsas da Comissão de Aeroportos da Região Amazônica foram utilizadas no transporte de materiais, enquanto equipes de apoio garantiram a montagem e o funcionamento da estrutura. Além do atendimento médico, a operação contou com ações de acolhimento social e assistência religiosa, oferecendo apoio aos moradores e também às equipes envolvidas na missão. Reportagem Gabriel Pinheiro.
2: Já está em funcionamento a plataforma informa.br para facilitar o acesso a informações públicas do Poder Executivo Federal.
3: Criada pela Controladoria Geral da União, a ferramenta utiliza inteligência artificial para localizar dados disponíveis em diferentes portais do governo e assim apresentar os resultados em um único ambiente.
2: Pelo informa.br, o cidadão pode pesquisar informações sobre áreas como saúde, educação, transporte, segurança e benefícios sociais.
3: Caso o conteúdo não esteja disponível, também é possível registrar e acompanhar pedidos diretamente pelo sistema.
2: Saiba mais sobre a nova plataforma em informabr.cgu.gov.br.
3: Aprender uma nova língua de forma gratuita e direto pelo celular ou computador já é uma realidade para muitos brasileiros que utilizam o MEC Idiomas.
2: A plataforma ultrapassou as 560 mil matrículas em todo o país.
3: O programa do Ministério da Educação agora vai ser integrado ao programa Idiomas Sem Fronteiras para ampliar o acesso dos estudantes.
4: O MEC Idiomas ultrapassou a marca de 564 mil matrículas ativas em todo o país. A plataforma gratuita do Ministério da Educação oferece cursos de inglês e espanhol em formato online, com aulas que vão do nível básico ao nível avançado e podem ser acessadas pelo portal ou aplicativo. Do total de matrículas, mais de 426 mil são para cursos de inglês e cerca de 138 mil para espanhol. Os estudantes têm acesso a teste de proficiência, trilhas de aprendizagem, exercícios, recursos de inteligência artificial para praticar conversação e comunidades de estudo. A plataforma vai ser integrada ao programa Idiomas Sem Fronteiras, fortalecendo a Política Nacional de Ensino de Línguas. A iniciativa busca ampliar o acesso gratuito ao aprendizado de idiomas, melhorar a proficiência dos estudantes e apoiar a formação acadêmica e profissional em todo o país. Para se inscrever, acesse gov.br/mec.
5: Claudimário Carvalho, para a Voz do Brasil.
2: O aplicativo pode ser baixado pelos sistemas iOS ou Android. Já a plataforma pode ser acessada pelo site mecidiomas.mec.gov.br.
3: E as inscrições para o ProUni, o Programa Universidade para Todos, abrem no dia 7 de julho.
2: O programa é destinado a quem procura vaga em instituição de ensino superior privada.
3: Saiba quem pode participar.
6: O Ministério da Educação publicou o edital do processo seletivo do Programa Universidade para Todos, o ProUni, para o segundo semestre de 2026. As inscrições são gratuitas e estarão abertas de 7 a 10 de julho, exclusivamente pela internet no endereço acessounico.mec.gov.br. Para se inscrever, é necessário ter completado o ensino médio e ter participado das edições de 2024 ou de 2025 do Exame Nacional do Ensino Médio, o Enem. No exame, o candidato deve ter tirado, no mínimo, 450 pontos na média das 5 provas, sem ter zerado a redação. O edital veda a inscrição para quem declarou ter participado do Enem na condição de treineiro, ou seja, para quem fez o exame apenas para autoavaliação antes mesmo de concluir o ensino médio. Para fins de classificação e pré-seleção no ProUni, será utilizada a edição do Enem em que o estudante conseguiu a melhor média. O resultado da primeira chamada vai ser divulgado no dia 15 de julho no endereço acessounico.mec.gov.br/ProUni. Já a segunda chamada sairá no dia 5 de agosto. Reportagem Júlio César de Oliveira.
2: Mais investimento na educação superior no país.
3: O Ministério da Educação anunciou mais 90 milhões de reais para fortalecer as universidades federais.
2: Do total, 70 milhões de reais vão ser destinados às ações de extensão universitária. Os recursos vão ser distribuídos entre 69 universidades federais e poderão financiar atividades que aproximem o ensino da comunidade.
3: Outros 20 milhões de reais vão ser destinados à criação de cuidotecas, espaços de acolhimento para crianças que funcionarão no período noturno.
2: Mais brasileiros no mundo digital.
3: Pesquisa do IBGE revela que no ano passado 95% dos lares brasileiros tinham internet.
2: É o maior percentual da pesquisa, com um aumento de 1,3 ponto percentual em relação ao ano anterior.
3: O crescimento foi mais acelerado nas áreas rurais e a região norte apresentou o maior aumento no percentual de domicílios com banda larga fixa.
2: A conexão discada, aquela feita pela rede de telefone, foi de apenas 0,2% no Brasil.
3: De acordo com o Ministério das Comunicações, pela primeira vez, mais de 90% da população com 10 anos ou mais utilizou a internet.
2: E essas foram as notícias do Governo do Brasil.
3: Uma realização da Secretaria de Comunicação Social da Presidência da República.
2: Com produção da Empresa Brasil de Comunicação.
3: Fique agora com as notícias do Poder Judiciário e do Congresso Nacional. Boa noite.
2: Boa noite para você. Até amanhã.
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9: STF homologa plano de reestruturação da Comissão de Valores Mobiliários.
10: STJ restabelece condenação da banda Aviões do Forró ao pagamento de danos morais por uso não autorizado de música.
9: Para a Justiça do Trabalho, motorista de ônibus não acumula função por atuar também como cobrador.
10: Boa noite, eu sou Marcela Luiza.
9: E eu sou Walter Lima.
10: O Supremo Tribunal Federal homologou o plano emergencial de reestruturação da Comissão de Valores Mobiliários, a CVM, apresentado pela União.
9: A elaboração do plano foi determinada pelo tribunal no âmbito da ação que questiona dispositivos de lei sobre a taxa de fiscalização dos mercados de títulos e valores mobiliários. Marcelo Della Libera.
11: O relator do caso é o ministro Flávio Dino. Em maio, ele determinou que a arrecadação futura da taxa de fiscalização passasse a ser destinada à CVM, observada a desvinculação das receitas da União, e proibiu novas retenções pelo Tesouro Nacional. Na mesma decisão, o ministro também determinou que a União apresentasse dois planos de reestruturação da autarquia. O primeiro, de caráter emergencial, foi este, homologado nesta quinta-feira. O segundo, de médio prazo, deverá ser apresentado em até 90 dias. Na nova versão, a União elevou as metas de julgamento de processos administrativos para o segundo semestre de 2026, apresentou o cronograma para a incorporação de 30 novos servidores aprovados no Concurso Público Nacional Unificado e previu a criação de um fórum permanente entre a CVM e o Banco Central para aprimorar a fiscalização de mercados como os de fintechs, tokens e criptoativos, criadas por inovações financeiras.
10: Banda Aviões do Forró terá de indenizar por danos materiais e morais autores da música Pra Lavar.
9: Essa condenação foi restabelecida pelo STJ. Fátima Uchoa.
12: Os autores da música ajuizaram ação por danos materiais e morais, alegando que a obra foi gravada e executada em público sem autorização e que trechos do refrão foram empregados em material publicitário de uma marca de cerveja sem identificação da autoria. O Tribunal de Justiça de Pernambuco manteve apenas a condenação por danos materiais, mas a quarta turma do STJ restabeleceu sentença que concedeu também reparação moral de R$100 mil, avaliando que o uso indevido da música gera dano moral sem necessidade de prova de abalo psicológico, independentemente de eventual valorização ou desvalorização da música com uso pela banda Aviões do Forró. A relatora foi a ministra Isabel Galotti.
10: Para a Justiça do Trabalho, motorista de ônibus não acumula função por atuar também como cobrador.
9: Esse é o entendimento unânime da Justiça do Trabalho. Mila Amaral.
13: A quinta turma do TST isentou a empresa Aviação Redentor do Rio de Janeiro de pagar adicional ao motorista. Ele trabalhou por 7 anos na empresa e alegou que nos fins de semana, além de dirigir, também fazia o trabalho de cobrador nas folgas dos colegas. Por isso, pedia 30% a mais no salário. O Tribunal Regional do Trabalho do Rio acatou o pedido do motorista, mas o TST reverteu a decisão. Isso porque esse tipo de situação já é um tema de consenso para o tribunal. Ou seja, é de entendimento unânime que diz que as funções de motorista e cobrador são complementares e compatíveis.
10: Justiça determina a cassação de chapas por fraude à cota de gênero em município de Rondônia.
9: A ação foi ajuizada pelo Ministério Público Eleitoral. Vanessa Pereira.
14: As decisões do Tribunal Regional Eleitoral de Rondônia confirmaram que houveram fraudes à cota de gênero por parte das legendas do PDT e agir no município de Pimenta Bueno, em Rondônia, durante as eleições de 2024. O tribunal acolheu os argumentos do MP Eleitoral e reconheceu que os partidos usaram candidaturas femininas fictícias apenas para preencher o percentual mínimo de 30%, exigido pela legislação, sem o real propósito de disputa eleitoral. Na decisão, a Justiça determinou a anulação dos votos das legendas do PDT e Agir para o cargo de vereador e tornou dirigentes e candidatas inelegíveis por 8 anos.
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10: Uma boa noite.
9: E até amanhã.
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1: Eu sou Paula Groba.
2: E eu sou Humberto Pinheiro.
1: E estes são os destaques de hoje do Jornal do Senado, que começa agora.
2: Senado vota MP de 266 milhões e meio para as cidades atingidas por enchentes em Minas Gerais.
1: Rede de proteção à mulher passa a ter prioridade no recebimento de alimentos.
2: Sancionada lei que inclui Ayrton Senna entre os heróis da pátria.
1: Boa noite.
2: Boa noite.
1: Além de proteção e abrigo, mulheres que escapam da violência doméstica precisam ter acesso à alimentação. E para ajudar nesse acolhimento, uma nova lei garante prioridade no abastecimento de alimentos às casas-abrigo e aos centros de atendimento às vítimas.
2: A norma teve origem em um projeto da senadora Tereza Leitão. Os detalhes com Marcela Cunha.
3: Com a nova lei, a rede de acolhimento a mulheres em situação de violência doméstica e familiar passa a ter prioridade no abastecimento de alimentos distribuídos pelo Sistema Nacional de Segurança Alimentar e Nutricional, o SISAM. A regra vale especialmente para centros de atendimento integral e casas-abrigo previstos na Lei Maria da Penha. A medida também alcança os dependentes das vítimas, como filhos e outras pessoas sob seus cuidados. O texto teve origem na proposta da senadora Tereza Leitão, do PT de Pernambuco, que lembrou que a ideia é reforçar a rede de proteção, garantindo a alimentação durante o período de acolhimento.
4: Destacando que é mais uma forma de garantir apoio, acolhimento às mulheres vítimas de violência. Essa é uma luta grande que precisa ser travada em todas as frentes.
3: Já a relatora, a ex-senadora Augusta Brito, do Ceará, afirmou que a medida ajuda a fortalecer a rede de atendimento para que mulheres em situação de violência tenham condições de deixar o ambiente de agressão com apoio e dignidade. A expectativa é que a prioridade no fornecimento de alimentos ajude a manter em funcionamento os serviços que recebem mulheres e crianças em situação de risco.
1: E a Comissão de Direitos Humanos aprovou um projeto que evita que a indenização paga pelo agressor à vítima de violência doméstica saia do patrimônio comum do casal.
2: Atualmente, a lei já prevê, por exemplo, o ressarcimento ao SUS pelo agressor de possíveis custos de tratamento de saúde da vítima devido às agressões. Repórter Rodrigo Rezende.
5: Quando for definido pela Justiça que um agressor indenize a mulher vítima da agressão e essa for sua esposa, os recursos para o pagamento não poderão ser retirados dos bens em comum do casal, no caso, por exemplo, de um casamento em comunhão de bens. Esse é o objetivo de um projeto aprovado pela Comissão de Direitos Humanos do Senado. A relatora, a senadora Jussara Lima, do PSD do Piauí, apontou que essa é uma questão de justiça. Ela teve seu relatório lido na CDH pela senadora Damaris Alves, do Republicanos do Distrito Federal.
6: Sem essa cautela, poderia ocorrer uma distorção evidente. A vítima seria formalmente indenizada, mas na prática, parte do valor indenizatório sairia de seu patrimônio.
5: Atualmente, a lei já prevê, por exemplo, o ressarcimento ao SUS pelo agressor de possíveis custos de tratamento de saúde da vítima devido às agressões. O projeto será analisado agora pela Comissão de Constituição e Justiça.
1: O episódio envolvendo um pedaço de vidro em um copo de água de uma professora, colocado por alunos de uma escola municipal de São José dos Campos, no interior de São Paulo, reacendeu o debate sobre a segurança dos profissionais da educação.
2: No Senado, a Comissão de Constituição e Justiça aprovou um projeto que endurece as penas para crimes cometidos contra profissionais das áreas de educação e saúde. Os detalhes com o repórter Bruno Lourenço.
7: O projeto de lei eleva o homicídio, lesão corporal grave ou morte contra esses profissionais no exercício de suas funções ao patamar de qualificado e, consequentemente, ao rol dos crimes hediondos. Além disso, aumenta as penas para lesão corporal, ameaça, constrangimento ilegal, desacato e injúria. O relator, senador doutor Irando Progressista de Roraima, defendeu que o endurecimento penal é pedagógico e urgente para conter o sentimento de desamparo que assola essas categorias essenciais ao desenvolvimento social do país.
8: O aumento dos casos de agressões a trabalhadores da da Saúde e da Educação demonstra que os mecanismos jurídicos e institucionais atualmente disponíveis são insuficientes para assegurar um ambiente de trabalho digno e seguro para esses profissionais.
7: O crime hediondo impede benefícios como anistia, graça ou indulto e torna a progressão de regime prisional muito mais rigorosa.
1: E um grupo de senadores quer agilizar a votação em plenário e antes do recesso do projeto que regulamenta a educação domiciliar no Brasil.
2: A proposta que trata do homeschooling está sob análise no Senado desde 2022 e já mobilizou manifestações favoráveis e contrárias da sociedade. O parecer da relatora é pela aprovação. A repórter Raíssa Abreu conta os detalhes.
9: O senador Eduardo Girão, do Novo do Ceará, um dos que assinou o pedido de urgência, disse que o ensino domiciliar precisa de uma definição, já que muitas famílias que já praticam o chamado homeschooling têm vivido em insegurança jurídica. Em 2019, o STF decidiu que a modalidade não é inconstitucional, mas que precisa ser regulamentada por uma legislação específica.
10: Enquanto a gente não cumpre o nosso papel no Senado, famílias estão sendo aí intimidadas por militantes ideológicos do judiciário, inclusive com até prisão, pedido de prisão, né, porque essas famílias não estão conseguindo se regulamentar porque o Senado não age.
9: Quem não concorda com a liberação da prática, como o professor Romualdo Portela, teme que as crianças e adolescentes percam o direito ao convívio com a diferença proporcionado pelas escolas.
11: A educação domiciliar é uma privação de direito destas crianças, porque elas não são preparadas para viver num mundo em que necessariamente elas terão que se haver com uma pluralidade de comportamentos, de crenças, de modos de encarar a vida.
9: Eduardo Girão informou que o pedido de urgência está sendo negociado com o presidente do Senado, Davi Alcolumbre.
1: O Senado aprovou hoje a medida provisória que destina 266 milhões e meio de reais para a reconstrução da Zona da Mata Mineira, atingida pelas fortes chuvas de março.
2: Os recursos serão usados na recuperação de moradias e serviços públicos e no pagamento de auxílio a famílias afetadas. A reportagem é de Douglas Castilho.
12: Do valor total, uma parte será aplicada diretamente em ações de resposta e reconstrução de infraestrutura emergencial, como habitações, escolas e unidades de saúde destruídas pelas tempestades, e o restante será convertido em pagamento de uma parcela única de R$ 7.300 para cerca de 5 mil famílias elegíveis. A votação da MP foi viabilizada após uma rápida articulação do Congresso Nacional e o presidente do Senado, Davi Alcolumbre, explicou a urgência da análise da matéria.
13: O estado de Minas Gerais, a Zona da Mata Mineira, perderia a possibilidade de utilizar esse crédito para minimizar os danos e os impactos causados pelaquela tragédia natural. Não seria razoável um estado da federação que sofreu com uma tragédia não ter condições de minimizar os danos e os impactos causados por essa tragédia a centenas e milhares de pessoas.
12: Com a aprovação nas duas casas do Congresso, o texto que segue para a promulgação assegura o repasse imediato das verbas que serão alocadas pelo Ministério da Integração.
1: Uma lei que teve origem num projeto do Senado inscreveu o nome de Ayrton Senna da Silva no livro de heróis e heroínas da pátria.
2: Tricampeão mundial de Fórmula 1, Senna já era patrono do esporte brasileiro e agora passa a integrar o memorial que homenageia brasileiros e brasileiras que marcaram a história do país. Repórter Henrique Nascimento.
14: Ayrton Senna da Silva agora faz parte do livro dos heróis e heroínas da pátria. A lei nasceu de um projeto apresentado no Senado pelo senador astronauta Marcos Pontes, do PL de São Paulo. Tricampeão mundial de Fórmula 1, Senna já é patrono do esporte brasileiro. Para uma geração inteira, ele marcou as manhãs de domingo com vitórias, emoção e a bandeira do Brasil no alto do pódio. Marcos Pontes comemorou a nova lei e lembrou o orgulho que Senna despertava nos brasileiros.
15: Eu sei que pelo menos os mais velhos acordavam no domingo, como eu, para assistir o Ayrton Senna. Não era nem a Fórmula 1, era o Ayrton Senna vencendo, colocando a bandeira do Brasil lá em cima.
14: O senador Nelsinho Trade, do PSD de Mato Grosso do Sul, afirmou que Senna deixou um exemplo de dedicação, ética e fé.
16: Esse é o legado e é o segredo que o Ayrton deixou dentro de mim.
14: O livro dos heróis e heroínas da pátria fica no Panteão da Pátria em Brasília e reúne nomes que marcaram a história do país.
2: Com edição de Paula Groba e trabalhos técnicos de João Lira, o Jornal do Senado fica por aqui. Acompanhe agora as notícias da Câmara dos Deputados. Boa noite.
1: Boa noite e até amanhã.
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18: Câmara estende proteção de direitos a plantas desenvolvidas geneticamente.
19: Comissão amplia repasses a municípios e fundos para regiões sul e sudeste.
18: Projeto de lei que equipara misoginia ao racismo vai avançar com urgência.
19: Deputados aprovam medidas de apoio aos exportadores e contra enchentes.
18: Boa noite. Câmara aprova medidas provisórias que destinam recursos para a saúde de policiais, apoio a empresas exportadoras e para recuperação após enchentes em Minas Gerais. A repórter Daniele Lessa acompanhou as votações.
20: O plenário da Câmara aprovou três medidas provisórias que destinam recursos para a saúde de policiais, apoio a empresas exportadoras e para recuperação após enchentes que aconteceram em Minas Gerais no início do ano. Uma das medidas provisórias direciona recursos arrecadados com as empresas de apostas conhecidas como bets para o Fundo para Aparelhamento e Operacionalização das Atividades FIM da Polícia Federal, o FUNAPOL. O repasse dos recursos das bets será gradual, 1% em 2026, 2% em 2027 e 3% a partir de 2028. Além disso, o governo federal fica autorizado a repassar até R$200 milhões ao FUNAPOL ainda em 2026, utilizando recursos livres do Tesouro Nacional. Esses recursos poderão ser usados para custear a saúde dos servidores da Polícia Federal, da Polícia Rodoviária Federal e da Polícia Penal Federal. O projeto ainda permite que recursos do FUNAPOL sejam usados para pagamento de retribuição por atividade extraordinária a servidores da Polícia Federal. Segundo o governo, o objetivo é garantir financiamento estável para a segurança pública e promover a valorização e a proteção da saúde dos profissionais. Relator da medida provisória, o deputado Aloísio Mendes, do Republicanos do Maranhão, destacou que os servidores das polícias federais enfrentam riscos elevados, desgaste físico e pressão psicológica, o que justifica as medidas de proteção à saúde e valorização profissional.
21: Fazendo um gesto importante para nossas polícias da União, Polícia Federal, Polícia Rodoviária Federal, Polícia Penal Federal, que prestam um relevante serviço à sociedade e que agora, com a aprovação do SMP agora, terão a sua saúde mais bem cuidada, dos seus familiares, essa profissão que é tão desgastante, que causa tantos prejuízos à saúde dos nossos profissionais.
20: Outra medida provisória aprovada cria novas regras para fortalecer linhas de financiamento do Plano Brasil Soberano para empresas afetadas por instabilidade internacional, razões geopolíticas ou aumento de tarifas comerciais. Os recursos de até R$15 bilhões poderão atender exportadoras de bens industriais, produtos agropecuários, pesca, aquicultura, florestas plantadas, recursos minerais e setores industriais relevantes para o comércio exterior. Ao defender a aprovação da MP, a deputada Érica Cocai, do PT do Distrito Federal, falou da importância de investir na indústria nacional como forma de proteger o país de oscilações nos preços internacionais.
22: De crédito de R$15 bilhões, que visa desenvolver a indústria nacional, absolutamente fundamental, que visa fazer frente ao que nós estamos vendo com a crise, com a guerra do Irã, para que nós não tenhamos os efeitos deste processo na elevação do próprio combustível, que o Brasil possa se proteger.
20: O plenário também aprovou a medida provisória que destina crédito extraordinário de R$266 milhões ao Ministério da Integração e Desenvolvimento Regional para ações de recuperação e apoio financeiro às famílias afetadas pelas enchentes e deslizamentos que atingiram a Zona da Mata de Minas Gerais no início do ano. As três medidas provisórias serão analisadas em seguida pelo Senado. Da Rádio Câmara de Brasília, Daniele Lessa.
19: Luiz Lima, do Novo do Rio de Janeiro, critica os gastos do governo federal com publicidade institucional e afirma que os recursos deveriam ser destinados a áreas prioritárias. Ele afirma que a campanha oficial tem caráter político e não reflete a realidade da população.
18: Para Luiz Lima, as peças publicitárias divulgam informações enganosas sobre temas como segurança pública, combate ao feminicídio e economia. Ele também afirma que o aumento dos preços e a perda de poder de compra contradizem a mensagem divulgada pelo governo.
17: Votação.
19: A Câmara aprovou o aumento do prazo de proteção de direitos sobre plantas desenvolvidas geneticamente. O repórter Antônio Vital acompanhou a votação.
0: O plenário da Câmara aprovou o projeto que amplia de 18 para 25 anos os direitos de propriedade sobre sementes e mudas desenvolvidas geneticamente de videiras, árvores frutíferas, árvores florestais, árvores e plantas ornamentais e cana-de-açúcar. A proposta altera a Lei de Proteção de Cultivares, que é o nome que se dá às variedades de plantas desenvolvidas ou selecionadas por meio de técnicas de melhoramento genético. Cultivares apresentam características como resistência a pragas, maior produtividade e adaptação ao clima ou sabor melhor, o que as diferenciam de outras plantas da mesma espécie. A proposta aprovada mantém o prazo de proteção dos direitos de cultivares das demais espécies vegetais em 15 anos. A legislação determina o pagamento de royalties pelos produtores às empresas que desenvolvem os cultivares. Prevê exceções, como no caso do produtor que reserva sementes para uso próprio sem fins comerciais, ou para o pequeno produtor que multiplica as sementes por conta própria e as troca com outros agricultores familiares. O projeto aprovado exclui os produtores de cana-de-açúcar que exploram área de até 150 hectares da obrigação de pagar os royalties. Exclui ainda os pequenos produtores de plantas ornamentais. O relator, deputado Arnaldo Jardim, do Cidadania de São Paulo, diz que as mudanças eliminam distorções que hoje afastam o investimento na produção de novos cultivares, como no caso de florestas de eucaliptos e pinos. Segundo ele, cultivares desse tipo demoram até 20 anos para serem desenvolvidos e o prazo menor de proteção dos direitos desestimula as empresas a desenvolverem novas espécies.
3: Cada vez que você faz o desenvolvimento de uma nova variedade, de um novo cultivar, você tem que ter investimentos em pesquisa. Então é normal que você cobre um royalties por aquilo que é a utilização dos novos cultivares. Qual era o grande desafio? Você ter um justo equilíbrio. Você não poderia ter um período dessa cobrança de royalties muito pequeno, porque não compensaria, e você não poderia ter também esse período muito extenso, porque você restringe o acesso a essas novas variedades.
0: O relator acatou o pedido de deputados do PSOL e do PT e excluiu do pagamento de royalties sobre cultivares os pequenos produtores de plantas ornamentais. Para o deputado Tarcísio Mota, do PSOL do Rio de Janeiro, a medida vai beneficiar mais de 800 mil pessoas. O projeto que amplia de 18 para 25 anos os direitos de propriedade sobre cultivares de videiras, árvores frutíferas, árvores florestais, árvores e plantas ornamentais e cana-de-açúcar seguiu para análise do Senado. Da Rádio Câmara de Brasília, Antônio Vital.
17: Agricultura.
18: Sérgio Turra, do PP do Rio Grande do Sul, critica o anúncio de mais de R$500 milhões para o Plano Safra, afirmando que os produtores rurais endividados não conseguem acessar o crédito. Ele argumenta que a medida não atende esse público específico.
19: Sérgio Turra defende a proposta de securitização das dívidas rurais, afirmando que a medida é essencial para garantir a sobrevivência dos produtores e da economia gaúcha. Ele também não concorda com a classificação da proposta pelo governo como uma pauta bomba.
18: Santim Roveda, do União do Paraná, cobra mais apoio ao agronegócio e critica o corte de verbas para o Plano Safra. O congressista avalia que a redução das verbas para custeio e seguro rural vai deixar os produtores desprotegidos, especialmente diante de previsões climáticas severas.
19: Santim Roveda cita o Paraná como exemplo de logística, cooperativismo e exportações a ser implementado em outros estados, mas lamenta que o excesso de impostos federais tire a rentabilidade de quem trabalha e gera riqueza no campo e na cidade.
17: Economia.
18: Deputados concordam com representantes de micro e pequenas empresas sobre a atualização geral da tabela do Simples e não apenas dos limites do MEI. A reportagem é de Luiz Cláudio Canuto.
4: Representantes de micro e pequenas empresas criticaram o projeto do governo de atualização dos limites de faturamento do microempreendedor individual, o MEI. e cobraram uma atualização geral da tabela do Simples. A proposta do governo chegou recentemente à Câmara e se soma a outros mais de 30 projetos a respeito do tema. Pelo projeto do governo, o teto do MEI subiria dos atuais R$ 81 mil para R$ 110 mil em 2027 e R$ 140 mil em 2028. O projeto também permite que um MEI contrate até 2 empregados por um salário mínimo ou piso salarial da categoria. Na Câmara, o tema já é analisado por uma comissão especial, onde o relator, deputado Jorge Guetem, do Republicanos de Santa Catarina, defende uma revisão geral do Simples e não apenas do limite do MEI. O presidente da Frente Parlamentar Mista do Ambiente de Negócios, Mendonça Filho, do PL de Pernambuco, concorda com a atualização da tabela do Simples Nacional para micro e pequenas empresas. A defesa da correção foi reforçada também pela presidente da comissão especial sobre o tema, deputada Anne Ortiz, do PP do Rio Grande do Sul. Desde a última atualização dos limites, em 2018, a inflação acumulada pelo IPCA é de 55,4%.
5: Não por conta de um crescimento real, não por conta de um crescimento orgânico, mas sim por um achatamento do teto por conta dessa inflação acumulada.
4: Segundo o relator do projeto sobre o MEI, deputado Jorge Guetem, se o ajuste da tabela se limitar à faixa do microempreendedor, o risco será de distorção do Simples.
6: É uma conta simples fazer. Por que eu vou estar numa alíquota maior ali como micro e pequena empresa de 180 mil se eu posso estar numa alíquota bem menor, né, que é o benefício que os MEIs têm, são contemplados, né? Então, elevando a 140.
4: Uma das ideias em debate prevê que o teto dos microempreendedores suba para R$ 140 mil. Reais. Já o das microempresas subiria de R$ 360 mil para R$ 869 mil reais por ano. E o das empresas de pequeno porte passaria de R$ 4,8 milhões de reais para R$ 8,69 milhões. De reais. Da Rádio Câmara de Brasília, Luiz Cláudio Canuto.
19: Maurício Marcon, do PL do Rio Grande do Sul, contesta os dados sobre o desemprego e a inflação anunciados pelo governo. Para ele, o discurso de crescimento econômico desconhece a realidade da população, que sofre com o aumento no preço dos alimentos e dos combustíveis.
18: Segundo a análise de Maurício Marcon, o cenário nacional é oposto ao anunciado, com um déficit acima de R$ 1 trilhão e com a dívida pública superando 80% do PIB, o que prejudica a criação de novas empresas, a geração de empregos e a produção nacional.
19: Dr. Fernando Máximo, do PL de Rondônia, celebra a aprovação pela Câmara de proposta de emenda à Constituição relatada por ele, que garante a imunidade tributária total para templos religiosos e suas entidades, como creches, asilos e orfanatos.
18: Dr. Fernando Máximo explica que a medida, agora sob análise do Senado, isenta de impostos a compra de bens e serviços, com os tributos pagos sendo devolvidos às entidades em 90 dias para reinvestimentos nas entidades de assistência social filantrópicas.
17: Desenvolvimento Regional.
19: A comissão especial aprova aumento de repasses para municípios e criação de fundos para Sul e Sudeste. A repórter Noelle Nobre tem os detalhes.
8: Uma comissão especial da Câmara dos Deputados aprovou uma proposta de emenda à Constituição que aumenta o Fundo de Participação dos Municípios, o FPM, e cria fundos específicos para o desenvolvimento das regiões Sul e Sudeste. O parecer aprovado é do deputado Arnaldo Jardim, do Cidadania de São Paulo. A medida eleva de 50% para 53%. A parcela da arrecadação federal de impostos que deve ser dividida com estados e municípios. Isso garantirá às prefeituras uma quarta parcela extra de 1% do FPM a ser paga anualmente no mês de março. O relator, Arnaldo Jardim, acredita que os municípios hoje estão sobrecarregados.
23: A Constituição de 88 dá um sinal, mas a prática acabou se revelando ao contrário. Houve uma reconcentração de recursos na União. E isso não foi acompanhado da divisão de responsabilidades. Todas as novas políticas foram no sentido de repassar responsabilidades aos estados e municípios.
8: Além do reforço para as cidades, a proposta cria fundos constitucionais de financiamento para o Sul e o Sudeste, nos moldes do que já existe para o Norte, o Nordeste e o Centro-Oeste. Cada um desses novos fundos receberá 1% da arrecadação federal para financiar o setor produtivo local. Para evitar um choque nas contas públicas, a implementação será gradual. 0,5% em 2027 e o valor integral em 2028. A estimativa é que em 2028, cada novo fundo regional e o aumento do FPM representem separadamente um aporte de mais de 11 bilhões de reais. Agora, a proposta segue para o plenário da Câmara, como lembrou o presidente da Comissão Especial, deputado Cobalcini, do MDB de Santa Catarina.
7: A gente tem que agora fazer uma construção além daquela que nós construímos aqui na Comissão Especial. Precisamos estender para o Brasil.
8: A proposta que aumenta os repasses para os municípios e cria fundos de desenvolvimento para as regiões Sul e Sudeste precisa ser votada em 2 turnos no plenário antes de seguir para a análise do Senado. Da Rádio Câmara de Brasília, Noelle Nobre.
9: Saúde.
18: Paulo Soares, do Podemos de São Paulo, faz um apelo pela continuidade dos atendimentos no Hospital e Maternidade São José, de Barra Bonita. Ele alerta que o fechamento do pronto atendimento da unidade pode sobrecarregar outros hospitais e comprometer a assistência na região.
19: Paulo Soares também defende a atualização da tabela do SUS e mais investimentos na rede pública de saúde. Segundo o parlamentar, o financiamento adequado é essencial para garantir o funcionamento dos hospitais filantrópicos e das Santas Casas.
9: Justiça.
18: Deputados aprovaram regime de urgência para o projeto que equipara o ódio às mulheres ao crime de racismo. O repórter Antônio Vital explica.
0: Depois de muito debate em plenário, a Câmara dos Deputados aprovou o regime de urgência para o projeto já aprovado pelo Senado, que prevê punições para a prática de misoginia, como é chamada a prática de ódio, desprezo ou preconceito contra as mulheres. O projeto inclui o crime de misoginia na mesma lei que já pune com pena de 2 a 5 anos de prisão sem direito à fiança, discriminação ou preconceito de raça, cor, etnia, religião ou procedência nacional. A coordenadora do grupo de trabalho que analisou a proposta, a deputada Tabata Amaral, do PSB de São Paulo, apresentou nova versão para o texto no início de junho, com alterações na proposta aprovada pelos senadores. Ela alterou principalmente a definição de misoginia. Tabata Amaral retirou os termos ódio e aversão previstos no projeto do Senado para caracterizar a misoginia. Na nova versão, misoginia é descrita como a prática, a indução ou a incitação de menosprezo ou discriminação contra a mulher, que promova violência, negue sua igualdade de direitos ou ofenda sua dignidade em razão da condição de mulher. O texto aprovado pelo grupo de trabalho também prevê que o juiz poderá suspender temporariamente conta ou perfil na internet que estimular violência contra a mulher. No plenário, o regime de urgência foi aprovado com 293 votos favoráveis e 158 contrários, depois de muita discussão. Deputados da Frente Parlamentar Evangélica manifestaram preocupação com a possibilidade de pregadores religiosos serem enquadrados no crime de misoginia. Outros deputados disseram que a definição do crime é vaga e pode motivar censura. Foi o que disse a deputada Júlia Zanatta, do PL de Santa Catarina.
10: Ainda temos termos muito vagos que deixam a critério do juiz, e isso acaba numa perseguição. Me parece, sim, que é para perseguição religiosa, para calar opositores, mulher que é bandido na cadeia.
0: O texto do grupo de trabalho também aumenta as penas de calúnia, difamação e injúria quando praticados no contexto de violência familiar, e dobra a pena para postagens com incentivo à violência contra a mulher, quando praticados na internet com o fim de obter lucros. A deputada Tabata Amaral, coordenadora do grupo de trabalho, disse que está ouvindo lideranças dos partidos para chegar a um texto de consenso. Ela defendeu punição para quem incentiva a violência contra a mulher.
10: A gente vê o número de homicídios no Brasil cair, mas o número de feminicídios aumenta. E nós precisamos dar uma resposta. E essa resposta passa por enfrentar grupos de ódio que estão se articulando, especialmente no submundo da internet. Grupos de ódio que entenderam que você incentivar o estupro, você incentivar a violência, você atacar uma mulher, infelizmente, é uma forma de ganhar dinheiro, é uma forma de viralizar, é uma forma de vender um curso.
0: Com o regime de urgência, o projeto que prevê pena de até 5 anos de prisão para quem praticar o crime de misoginia pode ser votado diretamente no plenário da Câmara, sem passar pelas comissões permanentes da Casa. Da Rádio Câmara de Brasília, Antônio Vital.
9: Relações Exteriores.
19: Alencar Santana, do PT de São Paulo, critica a suposta submissão de políticos brasileiros a interesses estrangeiros, citando uma correspondência oficial de autoridade externa que trata da possibilidade de uma equipe de transição governamental brasileira ser colocada à disposição de outra nação.
18: Alencar Santana afirma que o documento menciona a entrega de riquezas estratégicas e de tecnologias como o PIX. Ele classifica a hipótese como traição à pátria, alerta sobre o risco de interferência externa nas eleições e defende uma postura firme na defesa dos interesses do Brasil.
19: Termina agora o Jornal Câmara dos Deputados, produzido pela Rádio Câmara, com trabalhos técnicos de Wellington Teles e apresentação de Cibele Comanetti e Márcio Aquilissardi. Uma boa noite para você.
18: Boa noite e a Voz do Brasil volta amanhã.
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0: 10 e 6. 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
4: 10:31.
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0: 10:48.
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0: 12.4. 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
1: Imigrantes. 11:32.

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1: 11:47.
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2: Meia-noite.

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0: meia-noite e 31.
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0: meia-noite e 46.
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0: Uma e dois.
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0: 1:18.
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0: hora e 30 minutos.
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0: 9h48.
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1: 2:16.
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1: 2:31.
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1: 12h47.
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0: 10h45. 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
1: Cheguei. Cheguei, Brasil.
2: Já tô por aqui, né? Eita, nós, eu também. Eita, hoje é 3 dias do mês de julho, gente. 3 dias do mês de julho de 2026. Começa agora, pelas suas YA780, Rádio Imigrantes FM 100,9, mais um programa Bom Dia T.O., né? Este mês de julho, mês de festa, mês de comemorar, né? O primeiro semestre do ano. Eita, rapaz, o tempo tá passando rápido, a gente mal entende o porquê, mas que tá passando rápido, tá? Então, portanto, não fica torcendo pra antecipar o final de semana, podia chegar sexta-feira, podia chegar, não, para com isso, tá? Quanto mais você faz, quanto mais você pede, mais envelhecendo você vai envelhecendo, viu? É verdade, pensa bem nisso que eu tô te falando. Você pede pro tempo passar rápido, você fica cada vez mais velho, né? Então abre o olho, negada. Bom dia, bom dia, bom dia. Agora são 4 horas e 6 minutos. 4 e 6, um bom dia especial pra você, mototaxista, você taxista, motorista de aplicativo, meu caro amigo caminhoneiro, que Deus abençoe poderosamente a vida de vocês, obrigado pelo carinho da audiência, você que está ligando o seu raidinho agora, muito obrigado, alô turma aí, você da construção civil, você guarda noturno, você policial militar, federal, civil, que Deus abençoe, obrigado pelo carinho de sempre, tá gente? Deus é contigo, onde quer que você esteja, tá certo? Acorda, negada!
3: Acorda, negada!
2: Vamos acordar, gente! Vamos acordar, gente! Tá na hora, tá na hora, tá na hora! 4 horas e 7 minutos. Bom dia, Gustavo! Bom dia, Gustavo!
4: Bom dia, Paulo Fernandes! Bom dia também a todos os ouvintes do Bom Dia, Teó!
2: Tá bom, bom dia pra você também, obrigado pelo carinho, tamo junto e misturado! Alô, você agricultor, você pecuarista, você homem do campo, você, meu caro amigo fazendeiro, Deus abençoe! Alô, minha amiga dona de casa, dona Neuza, tá aí no fogãozinho de lenha hoje, né? Daqui a pouco o compadre Vilas vai bater o papo com a gente. O compadre Vilas estava viajando, mas graças a Deus já está em casa, tá tudo em ordem, né? Daqui a pouco, pessoal, hoje já enfeitou a mesa aqui, né? Do estúdio 2, aliás, do estúdio 3, né? O 2 é lá em cima, estúdio 2, 3, daqui da rádio, estúdio dos entrevistados. E daqui a pouco vai ter novidade, porque tá bonito aqui, tem jarra de flores, tem cafeteira, tem a jarra de água, enfim. Tá bonito aqui hoje, viu? Deve ter algum visitante aqui, algum entrevistado especial. Tá bonito aqui o estúdio. Bom dia pra você, obrigado pelo carinho, dona de casa, obrigado. Eita, dona Neuza, esse fogão de lenha hoje tá preparando o que aí pra gente, hein? Ah, carne cozida com mandioca, eita, que beleza, hein, minha amiga? Que mais? Músculo bovino? Eita, nós, hein? Ah, tá. Feijoada também, o negócio tá bonito aí, tá de parabéns, viu? Convida eu pra comer que eu vou, tá bom? Me convida que eu vou. Você do outro lado aí, obrigado. Eu sou Paulo Fernandes, vamos juntos até as 6h30 da manhã, com muita alegria, muita descontração. Lembrando que hoje vamos sortear um rádio, tá? Um radinho, presente do nosso amigo Matias, lá do Shopping Popular. E também vamos sortear uma Marmitex. Uma Marmitex, presente do nosso amigo Lorival. Eita, nós, é isso aí. Nosso amigo Lorival Pessoa mandou aqui, ó, uma Marmitex. Vamos sortear hoje também pra você, tá bom? Então tá valendo o seu número da sorte. Pode mandar que a gente vai registrar aqui, tá certo? 4 e 9, bom dia.

Bom demais, Barreirito, o cantor das Andorinhas. Tivemos também Antônio Carlos e Renato, 60 dias apaixonados. E abrindo a nossa sequência, Almir Rogério, Fuscão Preto. Imigrantes FM 100,9, eu sou Paulo Fernandes, vamos juntos até às 6h30 da manhã. Lembrando que hoje tem sorteio, gente. É, para você que quer participar, é só mandar seu número da sorte através do zap 988484759. E às 6 horas iremos fazer um sorteio. Hoje tem sorteio de um lindo rádio, presente do nosso amigo Matias, né? Matias, lá do shopping. E também hoje vamos fazer um sorteio de uma Marmitex, presente do nosso querido Lorenzo. Lorenzo fica onde? Ah, tá lá da churrascaria Picanha, espeto. Tá bom. Nós vamos fazer aqui um sorteio, tá? Ele vai pagar lá da churrascaria, né? Ele vai mandar pegar lá, tá certo? Eita, nós, hein? Então participe, mande seu número da sorte que eu vou estar registrando pra você aqui. Agora, gente, não deixa pra última hora não, gente, tá? Não deixa pra última hora não, porque vai encerrar hoje. Eu vou falar com a produção aqui. Ô, produção, pode encerrar os números da sorte às 5 pra 6, tá bom? Como o programa é curto hoje, então vamos encerrar o... Como é que é, produção? Hã? É porque não dá tempo. Depois de 6 horas não dá tempo de eu fazer mais nada. É porque eu tenho que ler a mensagem, tenho que programar a mensagem, né? Então não dá. Então é até às 6 horas, viu? Até às 6 horas. Falou o número da sorte até 6 horas, nós vamos registrar. Passou de 6, não tem como mais, tá? Aí nós vamos sortear hoje uma Marmitex, deliciosa Marmitex, mais um radinho presente do nosso amigo Matias, tá bom? Eita, nós. Tá certo, então. Vamos ao intervalo, já já eu volto. Imigrantes 4h20. Aqui é o meu lugar. Mais um radinho presente do nosso amigo Matias, tá bom? Eita, nós. Tá certo, então. Vamos ao intervalo, já já eu volto. 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

0: Tá bom, estamos de volta aqui no programa Bom Dia. Eu tava conversando com meu amigo Rony aqui lá do Brejão do Cedro, ele querendo participar. A produção, gente, antigamente às vezes a pessoa mandava aqui, eu conseguia anotar, mas hoje infelizmente não dá. A produção falou que agora é tudo pelo computador. Se não mandar o número, não, sabe por quê? Deixa eu explicar, gente, é assim. Se você não manda o seu número aqui, não tem como o diretor registrar lá, pra ficar sabendo que você participou realmente do programa, entendeu? Não adianta, eu vou ligar pra Paulo, Paulo é meu amigo, ele vai anotar. Não tem como isso mais não, tá? Não tem como, Paulo é meu amigo, Paulo vai registrar pra mim não. Se você não mandar aqui pelo zap, você não tem como você participar, entendeu? Então você tem que entrar aqui, mandar seu número da sorte. Já tá abrindo a boca, se abre a boca aí, abre aqui também, viu, Jubileu? Você manda seu número da sorte, aí a gente vai anotando aqui, o Jubileu também vai anotando. A gente vai conferindo, manda pro diretor, o diretor faz o sorteio e manda pra gente de volta, tá bom? Então você precisa fazer isso, tá? Então sem o seu número da sorte não adianta. É de casa lá de Bragança Paulista. Paulo, se possível, toca pra nós aí. Gostaria de ouvir uma música com Amores São Coisas da Vida, com Leandro Leonardo. Um ótimo semana pra você, que Deus abençoe. É de casa, aproveita e dá um abraço aí no Dona Jaciara. Na Isadora também, no Enzo e no Gael por mim, viu, meu amigo? Deus abençoe sua vida aí, ótimo trabalho, ótima sexta-feira. É sextou, eu nem passei a música do sextou, né? Viajei aqui, ó, realmente, tô tão voando. Ed Carlos, obrigado, Ed Carlos, forte abraço pra você, eu vou tocar a sua música daqui a pouquinho, tá? Fala comigo, Dan Júlia, quem é que tá fazendo aniversário hoje? Fala comigo.
1: Bom dia, Paulo Fernando.
0: Bom dia.
1: Betel, já tô na escuta. Manda um alô pra nós aqui, uma música pra nós de André Andrade, Madrugada Me Pegou. Obrigado e um abraço.
0: Obrigada, Ana Júlia.
1: Um alô pra Dona Fia lá na Alta Bela Vista.
0: Dona Fia? Tá bom, tá dado o recado. Ah, não tem ninguém fazendo aniversário hoje não, né? Ah, hoje não tem não, hoje passou batido. Ô Jubileu, hoje passou batido, Jubileu. Hoje passou. Passou batido, hein, Jubileu? Hoje não tem ninguém, não. Eita, nós. Esse povo é besta demais, rapaz. Dona Júlia, sempre mandando alô pra essa turma maravilhosa aí. Tá bom, gente, vamos dar sequência aqui. O Marlon, Myron. Ontem pediu uma música, eu não toquei sua música ontem, mas vou tocar hoje, viu, Mário? Segura aí, tá? Bom dia pra você. Vambora ouvir as Galvãos? Não. Quem vai tocar pra nós aí? Bruno Marrone? Tá bom, solta aí, Bruno Marrone, solta aí pra nós. Eita, nós, hein? 4 horas e 25, bom dia. Na sequência tem Teodoro e Sampaio.

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3: Imigrante 100,9, tem alguém querendo falar comigo aqui? Bom dia, fala comigo.
4: É o Sobre aqui, ele já disse.
3: Bom dia, tudo bom?
4: O número meu é...
3: Tá certo, Sombra, já anotei seu número já, viu? Pode deixar com a gente, tá bom? Tá anotado seu número da sorte, deixa comigo, viu? Eita, nós. Minha amiga Líria, bom dia, Paulo Fernandes. Estão por cá ouvindo você, tudo bem? É, toca uma música pra nós aí depois, é Solidão Sem Consciência com André Andrade. Se for possível, ofereço para todos os ouvintes que estão ligados no Bom Dia Teó. Obrigado, Alíria. Dá um abraço no marido aí, na filha, que Deus abençoe vocês, tá bom? Eita, nós, hein? Deixa eu mandar um abraço pro meu amigo Marcelinho. Marcelinho, ele tá lá hoje, hein? Rapaz, Marcelinho tá lá naquela turma lá, sempre ligadinho no Bom Dia Teó, o Tião, o Fernando, o Gaúcho. O Thiago, a Edna, Nazaré e também a Maria Eduardo. Pessoal lá da padaria Artifício, né? É do nosso querido Ricardo, valeu. Forte abraço aí, Marcelinho. Tá anotado seu número da sorte aí, viu, meu irmão? Pode deixar com nós, boa sorte pra você. Eu sou apaixonado com esse número, sabia, cara? Gosto demais desse número. Só toda vez quando eu vou fazer alguma coisa, sempre eu utilizo este número, tá certo? Ô Sombra, já anotei já, viu? Você sossega seu faixa aí, tá? Eita, nós, hein? Que é, rapaz? Você tá ficando igual... Você quer... Fala aí, fala comigo. Oi.
4: Ô Sombra, e minha música, Sombra? Você não passou minha música, não?
3: Que música, amor? Você não pediu música aqui, não. Você pediu ontem. Hoje você não pediu música, não. Tá? Você não pediu, não, tá bom? É, mas eu vou passar um de Leandro Leonardo aqui e vou oferecer pra você também. Agora, é de Castro, pediu uma de Leandro Leonardo e eu vou passar ela aqui agora pra você, tá bom? Eu fica aí com o radinho ligado aí que eu vou passar já já. É, minha amiga Marisete, fala comigo, bom dia.
5: Bom dia, Paulo Fernando, tudo bem? Meu
3: número da sorte é 13. Eita, nós, tá bom, Marisete. Vou anotar seu número da sorte aqui, tá bom? Que Deus abençoe poderosamente sua vida, e nós vamos estar anotando aqui seu número da sorte. Daqui a pouco eu vou ler mais Zap Zap e também vou mandar mais alô pra essa turma. Essa música vai especialmente pra Ed Carlos e toda a sua família que tá na sintonia do Bom Dia Teó.
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3: Agora são 4 horas e 35 minutos. Na sequência tem André e Andrade, Solidão Sem Consciência. Agora você vai ouvir aí, ó, essa música lindíssima. Amores São Coisas da Vida. Leandro e Leonardo, 4h35.

0: Deixa eu mandar um alô especial aqui para meu amigo Robson, tá na sintonia do Bom Dia Teló, lá do Monte, na Santa Clara, ele tá aqui, tô ligado aqui, manda um abraço especial e um alô especial para meu primo Ed Carlos, meu número da sorte é esse aí, anota para mim, por favor, que é Robson da Santa Clara, aproveita e joga água na turma aí, tá bom, rapaz, você mandou, eu jogo. Paulo, se possível, toque essa música maravilhosa para nós aí.
1: Acorda, legal!
0: Você já sabe qual que é, tá bom. Vamos tocar assim. É essa aí que ele tá querendo ouvir, ó. César e Paulinho. 4 horas e 41 minutos. Bom dia, gente. Lembrando que seu número da sorte vai valer para o rádio e também para o Marmitex, tá bom? Número da sorte, manda pra gente. Sorteio às 6 da manhã. Agora são 4 horas e 41. Bom dia.

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Imigrante 100,9, o Adélio, fala comigo, bom dia. Ah, tá, já tá anotado seu número da sorte aqui, viu? Ontem você mandou um zap muito comprido, Adélio, não toca não, viu, meu amigo? Tem que ser 40 segundos, tá bom? Por isso que eu não toquei seu zap ontem, produção não permite mais, tá certo? Então você pode mandar, anotei seu número da sorte, viu? Meu amigo Jansen tá falando aqui, ah, dormi mais que a cama, lá do Barbalim, ah, rapaz, agora eu entendi, cadê o Robson? Tá tudo bem com vocês aí, né? Graças a Deus. Pois é, rapaz, dormiu mais que a cama e perdeu a hora. Eita, mais importante que tá tudo bacana, né? Bom dia, Paula, que é Jansen do Barbalim, do Lanches, do Marcado Municipal, né? Eu tô ouvindo você aqui, acorda negada, bom dia pra você. Ele adora esse acorda negada. Bom dia pra você também, meu amigo, obrigado pelo carinho, que Deus abençoe, tá bom? Tamo junto e misturado. Fala comigo, quem mais tá comigo aqui, Delfina. Bom dia, Paulo Fernandes, tudo bem com você? Manda um alô pra nós aqui no Corgão. Meu número da sorte é esse aí, você anota, tá? Ah, tá bom, pode deixar que tá anotado comigo aqui, pode deixar com nós, viu? Bom dia pra você, minha amiga, Deus abençoe e continue junto com a gente aí, tá? É uma satisfação imensa ter vocês aqui. Marcílio, mototaxista, bom dia, Paulo Fernandes, sou eu, Marcílio do Minas Nova. Bom dia pra você, obrigado pelo carinho. Valeu, Marcílio, como é que tá essa correria aí? Tá tudo certo, meu amigo? Como é que tá esse trânsito aí, hein, rapaz? Pois é, eu tô... O Fusquinha meu deu um probleminha, rapaz. Aí eu tô aguardando só consertar, né? Deixa eu ver uma coisa, moço, mandaram um recado pra mim aqui, ó. Deixa eu conferir aqui. Mandaram um recado. Cadê o recado que foi mandado que eu não vi? Não tô conseguindo abrir não, viu? Paulo Fernandes, vai ter uma festa lá, como é que é aqui? Lá na comunidade Santo Antônio, no córrego Santo Antônio. Quanto você cobra para fazer a locução lá pra gente? Ô, minha amiga, isso é muito relativo. Eu posso fazer um preço bacaninho. Entre em contato comigo em off aqui depois, tá? Entendi. Se vai conseguir, tá vendo se consegue um apoiador? Patrocínio? Vai. Tá. O patrocínio pra pagar o locutor e que mais? Tá, conseguiu já, né? Tava precisando da tenda e do locutor. Conseguiu já a tenda, né? Pois é, vê aí, minha filha. Se eu ficar sabendo de alguém aqui que queira apoiar essa festa aí, eu aviso pra você, tá? Eu posso fazer um preço simbólico pra você aí, porque tem que deslocar pra ir, né? No caso, no córrego Santo Antônio, na igreja Nossa Senhora Aparecida. Essa festa é em prol à igreja. Entendi. Entendi, pois é, minha amiga. Pois é, entre em contato comigo, tá? Não, isso não é caro, não. Isso é 3 horas e meia de locução, né? 3 horas de locução. Pois é, liga pra mim aqui em off, tá bom? Deixa eu ver quem mais tá comigo aqui. Meu amigo Marcílio, já mandei um alô pra ele. Deixa eu ver quem mais tá comigo aqui, gente do céu. Minha amiga Dete, fala Detinha, bom dia, Paulo Fernandes. Um excelente final de semana pra você e sua família. Toca uma música pra nós aí, por favor. Você sabe qual que eu gosto. Pode deixar que eu vou tocar, viu? Depois dessa aqui eu toco pra você, viu? Christian e Ralph, Briga de Foice. 4 horas e 50 minutos, bom dia. Daqui a pouco tem sorteio, viu, gente?

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1: Alô, minha amiga Detinha, lá do bairro Taquara. Que Deus abençoe sua vida, minha amiga. Obrigado pelo carinho da audiência. 4 horas e 53. Eduardo Costa.

0: tá fácil, não. Deixa eu mandar um abraço aqui pra minha amiga Vânia, né? Tá lá no Jardim São Paulo, na sintonia do Bom Dia Teó. Obrigado, beijo carinhoso no seu coração. É, chegou a hora, né, gente? É, o bicho tá pegando agora, tem que ter cautela. Tem que ter, com muita cautela. É, meu amigo Rogério tá na sintonia também do Bom Dia Teó. Obrigado, viu, Rogério? Forte abraço pra você, meu amigo. Gratidão sempre, tá certo? Tamo juntos aí, viu? É, tem que ter cautela no falar agora, porque senão dá problema, gente. Eita, nós. É, só quem é candidato. É, não sei não, não sei não. Eu tô, pelo menos, tô proibido em falar aqui, viu? Tô proibido em falar porque é ordem da direção. É, não sei não, minha amiga, mas é, como diz, né? Manda quem pode, obedece quem pede o juiz. Como eu tenho hierarquia para seguir, foi dada essa ordem, eu infelizmente não posso fazer mais nada. Eu também pensava que era, mas segundo a direção, há alguma ligação entre um e outro de tal preferência e por aí vai, né? Foi a ordem que eu recebi, pelo menos por enquanto, tá? Por enquanto, infelizmente, eu tenho que acatar a decisão. Mas depois eu vou lá no Estúdio 2, vou bater um papo com o diretor de jornalismo, que ele vai saber falar. Mas, por enquanto, a decisão é essa, que tá mantida, viu? Mas, de qualquer forma, forte abraço, beijo carinhoso no seu coração. Obrigado pelo carinho. Minha amiga tá lá no Jardim São Paulo, minha amiga Vânia, sempre curtindo a gente. Obrigado, tá? É, deixa eu ver quem mais tá comigo aqui. É, cadê, gente? É muita gente participando, né? Tá aqui, ó, o tanto de gente participando aqui, ó. Gracinha mandou um zap zap aqui. O que que foi Gracinha, hein? Fala, Gracinha.
1: Opa, manda um luzão pra todo lado da feira lá. Manda com o Diniz, a galera lá, entendeu? Luzão pra Tuca. E eu queria saber se você já conseguiu vender o machixe, né? Que eu tô passei lá, tá ficando machixe, tá vendendo verdinho.
0: É mesmo?
1: Machixe de fogo.
0: Ah, tá.
1: Foi um caso moído, foi com ela que eu ia comprar, né? Vim, mas eu sei que em casa, mas você não quer ver. Alô, Paulo, libera o Red Angelão, viu?
0: Não pensar no seu Lula, caso, viu? É melhor você caçar serviço. Vai lá pra vazia, enxugar gelo, né? Vai esfregar o sabão na água. Vai fazer alguma coisa que é melhor pra você, viu, Gracinha? Deixa eu ver quem mais tá comigo aqui. Tem mais alguém comigo aqui? É, deixa eu ver aqui. Fala comigo, bom dia.
2: Alô, Paulão, bom dia.
0: Bom dia.
2: A música pra mim hoje é o Fio de Cabelo, viu? Com Chitãozinho e Chororó.
0: Beleza.
2: O número do...
0: Tá bom, tá dado o recado. Valeu. Valeu, Dimas. Obrigado pelo carinho da audiência. Deixa eu ver quem mais tá comigo aqui. Será que eu posso falar mais alguém e dá tempo? É, eu tô aqui na luta, viu? Meu amigo Lucas tá mandando um forte abraço pra galera todinha ali, né? O Douglas, o Romácio, o Periquito, aquela turma toda, o Bimbo, o Zeca. E todo mundo ouvindo. O pessoal tá lá na Fazenda Olhos d'Água, ligado no Espírito Santo. Tá todo mundo lá. O Lucas, a minha amiga Bárbara, a Emanuele, todo mundo na sintonia do Bom Dia.
3: Obrigado, gente!
0: Tamo junto e misturado. Valeu, obrigado pelo carinho da audiência. Vamos pro intervalo? Já eu volto.
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0: Agora são 5:04.
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1: Pois é, minha amiga Vânia, é assim mesmo, viu? Ainda bem que você é compreensiva, minha amiga. Beijo no seu coração, obrigado, tá? Deus abençoe. Valeu, Eunice, obrigado, é isso aí, tá? Hoje você já pode... daqui a pouco eu converso com você em off, tá bom? Te dar as coordenadas direitinho pra você. Eunice, lá do São Jacinto, tá na sintonia do Bom Dia T.O. Cadê minha amiga Edneide? Também já tá acordada, será? Será que se não tiver a gente joga uma aguinha pra...
2: Acorda!
1: É, porque se ficar com preguiça, a gente joga água, né? A gente fica daqui monitorando com o radar, a gente fica monitorando. Aí fica a Micaela, às vezes não acorda cedo pra ir pra escola, né? Tem minha amiga também, a Bianca, lá na Travessa Sapucaia. A dona Tereza fica passando a mão na cabeça da netinha. Pode dormir até mais tarde. Então, se não levantar, viu, Micaela, viu, Edneia? Se não levantar, você já viu, tá?
3: Ah. Eu falo mesmo, eu não sou baú, eu sou boiadeiro.
1: Eu falo mesmo também, eu falo, viu?
3: Se tem as manhas, não entra não, se é a instrução de um profissional. Doce, doce como mel.
1: Acorda, negado! nós não dá moleza não, aqui não tem frescura com nós não, viu? Nós põemos pra acordar mesmo. Eita, nós, hein? Que é, gente? Pessoal, que é que esse pessoal tá querendo comigo aqui, gente? Muita gente participando, o pessoal fica doido. Que foi, gente, vocês tá querendo? Fala comigo, bom dia. Bom dia.
4: Bom dia a todos. Alguém quer comprar maxixe? Alguém quer comprar maxixe?
1: Ô, moço, é complicado, rapaz, é complicado.
4: Bom dia a todos. Alguém quer comprar maxixe? Alguém quer comprar maxixe?
5: Essa mulher não vai vender o maxixe dela pro inferno,
1: rapaz. Aí eu não
5: sei. De maxixe, rapaz, tu quer comprar perto de maxixe, rapaz? Tinha o maxixe pro inferno.
1: Cara tá brabo, pro cara. O homem tá brabo. Fala, gente. Oi.
6: Pois é, rapaz, mas... Ah, galinha desgramada. Pois é, rapaz, mas tem jeito não, né? Filho ruim. Aí, lá. Comenta, filho. Rapaz, vocês têm que mandar uma hora de chegar aqui até... Eu não tava falando mais. Rapaz, mas que é difícil, ó.
1: Eita, o cara tá bravo aí. O pessoal... Eita, nós, hein? Fala comigo, fala comigo. Quem tá querendo falar comigo? Bora ouvir quem é que tá querendo falar comigo. Jesus, por fim, o pessoal fica doido, rapaz. O pessoal tá bravo demais, viu? Ixi, nós, eu tô perdido aqui. Dá uma pausa aí, produção. Eu tô perdido. Fala comigo, Zé Cardoso. Bom dia.
7: Bom dia, Paulo Fernandes.
1: Bom dia.
7: Bom dia, Teó. Quem fala é Cardoso, sou forneiro do Bataquara.
1: Tudo
7: eu
1: bem?
7: Gostaria de ouvir a música Lambida do Boi. Eu ofereço a mim com toda a minha família e para você, funcionário dessa imigrante, sem Porto Novo, que é muito querido e amada.
1: Obrigado.
7: Um forte abraço. Paulo, por favor, manda esse tempo alô pra mim, que eu não perco esse seu programa.
1: Tá bom, tchau, meu tchau. Amigo.
7: Muito obrigado, amigo Bacutu.
1: É uma figura esse cara, viu, moço? É o Cardoso Sanfoneiro. É uma figura lá do Jardim São Paulo, muito simpática. Ô, gente, se eu não conseguir tocar as buscas que você está pedindo aqui, é devido à alta demanda aqui do sorteio. Presta atenção, o número seu vai valer para o sorteio do rádio e também vai valer para o sorteio do Marmitex, viu? Com churrasco e tudo. Hoje, viu? Vamos sortear. Daqui a pouco, tá? Lambida do Boi para meu amigo Cardoso Sanfoneiro. Teodoro Sampaio. Na sequência tem Chitãozinho e Chororó. Dá tempo de tocar, produção? Fio de cabelo? Dá, né? Então tá bom.

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0: Estamos de volta com o nosso Bom Dia Teó. Fala comigo, bom dia.
1: Bom dia,
0: Paulo. Ô, Tchelaia, bom dia.
1: Jesus te abençoa.
0: Amém. Pode falar.
1: Rádio Teó, não é beijão, é mil. Ô, Paulo. Coloca a música bonita aí pra mim, Paulo.
0: Sim.
1: Não posso falar qual, que todas é bonita.
0: É mesmo, minha amiga?
1: Ô, Paulo. Olha o meu número aí, viu? 8 ou 7.
0: 8 ou 7?
1: Deus abençoe, que eu ganhei
0: então,
1: radinha aí.
0: Vou pôr o primeiro,
1: Adeus,
0: viu?
1: Um abraço, Paulo.
0: Tá certo, Tia Laia. Obrigado pelo carinho da audiência. Pode deixar, vou pôr o primeiro, tá bom? Fala comigo, Cleidinha. Bom dia.
2: Bom dia, Paulinho. Tudo
0: bom dia,
2: bem,
0: tudo bem, Cleidinha? Joia.
2: Ô, Paulo.
0: Oi.
2: Se possível, joga a música aí pra gente, Coração na Contramão.
0: Ah, tá, vou pensar
2: essa
0: no seu caso.
2: Essa música eu ofereço para todos os ouvintes, Luciano, Laura, Loura da Feijoada, viu? E olha, sextou, Paulinho, liberar o Redondinho.
0: Serviço não tem não,
2: para
0: né?
2: Para todos os ouvintes, para todos nós, neguinho. Forte abraço.
0: Vai fazer café pra Sérgio que é melhor pra você, mulher. Vai fazer um cafezinho pra Sérgio lá. Vai cuidar dele, viu? Vai arrumar alguma coisa pra fazer e deixa de noite, tá? Vai plantar cebolinha verde lá no quintal, minha amiga. Tá bom demais, viu? Maria dos Anjos, minha amiga Maria dos Anjos, tá na sintonia lá no bairro de Fátima, meu número da sorte, esse aí, você anota aí, tá bom, tá anotado, minha querida. Eliel também tá na sintonia, fala comigo, Eliel.
3: Bom dia, Paulo.
0: Bom dia, meu irmão.
3: Sextou, né, Paulo?
0: Ah, sextou.
3: Já tô com saudade minha quebrada aí.
0: É mesmo?
3: Vai fazer o quê, né, tem que ralar.
0: Tem que ralar.
3: Hoje é dia de tomar uma, né?
0: Hoje pode, né? Hoje pode. Fala,
4: bom
0: Leandro.
4: Dia, Paulo
0: bom
4: Fernandes.
0: Dia.
4: Aqui é outro Hugo Padinho. Queria te pedir, se possível, tocar uma música pra nós aí. O Prato do Dia.
0: Tá, hoje eu não tô tocando nada hoje.
4: Da Paz de Saudade, João Ramalho, João Trincafé, Dona Cleusa, Jeane, Gilano,
0: Tio
4: Preto, Coquinha, o Arlim.
0: Tá, vai falando aí que eu vou ali na cozinha. Vai falando aí.
4: E, enfim, pra toda essa galera que tá na sintonia do Bom Dia Teó, minha esposa Jéssica Viana, meu filho Heitor Rocha Viana. Ô, Paulo. Se você fosse um galo, você cantava em cima do pau ou você descia do pau pra cantar? Bom dia, Zé Maria.
0: Vai falando aí que eu vou ali na cozinha. Vai falando aí.
4: E, enfim, pra toda essa galera que tá na sintonia do Bom Dia Teó, minha esposa Jéssica Viana, meu filho Heitor Rocha Viana. Ô, Paulo, se você fosse um galo, você cantava em cima do pau ou você descia do pau pra cantar?

0: com passarinho hoje, vou tomar água com passarinho bebe. Meu número da sorte é isso aí. Tá bom, minha amiga, vou anotar pra você. Obrigado pelo carinho da audiência, viu? Ceiça e Rildo, sempre ligadinho no Bom Dia Teó. Obrigado pelo carinho da audiência. Deus abençoe poderosamente a vida de vocês, viu, gente? É, deixa eu ver quem mais tá comigo aqui, gente do céu. É muita gente participando. Eu vou mandar essa música aqui pra tia Laia, oferecer pra ela. Porque eu vou ter que abrir aqui, viu, gente? Eu vou ter que olhar os números da sorte, porque senão não dá tempo. Fala comigo, João, bom dia.
1: Bom dia, Paulo Fernandes. Bom dia, meu irmão.
0: Bom dia, tudo bem? Índia.
1: Opa, fala, João. Se possível, cara, você mandar pra gente aí um modão aí, cara. Boiadeira Errante com Sérgio Reis.
0: Boiadeira Errante.
1: Pra turma aí do Cabeceira de São Pedro e daqui de Itamunheque, certo?
0: Ô, oh, bacana, meu irmão.
1: O Jorginho tá chegando lá em Sacola do Compadre agora.
0: É verdade.
1: Valeu,
0: ali não,
1: felicidade, meu irmão.
0: Ali não perde não, né, João? Ali eu vou falar que você 5 horas da manhã já tá lá no Sacolão, Jorginho. Jorge Barriguinha, meu parceiro. Valeu, meu irmão. Eu vou ver se eu consigo tocar Boiadeira Errante. Eu tô devendo, João, uma música. Eu vou ser obrigado a tocar ela pra ele, porque eu tô devendo ele desde ontem, eu tô devendo uma música. Então nós vamos chamar João Mineiro Marciane, oferecer especialmente pra minha amiga Tia Laia, e depois nós vamos tocar Boiadeira Errante com Sérgio Reis, tá bom? Segura aí. Essa é pra senhora, Tia Laia. Dá um abraço no Josi, no Gal, nessa turma toda aí, viu? Na Lady Anne, no Rafael. Obrigado, Rafa, pelo apoio, viu, meu irmão? Tamo junto.

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6: Tá bom, Imigrantes FM 100,9, gente, eu tô tentando anotar o Zoom da Sorte aqui, que tá quase encerrando, né? E Cleidinha pediu uma música aqui, eu tô tentando encerrar, porque senão não vai dar tempo de anotar todo mundo. Jubileu vem pra cá, eu não sei pra que que Jubileu vem pra cá, gente. É, eu tenho que conversar com o Rômulo. É, deixa eu ver aqui. Larissa do bairro Bela Vista, bom dia, Paulo Fernandes, estou por cá ouvindo essa programação 100,9, meu número da sorte, esse anota pra mim, por favor. Claudio Nô também tá na sintonia do Bom Dia Teó, obrigado Claudio Nô, que Deus abençoe poderosamente sua vida. Zezinho Pedreiro tá conosco também, obrigado Zezinho, forte abraço meu irmão, cadê Charles? Minha amiga Célia, lá do bairro Concórdia, também tá na sintonia do Bom Dia Teó, obrigado Célia, Deus abençoe sua vida, viu? Aldinei tá lá no hospital, né, segurança do hospital regional. Bom dia, Paulo Fernandes, estou aqui ligado no seu programa. Bom dia, Teó, aqui no meu trabalho. Estamos juntos, meu nobre. Obrigado, ótima semana pra você. Meu número da sorte é isso aí, você anota. Beleza, meu amigo. Aldinei, sempre ligadinho no Bom Dia, Teó. Deixa eu ver quem mais tá comigo. O Wallace, bom dia, Paulo Fernandes. É, Paulo, responde. É, se o carro custa 2.000, dá pra gente comprar. Mil meu... comi o seu. Ô Wallace, faz o seguinte, vou falar com você aqui, sobe em cima de uma torre que tem aquela ponta bem fina e senta bem lá em cima que eu quero ver. Ai, fica sentado lá em cima e me espera lá. Vai caçar serviço, rapaz, eu vou tocar música pra você também não. Ah, vai subir no pau de sebo, moço, me deixa em paz. Cara chato, rapaz. Eita, nós, hein? Deixa eu ver quem mais tá comigo aqui. Gente do céu, só tem gente me perturbando aqui hoje. Hoje tá demais, viu? Hoje tá demais. Rapaz, rapaz do céu. Eita, nós. É muita gente participando aqui. Fala comigo, bom dia.
7: Bom dia, Paulo Fernandes.
6: Bom dia.
7: Que Deus abençoe o seu dia.
6: Amém.
7: O que que houve ontem? Onde, se eu tiver jeito, tinha jogado um balde d'água, não sei falar. Eita. Acorda, seu nego.
6: Eu tava na estrada ontem.
7: Da sorte hoje, Paulo Fernandes.
6: Eu tava na estrada ontem, tava viajando, não deu tempo de chegar, né? Muita lama na estrada. Eu tava lá em Jucuruçu, na Bahia. Eita, sofrimento, viu? É só Jesus na causa. Ah, tá, pois é. É, enfim. Vida que segue, Imigrantes FM 100,9. É muita gente participando aqui do Bom Dia Teó. Fala comigo, seu Laci, bom dia. Seu Laci apareceu.
8: Essa consulta. Bom dia, Paulo Fernandes.
6: Bom dia.
8: Como é que você, meu amigo?
6: Tudo bem?
8: Como você, não, mas pretende. Deixa eu falar com você. Eu ganhei aqui dois sacos de laranja.
6: É.
8: Aí a mulher não gosta muito de laranja, não. Aí eu vou arrumar um saco pra chupar. Tá ok?
6: Rapaz, eu vou falar.
8: Ela tá pedindo pra você tocar pra nós aquela música, o Jeito da Morena.
6: Eu não vou tocar nada também, viu?
8: Fica com Deus. Eu tava dando um abraço pra você, viu?
6: Fala com Dona Maria, não. Fala com Dona Maria de Fátima que eu não vou tocar nada, não, porque ela é cúmplice. Ela é cúmplice do senhor. Ela tá entrando nessa jogada aí, viu? Agora fica o seu lacinho, Dona Maria de Fátima, me perturbando. Até a senhora, Dona Maria de Fátima. Sossega! É Maria de Fátima, minha irmã. É Maria de Fátima, lá no bairro Itaguaçu. Falar nisso, vou mandar um abraço pro meu amigo Marcin, lá no bairro Itaguaçu. E toda a galera que tá na sintonia do Bom Dia Teó. Minha amiga Elisângela, do bairro de Fátima. Não, é Elisângela do bairro Palmeiras. Tá na sintonia do Bom Dia Teó. Obrigado, Elisângela, pelo carinho, viu? Deus abençoe você também. Tá na sintonia do Bom Dia Teó, curtindo a nossa programação. Que bacana, gente. É muita gente ouvindo a gente. É uma satisfação imensa. Todo mundo fica preocupado, às vezes, quando eu não venho. Mas não é não, gente. Essas, pode deixar que vocês vão ficar livres de mim já já, viu? Vai ter surpresa pra vocês aí. Pode aguardar aí, vocês vão ficar livres de mim. Quem é que tá querendo falar comigo? Bom dia.
0: Por que você não manda pra mim uma galinha caipira? Você só me coliga pra me pedir as coisas.
6: Eu não.
0: Sabe se eu tô devendo alguém? Se eu tenho cigarro? Se eu tenho brau pra me fumar? Isso aí é engraçado, né? Pra pedir as coisas pros outros.
6: É, e tá brabo, né? E tá brabo. Elisângela do Jardim da Vila Pedrosa. Não, não é da Vila Pedrosa, não, gente. Lá do bairro Palmeiras. Antes de chamar essa música pra Elisângela, eu vou falar aqui da Papelaria Bela Vista. 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Marcelo Aguiar, música de Zezé de Camargo, na voz de Marcelo Aguiar, né? Não dá pra fazer amor sem ter você. 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

0: Essa música é linda demais, né? Rapaz do céu, Zezé Di Camargo tem música demais. Enfim, Marcela Guiar, não dá pra fazer amor sem ter você. Deixa eu falar aqui, gente. É o seguinte, os números da sorte vai valer pros dois sorteios. Tanto para o rádio, também, tanto para tanto para a Marmitex, tá bom? Tá valendo? Então tá certo, tá? Daqui a pouco tem o sorteio. Falta 15 minutinhos pra gente estar encerrando. Alguém manda um zap zap aqui. Bom dia, Paulo Fernandes. Bom dia, patrão. Aqui é Zé Camilo. Tô ligadinho aqui em Jundiaí. Manda um abraço pra todos nós do córrego Novo Mangueira. E Grisotinha, em especial para a dona Célia. Olha que bacana, rapaz. O meu amigo Zé Camilo, ele está lá em Jundiaí. Olha, rapaz, o pessoal ouvindo o programa Bom Dia Teó. É impressionante como tem alcançado a audiência esse programa, hein? Isso é graças a vocês, primeiramente a Deus e a vocês, viu, gente? Beijo carinhoso no coração de cada um. Muito obrigado pelo carinho, muito obrigado pela audiência, tá? Que Deus abençoe poderosamente a vida de vocês. Agradeço de coração, viu? Estou muito satisfeito. É o nosso amigo Zé Camilo, ele manda um abraço para todos lá no córrego Novo Mangueira e também na Grisotinha, né? Grazotinha, em especial, Dona Cecília. Obrigado, meu amigo, Deus abençoe, viu? Continue conosco, viu? Continue participando sempre. Vai ser um grande prazer ter você aqui como ouvinte da 100,9. Eu vou ao intervalo. 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
2: Tão por cá novamente na sintonia do Bom Dia T.O. Ô, gente, deixa eu falar uma coisa pra vocês aqui, ó. Todos os números estão sendo registrados, tá? Pode ficar tranquilo. Eu, às vezes, ou tranquila, né? Às vezes eu não tô respondendo, às vezes, as mensagens. Porque devido à alta demanda, viu? Senão vai ficar muita gente de fora e eu não quero que isso aconteça. Minha amiga Neuza, bom dia, Paulo Fernandes. Você poderia tocar para mim uma música? Leonardo, se dá tempo eu toco, viu, meu amigo? Eu não tô conseguindo programar aqui, tá? Quando tem sorteio assim é complicado, gente. Eu consegui até atender os pedidos musicais, porque são muita gente participando. Seu programa deveria ir até as 10 da manhã. Serviço vocês não tem também não, né? Vocês querem que eu fique aqui no rádio conversando besteira? Enquanto vocês levantam... A mulherada levanta 3h30 da manhã pra ficar escutando esse locutor atrapalhado. Vocês não sabem de mim não, gente. Aí Eunice tá aqui. Seu programa tem que ir até as 10 da manhã. Daqui a pouco manda eu ir até meio-dia. Tomara eu ver isso, viu? Sossega, seu faixa aí. Ó, Estela da Lajinha, tu tava sumida, hein, mulher? Vou ouvir o zap da Estela aqui, ela tava sumida.
3: Oi. Bom dia, Paulo Fernando.
2: Bom dia, Estela. Tu tava sumida, viu, mulher? Faz tempo que você não participa do programa. Deus abençoe sua vida aí, o pessoal da Lajinha. Sempre ligadinho no Bom Dia até, ó. Compadre Vila, o que o compadre Vilas tá querendo, hein? Que é isso aí, compadre? Ô, meu Deus, compadre, é doido, gente. Bom dia pro senhor também, ó. Tô olhando o senhor da câmera aqui, compadre. Uai, que é isso aí? Não passa aí não, compadre. Não, não passa. Ô, compadre, não, não, moço. Ô, compadre, passa aí não, compadre. Ô, compadre. O senhor passou debaixo da cerca aí, compadre. Passa a mão atrás aí pro senhor. Não, não vira pra cá, não. Vixe, nossa. Ih, compadre, tá um rachadão no calção do senhor aí. Não vira pra cá, não. Você tá doido, rapaz. Esses cocos balangando aí, esses buracos no meio aí, sai fora disso aí, rapaz. Eita. Você tá doido, compadre. Pera aí, risadinha. Ai, ai. Você tá doido, compadre. Passou debaixo da cerca aqui. Vai trocar essa bermuda aí, compadre. Ficou um buraco muito feio no meio aí, viu? Não tá bonito, não, rapaz. Eita. É cada um que acontece nesse programa aqui que eu vou te falar, viu? Bel tá mandando um abraço pra todo. Bel mandou um zap zap. Eita, tem zap zap demais aqui, viu, Bel? Não sei se vai dar pra passar o seu, não. Tem muito zap aqui sem ser atendido. Eu vou mandar um alô aqui pra você. Tem o de sua mãe também que eu tenho que atender. O zap zap de sua mãe, né? Tem o do Nailton que foi mandado aqui também. Tem um Marcílio que também tem que registrar o nome do Marcílio, mototaxista. Solta essa música aí, vai lá. Zezé e Luciano, na hora H. Alô, Cleidinha. 5h54, bom dia.

0: Eita, nós, hein? É, rapaz. Deixa eu mandar um abraço aqui pra Milena. Milene. Bom dia, Paulo Fernandes, meu número da sorte. Ela printou aqui e tal, né? Quer participar do sorteio, tá certo. Edneide, lá do Jardim São Paulo. Bom dia, Paulo Fernandes, tudo bem com você? Sextou com bênçãos de Deus. Meu número da sorte é isso aí. Tá anotado, minha amiga. Dá um abraço no Rocine por mim aí, tá bom? Que Deus abençoe. Cristiano, bom dia, Paulo Fernandes. Meu número da sorte é isso aí. Anota pra mim, por favor. Se der tempo, solta o Giló e o Redondo. Se der tempo, você vai caçar serviço, tá?
1: Tenho minhas dúvidas. Será que esse rapaz...
0: deve queimar também, né? Deve queimar, só pode ser.
2: Olha, apareceu
0: miserável. Vai caçar serviço, rapaz. Deixa em paz. Esse povo perturba demais, rapaz. Você tá doido? Deixa eu ver quem mais tá aqui. Sebastião Rodrigues, né? Bom dia, Paulo Fernandes. Me chamo Sebastião Rodrigues, da Vila São João. Meu número da sorte é esse aí, você anota. Um forte abraço a toda a turma aí da Vila São João. Aproveitar e mandar um abraço pra todos os motoristas aí dessa cidade de Teoflotone. Gente, cuidado com o trânsito. O pessoal tem reclamado bastante do olho vivo. Agora tem a motoqueira reclamando. Agora que tá parando do lado do carro pra pegar o passageiro. E tá sendo multado. Isso aí eu não sei não, viu, gente? Isso aí eu não sei não. O pessoal tá mandando zap aqui. Tem que ver com o diretor de jornalismo. Eu vou até perguntar a ele se há essa possibilidade de um motoqueiro parar do lado do carro pra pegar um passageiro e ser multado. Eu não sei não, viu? Não sei não. Não perguntar o diretor de jornalismo, que ele tá por dentro disso aí. Nós vamos perguntar a Elvis daqui a pouco sobre isso aí. Jucimara, bom dia, Paulo Fernandes. Estou aqui ouvindo você. Anota meu número da sorte, por favor. Pessoal da Vila São João, sempre ligado. Bom dia, T.O. É impressionante, tá? Viviana, da Vila Pedrosa. Bom dia, Paulo. Anota meu número da sorte, por gentileza. Anotei sim, viu? Obrigado, tá? Deixa eu ver quem mais. O Alan se mandou. Maria dos Anjos, como sempre. Paulo, adoro o seu programa. Você não pode sair daí, não. Não é isso, não, gente. É outra coisa, tá? É outra coisa. Marcelino, já mandei um abraço. Luciano, da Luciano Senna. Bom dia, Paulo Fernandes. Tem como você comprar uma moto pop pra você? Cuidado com a nova lei. Eu já tenho moto, moço. Eu já tenho moto. É veinha, mas eu tenho, tá? A menina tá perguntando: Paulo, você vai fazer a locução? Não sei. Depende de você, gente. Aí não é comigo, não, tá? Aí não é comigo. Procura lá. Eu não vou. Não, mas aí se eu for procurar patrocínio pra vocês, aí não é comigo, né, gente? É festa da comunidade. Eu posso fazer um preço simbólico pra vocês, agora, viu? Eu posso fazer assim um preço lá bacana pra vocês, tá bom? Entre em contato comigo aqui. 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Deixa eu mandar um beijo especial para meu filho Iago Fernandes, que está lá em Curitiba, São José dos Pinhais, ouvindo a gente pela Imigrantes FM. E para meu filho Gustavo, que daqui a pouco está indo para a escola, levanta cedo. Ele até que não tem preguiça de levantar, não. Vai com Deus, meu filho. Jesus abençoe vocês, tá? Esses dois homens maravilhosos da minha vida. Eita, nós vamos ver um cineminha depois, viu, Guto? Tá passando alguma coisa bacana lá no Tia Teca. Nós vamos organizar depois pra gente ir, tá certo? Deixa eu ver quem mais aqui. Fala comigo, Nailton. Bom dia.
3: Oi, Paulo. Bom dia.
0: Bom dia.
3: Pai do Senhor Jesus, com amor de Maria pra você e sua família. O nome Minha Sorte, Paulo, é 59, viu?
0: Tá bom.
3: Bom dia pra você, pra produção aí, da equipe eficiente aí, viu? Bom dia, fique com Deus.
0: Tá bom, tá falado aqui. Marcelinho tá aqui, o Paulo toca pra nós aí. Chimarrão e emenda aqui pra Daliene, Edna e todos da padaria Artifício. Chimarrão, o que, que é esse chimarrão? Deve ser churrasco com chimarrão, Titãozinho Choró. É, só se for esse, né? Tá, se dá tempo, eu acho que não dá tempo não, viu? Eu vou chamar um intervalo, já eu volto. São 6:03, bom dia.
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0: Celtec, a Clarice mandou o número da sorte aqui, infelizmente, viu, dona Clarice? Dá um abraço do tio Beto aí, Beto Vans, Clarice, Gilbertinho e o Vitinho. Infelizmente não dá tempo, viu? Marcando a bitorneira também não entra, o seu número da sorte não entra, viu? Infelizmente. Passou de 6 horas, o pessoal não tá aceitando mais, viu, gente? Ô, Aúdio, você tá dormindo mais que a cama, viu? Não vou passar seu áudio duas vezes, não, tá? Você sossega seu fato.
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0: Eita, deixa eu passar o zap. Ô, Bel, sua voz hoje tá arrebentada, viu, Bel? Você tá com a voz muito ruim, tá mandando um abraço pra tio Beto, tá mandando um abraço pra todo mundo, né? É, mãe Nadir, tia Raquel, minha amiga Bel lá do Pindorama. Vamos ouvir sua mãe aqui, Bel, vamos ouvir sua mãe.
1: Paulo, gostaria, bom dia.
0: Bom dia.
1: Gostaria de mandar um alô pra Bel, Graz, Dona Maria Massim e Dona Zé Geraldo e Maria Alice, Dona Geni e Dona Cândida lá no São Cristóvão.
0: Sim. Viu? Tem mais?
1: Que Deus abençoe você,
0: acabou,
1: Paulo.
0: Né?
1: Um ótimo dia.
0: Amém. Obrigado. Deus abençoe a senhora também. Fica com Deus.
2: Fala, Paulo Fernando. Bom dia.
0: Fala, Marcone.
2: Da Betaneira. Deus abençoe o seu dia, meu filho.
0: Amém.
2: Como é que tá o Giló e o Redondo aí?
0: Vai caçar serviço, vamos, rapaz.
2: Vamos misturar. Tchau, obrigado.
0: Tchau, deixa eu chegou aqui os números da sorte pra mim, gente, ó. Chegou os números da sorte. Vou falar o ganhador da feijoada primeiro, tá? Ou melhor, ganhador da feijoada não. Ganhador do... da Marmitex. É, ganhador da Marmitex, presente do nosso querido Lourenço. É, Lourenço mandou aqui uma Marmitex pra sortear pra essa turma aí. Olha que bacana. Ó, com carne, churrasco e tudo. Olha que bacana, hein, gente. Ah, lá da churrascaria Picanha no Espeto. Tá mandando aqui a Avenida Alfredo Sá. Só passar lá na 2160. Ah, ali próximo ao Tiateca, em frente ao Tiateca, né? É, mandou aqui, ó, sortear. É, mandou o número da sorte, quem vai levar pra casa? Deixa eu falar aqui, ó. Você que participou e o número da sorte, telefone 98701, final 81. Telefone 98701, final 81. Número da sorte 35, tá? Levou pra casa Marmitex. Pode retirar hoje ou sábado, viu? Procurar o Lorenzo, né? Lorenzo. Pode, ó, vai passar aqui na Imigrantes, pegar o cupom. É, já pega o cupom aqui na Imigrantes e de lá já, daqui já vai lá na churrascaria e pega e só Marmitex. Um churrasco bem caprichado. Fala com o Lourenço assim, ó. Ô Lourenço, fala com sua irmã Cristiane pra caprichar pra Paulo aí, viu? Pode retirar hoje e amanhã, tá? Você vem aqui, pega o cupom com a minha amiga Larissa, a nossa secretária. E vai lá retirar. Telefone, viu? 98701, final 81. Tá bom? Vou repetir. Telefone 98701, final 81. Número da sorte 35. Entre em contato comigo, viu, gente? Se não entrar, eu vou sortear amanhã de novo, tá? Se não entrar em contato comigo até o final do programa. Até as 9, eu tô aqui até as 9, né? Mas pode entrar até as 8, tá certo? Até as 8 entra em contato comigo. Vou repetir, ganhador da Marmitex no Capricho. Telefone 98701, final 81, número da sorte 35. O meu amigo Matias tá lá na Vipcel, aguardando você retirar seu radinho de pilha. Olha o radinho com bateria e tudo, presente do Matias pra você. Ganhadora é 98882, final 64. Não, final 63. 98882, final 63. Número da sorte 99. Isso mesmo. Ganhador do raidinho, tá, gente? 98882, final 63. Levou pra casa um raidinho presente do nosso amigo Matias. Alô, Matias, gente boa, gente finíssima, tá lá aguardando vocês lá na Vipcel. Valeu, Matias, vai ter mais pra gente sortear, né? Eita, nós é bom demais, viu, gente, é bom demais, valeu, Matias, eita, rapaz do céu, bacana. Então passa aqui, ó. A do rádio eu vou dar notícia daqui a pouco, tá? Vou dar notícia daqui a pouco como você vai fazer pra retirar lá, tá? E o Marmitex é só passar aqui e pegar o cupom, tá certo? Ô, gente, até agora ninguém entrou em contato comigo, tá? Ninguém entrou, nem a ganhadora do Marmitex e nem a ganhadora ou ganhador do rádio. Até agora não entrou em contato, tem até as 8. Se não entrar, falar nisso, Dimas esse dia ganhou, não pegou, né, Dimas? Perdeu sua oportunidade. É, minha amiga Josi, esposa do Clebin, chegou atrasada, sentou na janela, já quer sentar na janela e já quer mandar jogar água em todo mundo, no Adão, no Clebin, no Gustavo, na Alana. Ela quer jogar água em todo mundo, nela mesmo ela não joga não, ela é desse jeito, eu vou acabar bloqueando ela.
3: Não começa não que eu te bloqueio, eu já te bloqueei, você não vai saber nem de onde vem a
0: bloqueação. É, mas ela é desse jeito mesmo, viu? Ela é desse jeito, ela quer que jogue água em todo mundo, menos nela, né? Vamos ouvir! É 6:17. É 6:17. Vamos tornar a repetir os números aqui. O pessoal tá pedindo para repetir. Ganhador do Marmitex, presente do nosso amigo Lorenzo, né? Lá da churrascaria. Tá mandando churrascaria picanha no espeto. Tá mandando para retirar lá, tá? Pode ir lá e pegar. Pega o cupom comigo aqui. Telefone 98701, final 81. Número da sorte 35, gente. 35, número da sorte. O número da sorte do Radinho, o telefone é 98882, final 63, número da sorte 99. Tem até 8 horas para entrar em contato, viu, gente? Fui! Trio Parada Dura, agora são 6 horas e 17 minutos, bom dia!

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4: Mandar um abraço especial aqui pra meu amigo. Ah, tá, deixa eu ver aqui. Pera aí, solta aí, produção, solta aí.
5: Se não for por amor.
4: Segura aí, segura aí, segura aí.

Imigrantes 100,9, vamos lá, vamos dar sequência ao nosso programa. Infelizmente, nosso programa está chegando ao fim, né? Agora são 6 horas e 26 minutos, 6h26, hoje, 3 dias do mês de julho de 2026. Daqui a pouco eu vou dar sequência ao que eu estava fazendo aqui. Minha amiga Terezinha de Souza Cruz, não dá tempo de fazer mais nada. Ô Bel, amor, você tá com a garganta ruim, né, Bel? Você mandou o meu alô, né? Eu não escutei. Não, se eu não mandei não, Bel, tá? Vamos fazer o seguinte, vamos usar uma mensagem de hoje só para dar uma aliviada na dor, né? Pra gente tentar entender os propósitos de Deus em nossa vida, né?

Eita, nós vamos lá então, né? Imigrantes FM 100,9. Vou te dar um conselho. Que você se cure dessas dores que você engoliu, silenciou e jogou para dentro. Desejo que você se cure de todas as vezes em que você disse que estava tudo bem, mas na realidade

0: Não. Quando na verdade não estava nada bem. É difícil. Você lembra das vezes em que você engoliu o choro? A raiva, a tristeza e a decepção? E sorriu para que o mundo não visse a sua dor? Ou então, para que o seu sorriso pudesse fazer alguém feliz? É difícil isso, né? É muito difícil. Mas tudo bem. Eu desejo que você se cure dos sacrifícios que já teve que fazer muitas e muitas vezes. Das indiferenças e do peso que muitas vezes teve que suportar. É difícil, mas a gente tem que ser forte, né? Fiquem todos com Deus. Obrigado pelo carinho da audiência. Amanhã, se Papai do Céu permitir, estarei de volta com mais um programa Bom Dia Teó. Para você que ganhou o Marmitex caprichado do nosso querido Lorenzo, entre em contato com a gente aqui até as 8 da manhã. Para você também que ganhou o Raidinho, entre em contato também até as 8 da manhã, viu, gente? Tá bom? Senão a gente vai fazer um novo sorteio. Fiquem todos com Deus. Tá chegando ele, Elvis Passos, com o repórter da 100, no apoio incondicional do nosso querido Davi. Se o Papai do Céu permitir, estarei de volta amanhã no sábado, a partir das 4 da manhã. Lembrando que nosso programa vai até as 8 da manhã, porque às 6 tem o Baú do Brega e amanhã tem sorteio novamente, tá bom? Fiquem todos com Deus, fui!
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0: 6 horas e 30 minutos. Bom dia, Elvis.
2: Fala, Paulo Fernandes, bom dia.
0: Bom dia, tudo bem?
2: Tudo tranquilo, graças a Deus.
0: Graças a Deus.
2: Sextou, hashtag graças a Deus.
0: Tá satisfeita, dona Gilsara?
2: A sexta-feira começa com boas expectativas, com muita fé em nosso Senhor Jesus Cristo. E hoje será um dia extraordinário de muita paz e saúde para todo mundo. Estou profetizando na vida desse povão abençoado, trabalhador, da nossa querida Teoflotone, de outras cidades, estados e até países, viu, Paulo?
0: Graças a Deus, é verdade. Sexta-feira é bom demais. O pessoal adora, nós costumamos falar que o pessoal fica antecipando. Chega sexta, chega sábado e esquece que está envelhecendo, né?
2: É, rapaz, na realidade nós temos que aproveitar e curtir todos os dias, né?
0: É verdade.
2: Mas sexta-feira, convenhamos, ela tem um sabor diferente, viu, Paulo?
0: É mesmo? Sexta-feira. Quando eu era mais novo, eu sempre preferia a sexta-feira para passear, sabia?
2: É, a sexta-feira realmente ela é diferenciada, né? Ela tá no fim, ela não tá dentro do final de semana, ela tá naquele meio ali. Bom, ela é gostosa. Todos os dias são importantes, maravilhosos, mas sexta-feira ela é diferenciada.
0: Ô Elvis, vou jogar uma polêmica aqui, que certamente, futuramente, você vai voltar a falar sobre isso demais. Eu tô achando que tem certos motoristas, condutores de motocicletas, que às vezes tá exagerando. Ontem eu ouvi alguns rapazes falando assim: você sabia que a gente parar do lado do carro para pegar um passageiro, a gente está sendo arriscado a ser multado? Eu falei: não, peraí, você está exagerando,
2: rapaz, gente. O pessoal está com muito medo, tem que se prevenir, tem que tomar cuidado, né? Ninguém quer sair de casa para ser multado, para tomar prejuízo, para cometer falhas. Mas também não é assim, né? Vamos com tranquilidade, gente. Tem que se policiar, procurar fazer tudo de forma correta, mas também não vai ser tão radical dessa forma, né?
0: É, o pessoal tá confundindo, eu acho.
2: Por isso que eu falei que tem que ter um pouquinho de bom senso também, né? Não é dessa forma, não. Mas, assim, a orientação será sempre válida para que todos sigam o que está previsto no CTB, no Código de Trânsito Brasileiro. Mas vamos com tranquilidade, viu, gente? Não é dessa forma também, não, né?
0: É porque se continuar de jeito, vai dar a entender que a polícia está contra a população. Não é isso, gente.
2: Não é isso. O intuito final é, além de educar e termos todos um trânsito melhor, é fazer cumprir o que está previsto no Código de Trânsito Brasileiro. Simplesmente isso. Se não transgredir a regra, não vai ter problema. Mas é claro, tem situações que há de ter ali um bom senso por parte de quem está fiscalizando, né, gente? Tem que ter bom senso, tem que ser maleável, né? Tem que compreender as situações, tem que respeitar o cidadão que está trabalhando ali também. Isso precisa ser levado em conta. Não podemos abrir mão desse princípio, viu, Paulo? Principalmente essa galera do transporte aí, que a gente sabe o quanto soa a camisa para poder levar o pão de cada dia para casa.
0: Vou aproveitar esse espaço grandioso do seu programa e vou fazer uma outra pergunta em relação à faculdade, à Unipac. Você lembra que antigamente, uns meses atrás, eles fizeram aquela proibição de ida e volta. E muita gente tomou multa ali. Aí tá questionando também, falei, aí vocês têm que procurar o recurso.
2: É, rapaz, né, eu confesso para você, eu vou me abster de comentar, porque eu realmente não sei a que pé anda essa situação, confesso que não acompanhei. Me lembro aí, viu, Paulo?
0: Eu fiz a matéria com o Roberto na
2: situação,
0: época.
2: Mas não sei como é que tá isso, não. Mas é bom procurar, né? É. Se realmente reverteu aí a situação, de repente pode reverter a autuação que foi concedida a alguns condutores. Mas eu de verdade não sei o que pode acarretar isso aí.
0: Isso aí, eu estou falando porque o pessoal fala, quando você for fazer a transição, pergunta Elvis para mim. O pessoal, então tá aí, valeu.
2: Mas é bom lembrar que nem de tudo eu sei, viu? Eu não sei de tudo, não.
0: Quem mandou você, né? Ah, valeu, Elvis.
2: Valeu, Paulo. Um abraço. Olha, o Paulo vai estar amanhã de volta, viu, gente? A partir das 4 horas da manhã. Como não tem repórter da 100, o Paulinho vai dar um estendido, vai até as 8 horas da manhã. O programa de sábado é sempre muito recheado, como todos os outros. E eu desejo que essa sexta-feira, 3 de julho, seja abençoada na sua vida. Eu quero aqui convidar os meus queridos amigos, fiéis companheiros que estão conosco pelas redes sociais para que comentem bastante na nossa transmissão. Deixa aí o recadinho de vocês. Daqui a pouco eu vou registrar a presença de todos. Eu vou ler a sua mensagem e eu quero saber onde você está. Já cumprimento aqui meu grande amigo Ulisses Guimarães, grande Ulissão, mestre das engenharias, está conosco aqui. Cumprimentar também o Dr. Semi, né? Ele falou que todos os dias acompanha a transmissão da Rádio Imigrantes. Obrigado, viu, gente? Os nossos amigos taxistas, motoristas de aplicativo, pessoal do mototáxi, do transporte escolar, pessoal que trabalha com as entregas, todos os profissionais, trabalhadores, sintam-se vocês cumprimentados, abraçados. Que o dia seja produtivo, que o dia seja repleto de coisas boas, boas vendas, bons negócios. Obrigado, você que está aí através da Rádio Imigrantes, frequência 100,9, você que está conosco pelas redes sociais, tem aqui transmissão, canal do YouTube, Rede Imigrantes de Comunicação, nosso Instagram, @RedeImigrantes e ainda a transmissão pelo nosso Facebook da TV Imigrantes. Então, onde quer que você esteja, eu quero mandar um abraço, desejar que o Senhor Jesus Cristo possa te abençoar. Deixe Ele no controle da sua vida, entregue nas mãos dele, né, todo o seu dilema, todo o seu problema, todos os seus desejos, e deixe Ele sempre conduzir os seus pensamentos. E que nós tenhamos sempre foco, fé e esperança por dias melhores. Aproveite essa sexta-feira, aproveite o final de semana, primeiro final de semana do mês de julho. Muito obrigado a todos que de alguma forma estão ligados aqui no Repórter da 100. Quero agradecer também o pessoal que realiza a retransmissão, você que está aí pela Carisma FM, lá em Setubinha, pela Rádio Cidade em Atalaia, Rádio HN Novo Cruzeiro, meu cordial bom dia, muito obrigado pelo carinho da audiência, você que está chegando conosco aí pelas redes sociais, vá deixando seu comentário, tá? Vá comentando aí, vá deixando a sua participação, você vai notar que ao longo do programa o seu comentário, ele é inserido aqui na nossa transmissão, tá? E aí depois eu vou ler aqui, vou registrar, vou mandar aquele abraço especial para você, mas preciso saber onde você está. A Nenza Guedes, por exemplo, acabou de comentar aqui no Facebook, ela está lá em Lisboa, Portugal, acompanhando nossa transmissão. Obrigado, viu, gente? Um abraço. A Tânia Pinheiro está no Grão-Pará, aqui em Teoflotone, falando que hoje é o aniversário dela. Ô, Tânia, sextou em grande estilo, hein? Feliz aniversário para você, que Deus te abençoe. Depois pode mandar para o nosso WhatsApp que o endereço do churrasco vai rolar mais tarde, que eu sei que vai, né? Não vai passar batido, tem que comemorar a vida. Que Deus te abençoe. Um forte abraço para você, tá bom? Muito obrigado a todo mundo. Está começando o seu, meu, nosso Repórter da 100, as primeiras e principais informações do seu dia, aqui pela Rede Imigrantes.
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2: 6h38, 6 horas mais 38 minutos dessa sexta, 3 de julho. Bom dia para você que tá aí em casa, no carro, no trabalho, a caminho do trabalho, tá levando as crianças, adolescentes para a escola. Vá com cautela, vá com tranquilidade no complicado trânsito teoflotonense. É perigoso, tem que prestar atenção em tudo, em todos. Pare no cruzamento, obedeça a sinalização, tá bom? Vá com tranquilidade, meu filho. Sexta-feira a gente sabe que o ritmo é acelerado, mas tem que ter um pouquinho de paciência também, né? Quer participar comigo? Pode mandar o seu conteúdo aqui, tô sentindo falta da sua participação. Você, meu amigo, minha amiga, nosso WhatsApp tá aberto. Aqui você tem voz e tem vez. 999783308. 999783308. Vale a mensagem de áudio, vale o vídeo narrado, tá, gente? A sua narrativa é muito importante, sua mensagem de texto, enfim, a sua participação é sempre bem-vinda, é sempre necessária. Eu quero agradecer todo mundo que tem enviado os conteúdos aqui ao Departamento de Jornalismo. Eu sou Elvis Passos, prazer estar em sua companhia. Muito obrigado pelo carinho da sua audiência. Que Deus te abençoe. Boa sexta. E daqui a pouco eu vou ler os recados aqui, vou ler as participações, o povão que já está chegando conosco nessa manhã de sexta-feira, né? Povão abençoado. Bom dia, gente. Obrigado, Teófilo Otoni. Obrigado você que está nas comunidades rurais, vocês de outras cidades, estados e até países ligados conosco aqui através do Repórter da 100, primeiro noticiário do Nordeste Mineiro. Vamos trazer aí os destaques dessa edição, Joseph? Pode girar a vinheta, meu filho. Olha, nós vamos falar sobre a morte de um atirador do tiro de guerra 04018. Que tristeza. A família lutada recebe os nossos sinceros sentimentos. O rapaz, ele havia sofrido um acidente de bicicleta descendo o Morro da Rádio, esse que tem aqui nas proximidades do Corpo de Bombeiros. Para quem conhece geograficamente Teoflotone, sabe que nós temos duas comunidades chamadas Morro da Rádio. Tem aquela lá do São Cristóvão e tem uma aqui próximo ao Corpo de Bombeiros. Esse rapaz estava descendo de bicicleta, possivelmente a bicicleta tenha sofrido alguma pane, alguma coisa assim, né, nos freios, no sistema dos freios, e ele bateu violentamente no muro, chegou a ser socorrido, foi levado para o hospital, permaneceu, mas a gravidade da lesão, infelizmente, foi muito maior e ele acabou morrendo. Daqui a pouco nós vamos falar sobre isso aqui no Repórter da 100. Tem Fala Comunidade de Moradores de Teoflotone, está reclamando, não é a primeira vez que a gente recebe essa reclamação aqui. É válido lembrar que existem protocolos com relação à ligação que você faz para o SAMU, para o sistema de emergência, viu, gente? Tem muitos protocolos que precisam ser cumpridos. Mas a gente sabe que tem horas que algumas coisas que são questionadas para quem está ligando são muito óbvias, né? E geralmente eu costumo dizer o seguinte: quem está ligando pedindo socorro para a polícia, para resgate, para SAMU, para bombeiro, muitas vezes não tem muito tempo de falar as coisas, não. Então, assim, tem protocolo também que nós não compreendemos. Respeitamos, mas não compreendemos. E o morador de Teoflotone, ele está reclamando justamente disso aí. O rapaz, eu ligo para o SAMU para pedir um apoio para atendimento, aí o teleatendente pergunta se a pessoa está bem. Pô, mas se está bem, não precisa ligar, né? Se está bem, não precisa ligar para o SAMU. E aí é que nós temos um espaço democrático, né, com todo o nosso respeito e carinho que a gente tem pelos resgatistas do SAMU. Isso a gente tem que deixar bem claro, trabalho sensacional que eles realizam em Teoflotone, mas o espaço é democrático, as pessoas têm o livre-arbítrio, né, de trazer aqui a sua opinião. Daqui a pouco nós vamos ouvir sobre isso. Morreu o ex-prefeito de Belo Horizonte, o teoflotonense Júlio Lender, figura histórica, expoente da política dos anos 80 e 90, fez muita coisa também por Teoflotone, pessoa muito querida, pecuarista. A gente deixa aqui também, em nome de todo o Grupo Imigrantes de Comunicação, os nossos sinceros sentimentos. E foi o único teoflotonense a exercer o papel de prefeito da capital do estado de Minas Gerais. Daqui a pouco nós vamos falar sobre isso aqui no Repórter da 100. Vamos falar também, gente, uma reclamação. Esse
4: querido que mandou o conteúdo para o nosso departamento de jornalismo, ele não quis se identificar, e aí a gente faz aquele processo de distorção da voz, e ele falou o seguinte, que a vigilância sanitária precisa dar um pulo no mercado, né? Daqui a pouquinho a gente vai entender qual que é a reclamação dele com relação ao mercado. Ele fala que tem pessoas em situação de rua, que tá, muitas vezes chega, talvez está pegando na carne, muitos animais soltos perambulando dentro do mercado. Ele está muito preocupado com a questão de higiene. Eu entendi ali as colocações que ele fez e a gente vai trazer aqui daqui a pouco no Fala Comunidade. Vamos falar também desse polêmico caso, o ônibus do transporte escolar que presta serviço para a prefeitura, que foi apreendido pela PRF ontem. Na realidade, parece que 3 veículos acabaram sendo notificados e isso tem se estendido aí, principalmente nas últimas horas, nas redes sociais. Olha, eu fico muito triste com isso, muito triste. Sabe por quê? A gente mora aqui, é a cidade que nós gostamos, é a cidade que nós trabalhamos e a gente torce. Eu sempre deixei isso bem claro, a gente torce para que dê certo. A gente conhece e respeita a capacidade de todas as pessoas. Não estou falando nem em especial do prefeito, porque existem muitas outras pessoas que compõem o governo e que têm as suas funções, funções que precisam executar ações a fim de fazer com que o serviço aconteça. Então, isso aí é muito preocupante, porque nós já tivemos outros casos com relação ao ônibus do transporte escolar, principalmente da Lajinha. Aquele vídeo que circulou, a roda do ônibus toda bamba lá, um desgaste que foi gerado naquela época. E aí a gente não consegue compreender por que que esse tipo de coisa continua acontecendo. Será que existe uma falha? Quem sou eu para dar dicas administrativas? Eu não entendo de nada, mal de apresentar jornal e sobre aviação. Mas eu sou contribuinte, eu sou morador e quero o melhor para a minha cidade. Então, assim, como aconteceu na gestão do ex-prefeito Getúlio Neiva, da Maria José, porque eu já era jornalista, do ex-prefeito Daniel Scupira, todas as vezes em que houver a necessidade da gente fazer cobranças e críticas aqui, de forma racional, respeitosa, construtiva, não tenham dúvidas que nós faremos isso, independente de qualquer coisa, tá? A gente não vai fazer nenhum sensacionalismo em cima disso, mas fará aqui as pontuações necessárias, porque tem coisa, gente, que não pode acontecer. Algo como isso aí, por exemplo, quando aconteceu aquele primeiro problema com o ônibus, o que, que era para ter feito? Não sei se também foi feito, né? E eu penso aqui com os meus botões e, claro, meu pensamento não significa que ele está correto e ninguém, absolutamente ninguém, precisa concordar com ele. Mas deveria fazer uma revisão geral em toda a frota, que viram o desgaste que foi daquela época, para saber se não tinha mais nada errado, documental, né? Como é que está o documento desses ônibus aqui? Já teve esse problema na roda? Vamos fazer um pente fino aqui para evitar esses desgastes. A gente está tentando acertar, tentando organizar, mas aí acontece o quê? Tem ônibus aí com problema de documento, né? Fora as condições. Então, tudo isso aí, ao meu humilde ver, ao meu humilde pensamento, deveria ter sido visto já desde aquela época que houve aquele desgaste com o ônibus também da Lajinha. E aí acontece esse tipo de coisa aí, a Polícia Rodoviária Federal não vai deixar de cumprir o seu papel, foi feita a abordagem, constatada a irregularidade, fora que já estávamos há um tempo recebendo reclamações dos pais que tem ali o acompanhamento diário dos filhos que embarcam nesses ônibus sobre a situação dos veículos. E aí, às vezes, por que, que eu estou falando isso aqui ontem? Recebi um relato de colegas da imprensa, inclusive do nosso combativo repórter Roberto Gomes, além de outros queridos amigos que estavam lá no momento dessa coletiva com o Rismei, que tinha servidores lá da prefeitura olhando atravessado para os profissionais da imprensa que estavam lá para mostrar algo que foi verdade. Algo que realmente aconteceu. Então, gente, independente se vocês vão olhar atravessado, se vão fazer beicinho, nós vamos falar todas as vezes que houver necessidade, assim como estamos democraticamente aqui com espaço aberto, para falar das ações pontuais, positivas, benéficas, que o poder público realiza em prol da nossa gente. Então, quando tiver algum problema, não achem vocês que a gente vai tapar o sol com a peneira, não. Que assim como fizemos em gestões anteriores, nós faremos aqui todas as cobranças, todas as críticas, quando houver a necessidade. de forma racional, de forma respeitosa, consciente daquilo que nós estamos colocando no ar. Então não adianta ficar com raivinha, não, porque se é eu já fiz esse compromisso, já falei e vou falar de novo. Se sou eu que estou numa situação como essa, essa é uma decisão que eu tomei para a minha vida, eu chego aqui no outro dia. Se for servidor público, é pessoa que existe, que exerce cargo público, eu vou chegar aqui no outro dia e vou falar o nome de todo mundo. Ó, fulano de tal que ocupa tal função nesse setor público, esfera municipal, estadual, federal, estava lá e não gostou que eu estava exercendo minha função de jornalista. Eu não tenho problema nenhum com isso. Já fica dado o recado. Mas como não fui eu que estava lá, mas sou solidário à situação dos colegas de imprensa, então eu estou fazendo esse comentário aqui. Então, todas as vezes que nós precisarmos estar ali para conversar com as pessoas, com a comunidade, nós faremos isso sem medo, sem receio de exercer a plenitude da essência do jornalismo, tá? Não adianta fazer carinha feia. Não gostou que a gente foi lá para registrar um fato que aconteceu, que a PRF apreendeu um ônibus da prefeitura? É só procurar resolver os problemas para não virar notícia. Isso é simples. A gente sabe do compromisso, sabe das boas intenções, sabe inclusive da capacidade de tantos queridos amigos que estão aí em diversos setores do poder público municipal, capacidade de execução, capacidade de liderança, mas não pode passar batido numa situação como essa. Fica chato, né? Fica até feio a gente falar de uma coisa, poderia ter sido resolvida. Então, assim, tem coisas que estão acontecendo que nos traz muita preocupação, porque desde quando aconteceu aquele primeiro problema, talvez teria que, não sei se aconteceu também, né? Não sei se isso aí foi um caso isolado, fazer uma revisão geral, passar um pente fino. Gente, o que está com problema aqui? Buscar se aproximar mais dos motoristas, que é quem vai chegar e falar, nós estamos com esse problema nesse carro aqui, vamos tirar de circulação, vamos resolver. Dialogar mais, ter comunicação, conversar com os servidores de todos os setores, né, para entender a realidade daquele setor, entender a realidade daquele serviço que está sendo levado para a população, se tem alguma falha, se tem algum risco iminente para as pessoas, se tem algo que vai gerar um problema e vai gerar um desgaste e vai ser exposto na mídia, como esse caso aí. Então, gente, planejar tudo isso aí, conversar, porque eu sei que as coisas podem dar certo, a gente está torcendo aqui para dar. Agora, se não der, a gente vai falar também. Não tem beicinho, não tem cara feia, e fica mais uma vez, reforço, grifa aí, se é comigo que eu chego para falar alguma coisa que deu errado, para registrar, exercendo minha função de jornalista, e tiver qualquer servidor lá, eu vou chegar aqui no outro dia e vou falar o nome. Vou falar o nome. Tem que ter respeito. Tá? A gente, ao iniciar um turno de serviço, a gente não vai para querer queimar filme de alguém, falar mal de alguém, não. A gente vai de encontro ao que está acontecendo. Se é um fato ruim para algumas pessoas ou bom para outras, não nos interessa. O que nos interessa é fazer de forma inteligente, consciente, o registro jornalístico do fato para que as pessoas saibam o que aconteceu, onde aconteceu e como aconteceu. Comigo não tem esse tipo de conversa. Como não foi eu que estava lá, ninguém olhou atravessado para mim, então vou me abster aqui de citar nomes. Mas se é comigo, já fiquem cientes. Não tenho nenhum tipo de preocupação com o que vai acontecer comigo também. Tá? Não tenho medo de perseguições, qualquer tipo de retaliação. Comigo não tem isso, não. Já estou com a idade avançada demais para ficar com medo de comedor de feijão igual eu, né? Convenhamos. Nós também ouvimos lá os representantes da escola da Lajinha, também o diretor, a supervisora, a mãe de um aluno lá que falou a respeito do caso, porque infelizmente afeta diretamente a comunidade escolar, né? Os alunos, inclusive, não tiveram como, parece que perderam o dia de aula, não tiveram como chegar até o local, e a gente vai falar sobre esse caso aqui no Repórter da 100. Vamos falar também, gente, dessa situação que realmente chama bastante atenção. Dois acidentes na mesma rodovia, quase com as mesmas características e o mesmo motorista. Uma terrível coincidência que nós descobrimos por um mero acaso, onde, vocês se recordam, no começo do ano, onde indivíduos roubaram um carro aqui na região do bairro Alga Correia, saíram desenfreados, meio loucos com esse carro, logo pela manhã, quando chegaram ali no retorno da Vila Pedrosa, eles passaram direto e tombaram em cima de outro carro. Um carro que estava ocupado com um senhor que estava indo para o trabalho, o senhor Maurício, né? E pelo que a gente percebeu, o senhor Maurício aparecendo aí. Pessoa muito querida. O senhor Maurício, inclusive, nos concedeu entrevista, né? Por uma questão de muita sorte, bênção de Deus, ele saiu andando desse acidente, ele recebeu um grande livramento. Mas ele é o motorista do outro acidente, aquele acidente fatal da MGC 418 envolvendo duas picapes estrada. Ele é o motorista que estava com a picape, que estava com a carretinha cheia de tinta, acidente que aconteceu na semana passada ali nas proximidades do Luar da Serra. Então teve a sorte de sair do primeiro acidente ileso, mas infelizmente morreu no segundo acidente, um espaço de 5 meses na mesma rodovia. E daqui a pouco nós vamos falar sobre isso aqui. Essas e outras notícias no Repórter da 100. Muito obrigado pelo carinho da sua audiência. E a gente começa falando da forma trágica que um jovem atirador do tiro de guerra morreu aqui em Teoflotone. Confira mais detalhes.
5: Jovem atirador do tiro de guerra de Teoflotone morre após grave acidente de bicicleta. O grave acidente foi registrado no último dia 1º de julho e terminou de forma trágica em Teoflotone. O ciclista Guilherme Martins Gonçalves, que era atirador do TG-04018 no corrente ano em Teoflotone, morreu na madrugada desta quinta-feira, dia 2 de julho, após permanecer em estado grave internado em uma unidade hospitalar da cidade. De acordo com as informações apuradas, Guilherme descia a rua Gustavo Kern, região conhecida como Morro da Rádio, nas imediações do bairro Manuel Pimenta, quando, em tese, a bicicleta teria apresentado uma pane no sistema dos freios. Sem conseguir controlar o veículo, ele colidiu violentamente contra o muro de um imóvel. Equipes do SAMU prestaram os primeiros socorros e encaminharam o atirador em estado grave para o Hospital Santa Rosália, onde recebeu atendimento médico. Apesar dos esforços da equipe de saúde, o jovem não resistiu aos ferimentos e faleceu durante a madrugada desta quinta-feira, conforme mencionado. O corpo do atirador foi encaminhado ao Instituto Médico Legal de Teoflotone, onde foi submetido à necrópsia pelo médico legista Dr. Ademir Camilo. Conforme o laudo, a causa da morte foi traumatismo craniano. A notícia da morte do jovem Guilherme causou grande comoção. Nas redes sociais, amigos, familiares e conhecidos publicaram inúmeras mensagens de pesar, lembrando a trajetória e prestando homenagens ao jovem. O tiro de guerra de Teoflotone também manifestou profundo pesar pela perda do atirador, solidarizando-se com os familiares e amigos neste momento de dor. A Rede Imigrantes também aproveita para desejar os sinceros sentimentos. Da redação para a Rede Imigrantes, repórter Elvis Passos.
4: Que tristeza, né? Há muito tempo a gente não tinha aí uma morte de um atirador, de alguém que está prestando serviço militar inicial, e a gente fica muito triste, dependente de qualquer coisa, desejando aí que Deus conforte os familiares enlutados. E a gente aproveita situações como essa para chamar a atenção para os cuidados que devem ser tomados, principalmente por ciclistas, né, gente? Região montanhosa, muitos morros na cidade, então tome cuidado ao descer qualquer ladeira, verifique seu veículo, sua bicicleta, para saber se está tudo dentro daquilo que prevê uma boa segurança, prevê a sua integridade. E esse rapaz teve a infelicidade, né? Parece que houve ali um problema no sistema dos freios da bicicleta e ele bateu violentamente no muro e não resistiu às lesões. Que Deus possa confortar os familiares enlutados. Tem Fala Comunidade 999-783308. O morador aqui de Teoflotone está reclamando o seguinte: ligação que faz para órgãos de emergência. Uai, eu saí aqui do negócio, travou tudo aqui, Davi Joseph. Eu saí do cenário aqui, gente, me perdi aqui, mas não tem problema não. E aí ele fala que está muito burocrático quando liga, né? Estou precisando de socorro imediatamente. Geralmente quando as pessoas ligam, está naquele desespero. E ele fala: rapaz, é tanto questionamento que faz que a gente dá vontade de desligar o telefone, pegar a pessoa nos braços e levar para o hospital. Convenhamos, gente, que existem protocolos. Então, o teleatendente que está lá do outro lado, ele tem que cumprir alguns protocolos. Mas esse tipo de reclamação tem sido recorrente com relação às perguntas que são feitas no momento que você liga para o SAMU, por exemplo. E aí, cada um tem o direito de expressar sua opinião, de ficar insatisfeito, principalmente quando se trata de um serviço público. Vamos ouvir o Celinho aí.
6: Bom dia, toda a equipe aí da Rádio Imigrantes, Jornal Imigrantes, é Celinho Barbosa. Eu quero fazer uma reclamação, rapaz, pelo SAMU, o atendimento do SAMU, não pelos atendentes que atendem a gente quando chama, entendeu? Os atendentes é super legal, super educado, por telefone, entendeu? Quando você liga, inclusive minha esposa passou mal esses dias, eu liguei pro SAMU, rapaz, eu passei por 7 ligações, rapaz. O pessoal pergunta o nome, tudo bem, perguntar o nome, data de nascimento, quantos anos você tem, tudo bem, como é que tá a pessoa, se tá bem, se tá mal, pergunta tudo isso, entendeu? No atendimento. Eu acho que se a pessoa tivesse bem, não tava ligando pro SAMU, entendeu? Péssimo atendimento dessa ligação. E eu queria que você divulgasse pro nós aí no Jornal Imigrante para melhorar esse órgão do SAMU aí, atendente aí, ouvidoria, estiver ouvindo a gente aí, melhorar esse atendente do SAMU por ligação. Quando a pessoa passa mal, se tiver de morrer, morra, que morra. Porque se depender do telefone para atender rápido, eu liguei, rapaz, atendeu em Valadares. Aí a moça perguntou o nome direitinho, tudo bem e tal. Aí falou, vou transferir você para outra ligação, tudo bem, atendi. A outra falou a mesma coisa, perguntou a mesma coisa. Eu passei por outro atendente, rapaz. Inclusive, final de semana, agora domingo, estava na casa de minha irmã. Um colega de meu cunhado passou mal, foi a mesma coisa, rapaz. Para ligar, rapaz, o cara desmaiou sentindo uma dor no estômago, desmaiou lá. E eles tentando ligar, minha esposa tentou ligar, falou a mesma coisa, passou por 8 atendentes para atender pro SAMU, vim atender a pessoa. Isso é um absurdo, rapaz. Podia melhorar esse atendimento aí. Eu acho isso uma falta de respeito, viu? Se um rapaz tivesse de morrer, morria, entendeu? Morria, porque ficou meia hora praticamente pro SAMU chegar e... Além do atendimento, que demorou demais por telefone, passou por 7 pessoas, esse telefone cai lá em Valadares. Eu acho que isso deveria ser atendido aqui, entendeu? Atender isso aqui em Teoflotone, não em outros lugares. E além de atender em Valadares, passa você por várias pessoas perguntando a mesma coisa, umas perguntas, para mim, sem lógica, entendeu? Pergunta se a pessoa tá bem, como é que a pessoa tá, não sei o que e tal. Em vez de mandar viatura logo, rapaz, isso é uma falta de respeito que eu acho pelo SAMU, viu? Atendente do SAMU pelo telefone. E eu queria deixar essa reclamação aí pra você falar pra nós no jornal. E que às vezes alguém vê isso e realmente fica ciente que é erradíssimo isso. E aprenda a atender mais rápido as pessoas, entendeu? Que é uma falta de respeito. E depois, além disso, chega no hospital, se você não dá o grito, a pessoa morre lá, rapaz, morre lá na máquina, põe na máquina, ninguém vem atender rápido, todo mundo fazendo hora, não sei o que que acontece não, rapaz. Tem que começar a pegar pesado nessas leis aí, que senão tá difícil, viu? Vai morrer muita gente por falta de socorro rápido, entendeu? Bom dia, aqui é Celim Barbosa, viu? Diretamente aqui do Jornal Imigrantes. Muito obrigado.
4: Rapaz, o Celim tá na bronca, né? Conforme eu disse, SAMU explica que há protocolos que devem ser seguidos com relação a essa triagem que precisa ser feita no momento da ligação. Mas o pessoal reclama, né? Que demora muito, são muitas perguntas. E aí, geralmente, quem está ligando também, né, gente? Está numa situação de emergência e quer o socorro mais rápido possível. Agora, essa foi nova, viu, Celinho? Será que você não ligou, não foi para o bombeiro, não? Sabe por quê? Quando você liga para o bombeiro aqui em Teoflotone, gente, realmente cai lá em Governador Valadares. É assim que funciona, pelo menos o Corpo de Bombeiros. Agora, o SAMU, eu não tinha conhecimento. Eu achava que... E até acho... que essa ligação, essa central de regulação fique em Teoflotone. Mas, enfim, obrigado pela sua participação, viu, Celinho? Fala, comunidade, o WhatsApp 999783308. 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Bom, deixa eu cumprimentar o pessoal aqui que está conosco no Instagram. Bom dia, nosso amigo Leonardo Freud está aqui, o homem do espetinho. Hoje é dia, né? Do espetinho lá da Feira Coberta do bairro Bela Vista. Abraço para você, obrigado. E agradecer quem está no canal do YouTube conosco aqui, ó. O Anderson dos Anjos está lá no Curvou Parou, às margens da MGC 418, Marcílio Mototáxi, Luiz Carlos Lender, a Maria Angélica no canal do YouTube aqui lá em São Gonçalo do Abaeté, Kleber Filho, Senildo Pinheiro, está falando que está chovendo lá, próximo a Ponto dos Volantes. Luciene Coelho está em Ataleia, está aqui a Shirley Nogueira, direto de Novo Oriente de Minas, bom dia. José Negreiro em Arapongas, Paraná, Roberto Rocha, nosso amigo Ronaldo Fernandes, o Edson Fernandes também, Dimas Taxista, bom dia, Dona Neide Santos, Wilden Taxista, Geraldo dos Anjos, o Marcelo Cine, bom dia, Maria Gilza, o Gilberto Afonso, bom dia para você, obrigado, Romilson da Conceição, Messias Costa lá em Crisólita, bom dia, Hermes Nego de Oi, pessoal da Capina, dos Serviços Urbanos, bom dia para vocês aí, obrigado, Simval Guzmão, está em Ouro Verde, Minas, muito obrigado aqui também o Sargento Sidônio Sena, Andréa Souza, Amirto Antônio Esteves em Padre Paraíso, falando, Nelson, está lebrinando aqui, né? Muito frio, está cumprimentando a esposa Marisa, está acompanhando. Daqui a pouco vou registrar mais participações aqui. Obrigado, se você ainda não comentou no Facebook, Instagram, canal do YouTube, comente. Obrigado você que está aí ouvindo a rádio. Morreu o ex-prefeito de Belo Horizonte, o Teófilo Otonense Júlio Lender. Confira mais informações na reportagem a seguir.
5: Morreu nesta quinta-feira Júlio Lender, ex-prefeito de Belo Horizonte, aos 95 anos. Júlio Lender era nascido na cidade de Teófilo Otoni. Segundo informações, morreu nesta quinta-feira, dia 2 de julho, aos 95 anos, o ex-prefeito da capital do estado de Minas Gerais, Belo Horizonte, Júlio Arnoldo Lender, que administrou Belo Horizonte entre 14 de maio de 1982 e 12 de abril de 1983, período em que os prefeitos ainda eram nomeados pelo governo estadual, antes da retomada das eleições diretas para o cargo. Advogado e político, Lender teve uma longa e belíssima trajetória na vida pública do estado de Minas Gerais e participou de importantes decisões administrativas da capital. Sua gestão antecedeu a de Hélio Garcia, que assumiu a Prefeitura de Belo Horizonte em abril de 1983. A notícia da morte provocou manifestações de pesar entre autoridades, dentre elas a do ex-governador de Minas, Aécio Neves. Outros políticos e pessoas que conviveram com o ex-prefeito de BH também se manifestaram. Nas redes sociais, diversas homenagens destacaram a atuação de Júlio Lender, a contribuição para a administração pública e a sua atuação na política mineira ao longo de décadas. Júlio Lender é natural de Teófilo Otoni e apaixonado por essa terra. Sempre que podia, era visto pela cidade, onde deixou muitos amigos e também serviços prestados ao longo da sua vida pública. A Rede Imigrantes manifesta o sentimento de pesar à família enlutada. Da redação para a Rede Imigrantes, repórter Elvis Passos.
4: A família enlutada, os nossos sinceros sentimentos, Dr. Júlio Lender. Tive a oportunidade de conhecê-lo pessoalmente, né? Um dos expoentes da política mineira. Infelizmente, faleceu ontem aos 95 anos de idade. Agora são 7 horas e mais 7 minutos. Bom dia para você que se liga na gente. Está aqui conosco a Silvana Gomes, Francisco Noé, Amélia Nogueira, Senildo Pinheiro. Está aqui também Andine Santiago, doutor Nestor de Melo Marques está conosco, meu amigo sargento Rafael Nascimento da Polícia Militar de Meio Ambiente, Marcílio Rodrigues, está lá em Guriri. Bom dia, daqui a pouco vou registrar aqui as participações no Facebook, tá? Vai comentando, você do Facebook, você do Instagram. 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Bom, seguinte, deixa eu ver aqui no Facebook quem está conosco, quero cumprimentar você que está pela rádio, você sintonizado na 100,9 FM. Kátia Viana está lá em Maravilha, Adriana Lisboa no Lufa, Fátima Batista está em Itaipé, meu amigo Marcos Godinho, Cristiano Collen, Hilda Franco, bom dia, Agildo Ribeiro, grande Agildo, liderança, está lá em Poté, Tânia Pinheiro, Nenza Guedes, Neuzinha Lisboa, Regis Trindade, Edinamar Gomes, Geise Ferreira, Maria Ceiça, bom dia, Wanda Reis, Celso Costa em Novo Cruzeiro, do Matos, Graziane Pereira está lá em Pavão, Ivo Couto, um abraço, obrigado pelo carinho, está em São Paulo, Soraya Martins lá em João Molevade, Juscelio Zé, a Andréia Alves, bom dia, muito obrigado, bairro Monte Carlo, a Daciel Gomes está em Cruzeiro, no estado de São Paulo, e o Carlos Nelson também pelo Facebook. Davi, vamos ver aquela matéria do motorista, daquela terrível coincidência? Gente, é algo assim muito triste, né? E eu percebi também ontem, quando nós jogamos esse conteúdo, a surpresa das pessoas, nós também ficamos surpresos ao descobrir esse motorista envolvido em dois acidentes graves, acidentes, né, que repercutiram bastante aqui na nossa região neste ano 2026. E percebi o quanto era querido e respeitado o senhor Marcílio Collen, né? Uma tristeza muito grande. Naquele caso onde os indivíduos roubaram o carro durante a madrugada ali nas proximidades do Raimundo Gobira e tombaram o carro lá na retorno da Orvel, bateram no carro do seu Marcílio, estava transitando, não tinha nada a ver com isso. Seguia ali para o trabalho, né? E aí bateram no carro dele. Ele sobreviveu, saiu ileso, sem nenhum arranhão. O senhor Marcílio é o mesmo motorista que morreu naquele outro acidente lá em frente ao Luar da Serra, na batida entre as duas picapes. Em 5 meses, ele teve 2 graves acidentes na mesma rodovia. Vamos ver detalhes na reportagem a seguir.

0: Duas câmeras de segurança, dois acidentes gravíssimos, a mesma rodovia, o mesmo motorista e um intervalo de pouco mais de 5 meses entre um fato e outro. O que parecia apenas uma coincidência acabou se transformando em uma história marcada pela tragédia.
1: A velocidade era tão alta que o carro passou direto pelo retorno, subiu no canteiro central e colidiu violentamente contra um veículo Gol que seguia no sentido contrário da via.
2: Desse acidente registrado aqui na MG-418, a conhecida Estrada do Boi. Lamentavelmente, uma pancada muito forte envolvendo dois veículos.
0: No dia 13 de janeiro de 2026, o senhor Maurício Collen seguia pela MGC-418 para o trabalho. De repente, um carro roubado, ocupado por criminosos, invadiu a pista e atingiu violentamente o veículo dele. Apesar da destruição, do susto, ele escapou praticamente ileso e até nos concedeu entrevista na época.
1: O senhor que estava no carro aqui, o que foi que aconteceu? Como é que é o nome do senhor?
3: Olha, eu estava, Maurício, eu estava vindo para ir para o trabalho. Eu tinha um produto para minha massa corrida para entregar. E saí cedo, 6h15. É, vem aqui, o carro vem de lá, capotou em meu lugar.
0: As imagens daquele acidente impressionaram. A violência da colisão foi registrada por câmeras de segurança e mostrou o momento exato em que um homem inocente teve a rotina interrompida por uma ocorrência provocada por terceiros.
1: Por muita sorte e rapidez, dois pedestres, ao perceberem a aproximação do veículo descontrolado após a colisão, conseguiram correr e escapar. Antes disso, o carro ainda passou muito próximo de uma motocicleta, que por pouco não foi atingida.
4: E o senhor não entendeu naquele primeiro momento por que eles saíram correndo?
3: Não entendi nada. Só entendi depois que eu roubei.
4: Agora, graças a Deus, o senhor não machucou. Também.
3: Graças a Deus, estava eu e minha esposa. Então, a gente estava indo trabalhar. É a vida, né?
4: Tá certo. Boa sorte para o senhor. Obrigado por conversar conosco.
0: 5 meses depois, o destino voltaria a colocar Maurício na mesma rodovia, MGC-418. Dessa vez, ele conduzia uma picape com uma carretinha acoplada quando, durante uma ultrapassagem, ocorreu uma colisão frontal com outro veículo. Curiosamente, do mesmo modelo, da mesma marca e da mesma cor.
5: Segundo os relatos aqui, o condutor que seguia sentido Teoflotone, ao iniciar uma manobra de ultrapassagem a um veículo de grande porte, né, uma carreta, não conseguindo concluir a manobra, colidiu frontalmente com outro veículo que seguia no sentido contrário.
0: Mais uma vez, câmeras de segurança registraram toda a sequência do acidente, mas ao contrário do primeiro episódio, dessa vez o desfecho seria diferente. O senhor Maurício chegou a ser socorrido com vida, porém não resistiu aos ferimentos e morreu horas depois no Hospital Santa Rosália.
6: Uma das vítimas já estava sendo atendida no SAMU, já estava dentro, né, da USB, e a outra vítima estava presa nas ferragens. O SAMU já estava prestando os primeiros atendimentos. Porém, a vítima estava em razão nem da colisão, ela ficou presa, o painel acabou imprensando a vítima.
0: Uma terrível coincidência. Dois acidentes, a mesma vítima, a mesma rodovia. Dois registros separados por alguns meses. No primeiro, a vida lhe deu uma segunda chance. No segundo, a história terminou de forma trágica. Agora, além da tristeza pela perda do Maurício Collen, fica registrada a coincidência que realmente impressiona. Em menos de 5 meses, ele foi protagonista, talvez involuntário, de dois graves acidentes na MGC-418. Ambos flagrados por câmeras. No primeiro, saiu andando. No segundo, infelizmente, não conseguiu vencer a última batalha.
7: A família lutada, os nossos sinceros sentimentos, que tristeza, né? Foi uma surpresa muito grande pra gente. Alguém que acompanha o jornalismo da Rede Imigrantes é que falou: olha, aquele moço que deu entrevista para vocês lá em janeiro, daquele acidente, aquele caso repercutiu, o pessoal roubou o carro, é o mesmo, estava dirigindo o carro naquele outro acidente. Aí a gente foi buscar as informações, foi alinhar essas informações, buscar os nossos arquivos e constatamos realmente que foi a mesma pessoa, uma fatalidade sem precedentes. Como eu sempre digo, ninguém sai de casa para morrer, ninguém sai de casa para bater, ninguém sai de casa para se envolver em acidente, mas infelizmente quando a gente está fazendo uso do trânsito, está propício a isso aí. Que Deus possa sempre nos proteger, né? A gente tem que fazer nosso papel enquanto condutores, mas também pedir a proteção divina, porque é muito complicada a situação, gente. Muito triste isso aí, viu? A família lutada, os nossos sinceros sentimentos. 7h16, na volta do intervalo, vou falar do ônibus de transporte escolar, que foi apreendido pela Polícia Rodoviária Federal ontem. Nós também estivemos lá na Escola da Lajinha para conversar com os diretores e com pais da comunidade. 7h16, volto já com estas e outras informações no Repórter da 100. Não saia daí.
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0: Bom dia para você que se liga na gente, você que está pela rádio, você que está conosco aqui pelas redes sociais. Cumprimentar aqui o Silvano Santos, a Laura Ferreira, está conosco aqui também a Alzinete Moraes, obrigado. A Marilene de Melo também acompanhando. O Tony, pessoal do SAMU lá de Novo Cruzeiro, bom dia para vocês. Muito obrigado pelo carinho da audiência, tá bom? Nosso WhatsApp é o 99978-3308. 99978-3308. Tem o Fala Comunidade. O cidadão não quis se identificar, por isso que nós distorcemos a voz dele, né? Se você quiser participar dentro também dessas circunstâncias, pode enviar o seu material. Falou, ó, quero falar aí, quero ter a minha opinião sendo exibida no jornalismo da Rede Imigrantes, mas não quero ser reconhecido. Ele está reclamando muitas vezes da falta de higiene no interior do mercado municipal. Ele fala que tem muitos andarilhos, muitos animais soltos e que a vigilância sanitária deveria dar uma olhadinha em como está a situação. Vamos ouvir aí.
1: Ô, meu amigo Elvis Passos, boa tarde, meu querido, tudo bom? Ô, Elvis, deixa eu te falar. Rapaz, já há tempos que eu tenho notado ali naquele mercado municipal e eu comecei com algumas pessoas que têm comércio lá dentro. E a situação ali é o seguinte, eu até te mandei um vídeo pequeno aí de uma situação que eu gravei lá hoje. E isso é recorrente, entendeu? Lá no, naquele mercado municipal. Cachorro, mendigo, pessoas totalmente sem condições sanitárias de estar lá dentro. E o pior de tudo é que aquelas carnes lá, carne, linguiça, carne de porco, carne de boi, tudo lá fica expostas lá, entendeu? Carne de sol. E às vezes chega pessoas mendigo, pega. E se você for lá um dia, você mesmo pode tirar prova disso aí, se você quiser. Você vai notar que eles estão cortando aquelas carnes, que eles falam, esqueci como é que dá o nome, destrinchando a carne, ali ao céu aberto ali no mercado. E com a carne arrastando no chão, rapaz. Entendeu? Pessoas passam ali, pisam, aquela coisa, uma maior falta de higiene. Entendeu? Eu me lembro que uma certa época o prefeito Getúlio Neiva, ele usou a lei que é federal, existe uma lei federal que essas carnes têm que estar cobertas. E aqui no mercado eles começaram uma vez, mas depois não deram continuidade. E isso está errado, entendeu? Tô te mostrando essa situação do cachorro só para você ver, que é uma delas, que quase sempre que eu vou lá eu noto essa coisa. Eu mesmo parei de comprar carne lá no mercado por causa disso, por causa dessa falta de higiene, falta de entendeu? Uma coisa louca, rapaz. Você vê lá a pessoa que os mendigos ficam lá fora, chega lá, pega na carne e aquelas coisas porca lá, e os caras destrinchando carne, arrastando no chão. Aí, rapaz, eu tô te mandando porque esse repórter e tal, querer fazer uma matéria, né? Não sei, ou de interesse, ou ir junto à prefeitura, né? Pra vigilância sanitária fazer uma fiscalização. Não é só lá, não. Tem alguns açougues aí também que tá precário, rapaz. Tá precário a situação. Os congeladores velhos, os trem velho podre, entendeu? Tudo aberto, barato, dentro. As coisas ruins de se ver, entendeu? Então, tô só passando aí essa minha reclamação aí pra você. Descaso, né? Foi necessário fazer uma matéria com o prefeito, com a vigilância sanitária, pra ver essa situação, entendeu?
0: Tá certo. Pertinente a sua reclamação. A gente vai ficar de olho nisso, também cobrar dos órgãos responsáveis em caráter fiscalizatório para saber, né, como é que estão as circunstâncias aí desses produtos que estão sendo comercializados, tá certo? Agora a gente percebe que tem sim um fundo de grande verdade nisso que ele está trazendo aí. 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

0: 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O repórter Roberto Gomes foi à Polícia Rodoviária Federal para buscar mais informações acerca da apreensão de ônibus do transporte escolar que prestam serviços para a Prefeitura de Teófilo Otoni. Vamos conhecer e saber detalhes dessa história na reportagem a seguir.
1: É isso mesmo, o policial rodoviário federal Rismake nos fala das irregularidades constatadas e identificadas nesse ônibus. O detalhe mais curioso, gente, é que a Polícia Rodoviária Federal já havia abordado esse veículo, dado um prazo para que a prefeitura regularizasse as pendências, e isso não foi feito. E agora, nessa última abordagem, não coube outra coisa a se fazer pelos agentes da Polícia Rodoviária Federal, senão determinar a apreensão deste veículo. Vamos ouvi-lo.
2: Então, a PRF, né, não só no âmbito da criminalidade, mas na segurança viária, a PRF é sempre ativa, combatendo, né, as infrações de trânsito de forma geral. Hoje, durante fiscalização de segurança viária ali na comunidade da Lajinha, a gente se deparou com alguns veículos escolares aqui do município de Teófilo Otoni, e durante a abordagem a gente procedeu fiscalizando, né, e observando algumas irregularidades. A que mais chamou a atenção foi a relacionado ao aparelho, né, ao cronotacógrafo, que é um aparelho que afere, né, ali o tempo de direção, o tempo de descanso do motorista e também dados do veículo. Chamou a atenção a alguns aparelhos que estavam em desacordo ou que não possuía a fita ou o disco, né, respectivo, para esse tipo de marcação, e também infrações relacionadas a equipamento obrigatório, também o para-brisa trincado. E teve um veículo em específico, que inclusive está sendo feita a remoção desse veículo ao pátio, que chamou a atenção devido já ter sido autuado anteriormente com relação a este equipamento que eu citei, ao cronotacógrafo, e foi dado um prazo na época para que fosse regularizado. Não foi regularizado e foi abordado novamente, justificando nesse caso em específico a remoção desse veículo que está sendo feito para o pátio, agora tendo que regularizar no pátio.
3: Outros veículos foram fiscalizados, teve mais irregularidades, a não ser esse veículo que está sendo removido?
2: Sim, os outros veículos, além de ter também essa irregularidade do tacógrafo, ou não estava em acordo, né, de acordo com a resolução do CONTRAN, mas também teve ônibus que estava portando, transportando alunos sem autorização. Na verdade, ônibus que também ele nem se enquadrava nessa espécie de um veículo escolar, não tinha, né, aquela plotagem, o disco escolar, e de tal forma não poderia estar fazendo esse transporte. Aí foi regularizado no local, os alunos desembarcaram na escola e todo momento contou com o apoio da PRF para a segurança dos alunos, e todo esse processo foi feito, né, com toda essa segurança que a PRF oferece.
3: Inspetor, a gente viu ali uma fiscalização até aqui no pátio mesmo. O que é que foi olhado aqui no pátio? A questão do cinto de segurança, a questão do step também foi analisado?
2: Sim, a gente verifica, né, todos esses detalhes. O cinto de segurança, o step, foi verificado a ausência ali, por exemplo, do triângulo, né, que é um equipamento importante caso aconteça algum imprevisto na rodovia. O para-brisa, como eu já citei, também foi verificado, né, não está de acordo com o que prevê as normas de trânsito. Então, tudo isso a gente, o que tinha que ser autuado, a gente fez e procedeu para ser regularizado o pátio. Os veículos que foram autuados, mas que não tinha necessidade de ser removido ao pátio, foi dado o prazo das respectivas infrações para poder ser regularizado e vistoriado aqui no pátio da PRF.
1: Agora, o caso da reincidência desse veículo que está sendo autuado em questão, que pesou mais?
2: Exatamente, né? Porque chama a atenção devido a essa questão da instituição, a PRF, já ter dado esse prazo para regularizar e não foi regularizado. Então, a medida agora, né, não poderia ser outra a não ser a remoção do veículo para que seja regularizado no pátio.
3: Inspetor, nesse caso, o veículo é de responsabilidade do município. O motorista, nesse caso, ele tem alguma sanção?
2: Sim. Quando o cronotacógrafo ele está em desacordo com a legislação, por consequência, a aferição do disco ou da fita das informações relativas ao motorista, ou seja, por exemplo, o tempo de descanso que esse motorista deve comprovar, ele não é considerado válido. E no caso dessas fiscalizações que a gente fez, não haveria nem como comprovar, porque não tinha o disco e nem tinha a fita. E por consequência, se ele não consegue comprovar esse tempo, ele também é autuado nessa infração de não conseguir comprovar o tempo de direção e descanso. Então, no que diz respeito a essa infração, né, que a gente conhece e chama a autuação aí do descanso, né, do motorista, a lei do descanso, o motorista também sim é enquadrado. E com relação ao equipamento, aí é de responsabilidade do proprietário, no caso da Prefeitura de Teflotone.
0: Bom, muito bem explicado pelo inspetor Rismake da Polícia Rodoviária Federal. Nós vamos a um rápido intervalo. Nós temos um prosseguimento dessa matéria aí, porque fomos até a Lajinha e lá conversamos com representantes da escola, onde os alunos que estavam a bordo desse ônibus estudam. E também tivemos acesso lá a uma mãe de aluno que faz uso do transporte público. Daqui a pouco a gente volta trazendo esta e muitas outras notícias no Repórter da 100 dessa sexta-feira. Não saia daí.
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0: Muito bem, já estamos de volta com o Repórter da 100, são 7 horas mais 40 minutos. Bom dia para você que se liga na gente. Eu sou Elvis Passos, prazer em estar em sua companhia. Obrigado você que ouve a rádio, você que está conosco pelas redes sociais. Uma sexta-feira abençoada na sua vida. Olha, o repórter Roberto Gomes esteve lá na comunidade da Lajinha para conversar com os representantes da escola, onde os alunos que estavam a bordo deste ônibus estudam. Ele parece também conversou com a mãe de um dos estudantes. Veja mais detalhes na reportagem a seguir.
1: Pois é, nos deslocamos até a Lajinha e estamos aqui em frente à Escola da Liberdade. E pudemos ouvir pais, mães, diretores da escola que falaram a respeito da situação vergonhosa que se encontra o transporte que é colocado à disposição dos alunos dessa escola.
16: Na verdade, eles ficam a desejar, porque a gente temos aqui hoje 340 alunos atendidos pelo transporte escolar, né? E de vez em quando sempre falta um ônibus, ou então é porque está em manutenção, né? Então a gente precisa muito da ajuda da prefeitura, da comunidade, né? Para poder a gente tentar solucionar essa questão.
3: Os alunos têm ficado prejudicados com falta de ônibus ou mesmo com ônibus quebrando durante o dia de entrega?
16: Prejudicados, não. Por quê? Geralmente, um ônibus, às vezes, faz 2 rotas, entendeu? Mas esse prejudicado é com relação ao horário, que às vezes precisa chegar mais tarde em casa.
3: Hoje, o episódio que aconteceu, quais os ônibus ou quantos ônibus e veículos foram autuados aqui que fazem esse transporte para aqui, para essa escola?
16: Acho que foram 2 ônibus que foram autuados, né?
3: Geral, que vocês sabiam essas irregularidades, alguns problemas?
16: Alguns a gente já sabia, já tinha comunicado já ao transporte, né? E porque a gente sempre está em contato tanto com a secretaria quanto com o transporte escolar, que eles são muito parceiros de todos nós, né?
1: E a partir de agora, Júlio, como é que fica?
16: Agora nós estamos aguardando as orientações, né? Da divisão de transporte e da secretaria, até para ver que esses ônibus sejam consertados, né? A fim de atender esses alunos.
3: Vocês já tiveram uma conversa com a equipe da prefeitura, com a secretaria? Eles chegaram a explicar o porquê desses ônibus com estado quebrando direto, falta de ônibus? Eles já chegaram a explicar e deu uma solução?
16: Eles estiveram aqui e eles também estão com muita dificuldade no transporte pela quantidade de ônibus que está faltando, né? Então, estão tentando ver se soluciona essa questão da quantidade de ônibus.
1: Vocês vão funcionar a partir desta sexta com déficit, né? Já que um está apreendido.
16: Provavelmente, sim. Vamos hoje, aliás, amanhã, né? Estaremos, talvez, com um pouco menos alunos.
1: Sandy, o que você presenciou aqui? Como é que foi essa cena?
12: Eu estava chegando no meu local de trabalho, que inclusive eu venho no ônibus, a PRF estava fazendo blitz normal, como fez com todo mundo, e parou e deparou com o ônibus todo irregular, tatógrafo vencido, os meninos estavam em superlotação, menino em pé. Ele parou o ônibus e pediu o motorista para até eles fazer o procedimento correto, né? Só que a gente vem enfrentando problema com o transporte escolar da Lajinha há muito tempo, porque eu saio daqui da escola todo dia 6h30, porque tem ônibus quebrado, eles não manifestam, não colocam outro ônibus e a gente fica nessa loucura. Os meninos estão sendo prejudicados porque não estão tendo o suporte necessário do transporte escolar e o secretário só fala assim: ah, eu vou providenciar, vou providenciar. Alugou um ônibus que hoje a PRF falou comigo que ele não podia estar rodando na BR, né, por conta de não ser do transporte escolar, porque o ônibus é um ônibus de turismo, adaptado. Que foi alugado, adaptado para carregar os alunos, porque nós estamos desde fevereiro enfrentando problemas com a prefeitura. E o Marim, já conversei pessoalmente com o prefeito Marim, ele falou comigo que ia vir uma frota de ônibus e até hoje não chegou. E nossos alunos estão sendo muito prejudicados em tudo, gente. E tá uma vergonha, infelizmente, assim, a pior ano que teve foi esse.
3: Já teve episódios de ônibus quebrar, vocês precisarem isso ocorrer?
12: Teve episódio, sim, de ficar quebrado, de quebrar, inclusive subir no morro da escola. Aí eu tinha que ficar com os meninos segurando aqui até umas 5h30, mais ou menos. Um motorista fazer duas rotas. Normalmente, às vezes, eles sobrecarregam o ônibus porque eles ficam carregando duas vezes. Enche o ônibus todo, leva e volta. Só que a gente fica aqui até 6h, 6h30. Esses dias, emprestou nossos ônibus para fazer passeios, que eles têm mania de fazer isso com a nossa escola. E nós ficamos aqui na escola parado, mandou outro motorista, sem ser o nosso. O motorista falou comigo que não ia levar os meninos. Eu, como supervisora, tive que entrar no ônibus para mostrar a rota para o motorista. Porque eu não sabia nem onde era a Liberdade e onde que ia deixar os próprios alunos.
1: Sandy, no que diz respeito à frota, sempre foi ruim ou esse desleixo total começou há pouco tempo?
12: Esse desleixo começou esse ano, porque nós já entramos no ano letivo faltando ônibus. E assim, ficamos enfrentando várias vezes as mães preocupadas com o asfalto dos meninos, que a maioria recebe Bolsa Família, e os meninos tomando falta, e acabou que perdendo o ano letivo por conta do transporte. E sempre falava assim: vai depois do carnaval, nós estamos chegando no mês de julho e o ônibus não foi normalizado.
1: Quantas crianças são atendidas?
12: 360, mais ou menos, total, aluno da escola toda, porque nós temos o turno integral.
3: Vocês esperam agora, com a divulgação da imprensa, espera que a prefeitura se sensibilize para tentar resolver esse problema?
12: Olha, eu posso ser sincera para você, eu acho que não vai resolver, porque nós já viemos assim enfrentando. Eu tenho vários vídeos feitos por vários familiares querendo que eu tomasse iniciativa de arrumar outros ônibus, mas não é culpa nossa, sabe? E estava super lotado, nós temos crianças especiais que deram crises dentro do ônibus, bateu nas monitoras, porque o ônibus super lotado, eles não aguentavam o barulho. E eles até hoje nada, nós mandamos ofícios, nós mandamos tudo, e o prefeito Marinho falou que ia chegar essa frota de ônibus nova para Lajinha e não chegou até hoje.
1: Quantos filhos seu, Larissa, estudam aqui?
17: Dois. Murilo e Ana Júlia. E a situação está muito vergonhosa, tá falta ônibus sempre, e às vezes eles colocam uns ônibus, umas vans para poder suportar essa falta, precárias. Eu estou dizendo porque eu já vi a van, por exemplo, com porta aberta, e aí eles colocam uma BR dessa perigosa. Eu, inclusive, fui na Secretaria de Transporte e disse isso à secretária: vocês estão esperando o que acontecer para resolver esses problemas? Uma fatalidade, vocês dão uma reportagem se lamentando? Porque são nossas crianças, a gente precisa lutar por isso, a gente não pode. Eu já tive problema com meu filho de passar mal, não levei no médico, aí veio uma carta do conselho tutelar porque não estava indo para a escola. Mas e se falta o ônibus e o meu filho fica sem ir para a escola, o que o conselho tutelar tem a dizer? Se era falta de transporte. tá precário. Minha filha tem 6 anos que ela estuda. E dentro desses 6 anos, esses 2 anos são os primeiros que estão tão precários. Porque antigamente, sim, quebrava, sim. Todo carro quebra. Mas consertava e logo a gente tinha uma resposta sobre o que aconteceu e voltava a ter os ônibus dos nossos filhos. Agora, já teve dia de ficar mais de 3 dias sem ônibus. A gente vai na Secretaria de Transporte, eu mesma fui, eu tenho assinatura lá de que eu fui, e ela disse que os ônibus, que agora não tinha jeito, que os ônibus iam chegar em abril. Abril de qual ano? Porque já passou.
3: E aí, quando há essa substituição de ônibus para as vans, não tem uma superlotação? Os alunos vão sentados ou tem gente que senta, alunos, 2, 3 alunos na mesma cadeira?
17: Tem superlotação, sim, de crianças irem até ali na frente, onde que depois o motor, assim, ó, aquelas crianças, inclusive eu tinha foto até esses dias que eu fiz, as crianças todas apertadinhas, igual uma lata de sardinha, porque faltou ônibus, não tem outro ônibus para fazer esse, colocar no lugar. E outra coisa também que eu queria falar, que esses atendimentos que eles vão fazer, atendimento no Expo Minas, atendimento não sei aonde, as nossas crianças largam a escola 4h20 da tarde. Por que não colocam um ônibus lá da cidade, que a escola fecha, termina mais tarde? Aí as crianças ficam aqui na escola, meus filhos estão chegando em casa, tem hora que chega em casa 6 horas da tarde. Eu perguntando à supervisora, o que está acontecendo, que ainda não chegou? Ah, é porque o ônibus está prestando atendimento, não chegou aqui na escola ainda não, os meninos tudo aqui esperando.
3: E hoje, durante a ação da PRF, vocês foram comunicados, tiveram que buscar os alunos?
17: Sim, as mães, algumas crianças, eles conseguiram fazer deixaram o ônibus apenas fazer, entregar essas crianças que já estavam aqui. As mães que puderem vir buscar, né, vieram buscar, quem tem condições, eu não tenho condições, porque eu moro a mais de 2 quilômetros de estrada de chão. Se os meus filhos estivessem aqui, eu não sei não como eu ia fazer para poder pegar eles.
0: Não foi a primeira vez que aconteceu algo tão preocupante e crítico com relação a ônibus de transporte escolar, mas sinceramente esperamos que seja a última vez, gente. Sério, esperamos que seja a última vez. É bom rever o que está certo, né? Rever o planejamento, a conversa com os motoristas, que são grandes aliados numa situação como essa, que vão ligar, mas precisam ligar para alguém, encontrar alguém para atender e resolver o problema, né? Então, assim, a gente torce muito para que as coisas se acertem, para que haja ações positivas, benéficas. Tem muita coisa bacana acontecendo, mas convenhamos, tem muita coisa que precisa melhorar, tem muita coisa que precisa ser corrigida. E todas as vezes que houver necessidade, tanto de pontuar essas ações benéficas, quanto de cobrar, criticar, nós faremos aqui, exercendo plenamente o nosso direito constitucional do jornalismo sério, consciente e respeitoso. Vocês viram aí reclamações do diretor e da supervisora da escola, que se posicionaram, receberam a imprensa, uma coletiva em frente ao educandário lá na escola da Lajinha, colocando pontuações, suas reclamações. Então a situação é muito séria, tá? Então vamos ver o que pode ser feito para melhorar, para corrigir. Já aproveita novamente essa segunda situação, esse segundo desgaste. Vamos fazer uma revisão completa em toda a frota, não só de ônibus, mas todos os veículos que prestam serviço. Tem alguma coisa errada de documento, tem alguma coisa errada com relação à situação do veículo, à precariedade do veículo. Retira de circulação e vamos resolver, gente. Vamos evitar desgaste, pelo amor de Deus, gente. Pelo amor de Deus. É? Tem coisa que acontece que a gente não sabe por que aconteceu e como que aconteceu. Então, assim, como eu disse, tem sim algo muito benéfico acontecendo. A gente sabe das boas intenções, sabe da capacidade dos líderes, dos gestores, né, do próprio chefe do executivo. Mas tem coisa aí que está acontecendo que tem que rever. Tem que saber de fato por que aconteceu. E é assim mesmo. A gente vai falando e as coisas vão melhorando e a gente torce para que no fim das contas nós tenhamos bons serviços prestados em todos os setores públicos aqui da cidade de Choflotone. Essa é a nossa expectativa. Sempre manter o otimismo, né? Vamos para cima. 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

0: 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Bom, são 7 horas e 53 minutos. Vamos ver essa questão da diarista e a 9 da nossa grade programação. Ô, gente, olha só o que essa mulher fez. Infelizmente, trata-se de uma fatalidade, uma tragédia, um crime bárbaro, mas não podemos aqui crucificar todas as profissionais que trabalham como diaristas, né? Tem muita gente bacana, comprometida, séria. Agora, nos traz um certo medo e uma certa preocupação com a pessoa que a gente vai colocar dentro da nossa casa para trabalhar, né? Ela matou as duas pessoas, pelo menos é isso que a polícia está dizendo. Vamos ver aí a reportagem da TV Alterosa de Belo Horizonte sobre o caso.
1: A mulher de 30 anos foi presa em Itabira, a 100 quilômetros de Belo Horizonte. No hotel onde ela estava hospedada, os investigadores encontraram parte dos objetos roubados do casal assassinado. Paola Cirino confessou o crime e afirmou que agiu sozinha.
2: Segundo a polícia, Paola dopou o casal com medicamentos controlados e em seguida cometeu os assassinatos e praticou os roubos. Ela informou à polícia que estava em surto e que ouviu vozes pedindo que cometesse o duplo homicídio. Disse ainda que agiu sozinha, só não conseguiu explicar como sabia onde havia dinheiro e objetos de valor no primeiro dia em que limpava o apartamento.
1: De acordo com a investigação, Paola arrombou uma gaveta onde havia joias e relógios de luxo, além de dinheiro. A perícia revelou que o advogado Cláudio Atala, de 75 anos, levou mais de 40 golpes de faca e a esposa, Maria Clotilde, de 76, foi atingida pelo menos 7 vezes. Câmeras de segurança mostram que a diarista chegou ao prédio de luxo em Belo Horizonte às 7:30 da manhã da última segunda-feira. Ela carregava apenas uma bolsa, mas saiu do local às 13:30 da tarde com várias sacolas e vestindo roupas da vítima. A suspeita deixou o local em um carro que esperava por ela.
3: Essa pessoa, ela estava ali, seria uma pessoa que faz, né, serviço de aplicativo e estaria aguardando uma eventual chamada, e ela chega e aborda e oferece ele R$40 para levá-la até a região da Praça 7. Ele então teria aceitado e levado até a localidade.
1: Paola prestou depoimento, fez exames no IML e foi levada para o presídio feminino. Na saída, ela preferiu o silêncio.
4: Paola, por que você fez isso, Paola?
1: Quem indicou a diarista para trabalhar no apartamento do casal foi o primo da vítima, que prefere não mostrar o rosto.
5: A pessoa que indicou, ela está emocionalmente destruída. Falando assim, eu conversei com ela, ela relatou que ela preferia ter morrido no lugar dos idosos, porque eles são parentes próximos, entendeu? E ele está se culpando a todo momento. E falando até assim, né? Então isso aí é impossível.
1: O advogado da diarista disse que pode pedir um exame de sanidade mental.
6: A documentação que comprova a situação de saúde da senhora Paola ainda não chegou ao conhecimento desse advogado, porém, assim que essa documentação chegar, nós faremos um estudo muito responsável e técnico dessa documentação para verificar se ao longo da ação penal nós formalizaremos algum pedido de insanidade mental da mesma.
7: Ela, em abril desse ano, mais ou menos, ela me falou que estava sendo ameaçada de morte por um agiota. Uhum. E ela estava temendo pelo filho dela também. Era um cara que morava numa favela lá perto da casa dela, não sei o quê. Eu orientei numa delegacia de polícia e ela foi. Falei, vai lá na delegacia de polícia, eu vou conversar com o agente lá que te atendeu. Eu conversei de fato com ele. Eu sei que eu fiz uma composição com esse agiota, indiretamente, através desse agente de polícia, e eu paguei na época algo em torno de 5 mil para ela. Na hora eu percebi que tinha alguma coisa com a Paola, porque por que ela, a irmã, ela não foi trabalhar, não deu satisfação, desligou o celular e a irmã, a tia, me fala que ela pegou as coisas e saiu e disse que ia viajar. Falei, pronto. Paola está envolvida em alguma coisa muito séria. E não retornava. E aí eu fui fazendo as ligações, as conjecturas, aí falava diarista para papai, e depois veio a questão dos filhos. Aí eu comecei a me sentir extremamente culpado, sabe? Uma dor danada. Muito difícil ainda para mim trabalhar isso, sabe?
0: Que tristeza, né? E como que

0: anda a mente das pessoas, né? A gente não sabe mais qual que é a capacidade que o ser humano tem de fazer maldade ao outro. São 7h58, vamos lá para o estúdio 1 da Rádio Imigrantes FM, frequência 100,9. O João tá ali dando sinal de negativo, que não sei o quê, já colocou a cobertinha dele. Esse casaco, rapaz, minha avó tinha um casaco igual esse. Bom dia, Rony. Bom dia,
1: Bom dia.
0: João.
1: Esse é das antigas,
0: Não, não
1: cara.
0: é o Rony.
2: Esse aqui é do Atlético Mineiro, é do Galo.
0: Rapaz, minha avó tinha um casaco igual esse.
1: Esse é
0: Só não
1: das
0: era do Atlético,
1: antigas.
0: viu, Rony?
1: Eu não uso isso nem com
0: Ô, Rony,
1: na masmorra.
0: Você que é nosso personal styler,
1: É?
0: olha só,
1: Sou?
0: um casaco desse aí não é um casaco para se vestir nos
1: Não,
0: dias
1: ainda
0: de
1: mais de
0: hoje.
1: clube de futebol, ninguém usa isso não, cara. Isso tá fora de
0: Não,
1: moda.
0: mas.
1: Isso é fora de moda.
2: É, então faz o seguinte, vem ficar de frente ao
1: Isso é demodê.
0: Sentiu.
1: Isso não existe mais. Já falei que precisa dar umas aulas para esses caras
2: frente,
1: aí.
2: Sentar aqui onde eu sento, de frente pro vento.
1: Tem blazer, mano. Tem tanta coisa legal.
0: Não, bacana. Mas esse casaco aí, o formato Olha, não é o, não é, não
1: o
0: é
1: Elvis,
0: time.
1: Elvis, nós temos até uma modelo, uma estilista.
0: Essa é bonita mesmo.
1: Pois
0: viu?
1: É, ela pode
0: Essa
1: até depois,
0: entende do assunto.
1: Pode até dar umas dicas para ele também, enfim.
0: Ô, Silvânia, tudo bem?
1: Silvana, tá perguntando para você aí, ó.
0: Tá tudo bem, Silvânia?
3: Bom dia, querido.
0: Joia?
3: Tô
0: Dá
3: ótima,
0: dá
3: e
0: umas
3: você?
0: dicas, dá umas dicas. Tô bem, graças a Deus. Dá umas dicas pro João aí, porque esse casaco aí da época da minha avó.
3: Você sabe que eu sou neutra, né?
0: Não, não vai fugir a sua responsabilidade, não.
3: Eu
0: você
3: não
0: pode
3: me
0: falar.
3: Eu meto nesses assuntos.
1: Boa, gostei.
3: Essa responsabilidade eu não quero pra mim.
0: Não, tá certo. Olha, gente, eu quero agradecer a todos pelo carinho da audiência, abraçar esse povo abençoado aqui da rede social, você que ouviu pela rádio. Na segunda-feira a gente está de volta a partir das 6h30 da manhã com as primeiras e principais informações do dia. Agora, Rony Martins e João Teixeira no Resenha. Bom dia.
1: É isso aí. A partir de agora é conosco, tá? 8 horas em ponto, dia 3 de julho, sexta-feira. Sextou com S de... Só música boa e de Silvânia Vaz. Gostou, Doutor Teixeira?
2: Certinho.
1: Boa, já comecei começando.
3: Arrasou.
1: É isso aí. O intervalo é rapidíssimo, 2 minutinhos. A gente volta já já com resenha e muita conversa legal, um bate-papo super descontraído e a participação mais importante de quem? Do ouvinte querido aqui da 100.9 através do WhatsApp, que é o 988484759. Tem até o bolão do ouvinte aqui da 100.9, né? Já pode começar aí dar o seu palpite a partir de agora, tá?
2: É o penúltimo dia hoje.
1: É, e acertando o placar do jogo de domingo, né? Brasil e Noruega, né? Você concorre aí a um Pix no valor de R$ 100. Beleza? Então, intervalo daqui um pouco tem resenha aqui na Rádio dos Melhores Ouvintes.
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0: juntos e misturados aqui nesta manhã de sexta-feira. Amanhã super agradável em Teófilo, né? Solzinho já começou a mostrar o ar da graça, não tem aquela garoazinha que tava rolando aí durante a semana, né? Aquela chuvinha, né? Engana malandro, né? Você sai de casa sem o famoso guarda-chuva achando que vai estar rolando tudo bacana e de repente tá todo ensopado quando chega no seu local de trabalho. Hoje tá uma temperatura agradável, final de semana, bacana, 3 de julho, final de semana tá na área, sextou. Todo mundo fala isso, né? Essa coisa de sextou, cara. Será que isso também tá fora de moda falar? Eu acho que não. Sei lá. Todo mundo
1: não,
0: fala
1: tá
0: isso,
1: na
0: né? Enfim. Bom dia, João Teixeira, mais uma vez.
1: Bom dia, Rony Martins. Bom dia, cara amigo ouvinte, sintonizado na 100.9, nesta sexta-feira maravilhosa. A primeira sexta-feira do mês de julho, é bom a gente destacar isso, ainda em clima de Copa do Mundo. 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E é óbvio através de onde você está nos ouvindo, do rádio convencional na frequência 100.9.
0: Pois é, e é uma sexta-feira especial porque além do bolão da 100.9, né, que está rolando desde o começo da Copa do Mundo, e isso vai perdurar aí até a participação da nossa seleção, hoje também aqui no nosso resenha, que é um resenha para lá de especial, nossa convidada tá aqui, veio, antecipou o Natal dos nossos queridos ouvintes, né? Trouxe um saco cheio de brindes aqui para o pessoal. Então, sua participação hoje no resenha também, além do bolão da 100.9, dá-te direito, né, de você ganhar esses prêmios que a gente vai esmiuçar durante o decorrer do programa aqui. Beleza? Então, bora lá de resenha, João Teixeira. É isso.
1: Vamos de resenha. Já apresentando a nossa entrevistada, porque ela é personal style, podemos dizer assim.
0: ela fugiu, né?
1: Influencer.
2: Eu vou sair daqui muito metida.
1: Empreendedora. É parceira das antigas.
0: Criativa. Ela é marketing, trabalha com marketing das
1: também,
0: empresas.
1: Marketing digital,
0: né?
1: Isso aí, e tudo.
0: É, empresária no ramo de joias.
1: Além de bonita, né?
0: A mulher é tudo, cara.
1: Vamos lá. Salve de palmas para a Silvana Vaz.
0: Mais alto! Mais alto!
1: Bom dia, Silvânia, seja bem-vinda.
2: Bom dia, João, bom dia, Rony, bom dia, que honra querida. Estar aqui com vocês, que delícia esse bate-papo, começar um dia assim com essa energia, tá sendo surreal. 8 horas da manhã, pra mim, ainda tá de madrugada, tá?
0: É sério isso?
2: Só vocês pra me terem assim, montada essa hora.
1: O resenha
2: te
1: fez pular cedo da cama, então.
2: Não, eu acordei a noite toda com medo de errar o horário.
0: Para.
2: Eu não tenho hábito de despertador, então, assim, eu odeio despertador, mas aí eu despertava a cada hora.
0: Sério?
2: Aham.
0: Uhum. Ah, caramba. Mas, assim,
2: uma ansiedade boa.
0: Já teve em outras emissoras assim, de rádio?
2: Já estive num monte de tipo de entrevista, mas às 8 da manhã,
0: né, da manhã,
2: gente?
0: Rádio nunca,
2: pra
0: né?
2: Pra mim é madrugada.
0: Ui! Pois, aí eu algumas vezes na semana, pelo menos umas 2 vezes na semana, às 4h30 já tô de pé, academia, né? E quando eu não tô na academia, já acordo logo às 5h10 por aí e trabalhar.
2: Já faz parte da sua rotina. Já,
0: é verdade.
1: Esse mês até que não, por causa dos festejos juninos, mas eu estava indo à academia às 5 da manhã.
2: Pois que inveja que eu tenho de vocês, gente. Que disposição. Um dia eu chego lá.
0: É isso aí, garota. Bora lá começar então essa conversa, porque tá todo mundo, né, esfregando as mãos, querendo saber um pouquinho quem é Silvana Vaz, além da empresária, que o público já conhece, né? Fala um pouquinho de você aí. Para eles, a gente já sabe mais ou menos, né? Mais ou menos.
2: Então,
0: né?
2: Gente, inicialmente eu sou professora de inglês com formação acadêmica nos Estados Unidos. Tive a sorte, Deus me levou, né? E aí eu aproveitei todas as oportunidades, estudei. Quando eu voltei para o Brasil, eu aproveitei, né, toda essa bagagem que eu tive. E por 6 anos eu fui professora. Trabalhei com educação infantil, adulto e adolescente em 3 escolas, porque eu sempre gosto de fazer tudo com muito excesso. E foi uma fase muito positiva na minha vida. Mas como eu faço tudo com muito excesso, o meu corpo não deu conta.
0: Claro, óbvio, né?
2: Entrego muito. E aí a minha coluna, aos 29 anos de idade, isso? pediu arrego.
0: Que isso?
2: Eu tive que fazer uma cirurgia de emergência e tive que abandonar a sala de aula, que era a minha paixão.
0: Sim, sim.
2: E assim, aos 29 anos de idade, começando a vida, né? Eu estava feliz com o que eu fazia, eu tinha uma estabilidade financeira, emocional. Zerou tudo. Vamos recomeçar. E recomeçar faz parte da minha vida. E nesse processo de reabilitação, eu tenho um irmão, o Rony é meu amigo há mais de 30 anos, né, Rony? Não vamos contar a idade aqui não, mas...
0: Porque eu tô com 39 mais, né?
2: É porque então, a gente tinha uns 8 quando a gente se conheceu, a gente era criancinha.
0: Não.
2: E eu tenho um irmão que mora na Europa há alguns anos, sim, sim. E quando ele se casou, eu tinha acabado de operar, ele falou, se vira, reabilita, você vai ser minha madrinha. Desafios.
0: Caramba.
2: E aí fui, né, toda capengada... Mas fui. E amei. Meu irmão morava na época numa cidade do interior de Portugal. E aquilo ali foi maravilhoso. Apesar de estar pós-cirúrgica, eu entendi que talvez eu precisava dar um tempo para essa vida muito corrida que eu tinha e buscar algo mais tranquilo. E no ano seguinte eu fui. Fiquei 4 anos, me apaixonei pela vida tranquila, mas o coração estava aqui. A cidade... De Toflotone é onde eu pulso mesmo. Eu tenho paixão, odeio quando falam mal de Toflotone. Temos problemas? Temos, mas verdade. Não podemos falar mal da nossa terra, né? E aí, assim, voltei. Entendi que não poderia voltar até a vida que eu tinha, né? Eu trabalhava 12 horas por dia
0: meu
2: como
0: Deus.
2: Professora. E fui começar a fazer coisas. E recomeçar de novo. E nessa época eu tinha trabalhado em Portugal com uma empresa de marketing de primeira divisão de futebol. E quando o América de Toflotone descobriu que eu tinha chegado, conversando com os amigos, né? O Nod, na época presidente, me convidou para trabalhar com o marketing do América. Vai eu.
0: Nossa.
2: Foi muito positivo porque enquanto professora, eu tinha uma vida assim, social zero. Eu só trabalhava. E o América meio que começou a me apresentar outras coisas que eu não conhecia. Eu tinha acabado de voltar e era como se eu estivesse começando a minha vida de novo. Né? Eu não tinha muitos amigos, eu não fazia parte desse social que
0: social,
2: a cidade
0: né?
2: da Flotone.
1: Foi essa época que a gente se conheceu.
2: Justamente, com o América. E foi me abrindo portas a nível de futuro também, como possibilidades, as pessoas começaram a me conhecer, o meu trabalho, entenderam que eu tinha uma resposta, né? E aquilo foi se tornando um sangue pulsando na minha veia. Eu comecei a gostar muito. E como a América, na época, não tinha condições de nos manter por o ano todo, contratava e mandava a gente embora. E contratava de novo no ano seguinte. A Telvip, a revista Telvip, da minha querida amiga Roberta, viu o meu despontar e falou, vem cá, menina, vamos trabalhar.
0: Legal.
2: Então, eu comecei a trabalhar com a Roberta e, quando a América precisava, eu voltava para o clube. E, com isso, eu fui conhecendo pessoas foram me conhecendo.
0: O leque só foi abrindo, né?
2: Exato. Já mudando completamente do que eu fazia,
1: foi fazendo,
2: né?
1: Network.
2: Exatamente. Isso não tem preço, né, gente?
1: É.
2: E essas portas, elas foram se abrindo, isso 14 anos atrás, e as coisas foram acontecendo. Eu entendi que sala de aula não era mais o meu lugar. Até porque eu já não me via, né, dentro daquela bolha e gostando daquele movimento todo. E nesse processo, a minha mãe sempre teve uma... Sempre não, né? Quer dizer, nessa época tinha uma loja e eu gostava muito, mas eu não gostava de ficar parada. Eu sou muito ativa. E ela sempre me fazendo propostas, larga tudo e vem tomar conta da loja. Eu não quero, deixa eu viver minha vida. E aí fui trabalhar com o Vox Valles... um portal que na época a internet estava começando a acontecer. Aprendi muito com o Roberto. E o Roberto Max, maravilhoso.
0: Teve
2: assim,
0: aqui com
2: um grande
0: também.
2: Professor. E fui entendendo os processos. Até que chegou uma hora eu falei, eu não quero trabalhar para mais ninguém, não. Eu quero criar um blog.
0: Eita.
2: Porque eu já estava com uma
1: ideia,
2: agenda assim, muito grande. Eu já tinha pessoas que se eu falasse, eu vou fazer, sei lá, vou plantar batata, você vem, compra. As pessoas compravam. E aí criei um blog de quê? De entretenimento, né?
0: Epa.
2: Essa época eu tava em todas, eu fazia eventos, eu cobria eventos, eu tinha esse...
0: As coisas iam aparecendo assim, tipo,
2: e
0: do
2: eu
0: nada,
2: buscava,
0: né?
2: Também.
0: Sim.
2: Eu sempre fui do tipo de ir atrás. E gostando muito daquilo, eu vivia uma vida muito intensa e muito feliz. porém as coisas começaram a declinar. Contudo, na vida, os ciclos, né? Eu observei que aquilo não ia dar muito longe, porque os eventos começaram a ficar minguados e o dinheiro começou a ficar estranho. Falei, eu gosto de dinheiro, gente.
0: Opa, não.
2: É, adoro trabalhar. Mas eu gosto de chegar no final do mês e falar, opa, peraí, deixa eu me presentear aqui.
0: Claro,
2: então,
0: primeiramente, logo. Primeiro eu, aí, depois os boletos.
2: É, e aí isso começou a me incomodar. E eu comecei a ficar meio que famosinha na internet. Falei, vou virar blogueira.
0: Opa,
2: deixa eu fazer esse negócio aqui. Comecei a trabalhar muito também, fez tudo exagerado, com as lojas, né?
0: Tudo quando... você queria meter a cara, não tinha receio,
2: não.
0: Nem pensava, se pode dar
2: eu não, não conheço o não.
0: Sim, sim.
2: Eu não conheço o não.
0: Uma vez eu conheci um empresário, aquele empresário até faleceu, o Sival Rondelli, que ele me falou isso comigo. Eu trabalhava na Marcel e ele, olha, vendedor não conhece a palavra não.
2: E eu sou vendedora, eu entendo isso. A tudo partir, que eu faço é venda.
0: A partir daí eu comecei a policiar.
2: E eu busco o sim. Então, não, para mim ele não existe, ponto, acabou. Eu vou atrás do sim. Mesmo que ele demore. Se demorar, eu vou com mais força ainda. Então, assim, isso foi dando muito certo, deu super certo, até que todo mundo começou a virar e oferecer serviço de graça. E como é que eu vou pagar minhas contas? Aí, o apelo da minha mãe, dessa vez, eu falei, não, agora eu vou administrar a loja dela e vou quietar meu facho, eu vou trabalhar menos. E a minha mãe teve um câncer.
0: Nossa.
2: Nessa fase. Então, eu inevitavelmente tive que largar tudo que eu fazia. Uhum. A minha mãe é uma bruta guerreira. Em momento nenhum ela reclamou. Ela tratou, cuidou, fez tudo que tinha que fazer. Tá maravilhosa, reabilitada, 11 anos já.
0: Sempre foi, né? Aquele cabelo preto maravilhoso.
2: Agora é curtir, loura, que nem eu.
0: É
2: falso.
0: Sempre foi maravilhosa.
2: E ela continua maravilhosa e muito, muito forte, né? Então, assim, eu falo que se eu for a metade do que a minha mãe é, eu já tô feliz na vida, porque ela é uma guerreira. E aí eu fui readaptando a vida de novo. E estar na loja me dava um tempo que estava me deixando ociosa. Gente, eu sou agitada demais. Falei, eu vou fazer, vou criar uma linha de joia. Porque uma...
0: Sério? Do nada assim? Não acredito.
2: Do nada.
0: Ninguém falou? Só...
2: Uh-uh.
0: Não acredito. Uh-uh.
2: Porque assim, quando eu era professora, eu fazia bijuteria para mim.
0: Sim.
2: Porque sempre fui muito extravagante. As coisas que eu queria na televisão, na época era só televisão e revista, não tinha internet. Eu não encontrava. Eu queria aqueles colares de 300 voltas, aqueles brincos aqui no ombro, né? E eu fazia. Zero habilidade e zero expertise. Mas eu olhava e reproduzia. Eu sempre fui muito autodidata. Eu vejo você fazer uma vez, eu vou lá e vou fazer.
0: Que legal.
2: Então, isso é uma coisa... E aí eu falei, eu sei fazer, vou fazer. E o meu cunhado pedrista... Eu tinha a pedra. Aí eu comecei a criar umas coisas extravagantes demais.
0: Pra nossa cidade, pra você, pra tudo.
2: Pra mim era bom, mas pra mais ninguém.
0: Sim, sim, sim.
2: Mas, como eu não desisto jamais, chegou que a pandemia. E eu falei, lascou, agora eu tô bem, né, assim, o que eu vou fazer? Nisso, uma amiga minha que mora em Londres, ela começou a observar as coisas que eu fazia e aquilo chamou a atenção dela. Porque era extravagante europeu. Era o tipo de coisa que a Europa consome. E ela falou, sim, eu tô gostando, manda foto. Aí eu comecei a vender pra ela. A gente despachava.
0: Sério?
2: Através de amigos que estavam no Brasil. Nunca paguei um real de imposto.
0: Olha!
2: De exportação, amigo. De exportação. Me expressei mal. E a gente usava os amigos a gente mandava mensagem, amigo, tô precisando mandar um negocinho ali pra Londres, você não leva pra mim? O negocinho tinha quase um quilo.
0: Boa!
2: E a coisa começou a acontecer, e eu fazia uns trem assim, bem pedregulhão mesmo, grandão.
0: Uhum.
2: E só que ela tinha um público de semijoia, que queria umas coisas extravagantes, mas tinha que ser banhada a ouro e não sei o que. Eu falei, mas eu não gosto disso e tal, todo mundo fazendo semijoia, não sou todo mundo. Mas tive que me adaptar e comecei a produzir para ela. Isso deu muito certo e ela comprava toda a produção que eu fazia.
0: Que isso?
2: Todo mundo lascado na pandemia e eu ganhando muito dinheiro.
0: Pô, que ótimo.
2: Foi uma coisa absurda. Tava frio e eu na varanda porque eu não tinha estrutura nenhuma. Eu não tinha um espaço para trabalhar.
0: Uhum.
2: A nossa loja foi fechada, né? Então, assim, eu não tinha. E a coisa foi dando certo. Aí, pronto, eu criei a Silvana Vaz Design. Fui lá, criei a logomarca, criei tudo e comecei. Falei, não quero fazer mais nada da vida. Isso é muito bom, eu tô feliz.
0: E tá entrando din-din.
2: Eu não quero saber de Europa. Gente, eu não quero saber de blogueiragem, eu quero sumir. E vou ficar aqui, ó, só trabalhando e mandando e despachando.
0: Então, nesse momento, você sentiu que tava dando tudo certo.
2: Tava
0: que
2: dando esse era tudo o certo. Sempre é o momento, né? Sim. E eu muito feliz, porque com dinheiro a gente fica feliz, né, João?
1: Exato.
2: Concorda, Rony? Todo mundo reclamando de você fazendo dinheiro.
0: Não.
2: E ela, porque lá já estava acabando a pandemia, quando a gente estava começando a ficar mesmo o lockdown aqui. Eles já estavam começando a voltar. E ela tinha uma gama de amigas, de clientes, que já tinha ali um histórico e outro, que era caro para nós aqui, para eles era nada lá. Porque a Libra, né, ela é quase 7 vezes um real. Então, assim, ela ganhou mais dinheiro que eu. Porque ela só fazia a ponte. E todo o processo era feito por mim.
0: O bruto mesmo era
2: tudo. Tudo era feito por mim. Mas estava dando muito certo. E a coisa foi andando. Até que eu falei, eu estou enjoada de ficar dentro de casa. Eu preciso voltar. E a pandemia acabou, a vida voltou. E eu não queria fazer nada que eu fazia antes. Porque isso estava sendo legal. Mas eu não sabia como transformar isso em físico. Até que do lado da minha casa, eu moro na Luiz Boalho. Eu moro bem de frente a outra estão da Cunha, apareceu um ponto pequenininho. Eu falei, isso aqui vai ser bom, porque assim eu vou sair de casa, mesmo que seja do lado, eu vou conseguir montar minha estrutura física e vai ser meu estúdio. Algumas pessoas vão poder vir fazer compras físicas, mas aqui eu consigo fazer meus vídeos e ter tudo organizado, porque eu não tinha esse espaço em casa. E comecei com 6 meses, teve uma chuva com aquela chuva da... que teve um granizo uns 4 anos atrás, arrancou minha placa, e arrancou porque eu não quero mais ficar aqui. Porque eu sou assim. Eu estou sempre querendo algo novo, talvez não novo, mas uma evolução do que eu já sou. Cismei que eu queria ir para o City Shopping. Numa sexta, na segunda-feira, eu já tinha conseguido o meu ponto. Uma coisa assim, toda maluca, e liguei para a dona na cara de pau, era um preço absurdo que não cabia no meu orçamento, o negócio foi baixando, hoje ela é minha amiga. Estou lá há 3 anos. A Silvana Vaz Design super deu certo. Hoje eu exporto Japão, Estados Unidos e a Europa toda. E físico no Brasil. E físico na loja, né? Mas o tempo começou a sobrar. Eu falei, eu estou entediada. Porque eu produzo as minhas peças. Todas são peças únicas, produzidas por mim.
0: Tá, e as ideias, vem de onde? Vem,
2: não sei de onde. Do nada, eu sento, eu busco inspiração, né? Eu tô sempre atenta a todos os lançamentos internacionais. Eu na verdade, eu tô com um olho no peixe e um no gato. Tudo que lança na Europa, eu falo, isso vai demorar mais um ano para chegar aqui, então deixa eu fazer logo. Que eu ganho essa...
0: Sim,
2: eu tenho esse gap de tempo, né? E a minha cliente já me entende... As peruas já chegaram, as mulheres extravagantes, elas não têm outra opção senão a mim. Porque eu faço aqueles colares assim que vem até o pé.
0: Meu Deus.
2: E aí chegam e falam, eu quero um pouco maior.
0: Meu Deus.
2: Então, assim, me encontrei, eu sou muito feliz com a minha marca, porém o tempo começou a sobrar. Aí o ano passado, do nada, eu fui para um café no Mucuri Networking, olhei um estúdio e falei, eu vou fazer um podcast. Do nada. Esse foi do nada de tudo. Saí de lá. Numa sexta de manhã, à tarde eu já tinha a logo montada, porque eu faço tudo. Eu já tinha um projeto pronto, eu já tinha um pitch de apresentação de vendas, eu já tinha todo o projeto. Falei, agora faltam as doidas para eu entrevistar. E criei o Entre Elas e Negócios, que é um podcast que começou no dia 28 de outubro de 25. A gente fez uma pausa agora com 30 episódios, a coisa funcionou muito. E vamos recomeçar. Já.
0: Calma que a gente vai...
2: Eu sei que
0: calma
2: eu não
0: calma que a gente vai chegar ainda nisso aí. Calma lá. Tome uma água
2: Vou
0: aí,
2: tomar
0: bacana.
2: Uma água.
0: Respire. Pessoal, deu pra você sentir aí.
2: Fiz
0: que,
2: um resumão.
0: É, deu pra você sentir que a Silvana Vaz que tá aqui, né? E a gente tá falando de muita coisa ao mesmo tempo. Empreendedorismo, né? Marketing. Enfim, um monte de coisa, cara. Mas... O mais importante é a participação do ouvinte aqui no programa. Mensagens para a Silvana, perguntas para a Silvana através do WhatsApp da 100.9. E é o seguinte, parece que a Silvana veio com o saco do Papai Noel, né, antecipado aqui. E ela tem alguns mimos para você, ouvinte querido. Então, Silvana, por favor, a gente vai para o bloco. É a coisa rápida, mas a gente vai para o bloco e você vai falar desses mimos. O pessoal começar a participar aqui do programa e levar para casa um mimo da Silvana Vaz.
2: Nós temos 7 miminhos.
0: Opa!
2: Lindo, né? Porque um vai dar dois.

0: É sério
1: um
0: isso?
1: Nós
0: aqui também podemos participar,
1: claro,
0: da brincadeira?
1: Que sim, opa, óbvio que então, sim.
0: E levar para casa um mimo da Silvânia Vaz.
1: Nós temos 7 miminhos.
0: Opa.
1: Então, lindo, né?

0: Sardinha, tá, gente?
1: Olá.
0: Então vamos lá. É, nós temos um vale compras no brechó Maria Bonita.
1: Opa!
0: No valor de R$100.
1: Que isso, começou?
0: Duas bolsas de 50% de desconto nos cursos de programação e robótica no CNA.
2: Olha,
1: muito
0: legal, né? Um ensaio fotográfico com 10 fotos da Stephanie Fotografias.
1: Que isso.
0: Legal,
1: isso,
0: legal, né? Isso. Mulher gosta disso, gente.
1: Ai,
0: a gente
1: ai.
0: Adora, é um mimo, né? Meio quilo de suspiros da Copa, que são suspirinhos verde e amarelo.
1: Ah, que legal.
0: Da Karine, maravilhoso. Karine, Doce Suspiros. E um café da manhã para duas pessoas na pousada Cristal dos Vales, da minha amiga Kátia Cavalcante.
1: Eu quero fazer uma máfia, né?
0: Máfia, o café da manhã.
2: Kátia, irmão de Karine,
0: isso,
2: do Ricardo.
0: Maravilhosos, né? Três irmãos empreendedores. Sim, sim. É, pessoas incríveis.
1: Então, para participar, é só mensagens de texto ou mensagens de áudio aqui para o nosso programa, dizendo: eu quero ganhar um mimo presente da Silvânia Vaz, né? É isso, você já estará concorrendo no final do... A gente vai esticar isso até meio-dia, falando desses mimos aqui, você pode ficar tranquilo, mas pode começar a participar a partir de agora, beleza? A gente vai para um intervalo rapidérrimo. Na volta, a gente vai perguntar a Silvânia Vaz o que diferencia, né? Está falando de joias... Né? Uma joia tradicional, de uma joia contemporânea, mais ou menos por aqui. A gente é tudo leigo aqui, a gente não percebe nada. Enfim, intervalo, daqui a um pouquinho tem mais Silvânia Vaz aqui no Resenha dessa 100.9.
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3: É isso, a rádio dos melhores ouvintes. Estamos hoje recebendo aqui a Multi Silvânia Vaz, ela faz tudo, cara. E a gente está esmiuçando um pouquinho aqui, um pouquinho, porque o tempo é curto e tem tanta coisa para a gente falar, dona Silvânia. A gente vai ter que resumir o resumo do resumo, porque a gente quer saber um pouquinho de tudo, né? Sua trajetória é interessantíssima. Esse comecinho que você já mandou para a gente aqui, já deixou a gente, todo mundo aqui salivando de felicidade, que é muito gostoso ver essas histórias maravilhosas, né? E então a gente vai ter que ir...
4: Correr.
3: É, correr, porque o tempo é curto, mas a gente vai querer saber de tudo.
4: Me fala de tempo,
3: tudo, João. Tudo, tudo, tudo, tudo, tudo, tá tudo. Mas a gente estava falando de joias, né? No bloco passado, né? Tem mimos da Silvana, pessoal, tá? Aqui tem seis ou sete?
4: Sete.
3: Sete mimos da Silvana. Então participe, mande mensagem de texto, mensagem de áudio, dizendo que quer ganhar um mimo da Silvânia Vaz, tá legal? E a gente vai ficar aqui até meio-dia hoje falando disso aqui pra vocês. E tem um bolão também da 100.9, vocês vão continuar palpitando, tá? É isso aí. Silvânia, vamos falar o seguinte, a gente foi para o intervalo e a pergunta era a diferença, né? De uma, você tá falando que agora tá mandando pra Europa, aquela coisa. Sim. Uma joia contemporânea, uma joia tradicional, não sei se assim se pode falar.
4: Eu tenho uma personalidade mais extravagante, né? Tem essa coisa cosmopolitana, universal, né? Então, assim, eu gosto do que chama atenção. Uhum. Assim, o tradicional é aquele fiozinho delicado, sim, sim, né? Uma joia mais clássica, mais atemporal, qualquer idade pode usar.
3: Sim, sim, sim.
4: Quando uma peça mais moderna, uma peça com mais personalidade, ela... acaba nichada, né? Não é toda mulher que tem uma personalidade para colocar um colar, sei lá, de 6 voltas ou um colar de pedras muito grandes, né? Então, assim, eu tento trabalhar todas as linhas, mas o meu perfil, uhum, são peças mais extravagantes.
3: Sim, sim.
4: E eu acabo atraindo este público justamente por ser diferente, por ser exclusivo, porque eu trabalho com peças únicas. Todas as minhas peças, o meu acervo de quase 7 anos de criação da marca é de peças únicas.
3: Tem alguma criação vossa que tem um significado assim,
4: ai,
3: especial,
4: que
3: pra você? Assim, que você fala, essa aqui é a joia, é intocável, então, é o meu filhinho querido, assim.
4: Eu acho que todas, porque eu faço pra mim. Aí eu amo falar, essa eu vou ficar pra mim, mas vou colocar na vitrine, pronto, é a primeira que vai. E, então, assim, eu meio que... Eu não tenho uma peça que seja... Eu tenho talvez uma peça histórica, que essa peça me trouxe a FIP. Através dessa criação, eu cheguei na Feira de Pedras Internacional, que eu não tinha falado ainda.
3: E vamos falar.
4: Pois então.
3: Ah, vamos falar.
4: Então, muito multifacetada,
3: cê,
4: né, amigo?
3: Você tem essa joia, então, né? Agora, voltando... Em 2023, você recebeu um prêmio, né? Você recebe o prêmio de
4: empreendedora
3: mineira.
4: Destaque, exato.
3: Né? E o que esse prêmio representa para você? Que esse reconhecimento... alavancou mais ainda na sua carreira? Assim?
4: Foi um divisor de águas, assim, definitivamente, porque eu tinha acabado de sair do digital e montado a minha primeira loja, essa pequenininha que eu falei do lado da minha casa. Não que minha loja hoje seja grande, mas essa era bem reduzida. E esse reconhecimento, ele chegou numa hora que eu realmente precisava desse alavancar, dessa injeção de ânimo, sabe? Então, eu fiquei, não vou dizer que não fiquei inflada, né? Sou ser humano. E, no entanto, eu entendi que também era uma oportunidade de um posicionamento dessa minha imagem que eu tinha guardado. Porque quando eu criei a Silvana Vaz Design, a Silvana Vaz sumiu totalmente. Eu saí da balada, da moda, do evento, para zero. E as pessoas perguntavam, cadê você? Você mora aqui? E eu, aqui. Então, eu entendi que eu precisava voltar de uma forma estratégica. Sim. Porque não existe a marca sem a pessoa. E aí eu fui estudar mais marketing digital. Eu fui entender as mudanças para que eu utilizasse tudo isso nessa minha volta. Então, conforme eu mudei a loja para o City Shopping, eu comecei a aparecer de uma forma mais estratégica, comecei a buscar movimentos com mulheres de uma forma estratégica para me posicionar como empreendedora. E isso foi acontecendo e trazendo uma série de coisas muito positivas que eu comecei muito recente, mas que já estão surtindo efeito.
3: E quais características, assim? Você tem autoridade para falar isso, então. Uhum. Que você acha que todo empreendedor tem que ter?
4: O meu universo, ele é feminino, né? E ele é físico-digital, entendendo que não existe mais físico sem digital. Então, assim, uma dica que eu digo hoje, você, independente do seu nicho, do seu segmento, da sua, do tipo de negócio que você tem. Ah, eu tenho uma padaria. Dá sua cara na padaria. Faça uma rede digital da sua padaria. Apareça. Porque hoje as pessoas não buscam o blogueiro, o super famoso. Ele busca a persona e o real. Né? Hoje, inclusive, a gente vê esses exemplos. O dono daquela linha de... Linha não, aquela rede de lojas. A Van... Como é que é? Que tem uma...
5: A Van.
4: Aquele senhor maravilhoso. Ele Luciano é um marqueteiro, assim, incrível. O outro da CIMED...
3: Do laboratório.
4: Que ele faz João Adib. Ele é incrível, ele tá o tempo todo fazendo. Ele faz 300 vídeos por dia. O cara, assim, é uma máquina. E eles entenderam essa mudança. Então é muito importante que nós, enquanto empreendedores, empresários, a gente dê a nossa cara. Para crescer tem que aparecer.
3: Teve um momento, assim, você como empresária, que teve que tomar uma decisão, assim, contra a tua vontade, assim, que...
4: Felizmente, não. Ainda bem. Não. Eu só precisei adaptar, porque não dá pra gente ser rígido, né? O comércio da nossa cidade, ele é muito frágil. E eu trabalho com luxo, eu não trabalho com primeira necessidade.
3: E esses momentos de crise, incerteza, como é que você dribla isso, assim? E
4: justamente observando que o fluxo de cliente estava descendo, o caixa estava minguando. Eu falei, eu preciso trabalhar de outra forma. Eu tinha minha loja montada, que se tornou meio que um escritório também. E aí eu comecei com esse movimento com as mulheres. Que foi quando eu criei o Entre Elas e Negócios, o podcast, que graças a Deus se tornou uma fonte de renda. Me abriu de volta, as pessoas me conhecem de novo através do podcast.
5: É o que te fez voltar para a mídia, podemos dizer assim?
4: Acredito que sim. De forma grande escala foi. Nós tivemos, houve mês de termos quase 200 mil visualizações dentro das minhas redes e o YouTube. Por um canal falando de coisa séria, sem dancinha. Né? De um negócio pequenininho, porque tem 300 e poucas pessoas dentro do canal do YouTube. Uhum. Então, isso me dando gás para trabalhar. Então, o que eu fazia? Nesse tempo vago, porque entre um cliente e outro eu fico entediada... Aí eu comecei também a trabalhar rebranding e posicionamento de imagem de clientes. Eu pego vocês e falo assim, eu preciso dar um up aqui na minha imagem, no social, eu preciso mudar a minha postura, a minha forma de me comunicar, de me vestir. Eu vou pegar você e vou te levar do salão até...
3: Viu, João Teixeira?
5: Tá vendo?
3: Então, as aulas com as...
5: Vou colar com a Sil.
3: Por favor, João. Então... Já que você desafiou a Jussara, desculpa, Sil.
4: Ju, nossa não,
5: não, não, não. Não, Jussara que me desafiou.
3: Você aceitou o desafio do Jussara?
5: Aceitei, desculpa. Tô preparando.
3: E nunca saiu do papel,
5: Mas eu tô me preparando. Não, tá saindo sim que eu tô me preparando.
3: Três meses que a Jussara teve aqui, tá?
5: É lógico que eu tenho apenas três meses de academia. Você acha que eu vou encarar a Jussara logo de cara
4: só
5: assim?
4: Se você for doido.
5: Então pronto.
4: Eu não encaro.
5: Tô me preparando ou não estou?
4: Tá certo.
3: Então, por favor, Silvânia.
4: Eu vou cuidar de você, meu amigo. Tá vendo? Não que ele precise, tá, gente?
5: Obrigado, Sil, obrigado.
4: Não, olha, vermelho com azul e preto é uma combinação muito estilosa. Azul não.
3: Cínica.
4: É preto e branco. Não, isso é fato. Mas então eu observando, né, essas oportunidades, e aí o que, que eu faço? Eu não divulgo isso, eu trabalho individualmente uma cliente. Quando ela... tá pronta, eu finalizo esse caso, pego um próximo, porque assim eu não fico também sobrecarregada. Uma coisa que eu decidi quando eu resolvi empreender é que eu não quero estresse. Eu quero chegar na minha casa, eu quero ter minhas contas pagas, eu quero ter dinheiro, eu quero viajar. Mas eu não quero passar o fim de semana arrancando o meu cabelo. Eu quero ter paz, eu quero ter tempo para mim, tempo para minha família. Então, eu organizo a minha agenda de forma que eu consigo fazer tudo e ainda ter tempo para mim.
5: Beleza. Ok, deixa eu mandar um abraço aqui, Rony, ó. Sim. Bom dia, Rony e João Teixeira. Estamos na escuta do programa Resenha. Parabéns para a Silvana pelo seu sucesso. Fomos amigos de escola no Patrício Gomes, legal, na infância. Quem está mandando um abraço aqui é o Marco Antônio do Bela Vista. Marquinhos,
4: professor abraço. De forró
5: e do projeto Sala de Reboco, que está falando aqui. Aproveito para cumprimentar também todos os nossos amigos daquela época. E gostaria de concorrer aos mimos da Silvana Vaz.
4: Já está concorrendo, Marquinhos.
3: Fala mais. Arrasou, Marquinhos. Então fale mais desses mimos aí para o pessoal.
4: Vou falar de novo aqui, gente. É um vale-compras no brechó Maria Bonita, no valor de R$100. Duas bolsas com 50% de desconto nos cursos de programação em robótica no CNA. Um ensaio fotográfico com 10 fotos pela Stephanie Fotografias. Meio quilo de suspiros da Copa, da Karine Doce Suspiros, e um café da manhã para duas pessoas na pousada Cristal dos Vales.
3: Maravilha, então é isso, Silvânia Vaz aqui. Você também atua como marketing empresarial, não é isso?
4: Também.
3: Que isso, João Teixeira.
4: E também sou diretora de marketing da GEA.
5: Tá vendo?
4: Que temos a Feira de Pedras, que começa na segunda-feira.
5: Inclusive, já estou escalado para fazer a cobertura.
4: Maravilhoso, nós estaremos lá, exatamente.
5: Expominas.
4: Uma feira termina e começa a outra, né?
3: E quais são, assim, né, na sua ótica lá, os erros mais comuns, né, que as empresas cometem na hora de dar aquele... divulgar a marca, né? Que você percebe, assim...
4: Hoje, a questão do posicionamento é uma coisa muito importante. As pessoas, muitas vezes, elas estão mais preocupadas com o concorrente do que com melhorar. A concorrência, ela é muito positiva, porque faz a gente sair da zona de conforto, né? Então, assim, às vezes as pessoas estão tão enraizadas numa tradição que não, sempre deu certo e vou continuar assim, porque é assim que tem que ser. Não olham para o futuro, não flexibilizam. E se não haver essa adaptação, essa visão do que há de novo, deixa eu ver, opa, peraí, eu preciso mexer aqui, eu preciso mexer ali. Isso em qualquer sentido. Não aguenta. As empresas da nossa cidade, principalmente as mais tradicionais, você conta no dedo as que estão aí vivas. Mesmo sendo dono do ponto físico, eles estão minguando porque eles não estão evoluindo, eles não estão observando as mudanças.
3: Tem várias, né? São várias.
4: Então, o tradicional da nossa cidade, ele praticamente não existe mais.
3: Então, dá para dizer que é impossível crescer sem... Como é que eu vou te falar? Sem investir no marketing. É praticamente impossível.
4: Praticamente impossível. Principalmente o marketing digital. Por mais que... A não ser que você esteja numa escala muito alta, de um luxo inacessível, que tem empresas que não divulgam em rede social. Eu não estou falando de nós aqui, meros então, mortais, né?
3: Dá um toque para eles, dá um conselho para eles aí, começar a investir mais, né? Para até fortalecer seus negócios.
4: Existem, hoje na nossa cidade, a gente tem muitas empresas que trabalham neste formato para ajudar empresas. Muitas vezes o custo, ele não, aparentemente, ele não encaixa, né? Não, mas é muito caro, eu não tenho condições de pagar uma empresa para fazer isso por mim. Então, aprende um pouquinho, mas faça, observe. Tem tanto curso de graça na internet que pode ser feito para ter, né, essa visão, essa mudança. A gente não pode ser rígido em nada na vida. A rigidez, ela não aguenta o movimento, né? Um terremoto, o que que faz? Um prédio rígido...
3: É verdade.
4: Colapsa. Enquanto um bambu balança o vento, mas não quebra. Então, assim, a gente tem que adaptar, tem que ser flexível e entender. Não sei o suficiente jamais. Vamos ter que estar sempre aprendendo.
3: Beleza. Como eu te falei que nosso tempo é curto. Então, sim, a gente dá uma pausa agora e vai falar no próximo bloco, né, sobre como é que surgiu o seu trabalho, né? Uhum. Na GEA. E aí você fique à vontade também, porque a gente sabe que tua agenda é complicada, né, João? E a gente também precisa liberar você. Sim, a gente não vai segurar você aqui muito, né? Então, pessoal, 988484759 é o nosso WhatsApp liberado. Você, além de palpitar no bolão da 100.9, né? As regras, você já sabe que a gente está desde a Copa do Mundo falando todos os dias aqui para você. Hoje tem os mimos, né? Da Silvânia Vaz. Daqui a pouquinho também o João vai dar uma folga para Silvânia e vai falar aí quais sejam esses mimos, né? Mas tem brindes aqui, tem sete brindes, tem sete mimos da Silvânia para você, ouvinte querido, levar para casa, né? Mas para isso você precisa mandar mensagem de texto ou mensagem de
5: áudio. Eu posso me passar por um ouvinte? Mandando mensagem de texto aí?
4: Porque você não pode, amiga. Ele vai poder?
5: Exatamente, ele não pode. Por isso que eu tô perguntando se eu posso passar. Porque eu me interessei pelo voucher da bolsa do CNA.
4: Pois não é?
3: Não pode. Olha, isso é só pro ouvinte querido.
4: Independente, eu arrumo uma pra você.
5: Obrigado.
4: Eu já vou avisar pra tia Sarita lá, minha parceira.
3: Viu,
4: Rony?
3: Depois dessa, eu vou. Direção, gente, da emissora, arranja um operador de áudio, porque eu estou abandonando o um barco. Apertem os cintos que o piloto vai desaparecer. Imagina se eu faria uma indelicadeza dessa com essa mulher maravilhosa.
4: Obrigada, meu amigo.
3: Intervalo 8h48.
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0: Saga, tudo de bom, cara. 8 horas e 52. Estamos aqui recebendo hoje a incrível Superwoman, é isso? Silvânia Vaz, a conversa está maravilhosa, deliciosa. Só que o tempo corre contra nós aqui na 100.9. Mas a gente agora quer saber da Silvânia, como é que ela... como é que surgiu esse trabalho dela na GEA, né? Como, qual é a missão dela como diretora, né? De marketing? Fale você. Você falo, é a pessoa indicada para falar disso, por gentileza.
1: Eu entrei na FIPE há 6 anos. Foi uma oportunidade que eu tive. Nessa época, uma emenda parlamentar de uma deputada. E montaram um espaço onde pessoas com um porte pequeno, né, poderiam estar expondo sem custo. Era um espaço pequenininho, eu ainda nessa época não tinha loja, e eu nem tinha muita coisa. Eu falei, eu vou mesmo assim, não estou nem aí, vou fazer o que eu puder fazer. E eu me encantei por aquele universo, porque a FIPE é um ambiente muito familiar. Os expositores, 90% são de fora, e vem família inteira. E eu saí de lá me sentindo assim muito acolhida. Eu não tinha nada, gente, mal tinha um cartão, porque eu tinha pouquíssimo tempo que eu tinha lançado. E no ano seguinte eu falei, não, eu vou continuar, eu gostei, agora eu preciso crescer. E aí eu cheguei para a gestora na época e ofereci a ela uma permuta. Eu montaria uma estrutura externa, como se fosse uma feira de entretenimento, em troca ela deixaria eu estar lá dentro de graça. Eu sou dessas.
0: Boa.
1: E eu fiz isso por 3 anos com ela. E por 3 anos eu criei o Circuito FIPE, que era uma estrutura externa de apoio ao visitante e ao expositor. De forma que a gente estava ali, a gente tinha uma comidinha, tinha ali fora um artesanato, tinha uma música. Então, assim, deixar mais redondinha a feira. E... no ano passado, eu fui convidada, porque mudou a gestão, e precisavam de pessoas que entendessem. Dentro desse processo, eu fui aprendendo. Como eu sou muito autodidata, eu via e já conhecia, eu ajudava. E falaram, vem para o time, que a gente precisa de você. E eu falei, ai, Jesus, quanta responsabilidade.
0: Sim.
1: Então, assim, começamos a trabalhar em cima do que tínhamos, que era quase nada. Porque, apesar de ser uma feira gigantesca, é uma feira caríssima, mas nós não tínhamos caixa, nós não tínhamos, na época, não tínhamos experiência. As pessoas que foram trabalhar, elas sabiam muito pouquinho. Nós aprendemos fazendo. A feira de 2025, ela foi escandalosamente bonita, ela foi impecável, mas nós não sabíamos o que estávamos fazendo. Então, isso foi um processo complicado. Terminou a feira, a gente já começou a trabalhar em prol da feira de 2026. E hoje somos uma equipe muito mais forte, muito mais profissional. Hoje eu atuo na parte do marketing e outras cositas más, né? Porque...
0: para quem não conhece, a gente já conhece, a gente sabe, mas o ouvinte, né, que estamos ouvindo agora, que não conhece, fala para eles a importância dessa feira para Tio Flotone, para a região, para o mundo, né, Silvio?
1: Gente, a FIPE, ela está na sua 36ª edição. É a maior feira de pedras internacional do Brasil, uma das maiores do mundo, é a maior do mundo em pedras na fonte, né, porque a gente tem aqui na nossa região, a gente produz. Então, é a única que realmente produz e, economicamente, é o maior evento que a cidade tem. Nesses 36 anos, nunca houve um ano que não houvesse FIPE, mesmo durante a pandemia. Então, assim, há importância no comércio, na hotelaria. Toda a cidade é beneficiada durante esses dias de FIPE. Hoje, se você buscar um hotel, uma pousada, uma casa emprestada, você já não acha, está tudo ocupado. E é uma oportunidade, onde também a rede hoteleira ganha o dinheirinho, que eles botam um valor mais salgado. Inclusive, a gente gostaria muito de pedir o apoio deles para o ano que vem não ser tão malvados.
0: O ano que vem já tem a próxima, né?
1: É todo ano, a gente termina uma com a próxima pronta.
0: E que já tem ideia, assim, que o público pode esperar já para o ano que vem? Pode falar,
1: Olha, o ano que vem não sei ainda. O que eu sei é que esse ano a feira está linda, a Expo Minas está maravilhosa, estive lá na quarta-feira, está tudo montado já. Estavam fazendo o cabeamento de internet e rede de segurança. É muito seguro, é muito bonito. Apesar da gente falar pouco, as pessoas que não convivem, não são desse universo, nem ficam sabendo o que está acontecendo o FIPE. Vê a feira da praça e acha que é a FIPE. Gente, aquilo é um universo paralelo, não é, João? É uma coisa linda.
2: Ô, Sil, inclusive eu tô até com o Instagram aqui aberto, né? Depois você deixa o arroba aí para as pessoas que querem seguir. Eu gostaria de te fazer uma pergunta, o seguinte, nós falamos aqui sobre anonimato, né? Que você chegou, trabalhou no marketing do América, houve um período que você mesmo quis se autodesligar e teve um momento do up. É a hora de eu voltar das caras, na mídia, enfim. Como é que é sair do anonimato para 50 mil seguidores?
1: Não aconteceu assim nessa velocidade, né, João? 50 mil foi quando eu fazia aquele monte de evento. Às vezes eu ia para uma cidade fazer uma cobertura, dormia com um X e acordava com um X, mas não sei quantos.
2: Eu falo 50 mil, então, de repente as pessoas devem estar falando assim, João, peraí, 50 mil, tem gente que tem 1 milhão.
1: Sim, é diferente.
2: Mas 50
1: né?
2: mil seguidores para o nicho que é Teoflotone. Sim. É muito.
1: E esse é o da minha loja, né? O meu pessoal, ele é muito recente e tem um engajamento 4 vezes maior do que o da loja. Ele é pequenininho, mas tem um engajamento violento. Porque eu entendi que eu não podia misturar também os universos. Dentro do Instagram da minha loja, eu só posto coisas relevantes da loja. No feed principal, eu não misturo. Então, isso é uma coisa que eu ensino para minha cliente. Não dá para fazer salada de fruta e querer que a pessoa fique ali com você. E tem que separar, né? Então, assim, essa coisa, ela foi gradativa. E todo o meu público, ele é 100% orgânico. E só não cresceu mais porque quando eu era blogueira e aparecia, as pessoas queriam saber da minha vida. No momento que você para de falar de sua vida, as pessoas não querem, só fica aí quem é cliente. Então eu tenho cliente do mundo todo dentro desse Instagram de 50 mil pessoas.
0: Vamos voltar a falar do talk show?
1: Vamos, por favor.
0: Fique à vontade. Então, fala pra elas.
1: Entre elas e negócios foi assim... um outro marco na minha vida.
0: Qual
1: né?
0: o objetivo desse programa, Nath? Não, quando vocês criam esse programa?
1: Eu criei porque eu queria contar história. Tudo ideia minha. Eu queria contar histórias de mulheres incríveis, porque eu vivo num ambiente de mulheres muito maravilhosas. E a nossa cidade, ela tem esse perfil, né, de super guerreiras anônimas.
0: Verdade.
1: Que levam o mundo nas costas, como a Roberta da Telvi, que você, né, a gente falou mais cedo. E as pessoas não sabem. Ah, venceu na vida porque... Não, gente, venceu porque ela trabalhou muito. E essa é a intenção de contar. E aí fui chamar minhas amigas, programei, projetei tudo e comecei. A primeira, quem foi? Roberta. Roberta e Fran. Que é incrível também, que você pode trazer, viu? Uhum. A Fran, da Feira Pura Mineirice.
0: Ah, inclusive, ela treina comigo e eu já te... Já fiz isso aqui.
2: Um abraço.
0: Aí Fran. Confesso pra você que eu fiquei até meio sem graça, mas eu queria abordar.
1: Vou abordar por vocês.
0: Eu queria abordar.
2: Pode fazer esse intercâmbio pra gente.
1: Farei.
0: Ela treina comigo aos domingos.
1: Maravilhosa. E aí eu fiz uma lista de amigas, as mais doidas, né? Que topam tudo que eu faço. Fala, bora, vamos. O que você vai fazer? Sei não. Lá eu explico. E aí eu comecei. Eu não sabia direito como seria o formato, porque eu sou uma pessoa muito de fazer. E depois eu vou descobrindo como é que faz. E a primeira entrevista foi lá no Mucurico Working. Foram 3. Uhum. Eu entendi que o ambiente era bom, mas havia muito ruído e muito... Porque eu não quis fazer no estúdio. Eu queria uma coisa mais orgânica. Tipo, estamos em casa,
0: também, né?
1: Com as amigas, estou tendo um papo. E a gente fala sobre o quê? Sobre vida de mulher. A gente fala sobre empreendedorismo. A gente fala sobre perrengue, sobre depressão, sobre tudo que vocês imaginarem. Gente, já teve caso, assim, de você falar, eu não acredito que vocês estão falando isso aqui. Porque não é programado, eu não faço isso aqui, script, não. Eu mando uma lista de perguntas para eu entender você, se eu não te conheço o suficiente. E na hora eu crio tudo. E você vai falar o que você quiser falar. Então, assim, histórias da gente chorar, de derramar, de chorar, de rir, de passar mal, de rir, sabe? Então, isso foi acontecendo e aí a coisa foi andando. Um belo dia, eu fui entrevistar uma pessoa muito importante e eu perdi o vídeo. Porque, na época, eu estava gravando 2 vídeos por semana, não tinha memória no telefone que aguentava.
0: Sim.
1: Eu falei, eu preciso profissionalizar isso. Só que o custo seria muito alto. Eu falei, já sei, vou para imigrantes, vou vender meu peixe.
0: Como assim?
1: Aham.
0: Uhum. Como assim, João Teixeira?
1: Chamei.
2: Pra mim é novidade.
0: Opa, alto lá. Parem as máquinas. Para tudo. Alto
2: como
0: lá.
2: Assim? Vou pra imigrante.
0: Como assim, bro?
1: Gente.
2: Ninguém falou nada?
1: Eu gosto de contar surpresa.
0: Eu confesso pra você que eu não tô sabendo de nada.
1: Mas deixa eu contar.
2: Como assim vai pra imigrante?
1: Aí chamei meu amigo Lula Guedes. Falei aqui, eu tenho um produto maravilhoso pra vocês. Ele, vem cá pra gente conversar. Vim. Sentei com o Lula, com o Rômulo, apresentei o meu projeto, eles amaram. A próxima temporada do Entre Elas e Negócios será com vocês.
0: É a Sila, sério? É a Sila Câmara que trata os amigos, os profissionais.
1: É porque não tivemos tempo de formatar. Entendeu?
2: Tá vendo, aí a gente é pego de surpresa.
0: Tá vendo? No ar.
1: Vocês, eu tô contando pra todo mundo hoje. Pessoal, essa é a novidade pra todo mundo.
0: Pessoal, isso é sério, hein? Nem nós sabíamos.
2: Aí a senhorita Silvânia vem fazer o programa. Vem, vai começar o
0: Elas. Como assim?
1: Entre Elas e Negócios.
2: Entre Elas e Negócios.
0: Ah, como assim? Mas no, o horário do resenha.
1: A gente grava.
2: Não vai ser o horário do resenha.
1: Às 18 horas. A gente vai, por enquanto, vai gravar fora do espaço físico, porque eu não quero esse ambiente de estúdio ainda. E mudanças todas, né? Então, assim, tudo é adaptado. Porém, o projeto...
2: Retransmitido pela emissora.
1: Exatamente. Legal. E aí eu vou conseguir entregar...
2: Parabéns pela iniciativa.
1: Obrigada. Eu não falei que eu não conheço, não. Eu tive um problema. Eu falei, gente, eu não posso ficar presa em problema. Como é que eu vou crescer? Como é que o projeto vai crescer? E assim, problemas técnicos, por quê? Como é que eu gravava? Um tripé, um telefone, parado. E eu com as minhas entrevistadas. Terminava, ia lá e desligava. E só ia saber o que tinha acontecido na hora de editar. Muitas vezes o áudio ficava ruim. Muitas vezes...
0: Coisa bem amadora mesmo, né? Assim.
1: Totalmente amador. Foi totalmente amador. Mas foi com muita paixão.
2: Certo, sim, né?
1: Deu
2: sim,
1: certo. Sim. Ou seja, se eu não evoluir, eu vou andar para trás. Não é a concorrência. Eu não tenho um concorrente. Sim. Eu tenho eu. Sim. E eu tenho a minha entrega que eu quero mais. E como é que eu ia conseguir mais? Buscando os melhores. E vim atrás de vocês.
0: Foi o que eu fiz. Isso é digno de...
2: Aplausos. E veio no lugar certo.
1: É claro que eu vim no lugar certo.
0: Sabe que isso, você acabou de falar agora, que isso foi do nada, que começou, e isso apenas que é o que a gente procura mais ou menos fazer aqui. E, a ideia, e esse programa tem tudo a ver com o nosso aqui, porque o nosso também foi da mesma maneira, não foi, né, João? Do nada, a gente tinha uma ideia.
2: O resenha?
0: É, aí colocamos a ideia no ar. Aí, euzinho aqui, já não gostei do primeiro, nem do segundo, nem do terceiro. E falei, olha, Romulo, eu não quero isso. Não é assim que eu quero. Nesse meio tempo, esse cara tava chegando. Aí eu falo assim, João, Romulo, vamos introduzir o Romulo, o João, no programa, que o João é maluco. Então vai dar certo.
1: Sim.
0: Aí o João chega de manhã e à tarde tá aqui na rádio fazendo o programa, né? E aí fizemos um, fizemos dois, fizemos o terceiro. Nesse meio tempo, o ouvinte participando... Aí a gente ganha um ouvinte maluco aí também. Aí, vamos trazer esse ouvinte maluco pro programa. Isso tudo na sequência, como você. O ouvinte vem, fazemos o programa com o ouvinte, e foi espetacular. Aí, nos bastidores, em off, depois, falei, João Teixeira, vamos começar a trazer o povo
1: que
0: pro
1: legal,
0: rádio?
1: Que legal, gente.
0: Aí, pronto. Então, Silvana, nessa bancada que a senhorita encontra-se, já esteve aqui pedreiro.
1: Que legal, gente.
0: Já esteve aqui
2: taxista. Motorista de aplicativo.
0: Já teve aqui Roberto Marques.
2: Já teve aqui...
0: É o meu peixe. Padre.
2: Alessandro do Biscoito.
1: Sucesso.
2: Alessandro foi sucesso. Foi tão sucesso que nós tivemos que dividir... Desculpa, Rony.
0: Em dois programas.
2: Nós tivemos que dividir a participação dele em dois programas.
0: Já teve aqui Dona
1: Jussara. Ele é uma pessoa maravilhosa, né?
0: Todo mundo que é povo como nós vem pra
1: emigrar. Mas é isso que as pessoas querem. E aí, assim, quando o projeto deu certo, as pessoas começaram a me chamar. Como é que faz pra participar? Aí eu fico pensando assim, não sei. Como é que eu escolho as minhas convidadas? Na minha cabeça, tudo vai dar certo. Aí eu crio para o mês, no caso, próximo mês, julho, eu quero falar sobre tal assunto. Aí eu vou buscar na internet pessoas que eu acho que têm relevância, que vão conseguir me entregar uma história. E chamo. Se a gente conhecido bem, se não é, eu faço amizade. E com isso eu fiz grandes amigas. O projeto terminou, a gente fez um evento maravilhoso lá no Lancaster, que foi a minha casa nos outros 27 episódios. Bebida e comida boa, e mulher bonita, e negócio foi lindo. Foi na segunda-feira, dia 22. Passado, recente, super recente. E assim, nós saímos de lá um grupo muito forte. Hoje a gente tem um grupo de WhatsApp, que tudo que eu preciso ou tudo que elas precisam a gente faz ali, que já se tornou negócio. Então, as conexões, não é só a visibilidade que a internet trouxe para todas, que todas tiveram essa resposta, mas entre nós criamos um grupo que já está acontecendo. Então, é isso, né? Quando ele surgiu sem pretensão, agora tem uma responsabilidade.
0: É só as meninas, né? Só entre elas mesmo.
1: Gente,
0: Clube da Lulu, não é isso?
1: Total, Lulu. Infelizmente.
0: Teve aquela entrevista que você falou... Uau, que saiu do programa e a pessoa deu uma alavancada.
1: A Jussara?
0: Não, a Jussara.
1: A Jussara.
2: Jussara teve aqui.
1: É, a Ju falou assim, pelo amor de Deus, tudo que você fizer eu quero.
0: Você sabe que eu convidei a Jussara também para vir
1: pra cá, eu né? sei, quando ela veio ela me falou, e ela é minha amiga, minha cliente.
0: E eu a convidei para fazer quadros aqui com
1: Olha
0: a gente.
1: Isso, pois
0: eu convidei, falei
1: Jussara é maravilhosa.
0: O verão tá chegando e eu quero dicas de saúde da Jussara aqui no programa.
1: Ela é maravilhosa.
0: Falei com ela, que pense em alguma coisa e venha para cá.
1: Que foi orgânico também, a coisa foi acontecendo na vida dela, foi entendendo e foi fazendo. Tá me dando, tá trazendo um resultado, tá trazendo um resultado legal, tô feliz, vou continuar.
2: Tá, sobre o seu programa em parceria com a Rede Imigrantes. Uhum. Pode dar spoiler, será semanal, diário, mensal?
1: Semanal. Eu sou assim, eu gosto das coisas, no mínimo,
0: Eita.
1: Muito bem feitas, semanal.
2: Legal.
1: Só não sabemos ainda quando será gravado, o dia da semana,
2: Estreia.
1: Que dia.
2: Em breve estaremos divulgando.
1: Hoje, possivelmente, saberei.
2: Já vai subir e assinar o contrato com o Rony?
1: Claro. Não Ele pode... é bobo de não assinar?
2: Não pode ser maior do que o do Rony, não, viu?
1: Não,
0: graças a Deus.
2: Maior salário aqui na emissora
0: eu ganho muito bem, graças a Deus. Eu estou muito feliz com
1: amigo,
0: o que eu faço.
1: Eu falo assim.
2: Tipo assim, chegar, querer chegar sentando na janela,
1: pelo
2: pode
1: contrário,
2: não.
1: Pelo contrário, eu quero trazer para cá novos patrocinadores, novos
2: Sim,
1: parceiros, sabe? É para agregar. A gente, a intenção é assim, trazer um olhar diferente. Vai ser um programa feminino dentro do universo totalmente masculino. Né? Aos poucos a gente vai adentrando os programas de vocês também.
0: Com prazer.
1: Então, assim, é essa visão, né?
0: Se você tá falando aí, eu já tô com as ideias cabeça para depois a gente conversar em off.
1: Fantástico,
0: né?
1: Eu topo tudo, amigo.
0: Já tô com as ideias aqui.
1: Eu falo
0: cabeça.
1: Assim: minha loja é meu escritório. Eu vou lá, boto uma placa, volto já, volto só no dia seguinte.
0: Ô, Silvânia, você é uma liderança feminina, percebe-se, né, João? Percebe-se que você é uma liderança feminina, né? O empreendedorismo feminino, você acha que evoluiu? Você acha não? Evoluiu muito, né? Isso é fato, né? Mas você acha que, na sua ótica, precisa ainda de alguns ajustes, assim, ainda?
1: Nós ainda somos muito separatistas. Ainda tem aquilo do, ai, não gosto de fulana. Ai, fulana é minha concorrente.
0: Ah, sim.
1: Ai, nossa, fulana é muito bonita, não quero... Então, assim, enquanto não entendermos que unidas nós somos uma potência muito maior, ainda vai haver esse tipo de problema. A mulher é uma potência, né? Assim, hoje, mais do que nunca, a gente entende essa força. Porém, a gente não é só empreendedora. A gente é mãe, é dona de casa. No meu caso, eu não sou mãe nem dona de casa. Eu sou filha e sou filha, né? Então, assim, eu não tenho filhos. Tenho pets. Eu tenho a metade da carga que uma mulher normal da minha idade tem.
0: Pois é, e aí, tá, desculpa, mas tem que falar isso. Você como mulher, no mundo dos negócios, uh-huh. preconceito, né, Jota Cheira?
1: Demais.
0: Já sofreu. Os caras olhar assim com um olhar...
1: Eu falo assim...
0: Essa loura tá fazendo aqui...
1: Eu acho que eu sou uma pessoa com um posicionamento tão definido, sempre fui... Que tudo que eu fiz na minha vida, eu fui para fazer bem feito. Eu nunca achei que alguém pudesse duvidar de mim, porque eu não dou espaço para duvidar de mim. Se eu chego aqui para vender um peixe para você, filho, você pode ter certeza que você vai sair daqui pagando o preço que eu quero. Não vai ter desconto, não. Porque, assim, eu vou preparada, sabe? Então, assim, dentro dos negócios, de tudo isso que eu já fiz e faço na minha vida, e trabalho com homens, óbvio, hoje um pouco menos, porque eu nichei, né? Porque a minha cliente é mulher, então eu entendo que trabalhar com mulher traz cliente para mim também. Com isso, a minha loja vende mais, ou seja, uma coisa puxa a outra. Mas eu entendo que eu não permito o preconceito, eu chego pronta para entregar.
0: Beleza. Voltando a falar no ramo de gemas, uhum. também é sua praia, que você
1: Sim.
0: manda muito bem, madame. Fala para eles aí o que torna Teófilo, né, essa cidade tão importante, né, no mercado de gemas. E isso é mundial, né? Não a gente está falando a nível de Brasil, é mundial.
1: Gente, eu falo assim, só quem vive a FIP consegue dimensionar a importância, né, João? São pessoas do mundo todo. É uma média de 22 nacionalidades aqui na nossa cidade.
0: Isso é praticamente um patrimônio histórico, né? Isso pode-se dizer que sim.
1: Meio né? que nesses últimos 20 anos, né? Eu participei de quase tudo. de uma forma ou de outra. E hoje eu me sinto muito honrada de fazer parte disso, que é tão grande, estou até emocionada. É, a FIP ela é muito grande mesmo. Como eu tinha dito antes, somos família, nós somos família. A gente, quando domingo a gente vai montar, colocar os estandes, antes de botar as coisas, a gente está abraçando todo mundo. Porque a gente só se vê uma vez ao ano. São famílias argentinas, bolivianas, gente de São Paulo, sabe? Gente aqui da região também. A gente só se vê uma vez por ano. E é tão grande, é tão bonito e é tão, tão verdadeiro. E tudo que isso traz de volta para a nossa cidade. Infelizmente, a gente se perdeu por um tempo. Né? A gente teve um gestor que nos apoiou muito, que foi o Getúlio Neiva. Inclusive, faremos uma homenagem a ele nessa
0: legal.
1: Edição.
0: Merecida. Né?
1: Muito merecida. Ele realmente ele fazia o que podia e o que não podia pela FIP. E é uma feira muito cara, né? Então, assim, a gente precisa de ajuda política, literalmente. E muitas vezes o político ele vem bater nas costas no dia da abertura. Vem, tira foto e fala... Não é disso que a gente precisa. Porque o potencial financeiro que é a feira, através de tudo que nós somos, né? Porque durante o ano todo a praça está lá, as pessoas estão trabalhando, vários escritórios no centro, alguns fora do centro... E é o que realmente nos mantém, de uma forma geral. Poderia ser melhor. Hoje a GEA tem uma escola de lapidação, porque nós estávamos morrendo, não tínhamos lapidários mais na cidade. É, estamos em projeto de criar um museu das pedras, que é uma ótimo. Coisa muito importante.
0: Que legal, cara.
1: Temos vários, estamos buscando um curso de gemologia, estamos tentando trazer de volta, criar, na verdade, uma nova geração, né, para que não morra. Porque, às vezes, os filhos não querem fazer o que os pais fazem. Então, a gente tem que trazer novos filhos de novos pais. Porque é o que a gente tem de maior e melhor, né? Somos a capital mundial das
2: pedras
1: preciosas.
2: Então, dentro desse comentário seu, uma escola de lapidação que estava morrendo, segundo você, eu vou fazer uma pergunta talvez até idiota.
1: Pode
2: pelo
1: fazer.
2: Fato de você estar à frente do marketing da GEA. Teoflotone ainda é a capital mundial das pedras preciosas?
0: Ou tem potencial ainda para atrair mais ainda turistas para a cidade? Né? Por meio do setor de gemas, assim?
1: Na verdade,
2: esse título a gente pode continuar carregando?
1: Na verdade, hoje a gente pode carregar, porque nós não tínhamos a titularidade. Uhum. Nós não éramos donos da franquia, nós não éramos donos, nós falávamos, mas não tínhamos. Né? No ano que passou, com essa nova gestão, através da nossa advogada, a Maria Edna, nós fomos buscar entender em que processo a coisa estava. Não existia, existia um começo, mas não havia sido... pago, né, a franquia, todo esse processo. Hoje, Teoflotone é a capital mundial das pedras preciosas, oficialmente.
0: Boa.
1: E quase perdemos esse título para uma cidade do sul, que produz aquela roxinha.
0: A roxinha.
1: Esqueci o nome. Ametista.
0: Ametista.
1: Só produz ametista. E a gente produz de tudo aqui, né? Então, assim, graças a Deus... houve essa mudança e a nossa diretoria ela é muito visionária. O nosso diretor ele é muito visionário. O Bezinho ele teve recente aqui também com o Lula, falando sobre a feira.
0: Não, e quando o Rômulo, a gente estava conversando ontem off aqui, o Rômulo falou, Bezinho, eu fui buscando, eu acho que eu o conheço.
1: Belmiro,
0: também.
1: Com certeza.
0: Muito gente boa.
1: Ele é muito gente muito boa, gente. Muito visionário, tranquilão. Ele pensa, não sabe executar não, fulano, resolve isso aqui. Mas ele tem as ideias,
2: sim.
1: Então, e ele é mais doido que nós ainda. Porque ele decide coisas e fala, gente, mas... É louco,
0: é
1: mirabolante demais, vamos combinar. É mirabolante demais, isso aqui é grande. Aí a gente fala assim, não, ele é... Então, assim, nos impulsiona a querer fazer mais, sempre mais. E essa feira realmente vai ser muito bonita. E eu convido toda a população da cidade, região, que está assistindo a gente agora.
0: Sim, sim.
1: Não é uma feira comercial, né? Ela começa às 9 da manhã, ou melhor, às 10 para o público, e termina às 18. É uma coisa muito específica, mas é muito bonito de se ver. Sabe, se você tem a oportunidade de ir lá para passear, para ver a grandiosidade da nossa terra e tudo, né, que nós conseguimos produzir, apesar de grande parte ser de fora, mas tem muita gente daqui e é realmente assim, é o que Teoflotone tem de maior hoje, eu acho que desde sempre.
0: A gente vai para mais um intervalo. Na sequência, a gente libera você.
1: Tá bem.
0: Você tem uma agenda complicada, a gente sabe disso, mas você agora, já que você agora disse-nos. Rômulo Lacâmbio, você não nos disse nada, tá, Rômulo Lacâmbio?
1: Como a Silvana, eu já sou de casa, tá? Né?
0: Agora que você já é de casa, vai voltar quando quiser, sabe?
1: Obrigada.
0: Pode chegar e chutar a porta, né, João? Pode chutar a porta. Você pode.
1: Muito obrigada.
0: Você tem carteirinha para isso já. A gente vai para o rápido intervalo, mais uma vez vamos falar aqui dos mimos da Silva. Deixa o João Teixeira falar agora para descansar a sua voz, aí você vai agora tomar uma aguinha.
2: Então vamos lá.
0: Mimos.
2: Um vale-compras do Brechó Maria Bonita no valor de R$100.
0: Boa.
2: Duas legal. Bolsas de 50% de desconto nos cursos de programação e robótica no CNA. Eu sinto muito em te dizer, Rony, mas eu ganhei uma bolsa. Não uma dessas que vai sortear. Toma, Rony Martins. Daqui uns dias eu serei um programador. Daqui uns dias estarei qualificado em programação e robótica, viu? Ensaio fotográfico com 10 fotos da Stephanie Fotografias. Um abraço aí. Meio quilo de suspiros da Copa.
0: Opa,
2: da Karine Doce Suspiros. Deve ser uma delícia. Minha boca
0: chegou. Bonitinho. Ela falou que é vermelhinho, amarelo, né?
1: Amarelo e verdinho.
0: Deve ser lindo.
1: É pequenininho assim. Gente, é muito bom mesmo.
2: O café da manhã para duas pessoas da Pousada Cristal dos Vales. Um abraço para Kátia, para Karine, para Ricardo, essa turma aí. Boa. Dos Cavalcantes.
1: Maravilhosos.
0: É isso. Então, pessoal, participe. Além do bolão da 100.9, do bolão do ouvinte da 100.9, tem esses mimos maravilhosos. Mande mensagem. Você participa do bolão e automaticamente já participa também. Né, já concorre a esses prêmios maravilhosos aí. A gente vai para um break rápido. Na sequência, um bate-bola rapidinho aqui também com a Silvânia Vaz. Pra gente liberar a moça. Senão, a coisa fica complicada pro lado dela aqui, tá? 9:18. 100.9.

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2: 9:19.
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1: É isso, estamos recebendo aqui hoje a Silvânia Vaz, né? Essa mulher incrível, essa mulher maravilhosa, né? Que na sua carreira reúne empreendedorismo, criatividade. A trajetória dessa mulher é assim, cara. Marketing, é tudo. De um pouquinho, ela agora diz, segundo ela, que vai trabalhar. Eu não tô sabendo de nada ainda, mas se ela falou, tá falido, né, João Teixeira? É. Se ela falou, tá falido. Falou, tá falado, cara. Então é assim, futuramente vai estar fazendo um programa aqui com a gente. Né? Oh. Na TV, a princípio, segundo ela, mas a gente vai querer roubá-la pro rádio.
2: Pois é, eu já tô... Já... É. Me roubem.
1: Eu vou querer roubá-la pro rádio. Ei, Lacama, você tá ferrado agora com a gente aqui, cara. Você tentou aplicar pra cima de nós e se deu mal, tá? Porque a gente já tá conversando em off aqui, vamos roubá-la aqui pra
2: 100.9, né?
1: Também. Então, querida, pra
2: essa
1: gente...
2: Essa aqui é a união, isso aqui faz a diferença, né? Essa energia boa que a gente tá aqui, eu acho que dá pra replicar em outras situações, com certeza.
1: Sim, isso aqui é a Rádio do Povo. Isso aqui é a Rádio do Povo.
2: Verdade.
1: Não, amiga. E o povão é que manda mesmo.
2: É isso mesmo.
1: Minha querida, a gente precisa liberar-te, porque a tua agenda é complicadíssima, né? Mas a gente precisa saber de você, assim. A gente vai fazer um bate-bola rapidinho aqui para o pessoal ficar conhecendo ainda mais quem não te conhece, né? Ainda mais. Então vamos fazer o seguinte. Fala para eles aí... já que a gente está falando desse evento que vai acontecer, da FIP, né?
2: Uhum.
1: Fala uma pedra preciosa, assim, que você ama de paixão, que você acha que representa essa personalidade sua.
2: Gente, esse ano a gente escolheu a Turmalina Paraíba como a pedra do ano,
1: sim,
2: né?
1: Sim, sim, sim.
2: E eu estou, assim, tão apaixonada com essa pedra, porque ela é raríssima. Ela não é só a questão do valor, mas a questão da raridade, né?
1: É esmeralda?
2: O brilho.
1: É esmeralda?
2: Não, a Turmalina Paraíba.
1: Turmalina,
2: né? A Paraíba.
1: Sim, sim.
2: Que é aquela azul. Ela hoje é a pedra mais cara do mundo. Ela é a pedra mais cara e mais rara
1: do mundo. Pra lapidar uma pedra dessa?
2: Nós não temos aqui em Itaflotão.
1: É fora que faz o trabalho?
2: É, nós não produzimos Paraíba Turmalina.
1: Não, aqui, né? na região nossa.
2: Ela,
1: né?
2: Só é produzida lá em cima mesmo, na Paraíba. Sim. E na África. E ela é a pedra, porque como quando a terra era um bloco só, a África encostava ali na Paraíba, né? Então, eles também têm um pouco dessa pedra. Uhum. Porém, a nossa, ela é mais clara, mais brilhante. Ela é mais esverdeada, porque é um azul esverdeado. Parece que tem um neon dentro da pedra. E ela é a mais rara do mundo. É, 2 anos atrás, a Tiffany fez um colar com uma turmalina.
1: Sim.
2: Que foi a joia mais cara vendida em leilão no mundo. Então, assim, são coisas que a gente meio que... E hoje, quando você fala assim, o que seria uma pedra para me representar, sim, ou representar esse momento da minha vida, seria isso, sabe? É, dessa coisa da raridade, da beleza, do buscar algo diferente. Eu estou sempre tentando buscar entregar algo novo, numa percepção diferente, de um olhar diferente, mesmo que seja a mesma coisa, mas de uma forma que não foi feito por outra pessoa, não foi visto por uma outra pessoa. Então, assim...
1: Essa região nossa aqui, Silvânia, é o quê? É esmeralda?
2: Esmeralda.
1: Água marinha,
2: turmalinas, de uma forma geral.
1: Pedras com muita qualidade.
2: Muita,
1: né?
2: Qualidade.
1: A
2: muita
1: cor
2: qualidade,
1: da esmeralda continua ainda...
2: Muita qualidade. Nós não somos uma cidade de esmeralda, né?
1: Uhum.
2: Esmeralda, normalmente, lá em... perto de Belo Horizonte,
1: É Nova Era.
2: Nova Era, né? Em Minas é a melhor região para a esmeralda. Mas nós temos muita pedra na nossa região. Isso, a nossa região realmente é muito rica. Quando eu falo região, não é porque solta flotone toda, sim, né?

0: muita coisa no Vale de Jequitinhonha, né? Então, assim, nós temos uma região muito rica, muito rica.
1: Maravilha. Uma palavra que te define no meio do empreendedorismo, assim, por favor.
0: Resiliência. Todo dia eu tô me
1: Meu
0: reinventando,
1: Deus.
0: gente.
2: Você falando. Pode continuar se quiser.
0: Pode falar.
2: Você falando que a nossa região é rica em pedras, não é à toa que tem muitas cidades com nome de pedras aqui, como por exemplo
0: Exatamente.
2: Pedra Azul, Turmalina, Malacaxita, né? Às vezes as pessoas acham que Malacaxita. É porque o nome
0: Não é por
2: Malacaxita
0: acaso,
2: não é por acaso.
0: não. Não é por acaso.
2: Caraí também tem um grande número de garimpos por lá.
0: Sim.
1: Fora esse novo projeto teu aqui na 100.9, que nós não sabíamos, é bom frisar isso para o ouvinte querido. Se eles vão falar assim, vocês trouxeram a Silvana lá, ela vai trabalhar com vocês, não é nada disso. É
0: Ah,
1: convidada, veio no
0: gente.
1: programa e ficamos sabendo aqui agora que ela
0: Na
1: falou
0: minha
1: aqui para
0: vida é tudo
1: você.
0: assim.
1: Né? Então, assim, tem algo ainda profissional que você ainda deseja, um sonho assim, que você. Eu ainda quero fazer isso, eu quero realizar isso.
0: Como eu falei, a questão da resiliência, eu acho que todo dia eu sou uma pessoa nova, literalmente. Eu sou. Do nada eu resolvo fazer coisas novas. Do nada, minha vida é assim. Não que eu não goste do que eu faço, mas eu acho que eu posso sempre fazer algo novo.
1: Como é que começa a sua rotina, a sua vida, assim? Como é que começa tudo? Você tem vida social? Como é que... Fala para eles um pouquinho antes de liberar, por
0: Hoje
1: favor.
0: não. Hoje eu não tenho vida social, não tenho energia, bateria social, perdi. Não tenho saco pra gente, sabe? E
1: Vida
0: barzinho,
1: noturna, essas coisas.
0: beber. Gostei.
1: Sim.
0: Fases.
1: Sabe que eu tô nesse momento?
0: É,
1: Eu tô
0: fases.
1: nesse momento. Minha
0: Amadureci.
1: casa é minha vida.
0: Meu
1: Literalmente,
0: refúgio.
1: minha casa é minha
0: Refúgio.
1: vida.
0: Eu gosto de pessoas inteligentes para conversar sobre assuntos inteligentes, para aprender algo novo, para ganhar dinheiro, sabe? Vamos fazer um projeto, isso me interessa. Agora vamos falar mal de vida dos outros, vamos falar de macho, sabe?
1: Sim, cara.
0: Então o universo social, meio que fora desse âmbito de trabalho, já não me interessa.
1: Dá. Sim.
0: Não tenho vontade.
1: Dá tempo
0: Então,
1: ainda de treinar, ir na academia
0: eu
1: ainda.
0: odeio academia, não
1: Sério?
0: vou.
1: Sério?
0: Preciso, que eu tô chegando aos 50. Então, assim, o
1: Ah,
0: corpo tá pedindo. Eu sou operada de
1: para.
0: coluna, né? Eu tenho restrições, só que eu odeio academia. Então, o que que eu faço? Eu durmo bem cedo, inclusive. Eu durmo com gatos, então, assim, todo dia eu acordo 200%, né? Porque quem não gosta não sabe o que que tá perdendo. Gato é uma energia maravilhosa. Então, eu acordo pronta. Eu não sou da manhã cedinho, mas se tiver que acordar cedinho, eu acordo. Mas eu tô sempre feliz. Eu tô sempre.
1: Você já percebi, né, que você é uma mulher que não tem problema com idade, que você é uma mulher linda,
0: Não,
1: maravilhosa,
0: não
1: estilosa,
0: tenho.
1: e acabou de falar aqui
0: Não tenho
1: para o
0: vergonha,
1: Brasil todo que tem
0: não.
1: 50 anos.
0: Farei 49 daqui a uma semana e tal. Para mim já é 50, porque voltar para 40 não vou. Então, assim, já tô passando pelo processo da menopausa, vivendo todas essas coisas que a gente vive, que vocês não vão saber nunca.
2: Não.
0: Não, que ódio que eu tenho de vocês.
1: Ah, poxa vida, não fala assim de
0: E, gente, é
1: nós te
0: esquisito,
1: amamos.
0: sabe? É esquisito. Nós mulheres, vocês têm que valorizar muito a gente, porque é muito
1: Claro que a gente
0: esquisito.
1: valoriza.
0: Os nossos hormônios acabam. E, assim, eu tenho essa energia muito alto astral. Vocês falam, nossa, se você chega e já chega trazendo luz, porque eu cumprimento do passarinho até o teto. Eu saio conversando com todo mundo e tal. Mas quando vai dando 18 horas, a energia. Por isso eu também não consigo mais ter vida social. Também não faz questão.
1: Sim.
0: Use isso como desculpa.
1: Fora tua mames,
0: Ah,
1: não
0: minha
1: vale que é,
0: mames,
1: mas tem
0: maravilhosa.
1: aquela mulher assim que te inspira, que você fala, ah, eu babo por essa deusa, assim.
0: Caramba, eu sou muito família. Então, assim, eu consigo ver minha mãe e minha irmã em tudo na vida. Que são, assim, meu suporte, meu apoio. Elas cuidam. Ai, eu sou canceriana, gente. Eu choro por tudo. É, eu tenho duas mães, na verdade, que é a minha mãe e a minha irmã, né? Cal, esposa de tio Tiguz, que, assim, encostou em uma, encostou na outra. Então, assim, ninguém me inspira mais do que as minhas mulheres.
1: Cê,
0: Alucinada por elas.
1: elas e as nossas mames, né, elas costumam falar pra gente, né, João? Que conselho, se ele fosse bom, a gente não dava, a gente
2: Vendia.
1: vendia, essa coisa toda, né? Mas pra quem quer abrir um negócio e tá insegura, e tá ouvindo essa mulher up, essa mulher pra cima, astral, essa mulher que não para nunca, ligada no 800.
0: O boleto não deixa parar.
1: não dá conselho, né? Um toquezinho legal ali pra elas, assim. Gente, vamos à vida, vamos cortar a corda, vamos
0: gente,
1: lá.
0: Nesses 8 meses de Entre Elas e Negócio, eu aprendi muito com essas mulheres. Desde pequenas a grandes empresárias eu entrevistei. E uma coisa que repeti em todos os casos. Antes de mais nada, estuda seu nicho. Entenda o que, que você vai fazer. Você sabe fazer isso? Se não, aprenda. Aprenda, mas aprenda muito, muito mesmo. Ah, vou vender lingerie. Beleza, tem 500 mil pessoas vendendo. Então, você estuda o seu negócio. Estuda o seu concorrente antes de começar. Entenda tudo e entregue 200%. E depois é preparar, porque vai ter perrengue. Vai ser difícil. Sim. A gente não pode desistir na primeira dificuldade. Quem começa e tem um saldo bancário positivo e está tudo bem se não der certo, ok. Mas 99% de nós, a gente vai com a força e com a vontade. Principalmente essa que vai com a força e com a vontade. Vai devagar, não acelera. Esquece o que coleguinha está fazendo. Faça o seu. Seja autêntica. Aprenda. Estuda o seu mercado. E tenha fé.
1: Meu bem, você costuma conversar com teu espelho assim? Ou não?
0: Demais.
1: Meu melhor amigo. É o melhor amigo, né? O melhor amigo da gente é o espelho, né?
0: Eu ando numa fase, Rony, e meu amigo aqui, João, que estava ocupado ali, João, eu falo assim, gente, eu converso comigo o dia inteirinho, eu falo, deve estar doida. O tempo todo eu falo comigo, o tempo todo eu pergunto, respondo, eu falo, não faz isso não, isso aqui, daqui a pouco eu estou conversando. Eu fico muito sozinha no meu trabalho, porque a minha loja é num local que não tem um público, muito volume de público. Então, enquanto eu estou sozinha, eu estou conversando comigo mesma. Eu escrevo tudo, eu escrevo demais, isso é bom para mim. Uhum. Eu tenho 7 agendas,
1: você
0: 7 projetos.
1: É isso que eu ia te perguntar, você é muito... Do agora, a gente percebe, mas você projeta-se
0: muito
1: daqui, lá na frente? Assim?
0: Eu sou muito organizada, eu planejo.
1: O que você imagina daqui, sei lá, 10 anos? Assim? Você começa
0: a
1: imaginar,
0: caramba.
1: Se projetar?
0: Ai,
1: assim?
0: Tão longe assim, não sei. Eu quero estar em Dubai comendo tâmaras de ouro.
1: Que isso, abusada.
0: Aí de lá eu vou para Paris,
1: ela é abusada,
0: tomar
1: abusada,
0: champanhe,
1: essa
0: tomar...
1: Essa mulher é abusada.
0: Gente, porque eu penso, sabe o que eu penso que a vida é? É um processo. É, nosso corpo físico é o nosso veículo. A gente tem que cuidar muito bem do veículo. Sim, porque se o bichinho desanda, acabou. Como é que você vai chegar lá? É um jogo com fases. O que passou, passou. Não dá para voltar atrás. Mas não dá para planejar com muito apego o que vai acontecer no futuro. Então, o que a gente pode fazer bem feito hoje, tem que ser bem feito hoje. Porque, inevitavelmente, pode ser que amanhã eu já não esteja mais aqui. E o que eu vou viver e guardar é o que está acontecendo agora.
1: Em cima disso aí que você estava falando, a gente sabe que você sabe também que você é uma mulher que representa elas. Ah, mas você sabe que você é uma marca forte, você sabe disso.
0: Eu tenho essa consciência.
1: Né? E você acabou de falar de presente. Uhum. Né? Uhum. Então, que legado, né? Você espera deixar para a Tia Flotona, para essas meninas, né? Para o empreendedorismo, uhum. para o mercado de gemas. Uhum. Tudo isso que você... mete aí, literalmente, a tua cara pra bater. Pra gente encerrar em grande estilo aqui esse bate-papo delicioso.
0: Eu espero ter contribuído, ter sido ponte, ter facilitado de alguma forma, ter a oportunidade de... Não falo o meu ego, Silvânia Vaz ego, né? Uhum. Mas o meu espírito, de uma forma geral, ter feito o máximo pelo máximo de pessoas possível. Porque isso vai me elevar como ser, né, espiritual que eu sou. Então, eu penso que essa união, essas coisas que estão acontecendo novamente, de muitas pessoas chegando de novo, é um processo de ajuda, porque a gente se ajuda o tempo todo. A gente está sempre ali. E no final de cada episódio, quando termina, a gente vai fazer a terapia, né? Então, assim, é sempre um... A ajuda. Eu acho que eu vim como um veículo de ajuda. E eu quero fazer isso pelo máximo possível de pessoas.
1: Quer falar mais alguma coisa? Que senão a gente não perguntou o que você queria falar.
0: Eu acho que vocês foram maravilhosos. Eu acho que eu falei pra caramba.
1: É porque o nosso tempo é tão curtinho. E o nosso horário é uma hora. Já estourou, 1h40. Né? Ficaríamos aqui até meio-dia. Ficaríamos aqui até meio-dia. Mas, né? Mas a
0: tá
1: madame
0: lindo,
1: aí, né, João
0: tá
1: Teixeira?
0: Lindo.
1: A madame aí
0: na
1: tem
0: verdade, eu só quero agradecer a oportunidade e dizer que, assim, sou muito grata, tá? Desde já. Ainda não assinei o contrato, mas me sinto parte da família. A minha intenção também aqui como parceira é agregar, compartilhar conhecimentos, aprender com vocês. E que a gente cresça mais e que essas pessoas que estão nos ouvindo agora, que a gente consiga semear o bem, né? Que seja uma ideia, que seja uma palavra, que seja um sentimento. Tem gente que acorda, gente, com 200 mil problemas. Aí assiste o programa, escuta o programa de vocês e reenergiza. Então, acho que é importante. A vida da gente não é fácil, né? Nós temos problemas também. Mas enquanto meios de comunicação, veículos de comunicação, onde a voz de vocês vai no coração das pessoas, que eu também possa, de alguma forma, contribuir. E já me sinto grata por isso.
1: Da nossa parte aqui, posso falar por mim, será muito, já está sendo, né, muito bem recebida.
2: Com certeza.
1: Fique à vontade.
0: Obrigada.
1: A casa agora é vossa também.
0: Obrigada.
1: Tá? Nós estaremos aqui para contribuir, para somar, né, João Teixeira?
0: Sim.
1: E você pode ter certeza que vai ser uma honra, um prazeraço trazer você e a sua gentalha maravilhosa toda pro nosso programa.
0: Maravilhoso. Obrigada, gente. Obrigada, João. Obrigada, Rony. Nada. Obrigada, público maravilhoso. Que Deus abençoe todos vocês infinitamente. Hoje é sexta, né? Você começou com o sextou.
1: De Silvana.
0: Legal. Eu tô me achando mesmo. Que seja, né, o começo de um fim de semana maravilhoso na vida de todos vocês que estão escutando a gente aí. E que o mês de julho seja maravilhoso. Faltam só mais 5, né, para o ano acabar. Que o que a gente não conseguiu fazer nesses primeiros 6, a gente... 7 já.
1: 7 já, né?
0: A gente dê conta, porque não dá para empurrar o lixo pro vizinho.
1: Tapete,
0: não dá.
1: Tapete, nem pro vizinho.
0: Responsabilidade é uma coisa que a gente tem que ter, programar, organizar e falar, não, se não deu certo esse ano é porque eu não fiz o suficiente. Vamos anotar as coisas que a gente precisa fazer e vamos fazer.
2: Verdade.
0: Não é não? Um abraço, então, gente.
1: Beijo,
0: tudo de bom para vocês.
1: Aquela perguntinha básica. Aquela perguntinha básica. Brega, por sinal.
0: Vai lá.
1: Foi bom para você?
0: Foi muito bom. Foi muito bom.
1: Obrigado,
0: a nossa
1: querida
0: geração entende isso, mas a nova geração não, amigo.
1: Que bom,
0: a gente
1: que
0: tem
1: bom
0: que falar a língua deles também.
2: É verdade.
0: Vocês já ouviram falar no tal do Farmaura? Vocês estão sabendo
2: não
0: disso? Olha, a gente
2: é linguagem nova,
0: falar,
2: né?
0: Uma coisa muito nova.
2: Linguagem nova. Então, claro.
0: Pois isso vai ser para a próxima.
2: Tá.
0: Um abraço, gente. Mas a gente farmou aura aqui hoje, viu?
1: Você é uma querida.
0: Um abraço.
1: Beijo,
0: tchau, tchau,
1: grande,
0: gente.
1: Continuação de um final de semana maravilhoso para você. A gente dá um break, mais um. Já tem a sequência da programação da 100.9 com muita música legal, muito lançamento, muita novidade para você. E o melhor do flashback aqui na programação da Rádio do Povo.
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6: É isso, volume no máximo sempre, por favor, tá? Começando mais um Hits nessa sexta-feira, dia 3 de julho. E é por aqui, você sabe, né? O desfile dos grandes sucessos nacionais e internacionais. Estão agitando as paradas de todo o Brasil, de todo o mundo. Os melhores flashbacks de todos os tempos. Aqueles sucessos que marcaram época, que marcaram um momento pra lá de especial na tua vida, tá? 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

0: É novidade, hein? 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E brindes, João Teixeira. Brindes, João Teixeira, para eles, ouvinte querido da 100.9. E brindes, presentaço e mimos da Silvânia Vaz. Fale para eles, por favor, também.
1: Vamos lá, Rony.
0: Sim.
1: Um vale-compras do Brechó Maria Bonita, no valor de R$100. 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
0: Maravilha! Então esses mimos maravilhosos aí que a Silvânia trouxe aqui pra gente. Presentear pra você, ouvinte querido, é só mandar mensagem, tá? Mandar mensagem, dando pitaco no bolão e dizendo que quer ganhar mimos aí.
1: É,
0: da Silvânia Vaz. Meio-dia a gente vai fazer o sorteio aqui. Estaremos sorteando 7 ouvintes queridos aqui para levar esses brindes sensacionais, beleza? Faltando agora 3 minutos para as 10 da manhã.
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1: Essa rádio é tudo de bom. É isso. 10 e 2, bom dia pra você. Boa sexta, tá chegando agora aqui. Seja muito bem-vindo na Rádio dos Melhores Ouvintes. Hoje, dia 3 de julho, mais uma semana chegando ao seu final aí. Mas a gente deseja pra você um final de semana espetacular, maravilhoso, tá? Final de semana cheinho de energia positiva, de muita luz, boas vibrações e, claro, música boa. Aqui na rádio, que só toca música boa, mas agora eu abro espaço para o PhD da 100.9, a enciclopédia ambulante da 100.9, ele, Roberto Gomes, que está na área.
2: Pois é, bom dia, Rony, bom dia, João Teixeira.
3: Bom dia.
2: Prazer imenso estar aqui participando mais uma vez com vocês, né, desse programa maravilhoso, super alto astral e que vai até meio-dia com muitas alegrias, né, e meio-dia a gente chega com o nosso Jornal Imigrantes com muitas informações também. Olha, morreu em Belo Horizonte o Júlio Arnoldo Lender. É, ele foi uma importante figura política e ruralista de Minas Gerais, sendo amplamente reconhecido por sua gestão como ex-prefeito de Belo Horizonte e por suas grandes contribuições ao desenvolvimento da região de Teófilo Otoni e do Vale do Mucuri. Ele nasceu em Teófilo Otoni, o Júlio Lender, né? E morreu nesta quinta-feira, ontem, em Belo Horizonte.
3: Possivelmente deve ser parente do Júlio Lender, que ganhou o nome à rua, né?
2: É, possivelmente.
3: Que nasceu,
2: sim,
3: em Teófilo Otoni,
2: né? É, o nome dele é Júlio Arnoldo Lender. Talvez seja uma homenagem até ele. Ele estava com 95 anos, né?
3: Acredito que não, porque a homenagem em nome de rua só se leva umas pessoas.
2: Só depois de morta.
3: Exato. Inclusive, né? Eu não estava aqui ainda, estava fora do país. Tem uma rua lá no Laranjeiras que levou o nome do meu pai. É a rua João Teixeira da Silva.
2: Depois dele falecido.
3: É, o ano de 2024.
2: Agora, João, uma curiosidade, porque lá no estado do Maranhão, tudo lá leva o nome da família Sarney. Lá no Maranhão. E na Bahia também.
3: ACM Neto.
2: E o presidente Sarney está vivo ainda, né? Ele está vivo. E o na Bahia, tudo, quase tudo lá tem nome da família do Antônio Carlos Magalhães, né?
3: Exato.
2: Mas você está trazendo essa curiosidade.
3: Isso
2: dá
3: seu nome de homenagem póstuma.
2: Pois é, mas em vida, vou checar depois, que eu acho que lá no Maranhão eles distorceram a lei.
3: Ô, Roberto, já que você está falando em morte, Roberto e Rony, sabe quem morreu também?
2: Não, rapaz.
3: Ikaru Kurosaki.
2: Japonês.
3: É.
2: É, pelo nome eu sabia.
3: Sabe quem é esse, mano?
4: É o Jaspion.
3: O Jaspion, exatamente.
2: Ah, morreu ontem.
3: Aos 64
2: cara.
3: Anos, morreu ontem, um ator japonês que ficou conhecido por interpretar o protagonista da série O Fantástico Jaspion. Vocês se lembram do Jaspion?
2: Rapaz, eu assisti alguns episódios, não muito, viu? Mas assisti sim, viu, João?
3: Pois é, morreu também.
2: Roberto. Fez muito sucesso o Jaspion, né? É de sua época, João?
3: Peguei pouca
1: já
3: coisa.
1: Já se passou até ontem mesmo. Na televisão,
3: TV Manchete.
2: TV Manchete, tá, poderosa Manchete. Bom, olha, hoje, sexta-feira maravilhosa. Lembrando que essa semana foi semana curtinha, né?
3: Feriado
2: na segunda, nós começamos as nossas movimentações mesmo na terça-feira. E hoje é sexta, 3 de julho de 2026. A previsão do tempo para a tarde de hoje é de sol com muitas nuvens e períodos de nublado. À noite, com poucas nuvens. A máxima prevista para hoje é de 25 graus. A mínima pela madrugada foi de 19, tá? Foi alta, para esse mês de julho, mas não se enganem, vem aí um julho com boas pancadas de chuva. Geralmente não chove, né, no mês de julho, mas as informações que estão chegando de Belo Horizonte, que deveremos ter um mês de julho com uma boa quantidade de água, de chuva, e a temperatura vai voltar a cair. Essa 19 na madrugada, como eu estou falando aqui, não é muito costumeiro para esse período de julho, viu, gente? Olha, a gente vai falar sobre que foi sancionado o projeto que dá direito a atendimento no SUS de paciente com dor crônica. Aquelas pessoas que têm aí fibromialgia, que sofrem demais da conta, e outros tipos de patologias, eles terão direito, né? Prioridade no atendimento pelo SUS. Mais do que justo, viu? Triste coincidência, cidadão que morreu após bater frontalmente com outro veículo na última semana na BR-418, ele havia sido vítima em outro acidente nesta mesma BR há poucos meses. Nós fizemos O repórter Elvis Paz fez um compilado das imagens, inclusive o senhor Maurício dando entrevista no primeiro acidente lá próximo ao retorno da Vila Pedrosa.
1: Belíssima matéria essa, viu?
2: E a gente vai voltar a apresentá-la daqui a pouquinho, o meu dia, tá bom? Jovem que morreu vítima de acidente de bicicleta na última terça-feira na região central de Teoflotone estava prestando serviço militar, ou seja, estava servindo tiro de guerra, situação curiosa de ontem. Risco de morte, situação precária da frota de ônibus que atende alunos da comunidade da Lajinha, volta ao centro das discussões. A Polícia Rodoviária Federal agiu e apreendeu ônibus sem a mínima condição de transportar crianças. Uma vergonha isso para Teoflotone, está repercutindo aí em todo o estado de Minas Gerais, né? Triste, a gente está falando disso. Os diretores da escola da Lajinha e a mãe de alunos confirmam o descaso da prefeitura e pedem providências das autoridades. Gente, o futuro da nossa nação são as crianças, os estudantes, né? Temos que ter uma atenção especial para esse público. A escola lá atende mais de 300 crianças, a sua maioria da zona rural, que precisa utilizar o transporte público. Tanta grana, tanto dinheiro, e deixar o ônibus esculhambado para carregar uma criança, realmente é um descaso sem tamanho que deixa muita gente revoltada, tá bom? A gente vai falar disso. E mais, bets e dependência. Impactos das apostas online são debatidos de novo no Senado Federal. É isso, viu? E ao vivo, vamos ter aí o doutor Ivan Santana para falar de Copa do Mundo. Faltando só hoje, gente. Hoje ainda tem jogos aí pela segunda fase da Copa do Mundo. Amanhã já se iniciam jogos das oitavas de final. E depois vem quarta, semifinal, final. E eu creio que o Brasil vai chegar lá. Né, João?
3: Eu também acredito. Já que você falou em Ivan Santana, deixa eu mandar um recado que o Adão, que tinha um bar lá na João Borba, no São Jacinto, e hoje ele tem uma casa de ração ali próxima à pracinha.
2: Adão.
3: Sim. Eu só não sei o sobrenome dele. Adão pediu pra te falar que você é corajoso demais, porque ele escuta vocês lá no programa de esporte. Você é corajoso demais deixar Ivan Santana ficar falando do seu lado.
2: Mas a terceira idade tem que ter espaço, João. Ele tá na terceira ou na quarta?
3: Adão?
2: Não, Ivan Santana.
3: Ivan deve estar na quinta já.
2: Um abraço, doutor Ivan Santana. Daqui a pouquinho o doidão chega aí, é o repórter doidão, o apelido dele, né? Daqui a pouquinho ele chega e vai participar do nosso Jornal Imigrantes ao meio-dia, tá? Lembrando que hoje tem 3 jogos importantes. Hoje tem Argentina. Oi, gente, é covardia, não é? Argentina e Ilha de Cabo Verde. De quanto vai sair o jogo? Será que a zebra vai passar, João Teixeira?
3: Cabo Verde vai tirar a Argentina.
2: Será? E aí, Rony?
0: Ah, eu prefiro ficar quieto, tendo muitas surpresas.
2: Você já imaginou numa tragédia?
3: Vai tirar, deve isso aí.
2: Hein? Vai para o futebol sul-americano, Argentina.
0: 2-1 para a Argentina e tá tudo certo.
2: Só?
3: Uai. 1-0 Cabo Verde.
0: Tá muito complicado, os times têm feito jogos sensacionais.
2: Pois é, hoje tem Espanha, Espanha não, quem mais, João? Você tá aberto aí, quais são os jogos de hoje? Argentina, né? Argentina joga com Cabo Verde. João Teixeira.
0: Áustria e Egito, né?
2: Ah, então tá.
0: Áustria e Egito, Argentina e Cabo Verde.
2: 3 jogos à tarde, né?
3: Hoje Colômbia e Gana.
2: Jogamos, então 3 jogos hoje. Tem 2 sul-americanos, né? No caso, Argentina e Colômbia. Né? Contra.
3: O horário dos jogos são às 15, né? Que é Áustria e Egito, Argentina às 19 horas e Colômbia e Gana às 22h30.
2: É. Beleza, um abraço, Rony, um abraço, João. Tamo junto e misturado. Valeu.
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4: É isso. Estamos de volta aqui nessa manhã de sexta-feira. Sexta-feira quente. Então o bolão da 100.9, você continua dando seu palpite. 988484759. Acertando o placar do jogo Brasil e Noruega, você estará concorrendo a um prêmio, né? A um prêmio, um Pix prêmio, um Pix no valor de R$100, oferecimento é da banda Maluquinhos de Fortaleza e Rádio 100.9, mas a sua participação também dá direito a esses brindes que João Teixeira vai falar aqui, nem agora, neste exato momento. Ninguém nunca falou isso.
5: Eu falo sim.
4: Fala então.
5: Tá valendo um vale-compras do Brechó Maria Bonita, no valor de R$100. Duas bolsas de 50% de desconto nos cursos de programação e robótica no CNA. Valendo também um ensaio fotográfico com 10 fotos da Stephanie Fotografias. Quem vai gostar disso é a mulherada, viu?
4: Boa.
5: Meio quilo de suspiros da Copa, da Karine Doce Suspiros. E também café da manhã para duas pessoas da Pousada Cristal dos Vales, ou Rony Martins.
4: Maravilha, então dedão aí nesse celular, mensagem de texto ou de áudio. Tem o bolão e tem esses prêmios maravilhosos que logo mais às 11h55 a gente vai estar falando aqui o nome de 7 ganhadores, não é isso, João Teixeira? Os prêmios hoje e o bolão segue, tá? Portanto...
5: Bom, eu tenho 1, 2, 3, 4, 5 prêmios aqui.
4: Ela falou, ué, Silvana tinha falado de 7, então é 5. Então é
5: 5. Aqui tem... Aqui.
4: Foi? Ela tinha falado de 7.
5: Aqui tem... Na hora que você falou 7, eu regalei o zoião. Eu falei, ué, minha conta tá errada, será?
4: Ela que tinha falado de 7. Então eu sou 5, pessoal. Sou 5. Vamos lá, vamos saber o que o pessoal tá falando aqui do jogo, João Teixeira?
5: Bora.
4: Vamos lá, pessoal. Opa, calma, Rony. Rony, é o seguinte.
5: Desempolga.
4: Primeiro, precisa abrir o canal aqui da mesa, tá? Abra o canal da mesa. Agora, depois que abrir o canal, deixa eu colocar uma pausa aqui, que eu não tô conseguindo colocar nem pausa. Agora sim. Depois que abrir o canal, aí você coloca
5: Solta
4: o áudio do nosso ouvinte. Vamos lá, então.
6: Bom dia. Meu nome é Miriam.
4: Bom dia, Ani, querida.
6: E eu quero entrar no sorteio.
4: Por favor.
6: Olha, eu tenho um palpite. Meu palpite pro Brasil é 2-0.
4: Portanto, a Miriam.
6: O Brasil vai ganhar, eu tenho certeza.
4: Boa, Miriam, que tá participando do sorteio,
5: tá anotado
4: dos
5: aqui,
4: prêmios.
5: 2-0.
4: E também... do bolão tá participando. A Iane, o palpite dela é 2-1. Vinícius Júnior e Paquetá.
5: Tá bacana.
4: É isso aí, cara. Vamos lá então. Tem mais participações aqui
5: tá
4: dos
5: daqui,
4: prêmios.
5: 2-0.
4: E também a do bolão tá participando. A Iane, o palpite dela é 2-1. Vinícius Júnior e Paquetá.
5: Tá bacana.
4: É isso aí, cara. Vamos lá então. Tem mais participações aqui do.

0: Falou assim, ah, desculpa, entendi mal na questão das...
1: Não, não, o que eu falei é... Não. O que eu falei que a mulherada irá gostar é do ensaio fotográfico com 10 fotos da Stephanie Fotografias.
0: Beleza. Um abraço pra Gracinha também, que tá participando do nosso programa aqui. A Cláudia também disse que quer ganhar um mimo da Silvana, já está participando também aqui. Dona Cláudia, deixa eu colocar aqui uma mensagem para saber que ela também está participando. A Cleide, eu falei, né, João Teixeira, 2x1 para o Brasil. O Geraldo, a Graça, o Tininho, nosso amigo Tininho, está participando também aqui do sorteio daqui um pouquinho na programação da 100.9. Deixa-me ver mais aqui, é muita gente, cara. Eu não consigo falar todo mundo aqui agora. A Gracinha, eu já falei. Deixa eu mandar aqui uma mensagem para a Gracinha, João, senão a gente não consegue fazer a triagem também aqui no final. Deixa eu ver mais aqui. Eu falei assim, enquanto tá tocando a música nova do Wesley Safadão, a gente faz a triagem novamente.
1: Senão você vai se perder aí.
0: Vou me perder, justamente. Faz depois. Tem nosso amigo Jacu aqui, parece, que tá perguntando o líder. A gente vai falar tudo isso no próximo bloco, tá? Beleza, 10h26.
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1: É isso, serviço de utilidade pública. Da Prefeitura, claro, vamos lá.
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1: É isso, 10h34.
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1: É isso. E você pode continuar dando seu palpite, hein? Afinal de contas, Brasil, a seleção brasileira volta a campo domingo, às 5 da tarde, contra a seleção do Haaland, que é Noruega, né? Brasil e Noruega, 5 da tarde. Você acertando o placar do jogo, né? Ou os autores dos gols, você concorre a um Pix no valor de R$100, oferecimento da 100.9, tá? 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E também sua participação já dá direito de você concorrer a 5 prêmios maravilhosos que o João Teixeira acabou de falar aqui. Várias lojas, vários brindes sensacionais. A gente vai ficar passando aqui no decorrer do programa para vocês aí, beleza? A Jéssica tá palpitando aqui, João. A Jéssica tá falando que o palpite dela é Brasil 2, Noruega 1. A Jéssica, que é a esposa do nosso parceiro Fernando.
9: 2.
1: 2-1. É isso.
9: Tá ganhando 2-1, hein? Tá disparado aqui.
1: Obrigado, Jéssica, pela companhia, ou pela participação, pela companhia. Bom final de semana pra vocês aí. É isso, 988-44759. Você quer falar agora como é que tá aí a liderança?
9: O ranking, né, que pediram pra falar. Vamos falar, não tem problema não.
1: Vamos lá, então.
9: É só lembrando, porque tem muitos ouvintes que estão sintonizando agora e participando do bolão, que é a espécie de um ranking, viu, gente? Não é acertou o placar que você ganhou 100, não. Acertou o placar, você vai pontuar.
1: É isso aí.
9: Até onde for a seleção brasileira. Uhum. Por exemplo, se o Brasil for eliminado domingo, segunda-feira a gente faz o sorteio. A gente já entrega o Pix pra quem ficou na frente.
1: Ah, é verdade.
9: Entrega o Pix. Neste momento, quem tá liderando o ranking com 18 pontos é o Ismar. O Edione vem na segunda colocação com 17. E o Jacu, que era o líder na rodada passada, caiu pra terceiro lugar com 14 pontos. O mesmo número de pontos do Fabrício Pascoal. Aí vem uma turma aqui, ó. Não, dois com 9, né? Que é a Ceiça e a Eunice. É, Valtemir tem 8, ao lado da Viviane. A Cláudia, Maico, Ed Júnior, Ed Souza, 6 pontos. Luciene, Tininho com 5. É, ó, com 6 pontos também que eu saltei aqui, perdão, tem a Aline Viana e o Lucas Barroso. Aí vem Valdenice, Ana Cláudia, Luciano Senna, Rildo, André Viana, Maurício Amorim com 3 pontos, Larissa do Bela Vista e também a Bia, a Eliane Ramalho com 5, Jussara com 5. Veio outra galera aqui que não pontuou ainda. Então é isso, continue participando com a gente.
1: É isso, beleza. 10h39, vamos lá de dose dupla?
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0: Dose dupla maravilhosa, Matheus e Cauã, essa dupla é incrível. Nem doeu e ainda oitava dose, 988484759. É o zap da 100.9 FM, a rádio do povo. Hoje tem pra você prêmios de montão, além do nosso bolão, né? Do bolão do ouvinte da 100.9. Tem pra você aí um vale-compras do Brechô Maria Bonita no valor de 100 reais. Olha, cara, que maravilha, 100 reais. Pra você chegar lá no Brechô e falar, gente, eu ganhei esse prêmio lá na Rádio Imigrantes FM 100.9. E aí eu quero aqui fazer a festa. 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E tem café da manhã para duas pessoas na pousada Cristal dos Vales. Tá esperando o quê? Dedão no celular aí, manda mensagem de texto ou mensagem de áudio dizendo: eu quero ganhar prêmios aí na 100.9 da Silvana Vaz. Eu quero ganhar prêmios na 100.9, mimos na 100.9 e participe. Já dá o seu pitaco no bolão e automaticamente você também estará concorrendo a esses prêmios maravilhosos por aqui, tá bom?
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Os Travessos da manhã da 100.9, manhã animadíssima da 100.9. Essa música é maravilhosa, né? A distância. Também teve a nova da Taylor Swift com I Knew You, I Knew. Musicão, cara. E Murilo Huff passou por aqui com Saudade Estranha, tá? 988-48-4759. Tem o bolão do ouvinte querido da 100.9. Participe, tá? Interaja conosco, dê o seu palpite. Afinal de contas, domingo tem jogo, né? Domingo tem Brasil e Noruega, às 17 horas, e você acertando o placar ou os autores dos gols, você concorre ao Pix no valor de R$100. E a sua participação também dá direito a você faturar, né? 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

0: essa é nova por aqui, né? Henri Freitas, me fala qual necessidade. 988484759 é o nosso WhatsApp liberado pra você. Tá no seu palpite. Afinal de contas, domingo, a seleção brasileira tá de volta, hein? Brasil e Noruega, né? A partir das 17 horas. E você acertando o placar do jogo ou os autores dos gols, né? Você estará concorrendo a um Pix no valor de 100zão, irmão. É, na sua conta. Oferecimento no presentaço todo especial da Rádio 100.9 também. Da galera, os maluquinhos de Fortaleza, que tá sempre participando aqui da programação da Rádio dos Melhores Ouvintes. E a nossa entrevistada de hoje, a Silvânia Vaz, também trouxe alguns mimos que a gente vai presentear para você, né? Que participou com a gente, que tá participando com a gente do Bolão, né? Você ainda tem mais 10 minutos, né? Para você, são 11 horas e 40 minutos agora. 11h50 a gente vai encerrar aqui as participações, mas você ainda tem 10 minutos para você, além de dar o seu palpite, concorrer a esses prêmios maravilhosos que o meu amigo Davi, afinal
1: Opa. De contas,
0: o João Teixeira, teve que dar uma escapadela. A gente mandou o João Teixeira, né, para uma missão especial. João, assume o posto aqui, olha a responsabilidade, camarada.
1: Rapaz, muito bom dia, Rony, bom dia a todos os ouvintes aí da Rádio Imigrantes.
0: O nosso Davi, para quem não sabe, o ouvinte querido da 100.9, não deve saber, né? Fica em off, ele trabalha na TV, tá lá em off, né? O homem dos bastidores lá. Essa imagem linda, maravilhosa que vocês veem aí nas redes sociais, é o nosso querido Davi, que vai lá dar aquela produzida. Esse vídeo bacana da Silvana, que tá circulando já nas redes aí, é o nosso Davi que vai lá rapidinho e dá aquela, com as mãos mágicas, dá aquela produzida e fica tudo lindo, maravilhoso, quando esse cara mete a sua mão. Fale pra eles aí.
1: O amigo Romulo Lancame aqui tá...
0: Fale pra eles. Você tá aí de quê, cara? O que eu falei aqui? Quando você mete a mão, fica legal. O seu trabalho é de excelência, cara.
1: O toque de ouro?
0: É, pronto, Midas. É isso. Vamos lá, cara. Fala pra eles aí quais sejam esses prêmios aí.
1: Vamos lá, tem vários prêmios aqui, né, mano? O negócio aqui tá recheado, pai.
0: Tá recheado. É sexta-feira, cara. É sexta-feira hoje. Sexta-feira gorda. Sexta-feira gorda.
1: Assim, eu também que eu queria participar
0: desse. Você não pode ser funcionário, cara. É só ouvinte querido da 100.9. Vamos lá.
1: Então vamos lá. O primeiro prêmio é um vale-compras do Brechó Maria Bonita no valor de R$100, Rony.
0: Então um ouvinte vai levar pra casa um vale-compras no valor de R$100.
1: Isso. No Brechó Maria Bonita.
0: Beleza.
1: Vamos lá. O segundo prêmio são duas bolsas de 50% de desconto nos cursos de programação e robótica lá no CNA, hein?
0: Que isso. Então dois ouvintes vão levar, né?
1: Isso. Duas bolsas. Vamos lá.
0: Isso.
1: O terceiro prêmio...
0: Uma bolsa pra cada.
1: Isso. Uhum. O terceiro prêmio é um ensaio fotográfico com 10 fotos. Olha, da Stephanie Fotografias.
0: Que isso, cara, que violência. Caramba. Já pensou eu aqui, rapaz, chicoso, bonito como eu sou, fazendo aquelas poses maravilhosas lá? Que isso.
1: Eu não queria imaginar, não, mas agora eu imaginei. O quarto prêmio é meio quilo de suspiros. Opa, da Copa.
0: Que delícia.
1: Da Karine dos Suspiros.
0: Segundo ela, verde e amarelo com alusão, bonitinho. Com alusão à Copa.
1: É, né? Mesmo?
0: Verde e amarelo.
1: Legal, com alusão à Copa, legal. E o último prêmio é um café da manhã para duas pessoas na pousada Cristal dos Vales.
0: Sensacional.
1: Você tá doido?
0: Beleza, então...
1: Diferenciado.
0: É só mandar mensagem pra gente aqui, participando do Bolão, e automaticamente concorrer a esses mimos maravilhosos. Daqui a pouco o Davi volta falando o nome dos sortudos. Daqui agora mais 6 minutinhos. Dá tempo ainda. Beleza? Combinado assim, Davi?
1: Combinadíssimo.
0: Então, beleza.

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0: Ah, Maroon 5. Cara, essa rádio, além de a gente se divertir bastante, a gente ganha bem, cara. E em dia ainda, a gente ganha bem. Em dia e diverte, que é uma beleza aqui com os próprios colegas aí do trabalho. Tá aberto o microfone agora, viu, rapaziada? O que vocês falarem aí, vamos comprometer vocês pra
1: voltei, sempre, viu?
0: Tá? Gil Teixeira tá de volta, pessoal. Depois a gente tem...
1: Foi ali na coletiva rapidinho. Já voltou da missão. Já.
0: Beleza. Cara, vamos...
1: Estava ouvindo vocês.
0: Vamos esmiuçar esse negócio aqui,
1: vamos porque lá.
0: O pessoal tá lá foito querendo saber quem foi que... Vamos falar quem fato... Ó, o pessoal que participou aqui do bolão, né? Palpitou no bolão do jogo
1: que de domingo. Que participou do programa.
0: Do programa.
1: Vamos deixar bem claro.
0: De tudo,
1: porque às vezes só mandava, falou assim, eu tô ouvindo o programa, já tá participando do sorteio.
0: Beleza. Mas que mandou mensagem.
1: Pra tá ouvindo, é que mandou mensagem, né, lógico.
2: Pois é, então, senão não tem como saber, né?
0: São os participantes do bolão. Pronto, acabou. Sim. Os participantes do bolão. Ó, e já tem um aqui participando aqui agora. Tá, vou lá. Com vocês aí, menina.
1: Bora.
0: Vamos fazer
1: o sorteio. O número.
0: O nome dos contemplados que vão levar os prêmios.
1: Vamos fazer, né, o sorteio agora.
0: Eu vou falando o número aqui e você.
1: Isso, Davi, escolhe o número de uma
0: 50. Davi,
1: de uma 50. Vamos lá.
0: Escolhe o número aí.
2: Primeiro número de uma 50, 7.
1: Número 7 é a Miriane, levando um suspiro.
0: Suspiro?
2: Meio quilo, né?
0: É meio quilo.
1: Só não.
0: Atenção, Miriane, esse suspiro é alusão à Copa do Mundo.
1: É, verdinho, meio quilo de suspiro.
0: Verdinho e amarelo, bonitinho, maravilhoso, tá?
2: Show, hein?
0: Miriane, então, levou meio quilo de suspiro. Presente de qual loja? Fala aí.
1: É, presente da Carine Doce Suspiro.
0: A gente vai entrar em contato com você direitinho, viu, Miriane? Fica tranquila.
1: Isso. Agora vai valendo o café da manhã para duas pessoas da pousada Cristal dos Vales. Número de 1 a 50 menos o 7.
2: 32.
1: 32 é o Tininho.
0: Tininho
1: do táxi.
0: Faturou então um café da manhã para duas pessoas.
1: Na pousada. Isso, agora vamos pro ensaio fotográfico com 10 fotos da Stephanie Fotografia.
0: Beleza.
1: De 1 a 50.
2: 21
1: é Cleidinha.
0: Cleidinha faturou então um ensaio fotográfico maravilhosa. Isso. Quebra bom, tudo, mulher. Arrase, tá?
1: Isso. Agora, dois vouchers, né? Vamos pro primeiro voucher da bolsa. A bolsa de 50% de desconto dos cursos de programação e robóticos no CNA. Vamos lá, Davi.
2: Número 42, João.
1: 42. É Marcos Forrozeiro, o professor de forró. Marquinhos lá do Bela Vista.
0: Bom, levou então uma bolsa, 50%, né?
1: 50%, uma bolsa valendo 50%.
2: Mas bolsa de quem mesmo, João?
1: Bolsa de...
0: Curso de informática.
1: Curso de programação e robótica
2: no CNA. Bacana.
1: Tem outra bolsa, vamos pra outra bolsa agora.
0: Que numeral aí, que numeral?
1: Davi que escolhe.
2: 29.
1: É a Jéssica.
0: Jéssica.
1: Levou o quê aí? A bolsa.
0: A outra bolsa.
1: Viajei,
0: desculpa.
1: Agora tem um vale-compras do brechó da Maria Bonita no valor de 100 reais.
0: Eita! Quem foi aí? A
2: sortuda ou sortudo? Vamos lá, 12.
1: Número 12. Júlia da Betel.
0: Uou. Beleza, aplausos aí pra essa moçada.
1: Show. Pode subir lá que tá na hora.
2: Vamos lá, vambora.
0: Vou liberar você, camarada. Valeu. Liberando o Davi, vai voltar pra TV. Corre, você tem 2 minutos pra subir a escada. É isso, obrigado.
1: Tá longe, cara, pra valeu, caramba, hein? Valeu.
0: Obrigado, Davi, pela participação maravilhosa aqui no nosso programa. Ô, Teixeira, 11h58, dá tempo pra música, dá tempo pra mais nada, cara. Tá na hora da gente encerrar essa conversa.
1: Dá tempo só pra gente encerrar, desejar bom final de semana pra todo mundo. E desejar um bom jogo pra nossa seleção brasileira, né,
0: Rony Martins? Mas eu estarei aqui amanhã ainda, né?
1: Sim, recebendo não.
0: O palpite
1: eu tô pessoal, falando eu né? desejar, né? Porque afinal eu quero chegar aqui segunda-feira e continuar com o nosso bolão, porque a brincadeira tá gostosa.
0: Beleza. Agradecendo esse pessoal que participou com a gente, né? Aí do bolão, que levou os prêmios. Já a gente vai dar mais uma passada aqui durante o programa. A gente vai entrar em contato com vocês aqui pra dizer como é que vocês vão fazer pra apanhar esse prêmio. Não é com a gente aqui, vai ser com a Silvânia, né? A gente vai passar o nome de vocês, todos os nomes dos ganhadores pra Silvânia Vaz. Vocês já preparem documento de identificação, por gentileza, tá, pessoal? Por gentileza, esse pessoal aí prepara o documento de identificação. A gente vai passar pra vocês aí o nome da Silvânia Vaz e com o telefone de vocês. E ela irá entrar em contato com todos vocês.
1: Isso.
0: Tá bom? Combinado assim? Beleza. Maravilha, vamos passar a bola pro nosso Beto, que tá cheio de notícia boa. Deixa eu ver se a câmera tá voltada pra lá. Já tá voltada pra lá. Beto, é contigo agora. Toma que o filho é teu, irmão.
3: Pois é. Tá me ouvindo?
0: Estamos te ouvindo.
1: Estamos te ouvindo.
0: Davi já chegou aí, são e salvo, Beto?
3: Já tá firme, forte, robusto, né?
0: O homem é craque, o homem é craque, você viu?
1: Chegou rápido, porque é longe pra caramba subir a escada aqui.
3: Já chegou e chegou bem, chegou pela Ramos.
0: Já fez locução aqui, Beto, já fez de tudo aqui o cara hoje, é.
1: Joga nas quatro.
0: Daqui a pouco toma nosso trabalho aqui, né?
1: Ele é danadão, né?
3: O homem é bom, o homem é espetacular. Bom, brincadeira à parte, nós vamos, obviamente, falar de uma situação bem complexa, que é a questão da apreensão de ônibus, né? Que fazia o transporte escolar dos alunos lá da Lajinha. A Polícia Rodoviária Federal de Teoflotone agiu, apreendeu ônibus, outros foram apreendidos, mas liberados com ressalvas, né? Para não deixar os alunos em situação complicada. É uma situação que gerou muita repercussão mesmo, não só aqui em Teoflotone, em todo o estado de Minas Gerais, né? Porque trata-se de crianças sendo transportadas em veículos sem condições. A prefeitura já havia sido advertida em datas anteriores, inclusive foi dada uma oportunidade através da Polícia Rodoviária Federal para que a prefeitura agilizasse, colocasse os ônibus nos conformes, mas nada. Inclusive, o ônibus que foi apreendido, ele tinha sido detectado os problemas anteriormente, aí foi dada a oportunidade para a Prefeitura de Teoflotone de sanar os problemas, mas nada, não fizeram nada. O ônibus estava todo esculhambado. O que coube a Polícia Rodoviária Federal fazer? Apreender esse veículo, né? Isso aí gerou muita repercussão. Agora pela manhã, a prefeitura convocou a entrevista coletiva, o João Teixeira até foi, né? Onde a secretária de educação, que está saindo para ser superintendente regional de ensino, ela se pronunciou, inclusive está colocando 3 novos ônibus para, acredito que seja, né, para a comunidade da Lajinha. Mas, infelizmente, né, ainda a gente fica triste porque demoraram, né, de resolver o problema.
1: O correto seria uma frota, né, Roberto? Não apenas 3 ônibus.
3: João, você esteve lá, esses 3 ônibus vão especificamente para Lajinha, né?
1: Ainda vão ser estudados os locais. Mas provavelmente irão sim, porque as imagens irão mostrar daqui a pouco que a situação lá realmente está crítica.
3: Então tá, valeu Rony, valeu João, um abraço pra vocês. Daqui a pouquinho o doutor Ivan Santana vai participar comigo também pra falar sobre Copa do Mundo.
0: Hoje eu vi com a camisa da seleção já, você viu aí, né? Camisa da seleção e tudo mais.
3: Doutor Ivan Santana, gema de ovo hoje.
0: Ele é a mascote da seleção, é o canarinho.
3: Um abraço, Rony. Valeu, João.
0: Bom trabalho pra vocês aí.
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0: Meio-dia, 6 minutos em Teófilo Tone. Chegamos agora, vamos até as 13 horas com muitas informações. Hoje, sexta-feira maravilhosa, decorridos 3 dias do mês de junho 2026. A previsão do tempo para a tarde de hoje é de sol com muitas nuvens e períodos de nublado, com possibilidade de chuva fina. Inclusive, chove nesse exato momento aqui na região central de Teófilo Tone. Aliás, quando eu entrei aqui para o estúdio, estava dando a neblinada, né? Pode ser que tenha cessado, mas está desse jeito o clima aqui em Teó, tá bom? A noite de hoje será com poucas nuvens, a máxima prevista para hoje 25 graus, a mínima pela madrugada 19 graus. E vamos às matérias que serão destaques na edição de hoje aqui do nosso Jornal Imigrantes. Morre Júlio Lender, ex-prefeito de Belo Horizonte, que nasceu aqui na cidade de Teófilo Tone. E mais, sancionado o projeto que dá direito a atendimento no SUS de paciente com dor crônica. E mais, triste coincidência. Cidadão que morreu após bater frontalmente com outro veículo na última semana na BR-418 havia sido vítima em outro acidente nesta mesma BR há poucos meses. Os detalhes com o repórter Elvis Passos já já. E ainda, jovem que morreu vítima de acidente de bicicleta na última terça-feira na região central de Teófilo Tone estava prestando o serviço militar, ou seja, estava servindo o tiro de guerra. Riscos de morte, situação precária da frota de ônibus que atende alunos na comunidade da Lajinha volta ao centro das discussões. Polícia Rodoviária Federal age e apreende ônibus sem a mínima condição de transportar crianças. Que coisa, hein, gente? Diretores da Escola da Lajinha e mãe de alunos confirmam descaso da prefeitura e pedem providências das autoridades. É, realmente, o caso repercutiu em toda Minas Gerais. Betes e dependência. Impacto das apostas online são debatidos no Senado. Ao vivo, aqui no nosso Jornal Imigrantes, a presença do comentarista esportivo, doutor Ivan Santana. Vamos falar de Copa do Mundo. Hoje tem Argentina em campo e domingo tem Brasil. Eu volto já.
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0: Hora certa, 12:00 em Teófilo Otoni. Já já a gente começa aqui a interagir com os nossos parceiros, telespectadores. Já tem muita gente participando com a gente aqui através do YouTube, Instagram e também do Facebook. Olha, gente, morreu Júlio Lender, ex-prefeito de Belo Horizonte, que nasceu na cidade de Teófilo Otoni. Aos detalhes.
11: Morreu nesta quinta-feira Júlio Lender, ex-prefeito de Belo Horizonte, aos 95 anos. Júlio Lender era nascido na cidade de Teófilo Otoni. Segundo informações, morreu nesta quinta-feira, dia 2 de julho, aos 95 anos, o ex-prefeito da capital do estado de Minas Gerais, Belo Horizonte, Júlio Arnoldo Lender, que administrou Belo Horizonte entre 14 de maio de 1982 e 12 de abril de 1983, período em que os prefeitos ainda eram nomeados pelo governo estadual, antes da retomada das eleições diretas para o cargo. Advogado e político, Lender teve uma longa e belíssima trajetória na vida pública do estado de Minas Gerais e participou de importantes decisões administrativas da capital. Sua gestão antecedeu a de Hélio Garcia, que assumiu a Prefeitura de Belo Horizonte em abril de 1983. A notícia da morte provocou manifestações de pesar entre autoridades, dentre elas a do ex-governador de Minas, Aécio Neves. Outros políticos e pessoas que conviveram com o ex-prefeito de BH também se manifestaram. Nas redes sociais, diversas homenagens destacaram a atuação de Júlio Lender, a contribuição para a administração pública e a sua atuação na política mineira ao longo de décadas. Júlio Lender é natural de Teófilo Otoni e apaixonado por essa terra. Sempre que podia, era visto pela cidade, onde deixou muitos amigos e também serviços prestados ao longo da sua vida pública. A Rede Imigrantes manifesta o sentimento de pesar à família enlutada. Da redação para a Rede Imigrantes, repórter Elvis Passos.
0: 12:14 em Teófilo Otoni. Olha, sancionado o projeto que dá direito a atendimento no SUS de paciente com dor crônica. Acompanhe.
12: As pessoas com dor crônica vão ter direito a atendimento integral pelo Sistema Único de Saúde, o SUS. É o que determina a nova lei sancionada pelo presidente Luiz Inácio Lula da Silva. O texto também estabelece que 5 de julho passa a ser o Dia Nacional de Conscientização e Enfrentamento da Dor Crônica. A partir de agora, o poder público deve passar a promover campanhas de esclarecimento nos meios de comunicação no dia 5 de julho em todos os anos. O objetivo é ampliar o conhecimento da população sobre a dor crônica e incentivar a busca por diagnóstico e tratamento adequados. A data vai ser representada pela cor verde. E a Câmara dos Deputados promoveu uma reunião técnica para debater quais devem ser as ações necessárias para fazer valer a lei. O projeto que originou a nova legislação foi aprovado na Câmara em outubro de 2024. A autora da proposta é a deputada Bia Kicis, do PL do Distrito Federal.
13: Metade dos brasileiros sofrem de dor crônica. Isso parece um dado tão absurdo, não é? Mas é real. E eu só fiquei sabendo disso porque fui procurada por médicos que trabalham com a dor crônica e me contaram do cenário relativo à dor crônica no país, com muita carência de médicos especializados, falta de uma formação adequada. Então, esse projeto ele vem para dar consciência ao público dessas questões, institui o dia do combate à dor crônica e da conscientização, que é o dia 5 de julho, e propõe, isso é que é importante, né, também, que todo tratamento de dor crônica possa ser feito pelo SUS.
12: Paciente de dor crônica adquirida por causa do tratamento de uma outra doença grave, Maurício Pereira falou das dificuldades enfrentadas para conseguir tratamento.
14: Eu tive um câncer cabeça e pescoço e esse câncer gerou uma lesão na medula cervical, né, devido às radioterapias que foram feitas no pescoço. E ocasionou a dor crônica, né, eu sinto dor 24 horas, e demorou 3 anos para conseguir um acesso dentro da rede pública para não é zerar a dor, é diminuir.
12: Priscila Vasconcelos explicou que a dor crônica muitas vezes é silenciosa e pode ter causas variadas para cada pessoa, além de causar muitos transtornos para os acometidos. A representante do Instituto Brasileiro de Dor disse acreditar que a nova lei traz esperança para os pacientes.
15: A dor crônica é toda aquela dor que permanece por mais de 3 meses, né? Todos nós estamos passíveis de estar acometido. É uma situação silenciosa. Quem geralmente é portador, às vezes não é muito ouvido. O paciente com dor crônica, ele precisa entender em que situação ele está e entender que nunca mais ele vai ter uma dor zerada, mas que existe meios para melhorar.
0: Muito bem, está aí, portanto, políticas públicas para o povo do nosso imenso Brasil. Isso é importante, né, gente? Olha já a próxima matéria, hein? Triste coincidência. Cidadão que morreu após bater frontalmente com outro veículo na última semana na BR-418. É esse aí, né, senhor Maurício? Ele havia sido vítima de outro acidente nesta mesma BR há poucos meses. Já vou trazer essa matéria aqui no nosso Jornal Imigrantes. Muito triste, gente. Antes, porém, dizer que daqui a pouquinho tem o doutor Ivan Santana falando de Copa do Mundo e mais. Olha, o Hernani, pessoal que está participando, interagindo com a gente aqui via Instagram, Facebook e também YouTube. O Hernani está aqui perguntando: é verdade que o estádio Nassar Mata está sendo leiloado de novo? Já basta o América, que eles acabaram. Cidade atrasada, hein, Teó? Olha, eu consultei ontem o presidente do América, Igor Braga, o atual presidente. Segundo ele, que não, tá? Que anunciaram esse leilão, mas que teria sido cancelado, viu? Foi a informação que eu recebi ontem do presidente Igor Braga, tá bom? Hernani Pacheco. E mais aqui participando com a gente, Silvinha Cardoso, diretamente de Belo Horizonte, nos prestigiando. Um abraço, Silvinha. Quem mais está aqui com a gente? Ainda está aqui o Marcelo, né? Marcelo Soares, boa tarde. Bastante chuva por aqui. Estou aqui ligadinha na Imigrantes, pois adoro o programa. Um abraço aí, viu, minha amiga? Maria Ceiça Gomes Soares. Maria Ceiça, obrigado de coração por estar prestigiando, tá bom, minha amiga? Obrigado mesmo. Continue com a gente. E para finalizar aqui os cumprimentos iniciais, a Maria Ceiça está dizendo também aqui, ó: boa tarde, Alberto Gomes, bastante chuva por aqui, né? Estou ligada no seu programa. Ela está falando que gosta do nosso trabalho, que é fã. Ceiça do Santa Marta. Valeu, Ceiça, um abração mais uma vez, viu? Obrigado de coração por estar nos prestigiando, viu? E aqui está a dona Neblinadinha também, minha amiga Ceiça, em Teófilo Otoni. Estava, parou, né, Davi? Parou. O Gil do Queijo está com a gente também. Vamos que vamos, Gil do Queijo. Um abraço para você, meu irmão. Obrigado pelo carinho, tá? Agora sim, gente, olha. triste coincidência. Cidadão que morreu após bater frontalmente com outro veículo na última semana na BR-418 havia sido vítima em outro acidente nesta mesma BR há poucos meses. Acompanhe.

0: Duas câmeras de segurança, dois acidentes gravíssimos, a mesma rodovia, o mesmo motorista e um intervalo de pouco mais de 5 meses entre um fato e outro. O que parecia apenas uma coincidência acabou se transformando em uma história marcada pela tragédia.
1: A velocidade era tão alta que o carro passou direto pelo retorno, subiu no canteiro central e colidiu violentamente contra um veículo Gol que seguia no sentido contrário da via.
2: Desse acidente registrado aqui na MG-418, a conhecida Estrada do Boi. Lamentavelmente, uma pancada muito forte envolvendo dois veículos.
0: No dia 13 de janeiro de 2026, o senhor Maurício Collen seguia pela MGC-418 para o trabalho. De repente, um carro roubado, ocupado por criminosos, invadiu a pista e atingiu violentamente o veículo dele. Apesar da destruição, do susto, ele escapou praticamente ileso e até nos concedeu entrevista na época.
1: O senhor que estava no carro aqui, o que foi que aconteceu? Como é que é o nome do senhor?
3: Olha, eu estava, Maurício, eu estava vindo para ir para o trabalho. Eu tinha um produto para minha massa corrida para entregar. E saí cedo, 6h15. Vem aqui, o carro veio de lá, capotou em meu lugar.
0: As imagens daquele acidente impressionaram. A violência da colisão foi registrada por câmeras de segurança e mostrou o momento exato em que um homem inocente teve a rotina interrompida por uma ocorrência provocada por terceiros.
1: Por muita sorte e rapidez, dois pedestres, ao perceberem a aproximação do veículo descontrolado após a colisão, conseguiram correr e escapar. Antes disso, o carro ainda passou muito próximo de uma motocicleta, que por pouco não foi atingida.
4: E o senhor não entendeu naquele primeiro momento por que, que eles saíram correndo?
3: Não entendi nada. Só entendi depois que eu roubei.
4: Agora, graças a Deus, o senhor não machucou.
3: Também. Graças a Deus, estava eu e minha esposa. Então, a gente estava indo trabalhar. É a vida, né?
4: Tá certo. Boa sorte para o senhor. Obrigado por conversar conosco.
0: 5 meses depois, o destino voltaria a colocar Maurício na mesma rodovia, MGC-418. Dessa vez, ele conduzia uma picape com uma carretinha acoplada quando, durante uma ultrapassagem, ocorreu uma colisão frontal com outro veículo. Curiosamente, do mesmo modelo, da mesma marca e da mesma cor.
5: Segundo os relatos aqui, o condutor que seguia sentido Teoflotone, ao iniciar uma manobra de ultrapassagem a um veículo de grande porte, né, uma carreta, não conseguindo concluir a manobra, colidiu frontalmente com outro veículo que seguia no sentido contrário.
0: Mais uma vez, câmeras de segurança registraram toda a sequência do acidente, mas ao contrário do primeiro episódio, dessa vez o desfecho seria diferente. O senhor Maurício chegou a ser socorrido com vida, porém não resistiu aos ferimentos e morreu horas depois no Hospital Santa Rosália.
6: Uma das vítimas já estava sendo atendida no SAMU, já estava dentro, né, da USB, e a outra vítima estava presa nas ferragens. O SAMU já estava prestando os primeiros atendimentos. Porém, a vítima estava em razão nem da colisão, ela ficou presa, o painel acabou imprensando a vítima.
0: Uma terrível coincidência. Dois acidentes, a mesma vítima, a mesma rodovia. Dois registros separados por alguns meses. No primeiro, a vida lhe deu uma segunda chance. No segundo, a história terminou de forma trágica. Agora, além da tristeza pela perda do Maurício Collen, fica registrada a coincidência que realmente impressiona. Em menos de 5 meses, ele foi protagonista, talvez involuntário, de dois graves acidentes na MGC-418. Ambos flagrados por câmeras. No primeiro, saiu andando. No segundo, infelizmente, não conseguiu vencer a última batalha.
2: Muito triste, né, gente? Muito triste. Ainda, né, a gente deseja à família do Maurício os nossos sinceros sentimentos. Meio-dia, 25 minutos. Olha, jovem que morreu, vítima de acidente de bicicleta na última terça-feira na região central de Teoflotone, estava prestando serviço militar, ou seja, estava servindo o tiro de guerra. Acompanhe. Vítima de acidente de bicicleta na última terça-feira na região central de Teoflotone, estava prestando serviço militar, ou seja, estava servindo o tiro.

0: Simone morreu na madrugada desta quinta-feira, dia 2 de julho, após permanecer em estado grave internado em uma unidade hospitalar da cidade. De acordo com as informações apuradas, Guilherme descia a rua Gustavo Kerne, região conhecida como Morro da Rádio, nas imediações do bairro Manuel Pimenta, quando, em tese, a bicicleta teria apresentado uma pane no sistema dos freios. Sem conseguir controlar o veículo, ele colidiu violentamente contra o muro de um imóvel. Equipes do SAMU prestaram os primeiros socorros e encaminharam o atirador em estado grave para o Hospital Santa Rosália, onde recebeu atendimento médico. Apesar dos esforços da equipe de saúde, o jovem não resistiu aos ferimentos e faleceu durante a madrugada desta quinta-feira, conforme mencionado. O corpo do atirador foi encaminhado ao Instituto Médico Legal de Teoflotone, onde foi submetido à necrópsia pelo médico legista Dr. Ademir Camilo. Conforme o laudo, a causa da morte foi traumatismo craniano. A notícia da morte do jovem Guilherme causou grande comoção. Nas redes sociais, amigos, familiares e conhecidos publicaram inúmeras mensagens de pesar, lembrando a trajetória e prestando homenagens ao jovem. O tiro de guerra de Teoflotone também manifestou profundo pesar pela perda do atirador, solidarizando-se com os familiares e amigos neste momento de dor. A Rede Imigrantes também aproveita para desejar os sinceros sentimentos. Da redação para a Rede Imigrantes, repórter Elvis Passos.
1: Meio-dia, 28 minutos em Teoflotone. Que fatalidade, hein, minha gente? Que fatalidade. Bom, a Keline Coelho participando com a gente via Facebook, ela diz, boa tarde, que tristeza perder alguém dessa forma. Ela está se referindo ao acidente do veículo, né, no qual faleceu o senhor Maurício, e também cabe aí para o caso desse jovem que estamos falando aí, que estava servindo o tiro de guerra. Muita tristeza nessas duas situações, né, minha gente? Olha, daqui a pouco tem o doutor Ivan Santana para falar de futebol, falar de Copa do Mundo aqui no nosso jornal Imigrantes. Antes, porém, gente, olha, risco de morte, situação precária da frota de ônibus que atende alunos da comunidade da Lajinha volta ao centro das discussões. A Polícia Rodoviária Federal agiu e apreendeu ônibus sem a mínima condição de transportar crianças. Acompanhe.
2: É isso mesmo. O Policial Rodoviário Federal Rismake nos fala das irregularidades constatadas e identificadas nesse ônibus. O detalhe mais curioso, gente, é que a Polícia Rodoviária Federal já havia abordado esse veículo, dado um prazo para que a prefeitura regularizasse as pendências, e isso não foi feito. E agora, nessa última abordagem, não coube outra coisa a se fazer pelos agentes da Polícia Rodoviária Federal, senão determinar a apreensão deste veículo. Vamos ouvi-lo.
3: Então, a PRF, né, não só no âmbito da criminalidade, mas na segurança viária, a PRF é sempre ativa, combatendo, né, as infrações de trânsito de forma geral. Hoje, durante fiscalização de segurança viária ali na comunidade da Lajinha, a gente se deparou com alguns veículos escolares aqui do município de Teoflotone, e durante a abordagem a gente procedeu fiscalizando, né, e observando algumas irregularidades. A que mais chamou a atenção foi relacionado ao aparelho, né, ao cronotacógrafo, que é um aparelho que afere, né, ali o tempo de direção, o tempo de descanso do motorista e também dados do veículo. Chamou a atenção a alguns aparelhos que estavam em desacordo ou que não possuía a fita ou o disco, né, respectivo, para esse tipo de marcação, e também infrações relacionadas a equipamento obrigatório, também o para-brisa trincado. E teve um veículo em específico, que inclusive está sendo feita a remoção desse veículo ao pátio, que chamou a atenção devido já ter sido autuado anteriormente com relação a este equipamento que eu citei, ao cronotacógrafo, e foi dado um prazo na época para que fosse regularizado. Não foi regularizado e foi abordado novamente, justificando nesse caso em específico a remoção desse veículo que está sendo feito para o pátio, agora tendo que regularizar no pátio.
4: Outros veículos foram fiscalizados? Teve mais irregularidades, a não ser esse veículo que está sendo removido?
3: Sim, Os outros veículos, além

0: de ter também essa irregularidade do tacógrafo, ou não estava em acordo, né? De acordo com a resolução do CONTRAN, mas também teve ônibus que estava portando, transportando alunos sem autorização. Na verdade, ônibus que também ele nem se enquadrava nessa espécie de um veículo escolar, não tinha, né, aquela plotagem, o disco escolar, e de tal forma não poderia estar fazendo esse transporte. Aí foi regularizado no local, os alunos desembarcaram na escola e todo momento contou com o apoio da PRF para a segurança dos alunos, e todo esse processo foi feito, né, com toda essa segurança que a PRF oferece.
1: Inspetor, a gente viu ali uma fiscalização até aqui no pátio mesmo. O que é que foi olhado aqui no pátio? A questão do cinto de segurança, a questão do step também foi analisado?
0: Sim, a gente verifica, né, todos esses detalhes. O cinto de segurança, o step, foi verificado a ausência ali, por exemplo, do triângulo, né, que é um equipamento importante caso aconteça algum imprevisto na rodovia. O para-brisa, como eu já citei, também foi verificado, né, não está de acordo com o que prevê as normas de trânsito. Então, tudo isso a gente, o que tinha que ser autuado, a gente fez e procedeu para ser regularizado no pátio. Os veículos que foram autuados, mas que não tinha necessidade de ser removido ao pátio, foi dado o prazo das respectivas infrações para poder ser regularizado e vistoriado aqui no pátio da PRF.
2: Agora, o caso da reincidência desse veículo que está sendo autuado em questão, que pesou mais?
0: Exatamente, né? Porque chama atenção devido a essa questão da instituição, a PRF, já ter dado esse prazo para regularizar e não foi regularizado. Então, a medida agora, né, não poderia ser outra a não ser a remoção do veículo para que seja regularizado no pátio.
1: Inspetor, nesse caso, o veículo é de responsabilidade do município. O motorista, nesse caso, ele tem alguma sanção?
0: Sim, quando o cronotacógrafo ele está em desacordo com a legislação, por consequência, a aferição do disco ou da fita, das informações relativas ao motorista, ou seja, por exemplo, o tempo de descanso que esse motorista deve comprovar, ele não é considerado válido. E no caso dessas fiscalizações que a gente fez, não haveria nem como comprovar, porque não tinha o disco e nem tinha a fita. E por consequência, se ele não consegue comprovar esse tempo, ele também é autuado nessa infração de não conseguir comprovar o tempo de direção e descanso. Então, no que diz respeito a essa infração, né, que a gente conhece e chama a autuação aí do descanso, né, do motorista, a lei do descanso, o motorista também sim é enquadrado. E com relação ao equipamento, aí é de responsabilidade do proprietário, no caso da prefeitura de Itaflatuna.
2: Muito bem, situação realmente constrangedora para nosso município, né? Para a prefeitura de Teófilo Otoni. Meio-dia, 34 minutos, já, diretores, né, lá da escola da Lajinha, mais uma mãe, eles vão desabafar falando a respeito dessa situação, né, da precária situação do transporte escolar dos estudantes. 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Hora certa, meio-dia e 35. 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Para finalizar o Mechan, meio-dia 36, Teófilo Tony, chegou a hora de entrar em campo e marcar um golaço no seu futuro. 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Meio-dia, 36 minutos. Agora sim, olha, gente, diretores da Escola da Lajinha e mãe de alunos confirmaram o descaso da prefeitura e pedem providências das autoridades em relação ao péssimo estado dos ônibus que fazem o transporte escolar. Acompanhe. Pois é, nós deslocamos até a Lajinha e estamos aqui em frente à Escola da Liberdade. E pudemos ouvir pais, mães, diretores da escola que falaram a respeito da situação vergonhosa que se encontra o transporte que é colocado à disposição dos alunos dessa escola.
3: Na verdade, eles ficam a desejar, porque a gente temos aqui hoje 340 alunos atendidos pelo transporte escolar, né? E de vez em quando sempre falta um ônibus, ou então é porque está em manutenção, né? Então a gente precisa muito da ajuda da prefeitura, da comunidade, né? Para poder a gente tentar solucionar essa questão.
1: Os alunos têm ficado prejudicados com falta de ônibus ou mesmo com ônibus quebrando durante o dia de entrega?
3: Prejudicados, não. Por quê? Geralmente um ônibus às vezes faz duas rotas, entendeu? Mas esse prejudicado é com relação ao horário, que às vezes precisa chegar mais tarde em casa.
1: Hoje, o episódio que aconteceu, quais os ônibus ou quantos ônibus e veículos foram autuados aqui que fazem esse transporte para aqui, para essa escola?
3: Acho que foram dois ônibus que foram autuados, né?
1: Geral, que vocês sabiam essas irregularidades, alguns problemas?
3: Alguns a gente já sabia, já tinha comunicado já ao transporte, né? E porque a gente sempre está em contato tanto com a secretaria quanto com o transporte escolar, que eles são muito parceiros de todos nós, né?
2: E a partir de agora, Júlio, como é que fica?
3: Agora nós estamos aguardando as orientações, né, da divisão de transporte e da secretaria, até para ver que esses ônibus sejam consertados, né, a fim de atender esses alunos.
1: Vocês já tiveram uma conversa com a equipe da prefeitura, com a secretaria? Eles chegaram a explicar o porquê desses ônibus com estado quebrando direto, falta de ônibus? Eles já chegaram a explicar e deu uma solução?
3: Eles estiveram aqui e eles também estão com muita dificuldade no transporte pela quantidade de ônibus que está faltando, né? Então eles estão tentando ver se soluciona essa questão da quantidade de ônibus.
2: Vocês vão funcionar a partir desta sexta com déficit, né? Já que um está apreendido.
3: Provavelmente sim. Vamos hoje, aliás amanhã, né? Estaremos talvez com um pouco menos alunos.
2: Sandy, o que você presenciou aqui? Como é que foi essa cena?
4: Eu estava chegando no meu local de trabalho, que inclusive eu venho no ônibus, a PRF estava fazendo blitz normal, como fez com todo mundo, e parou e deparou com o ônibus todo irregular, tatógrafo vencido, os meninos estavam em superlotação, o menino em pé, ele parou o ônibus e pediu o motorista para até eles fazer o procedimento correto, né? Só que a gente vem enfrentando problema com o transporte escolar da Lajinha há muito tempo, porque eu saio daqui da escola todo dia 6h30, porque tem ônibus quebrado, eles não manifestam, não colocam outro ônibus e a gente fica nessa loucura. Os meninos estão sendo prejudicados porque não estão tendo o suporte necessário do transporte escolar e o secretário só fala assim, eu vou providenciar. Alugou um ônibus que hoje a PRF falou comigo que ele não podia estar rodando na BR, né, por conta de não ser do transporte escolar, porque o ônibus é um ônibus de turismo, adaptado. Que foi alugado, adaptado para carregar os alunos, porque nós estamos desde fevereiro enfrentando problemas com a prefeitura. E o Marim, já conversei pessoalmente com o prefeito Marim, ele falou comigo que ia vir uma frota de ônibus e até hoje não chegou. E nossos alunos estão sendo muito prejudicados em tudo, gente. E tá uma vergonha, infelizmente, assim, a pior ano que teve foi esse.
1: Já teve episódios de ônibus quebrar, vocês precisarem ir socorrer?
4: Teve episódio, sim, de ficar quebrado, de quebrar, inclusive subir no morro da escola. Aí eu tinha que ficar com os meninos segurando aqui até umas 5h30, mais ou menos. Um motorista fazer duas rotas. Normalmente, às vezes, eles sobrecarregam ônibus, porque eles ficam carregando duas vezes enche o ônibus todo, leva e volta, só que a gente fica aqui até 6 horas, 6 e meia, esses dias emprestou nossos ônibus para fazer passeios, que eles têm mania de fazer isso com a nossa escola, e nós ficamos aqui na escola parado, mandou outro motorista, sem ser o nosso, o motorista falou comigo que não ia levar os meninos, eu, como supervisora, tive que entrar no ônibus para mostrar a rota para o motorista, porque eu não sabia nem onde era a Liberdade e onde que ia deixar os próprios alunos.
2: Sandy, no que diz respeito à frota, sempre foi ruim ou esse desleixo total começou há pouco tempo?
4: Esse desleixo começou esse ano, porque nós já entramos no ano letivo faltando ônibus. E assim, ficamos enfrentando várias vezes as mães preocupadas com o asfalto dos meninos, que a maioria recebe Bolsa Família, e os meninos tomando falta e acabou que perdendo o ano letivo por conta do transporte. E sempre falava assim, vai depois do carnaval, nós estamos chegando no mês de julho e o ônibus não foi normalizado.
2: Quantas crianças são atendidas?
4: Ó, 360 mais ou menos, total, aluno da escola toda, porque nós temos o turno integral.
1: Vocês esperam agora com a divulgação da imprensa, espera que a prefeitura se sensibilize para tentar resolver esse problema?
4: Olha, eu posso ser sincera para você, eu acho que não vai resolver, porque nós já viemos assim enfrentando, eu tenho vários vídeos feitos por vários familiares querendo que eu tomasse iniciativa de arrumar outros ônibus, mas não é culpa nossa, sabe? E estava super lotado, nós temos crianças especiais que deram crises dentro do ônibus, bateu nas monitoras, porque o ônibus super lotado, eles não aguentavam o barulho. E eles até hoje nada, nós mandamos ofícios, nós mandamos tudo. E o prefeito Marinho falou que ia chegar essa frota de ônibus nova para Lajinha e não chegou até hoje.
2: Quantos filhos seu, Larissa, estudam aqui?
5: 2. Murilo e Ana Júlia. E a situação está muito vergonhosa, tá faltando, falta ônibus sempre. E às vezes eles colocam nos ônibus umas vans para poder suportar essa falta. Precárias. Eu estou dizendo porque eu já vi a van, por exemplo, com porta aberta, e aí eles colocam uma BR dessa perigosa. Eu, inclusive, fui na Secretaria de Transporte e disse isso à secretária. Vocês estão esperando o que acontecer para resolver esses problemas? Uma fatalidade, vocês dão uma reportagem dizendo, se lamentando? Porque são nossas crianças, a gente precisa lutar por isso, a gente não pode... Eu já tive problema com meu filho de passar mal, não levei no médico, aí veio uma carta do conselho tutelar porque não estava indo para a escola. Mas e se falta o ônibus e o meu filho fica sem ir para a escola, o que que o conselho tutelar tem a dizer? Se era falta de transporte. Tá precário, minha filha tem 6 anos que ela estuda, e dentro desses 6 anos, esses 2 anos são os primeiros que estão tão precários. Porque antigamente, sim, quebrava, sim, todo carro quebra. Mas consertava e logo a gente tinha uma resposta sobre o que aconteceu e voltava a ter os ônibus dos nossos filhos. Agora, já teve dia de ficar mais de 3 dias sem ônibus. A gente vai na Secretaria de Transporte, eu mesma fui, eu tenho assinatura lá de que eu fui, e ela disse que os ônibus, que agora não tinha jeito, que os ônibus iam chegar em abril. Abril de qual ano? Porque já passou.
1: E aí, quando há essa substituição de ônibus para as vans, não tem uma superlotação? Os alunos vão sentados ou tem gente que senta, alunos, 2, 3 alunos na mesma cadeira?
5: Tem superlotação, sim, de crianças irem até ali na frente, onde que depois o motor, assim, ó, aquelas crianças... Inclusive, eu tinha foto até esses dias que eu fiz, as crianças todas apertadinhas, igual uma lata de sardinha, porque faltou ônibus, não tem outro ônibus para fazer... colocar no lugar. E outra coisa também que eu queria falar, que esses atendimentos que eles vão fazer, atendimento no Expo Minas, atendimento não sei aonde, as nossas crianças largam a escola 4h20 da tarde. Por que não colocam um ônibus lá da cidade, que a escola fecha, termina mais tarde? Aí as crianças ficam aqui na escola, meus filhos estão chegando em casa, tem hora que chega em casa 6 horas da tarde. Eu perguntando à supervisora, o que está acontecendo, que ainda não chegou? Ah, é porque o ônibus está prestando atendimento, não chegou aqui na escola ainda não, os meninos tudo aqui esperando.
1: E hoje, durante a ação da PRF, vocês foram comunicados, tiveram que buscar os alunos?
5: Sim, as mães, algumas crianças, eles conseguiram fazer deixaram o ônibus apenas entregar essas crianças que já estavam aqui. as mães que puderem vir buscar, né? Vieram buscar, quem tem condições, eu não tenho condições, porque eu moro a mais de 2 quilômetros de estrada de chão. Se os meus filhos estivessem aqui, eu não sei não como eu ia fazer para poder pegar eles, não.
2: Hora certa, 12h46 em Teófilo Otoni. Gente, há poucos dias, uma criança caiu de uma van em péssimo estado de conservação, virou caso de polícia, foi parar na delegacia, né? Transporte escolar do município de Teófilo Otoni. Situação, né? Não, a fala dessa mãe, a fala da supervisora, a fala do diretor, mostrou bem para os senhores a situação de desleixo total nessa questão do transporte escolar, principalmente lá na Lajinha. Muito triste tudo isso, não é isso? 12h47, daqui a pouquinho tem doutor Ivan Santana para falar sobre Copa do Mundo aqui no nosso Jornal Imigrantes. Já já, viu, doutor Ivan Santana? Mas ainda dentro desse contexto do transporte escolar, a secretária de ex-secretária de Educação, né, a Tatiane Campos, ela falou agora há pouco, foi convocada uma entrevista coletiva. A secretária é ex-secretária, que ela está indo para a Superintendência Regional de Educação. Ela se pronunciou e disponibilizou 3 ônibus hoje. Apareceu 3 ônibus novos hoje, seguramente, acredito que, para atender lá a região da Lajinha. Vamos ouvir um trecho dessa matéria. Vamos lá.
6: Está em fase final de planejamento de quais linhas escolares esses veículos irão atender. Mas é lógico que o nosso planejamento ele é muito criterioso, principalmente porque ele vai se pautar nos locais de difícil acesso, atendimento às crianças da educação especial. Então, esse planejamento está em fase final de execução já. Enquanto isso, a gente aguarda a liberação dos veículos.
1: Tatiana, a gente viu nos últimos dias, né, algumas polêmicas envolvendo o transporte escolar, né? Isso aí é talvez uma virada de chave no transporte escolar em Teófilo Otoni para ter novos veículos e tentar consertar de vez, estancar esse problema no governo?
6: Transporte escolar é um desafio em qualquer lugar. Não apenas pela disponibilidade de veículos, mas é um desafio pelas estradas vicinais, sem pavimentação. Então, tudo isso é um desafio. Hoje, a população não sabe disso, mas a gente transporta diariamente uma média de 3.250 estudantes. Esses 3.250 estudantes da rede pública, né, tanto municipal quanto estadual, porque a gente faz o transporte dos alunos da rede estadual também. Então, é um desafio. A gente precisa que a frota esteja em constante renovação, porque no cotidiano do nosso trabalho, um veículo ele quebra. Aqui a gente tem ônibus que ele roda de 5 horas da manhã até 10 da noite, então até para parar para fazer a manutenção fica mais difícil. E a gente, desde que a gente assumiu a secretaria no ano passado, a gente vem fazendo um processo de melhoria do transporte escolar. E outro desafio para a gente é a ampliação das rotas, porque você não apenas melhora aquelas que tem, você tem outras rotas que surgem e você tem que suprir essa demanda também. Esses veículos eles foram adquiridos no ano passado, mas a empresa só nos entregou agora. A gente entendeu a logística porque eles estavam entregando no país inteiro. Então nós recebemos há alguns dias esses 3 veículos que ainda não estão na estrada, justamente porque eu tenho outro processo que é de liberação junto ao Detran, de emplacamento desse veículo, mas já está tudo em andamento e a gente sabe que o transporte escolar ele é um desafio. A gente não tem a pretensão de esconder dificuldades que a gente passa, mas a gente tem trabalhado diuturnamente para resolver o problema. A gente ampliou o número de locação de veículos, a gente adquiriu, esse investimento aqui é da ordem de R$1,5 milhão, então é um investimento alto. A gente fez locação de vans, a gente fez locação de ônibus e a gente já está em tratativa para aquisição de mais 2 vans, tudo para reforçar a oferta do transporte escolar.
2: Muito bem, está aí portanto a ex-secretária de Educação de Teófilo Otoni que foi para essa entrevista coletiva para tentar justificar essa bagunça no transporte escolar aqui na cidade de Teófilo Otoni. A informação que tem é que ela está indo para o Estado, né? Para a Secretaria de Educação do Estado de Minas Gerais, não a superintendência aqui em Teófilo Otoni. São informações que chegaram para a gente a respeito da secretária, tá bom? E o Anésio está dizendo aqui, olha, meus amigos, minha pergunta outro dia, ônibus com mais de 10 ou 15 anos, quem vai fiscalizar? Porque tem um projeto agora dando aí, né, aos proprietários de ônibus, de vans, né, a prerrogativa de ter o ônibus que com essa idade aí para prestar esse tipo de serviço, tá? De 15 anos. E o Anésio diz mais, olha, boa tarde, meu povo, sextou, amanhã sábado vamos trabalhar. A escala 7x7. O Neanésio disse que não para. Está trabalhando, Neanésio. Um abraço, meu irmão. E ele está aqui participando com a gente. Obrigado por estar sempre prestigiando a nossa programação. Ele está lá no Espírito Santo e participa com a gente através do YouTube. Bom, conforme dissemos, doutor Ivan Santana está aqui ao meu lado. Vamos falar um pouquinho de Copa do Mundo. Doutor Ivan Santana, boa tarde.
7: Boa tarde, Roberto. Boa tarde você que está assistindo o jornal. Um prazer estar aqui com você, Roberto, mais uma vez, para a gente falar dessa Copa do Mundo, que nunca vi tantos gols da Copa do Mundo, e o Brasil, eu tenho certeza que vai passar, mas isso nós vamos falar lá para frente. Vamos falar dos jogos de hoje, Robertão?
2: Tranquilamente, doutor Ivan.
7: Então, nós teremos hoje Austrália e Egito, às 15 horas, Argentina e Cabo Verde, 19 horas, Colômbia e Gana, 22h30. Então, aqui, Roberto, está o goleiro famoso. É vovozinha que você fala?
2: Vozinha, né?
7: Vozinha. Então, hoje nós vamos ver se o vozinha vai levar gol ou não vai levar gol do Messi. Porque teve um goleiro da Copa do Mundo que falou que tinha um prazer do Messi fazer um gol nele, e o Messi fez. Mas aqui é outra história. Então, nós estamos torcendo hoje para o Cabo Verde, Roberto Gomes. E será o jogo às 19 horas e nós já vamos estar aqui no programa e vamos assistir também esse jogo, porque todo o Brasil inteiro está torcendo para o Cabo Verde, mas eu acho difícil, viu, Roberto?
2: Chance nenhuma do Cabo Verde hoje, doutor?
7: Na minha opinião, não, Roberto. Como comentarista, não, mas como torcedor, assim, do futebol brasileiro e tem essa rixa nossa com a Argentina, eu acho que dificilmente a Argentina vai deixar de dar uma goleada no Cabo Verde. Deus é brasileiro, é? Então vamos lá.
2: Beleza. Austrália e Egito, conforme o doutor Ivan Santana disse, joga agora às 15 horas, né?
7: Isso.
2: Às 19, Argentina e Cabo Verde, e Colômbia e Gana às 22h30. Colômbia e Gana, favoritismo para a Colômbia?
7: Eu acho que a Colômbia vai passar, com certeza, e vai lá na frente, vai encontrar essa chave aí da Argentina. E um detalhe importante, Roberto, é que o caminho da Argentina, na minha opinião, é o mais fácil que tem. A Argentina, passando pelo Cabo Verde, vai pegar Austrália e Egito. Oh, gente, por que que o Brasil não está nessa chave, né, Roberto? Mas, Roberto, vamos falar das oitavas de final?
2: Começa no sábado, né? Amanhã.
7: Isso, Roberto Gomes. Começa amanhã, viu, Roberto? E começa com Canadá e Marrocos.
2: Beleza, qual o favorito?
7: Na minha opinião, Marrocos.
2: Paraguai e França amanhã também. Vamos aqui pelos horários. Vamos. 14 horas,
7: vamos lá.
2: Canadá e Marrocos. E às 18, isso. Paraguai e França. Qual o favorito?
7: Roberto, eu queria que o favorito fosse o Paraguai, mas vai ser a França. Lembrando que aí, como o chaveamento ali, a França vai passar e vai pegar o Marrocos. Vai ser um jogo bom, viu, Roberto? É um chaveamento bom aí.
2: Beleza. E no domingo, né, doutor Ivan Santana, partindo para a seleção brasileira, Brasil e Noruega, 17 horas. Tem mais jogos, né, doutor Ivan?
7: Tem mais jogos, mas vamos dar uma paradinha no Brasil e Noruega, então. É um encontro do Vini Júnior, do Neymar com o Haaland, que é um grande centroavante. E aí não tenho certeza, porque é matemática, que é uma coisa absoluta. Mas o Brasil vai passar da Noruega. O Brasil fez os jogos com a Noruega, perdeu um jogo na Copa do Mundo, mas não tem nada a ver. O Brasil, na minha opinião, passa da Noruega. E aí, Roberto, o Brasil vai esperar México e Inglaterra, que será o nosso jogo das quartas de final. E o que você acha? Aí eu que vou te fazer a pergunta aqui. México e Inglaterra, quem vai pegar o Brasil?
2: Com certeza será um jogo mais difícil se for Brasil com o México, né? O México vai estar...
7: Isso.
2: É um dos anfitriões, né, da Copa do Mundo. Está com muita moral. Enfim, se avançar o Brasil, avançar o México, óbvio, né, que o jogo mais duro será com o México e não contra a Inglaterra.
7: É interessante, Roberto, que os três países que sediaram estão classificados, né? Que é o Canadá, o México e os Estados Unidos. Mas falando desse jogo aqui, para a gente terminar o Brasil-Inglaterra, o Danilo, que deve entrar no lugar, né, do Paquetá, não é o Martinelli. O Martinelli seria uma arma secreta para o Ancelotti. Tem o Vini, que sem dúvida hoje é o melhor jogador que nós temos. Tem o Neymar, que deverá jogar 30, 40 minutos, que é a nossa arma, e eu estou aqui convicto que o Brasil vai passar, Roberto Gomes.
2: Com certeza, doutor Ivan Santana. Então, para domingo, tudo certinho. É, o Paquetá não joga, né? O senhor até
7: isso.
2: Não joga. É o Danilo que vai para o lugar dele?
7: Segundo as fontes que a gente está tendo lá nos Estados Unidos, né? Seria o Danilo. Lembrando que nós temos também, Roberto, dia 7, Estados Unidos e Bélgica, é isso?
2: Certo.
7: E aí vai ter a Portugal e Espanha. Esse também vai ser um jogo que nós vamos estar torcendo muito para Portugal. Graças a Deus, nós dois torcemos para a Croácia sair. A Croácia saiu ontem, né, com Portugal. O Robozão fez um gol de pênalti e sofreram, hein? Agora, o bom lá é o tal do VAR. A bola com o VAR do fio do cabelo do jogador ontem da Croácia.
2: Pois é, o VAR, a tecnologia muito presente nessa Copa do Mundo, e a tecnologia vem para corrigir injustiças, né, doutor Ivan?
7: E nós falamos dessa bola, né? Esse chip lá falou que a bola tocou num fio do cabelo, aí o jogador estava, né, impedido a anular o gol da Croácia lá, que ia ter prorrogação. E lembrando, Roberto, que essa é a maior Copa do Mundo de todos os tempos, muitos gols. É, a cera do futebol acabou com as decisões que eles tomaram, vão ser implantadas e implementadas também no nosso campeonato brasileiro.
2: Doutor Ivan, um abraço, senhor, obrigado pela participação. E o placar para o Brasil no domingo, qual é?
7: 3-0 para o Brasil. Você já colocou no bolão nosso aqui de Mirantes 3-0?
2: Não.
7: Eu vou colocar então, João Teixeira, não deixa ninguém colocar o bolão aí. Então tá, Roberto, fazendo aquele convite, né? Placar 3-0, o convite para 18h15 hoje. Eu e Roberto Gomes, Esporte Migrantes, Migrantes Esportes, para a gente falar mais de seleção brasileira. E boa tarde para vocês e bom final de semana. Eu que agradeço o convite, Roberto. Muito obrigado.
2: Valeu, doutor Ivan. Lembrando mais uma vez, Brasil e Noruega, domingo, 17 horas. E no domingão, naturalmente, tem também, 21 horas, México e Inglaterra. Na segunda-feira, também, pelas oitavas de final, Portugal e Espanha. Jogaço, hein, gente? Às 16 horas da segunda-feira e às 21 horas da segunda-feira, Estados Unidos e Bélgica. É a Copa do Mundo 2026, movimentando, logicamente, o mundo todo, com bons jogos, boas atrações e muita emoção. Agradecendo mais uma vez a todos que estiveram conosco até agora pelas redes sociais, tá? Agradecendo a Silvinha Cardoso, lá em Belo Horizonte, mais uma vez pelo prestígio, por estar com a gente. O Anésio, né? Ele que disse aqui, olha, aí, meus amigos, coloco minha oficina à disposição para fazer reparos com preços justos e excelente qualidade de serviços. 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Minha gente querida, um abraço a todos. Valeu, Davi José, pelos trabalhos aqui nos bastidores. Valeu, Rômulo Lancamer, que é o nosso diretor administrativo. E ele, Nestor de Melo Marques, é o CEO da Rede Imigrantes de Comunicação. Está em Belo Horizonte, acompanhando tudo virtualmente. Um abraço, minha gente, e até segunda.

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1: 2:14.
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4: Cadê as morenas aí?

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2: 3:31.
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1: 4:30.
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0: Boa tarde. Boa tarde. Estamos começando mais um programa de Olho da Cidade, jornalismo verdade. As imagens não mentem, a notícia como ela é. Programa que vai ao ar de segunda a sexta a partir das 17 horas em ponto. Só agradecendo a audiência a todos vocês. Esse programa tem a transmissão da Rádio Imigrantes, 100.9 TV Imigrantes, canal 12 Teófilo Otoni Minas. Estamos também nas páginas das nossas redes sociais. Estamos no Facebook da rádio, da TV do jornalista Elvis Passos. Estamos na página do programa no YouTube, arroba de Olho da Cidade 2024, tudo juntinho. Estamos também na página do programa no Instagram, de Olho na Cidade TO. Estamos na Rádio Nets, estamos na Alexia. Estamos no tradicional rádio de pilha, que eu não abro mão e foi lá que tudo começou. E a certeza é absoluta que vamos fazer um excelente programa de rádio. A equipe escalada para trabalhar comigo hoje, nas reportagens, os jornalistas Roberto Gomes e Elvis Passos, produção Paulinho Boca de Cantor, Leandro Brito e o nosso Dom Juan. Assina a marca desse programa e apresenta 38 anos. Eu sou o baianinho Lula Guedes, me chamo assim desde pequenininho, levando aonde quer que você esteja uma nova proposta de comunicação. Aqui o palco dá no Chico, dá também no Francisco. E a mensagem do programa: o Senhor é meu pastor e nada me faltará. Tudo posso naquele que me fortalece. Eu e minha casa serviremos ao Senhor. Vamos aos destaques do programa de hoje. Olha, vamos destacar no programa de hoje: comissão aprova medida provisória que destina parte da arrecadação das bets ao fundo da Polícia Federal. Quase 24 horas após interdição na 418 foi liberada. Vamos trazer também várias informações aqui no programa de Olho na Cidade. Vamos destacar, inclusive, a situação do casal de idosos que foram mortos a facadas na região de Contagem. Vamos trazer todas as informações aqui no programa de Olho na Cidade em Teófilo Otoni. Um idoso foi morto a tiros na cidade de Itambacuri. E vamos ter a nossa live no programa de hoje. Hoje vamos falar da 36ª Feira Internacional de Pedras, evento da GEA. Esse evento ocorrerá no próximo dia 6 e vai até o dia 10 de julho, com abertura no dia 6. Vamos conversar, ela que é a coordenadora de marketing da feira, a Silvana Vaz. Ela já está conosco e daqui a pouco ela vai estar conversando com a gente aqui no programa de Olho na Cidade, Jornalismo Verdade. É bom lembrar que hoje é sexta-feira, sexto, e o país, o mundo, né? Vivendo Copa do Mundo, é jogo que não acaba mais, né? É jogo que não acaba mais, e cada jogão, né, gente? Quem está acompanhando, ontem mesmo eu acompanhei uma partida da seleção de Portugal, um jogo com a Croácia, um jogo realmente extremamente emocionante, né? E hoje tem mais. Hoje tem a nossa, para uns é co-irmãs, para outros detesta. A seleção da Argentina hoje joga às 19 horas, né? Então, expectativa. E lógico, a nossa seleção brasileira jogará exatamente no próximo domingo, às 17 horas, né? Então, todo mundo já preparar o coração, tomar aquele Ara-2 e se preparar para sofrer menos. Você acompanha em áudio e vídeo o programa de Olho na Cidade, Jornalismo Verdade. Senhores, na abertura do nosso programa de hoje, ainda repercute mal, a situação que ocorreu ontem, onde a Polícia Rodoviária Federal apreendeu 3 micro-ônibus de transporte escolar da Prefeitura de Teófilo Otoni, os 3 cheio de irregularidades. 2 deles, nem documentação tinha direito, documentação toda vencida. E a tristeza maior de ter visto e acompanhado vários meninos no posto da Polícia Rodoviária Federal retornando para sua casa, andando por quase 2 horas para chegar ao seu destino. Por quê? Porque os pais embarcam os filhos ali para a escola e eles vão trabalhar. Aí acontece um imprevisto desse, eles estão trabalhando, eles não têm como deixar o trabalho e buscar os filhos. Então, os mais adultos, um pouco adolescente, tiveram de retornar exatamente andando. É muito triste isso. Acompanhe aí o momento que o motorista de um dos micro-ônibus liga para os pais pedindo que viesse buscar os seus filhos. Os pais achando que ia buscar os filhos nas escolas. Não, é lá no posto da Polícia Rodoviária Federal. Acompanhe áudio e vídeo aqui no programa.
1: Aqui, a PRF parou os três ônibus aqui no posto. O posto aqui da Laje, no pé da escola aqui. Aí fez a retenção do ônibus, né? Do meu ônibus que eu rodo. Aí eu tô com algumas crianças aqui da Liberdade aqui, da Igreja da Liberdade. Aos pais, se puderem vir, viu? Mesmo os da tarde, porque eu não vou conseguir entrar na Liberdade, não. Não sei se vocês vão liberar os ônibus aqui, eu acredito que não vão liberar, não. Aí os pais que puderem pegar os filhos aqui, agradeço.
0: Pois é, esse é o motorista de um dos carros que foi apreendido pela Polícia Rodoviária Federal. Olha, eu sei que o prefeito, ele não tem como saber de tudo o que está acontecendo na prefeitura. Ele não tem, é até desumano isso, reconheço, né? Que ele não tem como saber tudo o que está acontecendo na cidade, tudo o que está acontecendo em suas secretarias, e é para isso que existem os contratos, existem os cargos de secretários, exatamente para cada um da sua área tomar conta e levar as demandas para ele. Reconheço isso. Agora, diante do que ocorreu, é necessário que o prefeito Marinho faça imediatamente uma reunião, principalmente com o setor do transporte escolar da prefeitura, com o secretário da pasta ou secretários da área, para cobrar o que aconteceu e o que está acontecendo e o que pode vir a acontecer. Porque não é só essa ocorrência. Já tivemos outras de carro acabado, de carro destruído, de carro que quebra em pista, que quebra na estrada, menino que já foi jogado de carro. Então isso aí já virou uma coisa corriqueira e que precisa do prefeito chamar a turma dele, essa turma envolvida nessa área, no gabinete, falar: vem cá, o que está acontecendo? Por que que esses ônibus estão com problema de documentação? E essas irregularidades, quem está olhando isso? Puxar a orelha dessa turma. E se tiver necessidade, até trocar. Porque isso tá respingando nele. Então é o que eu espero. Eu não, a população espera, né, do prefeito Marinho, que tome essas atitudes. Vou repetir. Reconheço sim. O prefeito não tem como saber de tudo o que está acontecendo nessa cidade. Ele não tem. É até desumano, né, saber tudo o que acontece na cidade, tudo que está acontecendo nas secretarias. Ele não tem. E é por isso que cada secretário ganha 12 pau por mês para resolver esses problemas e levar essas demandas para ele, né? Mas, por outro lado, diante das redes sociais que só está dando isso, as emissoras de rádio que só estão falando sobre isso, prefeito, eu acho que o senhor deve chamar essa turma para uma conversa, né? Punir quem tiver de ser punido, porque isso aí envolve vidas, é vida de menores, vida de crianças, e isso não pode ocorrer mais. É o que eu espero aqui no programa De Olho na Cidade. Agora são 17 horas mais 7 minutos, você acompanha o programa De Olho na Cidade, jornalismo, verdade, as imagens, não mente, notícia como ela é. Tem um recadinho aqui no programa. 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Daqui a pouquinho tem a live no programa. Eu vou conversar com a diretora de marketing da 36ª Feira Internacional de Pedras em Teófilo Otoni, que vai acontecer no próximo dia 6. Está chegando a hora, hein? Senhores, a comissão da Câmara Federal aprovou a medida... Aliás, daqui a pouco eu vou rodar essa matéria, que eu quero chamar isso aqui, ó. Eu quero falar do enfrentamento de infecções sexualmente transmissíveis e que foi debatido na Câmara dos Deputados Federais. Acompanhe a reportagem em áudio e vídeo.
2: O enfrentamento de infecções sexualmente transmissíveis entre as mulheres foi debatido na Comissão de Defesa dos Direitos das Mulheres. Cerca de 393 mil vivem com HIV no Brasil, o que representa pouco mais de 30% das pessoas infectadas no país. Dados do relatório anual socioeconômico da mulher revelaram mudança no perfil etário das mulheres, como informou Camila Matias, representante do Ministério.
3: Embora os casos estejam presentes em diferentes faixas de idade, chama a atenção a participação expressiva das mulheres com 50 anos ou mais. Esse dado é relevante porque demonstra que o enfrentamento do HIV e da AIDS entre mulheres não pode ser associado apenas à juventude ou à idade reprodutiva. As mulheres mais velhas também devem estar contempladas nas estratégias de prevenção, informação, testagem, tratamento e acompanhamento.
2: Silvia Aloia, do Movimento Nacional das Cidadãs Positivas, destacou a necessidade do tratamento chegar na ponta para mudar a realidade das mulheres mais vulneráveis.
4: Não é só disponibilizar medicamentos. A gente sabe que a AIDS, biomedicamente, ela está praticamente se tornou algo que pode, né, se viver. Mas ainda há muita mortalidade de HIV. As mulheres têm um impacto diferente no HIV, né, e tem muito a ver com essas desigualdades, principalmente no caso das mulheres, as desigualdades de gênero, né, mais solos, não tem creches, então tem que ter políticas conjuntas, intersetoriais, que possam dar conta dessa necessidade.
2: A psicóloga Adegiane Oliveira, presidente da associação HTL Vida, um retrovírus da mesma família do HIV, que infecta as células de defesa do corpo, falou da necessidade de haver um observatório para saber se as mulheres fizeram o teste e, assim, evitar a contaminação em crianças.
5: A gente tem uma recomendação agora do Ministério da Saúde para que todas as mães do Brasil façam um teste de HTLV, mas o teste não chega, não tá, as pessoas não estão fazendo. E a gente tem aí um número de mais de 1.000 crianças sendo infectadas, gerações e gerações com HTLV, e a gente não faz nada. Então, assim, vamos colocar no território essa responsabilidade.
2: Pamela Cristina, representante do Ministério da Saúde, defendeu uma agenda nacional para garantir que o acesso à saúde chegue a todas as que necessitam.
6: A partir dessa audiência pública, a gente dá essa visibilidade da importância de focar em mulheres quando a gente fala nessas infecções, para o seu enfrentamento e do desenvolvimento de ações específicas para mulheres, né? Então, só lembrar, a gente está falando do HIV, da AIDS, da tuberculose, das hepatites virais, da sífilis, do HTLV e das outras infecções sexualmente transmissíveis.
2: A deputada Érica Cocai, do PT do Distrito Federal, que pediu a audiência pública, falou sobre o encontro.
7: Daqui queremos tirar encaminhamentos para que nós possamos, enfim, fazer com que a invisibilização que muitas vezes se impõe às mulheres, ela possa ser rompida.
0: Agora, 17 horas 26 minutos, você acompanha em áudio e vídeo o programa. Agora, 17 horas 26 minutos, você acompanha em áudio e vídeo o programa De Olho na Cidade, Jornalismo Verdade, programa que vai ao ar de segunda a sexta, a partir das 17 horas. Sempre final de tarde, início da noite. Em áudio e vídeo, estamos aqui para informar as coisas da nossa cidade, da nossa região, do Brasil e, por que não, do mundo, já que nós estamos também nas redes sociais. Confirmando a hora certa, 17 horas mais 26 minutos, a comissão aprova a medida provisória que destina parte da arrecadação das BETs ao fundo da Polícia Federal. Também foi discutido isso na Câmara dos Deputados Federais. Acompanhe áudio e vídeo.
8: A medida provisória, aprovada pela comissão mista, determina que parte da arrecadação das apostas de cota fixa, as chamadas BETs, seja destinada ao Fundo para Aparelhamento e Operacionalização das Atividades FIM da Polícia Federal, FUNAPOL. A previsão é de que a arrecadação líquida com BETs destinada ao FUNAPOL cresça 1% anualmente, chegando a 3% em 2028. Além disso, a medida autoriza o Poder Executivo, ainda em 2026, a destinar o montante de até 200 milhões de reais ao FUNAPOL. O texto aprovado também prevê que o FUNAPOL poderá custear não só o aparelhamento e a operacionalização da Polícia Federal, mas também despesas de saúde dos servidores da Polícia, inclusive mediante ressarcimento de despesas médicas. Outra previsão da medida provisória é a possibilidade de os recursos do FUNAPOL servirem como fonte de pagamento para remunerar atividades extraordinárias dos policiais federais.
9: Manifesto-nos pela admissibilidade da medida provisória 1348 de 2026 para se revestir dos indispensáveis pressupostos de urgência e relevância, bem como opinamos por sua constitucionalidade, juridicidade, adequação financeira e orçamentária. E no mérito, votamos pela sua aprovação na forma do projeto de lei de conversão.
0: 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Olha, eu tô recebendo aqui vários contatos de várias mães da região da Lajinha, aquela região da Liberdade, ainda questionando a situação dos filhos que sofreram, né? O constrangimento de ter esses carros apreendidos, né? O jornalista Roberto Gomes, não é isso? Estou recebendo essa mensagem aqui da redação da Rede Imigrantes. O jornalista Roberto Gomes foi ao local, fez a gravação com os pais. Ô, gente, carros apreendidos, né? O jornalista Roberto Gomes, não é isso? Estou recebendo essa mensagem aqui da redação da Rede Imigrantes. O jornalista Roberto Gomes

0: em frente à Escola da Liberdade e pudemos ouvir pais, mães, diretores da escola que falaram a respeito da situação vergonhosa que se encontra o transporte que é colocado à disposição dos alunos dessa escola.
1: Na verdade, eles ficam a desejar, porque a gente temos aqui hoje 340 alunos atendidos pelo transporte escolar, né? E de vez em quando sempre falta um ônibus, ou então é porque está em manutenção, né? Então a gente precisa muito da ajuda da prefeitura, da comunidade, né? Para poder a gente tentar solucionar essa questão.
2: Os alunos têm ficado prejudicados com falta de ônibus ou mesmo com ônibus quebrando durante o dia de entrega?
1: Prejudicados não, porque geralmente um ônibus às vezes faz duas rotas. Entendeu? Mas esse prejudicado é com relação ao horário, que às vezes precisa chegar mais tarde em casa.
2: Hoje, o episódio que aconteceu, quais os ônibus ou quantos ônibus e veículos foram autuados aqui que fazem esse transporte para aqui, para essa escola?
1: Acho que foram dois ônibus que foram autuados, né?
2: Geral, que vocês sabiam essas irregularidades, alguns problemas?
1: Alguns a gente já sabia, já tinha comunicado já ao transporte, né? E porque a gente sempre está em contato tanto com a secretaria quanto com o transporte escolar, que eles são muito parceiros de todos nós, né?
0: E a partir de agora, Júlio, como é que fica?
1: Agora nós estamos aguardando as orientações, né, da divisão de transporte e da secretaria, até para ver que esses ônibus sejam consertados, né, a fim de atender esses alunos.
2: Vocês já tiveram uma conversa com a equipe da prefeitura, com a secretaria? Eles chegaram a explicar o porquê desses ônibus com estado quebrando direto, falta de ônibus? Eles já chegaram a explicar e deu uma solução?
1: Eles estiveram aqui e eles também estão com muita dificuldade no transporte pela quantidade de ônibus que está faltando, né? Então eles estão tentando ver se soluciona essa questão da quantidade de ônibus.
0: Vocês vão funcionar a partir desta sexta com déficit, né? Já que um está apreendido.
1: Provavelmente sim. Vamos hoje, aliás amanhã, né? Estaremos talvez com um pouco menos alunos.
0: Sandy, o que é que você presenciou aqui? Como é que foi essa cena?
3: Eu estava chegando no meu local de trabalho, que inclusive eu venho no ônibus, a PRF estava fazendo blitz normal, como fez com todo mundo, e parou e deparou com o ônibus todo irregular, tatógrafo vencido, os meninos estavam em superlotação, o menino em pé. Ele parou o ônibus e pediu o motorista para até eles fazer o procedimento correto, né? Só que a gente vem enfrentando problema com o transporte escolar da Lajinha há muito tempo, porque eu saio daqui da escola todo dia 6h30, porque tem ônibus quebrado, eles não manifestam, não colocam outro ônibus e a gente fica nessa loucura. Os meninos estão sendo prejudicados porque não estão tendo o suporte necessário do transporte escolar e o secretário só fala assim: ah, eu vou providenciar. Alugou um ônibus que hoje a PRF falou comigo que ele não podia estar rodando na BR, né, por conta de não ser do transporte escolar, porque o ônibus é um ônibus de turismo, adaptado, que foi alugado, adaptado para carregar os alunos, porque nós estamos desde fevereiro enfrentando problemas com a prefeitura. E o Marim, já conversei pessoalmente com o prefeito Marim, ele falou comigo que ia vir uma frota de ônibus e até hoje não chegou. E nossos alunos estão sendo muito prejudicados em tudo, gente. E tá uma vergonha, infelizmente, assim, a pior ano que teve foi esse.
2: Já teve episódios de ônibus quebrar, vocês precisarem isso ocorrer?
3: Teve episódio, sim, de ficar quebrado, de quebrar, inclusive, subir no morro da escola. Aí eu tinha que ficar com os meninos segurando aqui até umas 5h30, mais ou menos. Um motorista fazer duas rotas. Normalmente, às vezes, eles sobrecarregam o ônibus porque eles ficam carregando duas vezes. Enche o ônibus todo, leva e volta. Só que a gente fica aqui até 6h, 6h30. Esses dias, emprestou nossos ônibus para fazer passeios, que eles têm mania de fazer isso com a nossa escola. E nós ficamos aqui na escola parado, mandou outro motorista, sem ser o nosso. O motorista falou comigo que não ia levar os meninos. Eu, como supervisora, tive que entrar no ônibus para mostrar a rota para o motorista. Porque eu não sabia nem onde era a Liberdade e onde que ia deixar os próprios alunos.
0: Sandy, no que diz respeito à frota, sempre foi ruim ou esse desleixo total começou há pouco tempo?
3: Esse desleixo começou esse ano, porque nós já entramos no ano letivo faltando ônibus. E assim, ficamos enfrentando várias vezes as mães preocupadas com o asfalto dos meninos, que a maioria recebe Bolsa Família, e os meninos tomando falta, e acabou que perdendo o ano letivo por conta do transporte. E sempre falava assim: vai depois do carnaval, nós estamos chegando no mês de julho e o ônibus não foi normalizado.
0: Quantas crianças são atendidas?

0: Ó, 360, mais ou menos, total, aluno da escola toda, porque nós temos o turno integral.
1: Vocês esperam agora com a divulgação da imprensa? Espera que a prefeitura se sensibilize para tentar resolver esse problema?
0: Olha, eu posso ser sincera para você, eu acho que não vai resolver porque nós já viemos assim enfrentando. Eu tenho vários vídeos feitos por vários familiares querendo que eu tomasse iniciativa de arrumar outros ônibus, mas não é culpa nossa, sabe? E estava super lotado. Nós temos crianças especiais que deram crises dentro do ônibus, bateu nas monitoras porque o ônibus super lotado, eles não aguentavam o barulho. E eles até hoje nada, nós mandamos ofícios, nós mandamos tudo. E o prefeito Marinho falou que ia chegar essa frota de ônibus nova para Lajim e não chegou até hoje.
2: Quantos filhos seu, Larissa, estudam aqui?
3: Dois,
2: E qual é a
3: Murilo
2: situação?
3: e Ana Júlia. E a situação tá muito vergonhosa, tá faltando, falta ônibus sempre. E às vezes eles colocam uns ônibus, umas vans para poder suportar essa falta. Precárias. Eu estou dizendo porque eu já vi a van, por exemplo, com porta aberta, e aí eles colocam uma BR dessa perigosa. Eu, inclusive, fui na Secretaria de Transporte e disse isso à secretária. Vocês estão esperando o que acontecer para resolver esses problemas? Uma fatalidade, vocês dão uma reportagem dizendo, se lamentando? Porque são nossas crianças, a gente precisa lutar por isso, a gente não pode. Eu já tive problema com meu filho de passar mal, não levei no médico, aí veio uma carta do conselho tutelar porque não estava indo para a escola. Mas e se falta o ônibus e o meu filho fica sem ir para a escola, o que que o conselho tutelar tem a dizer? Se era falta de transporte. Tá precário, minha filha tem 6 anos que ela estuda, e dentro desses 6 anos, esses 2 anos são os primeiros que estão tão precários. Porque antigamente, sim, quebrava sim, todo carro quebra. Mas consertava e logo a gente tinha uma resposta sobre o que aconteceu e voltava a ter os ônibus dos nossos filhos. Agora fica, já teve dia de ficar mais de 3 dias sem ônibus. A gente vai na Secretaria de Transporte, eu mesma fui, eu tenho assinatura lá de que eu fui, e ela disse que os ônibus, que agora não tinha jeito, que os ônibus iam chegar em abril. Abril de qual ano? Porque já passou.
1: E aí, quando há essa substituição de ônibus para as vans, não tem uma superlotação? Os alunos vão sentado ou tem gente que senta, alunos, dois, três alunos na mesma cadeira?
3: Tem superlotação sim de crianças irem até ali na frente onde que depois do motor assim, ó, aquelas crianças, inclusive eu tinha foto até esses dias que eu fiz as crianças todas apertadinhas igual uma lata de sardinha porque faltou ônibus, não tem outro ônibus para fazer esse colocar no lugar. E outra coisa também que eu queria falar, que esses atendimentos que eles vão fazer, atendimento no Expominas, atendimento não sei aonde, as nossas crianças largam a escola 4h20 da tarde. Por que não colocam um ônibus lá da cidade, que a escola fecha, termina mais tarde? Aí as crianças ficam aqui na escola, meus filhos estão chegando em casa, tem hora que chega em casa 6 horas da tarde. Eu perguntando à supervisora, o que que está acontecendo, que ainda não chegou? Ah, é porque o ônibus está prestando atendimento, não chegou aqui na escola ainda não, os meninos tudo aqui esperando.
1: E hoje, durante a ação da PRF, vocês foram comunicados, tiveram que buscar os alunos?
3: Sim, algumas crianças, eles conseguiram fazer deixaram o ônibus apenas fazer, entregar essas crianças que já estavam aqui. As mães que puderem vir buscar, né? Vieram buscar. Quem tem condições, eu não tenho condições, porque eu moro a mais de 2 quilômetros de estrada de chão. Se os meus filhos estivessem aqui, eu não sei não como eu ia fazer para poder pegar eles, não.
4: Olha, isso é grave. É grave e agora não sou eu que estou falando. Quem está falando aí, a diretora da escola, os pais de alunos da escola, mostrando o descaso que se encontra no transporte escolar dessa região aí da Liberdade, da Lajinha. Contando, relatando tudo o que eles estão sofrendo. Gente, isso se trata de meninos, são menores, isso não pode estar acontecendo. Faz vergonha as imagens que eu vi desses micro-ônibus aqui, gente. E eles, agora me surpreendeu, porque Eu achei que aconteceu isso aí agora. Mas eles, a diretora acabou de falar que isso já vem acontecendo há muito tempo. E que, às vezes, ou sempre, o ônibus que leva esses meninos estão sendo emprestados para outro tipo de atividade. Né? Aí quando chega um outro motorista, tá tudo relato, tá um relato geral aí nesse vídeo. Quem não viu, vá no YouTube, arroba de olho na cidade 2024, pode ir lá agora, arroba de olho na cidade 2024. Sou eu não, não sou eu, são os pais, é a diretora da Escola Liberdade. Isso é hora do Ministério Público entrar nisso, mas para o Ministério Público entrar nisso, tem que chegar até ele, tem que ser provocado. E aí eu volto a falar aqui de novo nesse programa, aonde andam os nossos vereadores, vereador eleito para fiscalizar. Será que algum vereador já se prontificou a fazer uma reunião, saber de perto o que é que está acontecendo? Se não tiver jeito, levar isso para o Ministério Público? Ou, se não quiser Ministério Público, conversa direto com o prefeito. Talvez o prefeito não saiba disso, mas pela que a diretora da escola falou, diz que o prefeito sabe, que já reuniram com ele. E ele disse que vai chegar uma frota de micro-ônibus novinhos. Só que isso não pode ser para amanhã, tem que ser para agora. Então tá aí, não sou eu. As imagens estão aí para todo mundo ver. Os depoimentos estão aí para todo mundo ouvir. Dos pais, da diretora da escola. E as imagens que eu mostro desses carros do transporte escolar da Lajinha. É uma vergonha. Eu me sinto envergonhado. Vou falar uma coisa para vocês aqui diante dessa situação. 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Agora são 17 horas 42 minutos, programa De Olho na Cidade, Jornalismo Verdade. Falar de coisas boas, né, gente? No próximo dia 6, acontece a abertura da Feira Internacional de Pedras em Teoflotone. Aqui comigo hoje a Silvana Vaz, diretora de marketing, né, desse grande evento. Silvana, boa tarde, que bom que você veio aqui para mais uma Feira de Pedras em Teoflotone.
5: Muito boa tarde, Lula. Muito boa tarde a todos. É um prazer enorme estar aqui para falar sobre essa feira que é tão bonita, tão tradicional e tão importante para a nossa cidade e região.
4: E agora a 36ª.
5: Hein? 36ª, é muita história, né, Lula?
4: Qual a expectativa de vocês para a feira esse ano?
5: Nós trabalhamos 366 dias por ano em prol dessa feira, né? E termina uma e começa a seguinte. Então, a expectativa é a melhor possível. A gente realmente está entregando toda a nossa energia para não só apresentar as melhores pedras, as melhores gemas, as melhores joias para o mercado, mas a feira que nós merecemos, a cidade de Teoflotone merece, né?
4: Vamos lá, Silvana. Haverá alguma modificação da feira do ano passado para esse ano? Quais as novidades que vocês estão trazendo?
5: Nós estamos sempre querendo melhorar, né, implementar mais tecnologia, mais segurança. É, a nível de estrutura física, nós mantemos o mesmo padrão, sempre evoluindo, melhorando, mas no mesmo padrão do ano anterior, que foi um padrão altíssimo. A gente consegue entregar com bastante antecipação para que o expositor tenha tempo de se organizar. O pavilhão já está pronto, inclusive, né? No domingo a gente vai lá estar montando e estruturando todas as bancas e estandes para que na segunda-feira, a partir das 10 da manhã, a gente possa receber o nosso público com tudo da melhor forma possível. Teremos uma homenagem especial esse ano na abertura. E vai ser muito emotivo, vamos estar fazendo uma homenagem ao ex-prefeito Getúlio Neiva, que nos deixou há pouco tempo, né?
4: Parceiro dessa feira,
5: né? Exatamente, ele sempre fez o
4: possível. A primeira feira foi com Getúlio.
5: Foi.
4: O Getúlio, a gente pode dizer que ele foi um idealizador.
5: Idealizador. Nessa... Ele, na verdade, ele resgatou, né? São 36 anos e havia praticamente morrido.
4: Sim.
5: Ele resgatou, fez na praça, fechou a praça, foi isso. A primeira vez, uma estrutura gigantíssima. E ele realmente, ele vivia muito a feira com a gente.
4: Justa, né? Essa homenagem que vocês vão prestar, hein?
5: Então, na cerimônia de abertura, nós estaremos fazendo essa homenagem, né? A tudo que ele foi, tudo que ele deixou de legado pra gente.
4: Ô Silvana, a respeito de estandes, espaços, ainda tem algum para comercializar? Todos já foram comercializados? Houve um aumento? Houve uma redução?
5: Não tem nada mais para ser comercializado.
4: Opa, que bom!
5: Gente. Antes de encerrarmos, né, as vendas de uma forma geral, porque normalmente a gente tem ali um período que costuma chegar próximo à próxima feira. Para finalizar 100% de vendas. Esse ano foi um pouco mais rápido, o que nos mostra que a feira está forte. Está muito bonito lá, viu, Lula?
4: Muito bonito. Vai ter, tem a parte dos estandes da feira e me parece que tem aquela outra lá no fundo.
5: Sim.
4: Que é
5: com as bancas.
4: Com as bancas.
5: Sim.
4: Ainda tem espaço lá nessas bancas?
5: Também não. As bancas talvez tenham alguma coisa disponível, eu não vou dizer que está 100%, porque realmente eles tiveram que criar uma área nova.
4: Ah, que bacana.
5: Está expandindo, a feira está só crescendo. Mas estandes não existem mais, nem não existe disponibilidade de estande.
4: Qual a expectativa de vocês? Vamos falar de turistas, vamos falar de vocês, de comerciantes, das pessoas que estão vindo para as compras. A rede hoteleira, como é que se encontra isso?
5: A cidade já está completamente sold out.
4: Os hotéis?
5: Os hotéis estão todos com a limitação já.
4: Movimenta a cidade, né?
5: Movimenta muito. Nosso comércio, ele... Quem está por fora não percebe, né?
4: Sim.
5: Mas a rede hoteleira, o comércio, bares e restaurantes, todo mundo vê esse reverberar que o turista vem e deixa, né? Não fica só lá no pavilhão, não fica só na praça. Fica na cidade toda. Todos os hotéis já estão com. Já estão sem.
4: Existem alguns hotéis parceiros da feira?
5: Existem. Nós temos 5 hotéis.
4: Porque tem hotel para tudo quanto é lado aqui, mas tem os parceiros, né?
5: E é importante que os outros hotéis entendam a necessidade de nos apoiar também, porque nós trazemos o público para eles, né? Então, assim, nós temos, posso falar?
4: Pode, fala, fala aí, velho.
5: O hotel San Diego Lancaster é nosso parceiro desde sempre.
4: E é a Andrea?
5: Andrea maravilhosa. Eles entendem a necessidade, né? Não se faz uma feira internacional sozinho. O custo é muito alto, é uma feira de milhões de custo. Então, a gente precisa realmente do apoio de todos. O Hotel Beira Rio, Front.
4: Isso.
5: Comfort. O Hotel Capital das Pedras.
4: Ah, o Ildefonso.
5: Isso mesmo. E o Jardim Iracema são os nossos parceiros. Inclusive, esse ano, nós temos uma van que sairá destes hotéis com horários específicos agendados que vão do hotel para a Expo Minas, da Expo Minas para o hotel.
4: Eu ia te fazer essa pergunta agora, exatamente isso.
5: Eu antecipei sua pergunta, amigo.
4: Antecipou a resposta, né? Eu queria te perguntar isso, porque essas pessoas vêm desse mundo,
5: Exato.
4: De todo esse mundo, né? E chegam aqui nos hotéis. O Expo Minas é um local um pouco longe.
5: Sim.
4: E como é que fica a situação do transporte que você está falando?
5: Justamente. Essa preocupação nossa é entregar mais praticidade, mais segurança, né? Então, assim, o expositor, o visitante, o comprador, ele só tem que preocupar em se hospedar num hotel parceiro nosso. Porque aí a nossa van vai lá, busca.
4: Quer dizer, o hotel que é o parceiro é o que tem a van.
5: Um destes cinco que eu mencionei. Só esses
4: cinco
5: têm a van.
4: Só esses cinco têm a van.
5: Exatamente.
4: Então é importante que eles tenham conhecimento disso,
5: exato,
4: né?
5: Exato. A gente está divulgando isso nas redes, né? Nas nossas redes sociais e nos grupos de WhatsApp, onde os empresários, os expositores estão, para que deem preferência, que está tudo já com lotação máxima, independente, mas que inicialmente deem preferência para esses hotéis, porque eles nos apoiam, né?
4: É, pois é, não tem mais hotel para apoiar, não, só esses mesmos?
5: Tem demais, mas não apoiou, né?
4: É, então ficou nessa turma aí.
5: Ficou nessa turma.
4: Agora, o que eu sinto falta, principalmente, não agora, eu sinto falta dessa fila de pedras, não vou citar nomes não, mas bem para lá e até hoje, eu até falei isso com o Bezinho aqui, que é o presidente da GEA, que eu sinto a falta de entretenimento nessa feira. Não tem coisa que tinha muito no passado, hoje não tem. O pessoal chega, participa da feira, muito comércio, muito trabalho, mas saiu dali à noite. O que é que tem para oferecer esse pessoal?
5: É verdade.
4: Só carne de sol? Só carne de sol na Bela Vista?
5: Ô Lula, é tão engraçado, eu falo assim, se jogarem uma bomba lá na Carne de Sol da Bela Vista, mata 90% do...
4: Quer dizer, só tem ali?
5: É impressionante.
4: É quatro dias de feira, quatro dias comendo carne de sol?
5: Tá todo mundo lá comendo. É, nós tentamos, nós tivemos, né, em outras edições, na parte externa do pavilhão, algo que nos... que preenchesse, né, aquele... Esse vazio, sair, comer uma coisinha, escutar uma música, mas o expositor sai tão cansado que nas primeiras edições foi dando certo e depois a coisa foi ficando morta.
4: Eles preferem ficar mais no hotel.
5: Exatamente, é cansativo. O ano passado eu fiz um concurso de beleza que foi um sucesso, que foi o Rainha FIP, foi muito, muito sucesso, foi lindíssimo, mas esse ano, em cima das demandas que eu tinha e outros compromissos, eu não consegui executar o concurso. Vou tentar, porque a gente vai estar lançando a próxima edição, a edição 37ª, em setembro. Então, vou tentar lançar o concurso para apresentar nessa edição. E aí, o ano que vem, a gente tem a rainha. Mas, assim...
4: Eu acho que aquele outro galpão, não sei se você seria ocupado ainda, né? Pelo menos ali devia ter uma musiquinha ao vivo.
5: Do lado, você fala, né?
4: A partir das 5 da tarde, 6 horas... Uma musiquinha ao vivo com as mesas, o pessoal dá uma sentada, até para relaxar,
5: sim,
4: né?
5: Sim, é como eu disse, a gente tentou. Na primeira edição que a gente tentou, os expositores...
4: Não ficaram, não participaram.
5: Foram convidados a sair já por volta da meia-noite. Todo mundo bebendo e se divertindo.
4: É porque termina meia-noite?
5: Na segunda edição, não, termina às 18.
4: Pois é, que eu tô falando às 18 horas no outro, no, naquela outra área. Já era para fazer uma musiquinha ao vivo.
5: Sim, e deu certo na primeira edição, deu muito certo. Na segunda, a gente não conseguiu manter o público. Na terceira, a gente começava às 18 a música lá fora, na saída do pavilhão, as pessoas passavam direto e iam embora. Então, a gente entendeu que não talvez ali, talvez no centro ou em algum outro local, mas saindo, as pessoas saem muito cansadas. A gente chega de lá, chega lá às 9 da manhã. Então, ali é...
4: Cansativo.
5: Né? É cansativo.
4: Agora, 17 horas 52 minutos. Ah, você já sabe o programa que você está acompanhando, né? Tanto nas redes sociais como ao vivo. É o De Olho na Cidade, Jornalismo Verdade. Aqui o pau que dá no Chico, meu amigo, dá no Francisco também, tá? Mas nós estamos falando aqui agora de coisas boas, que é a 36ª Feira Internacional de Pedras em Teófilo Tonic, que tem início no próximo dia 6 de julho, tá chegando a hora. Deixa eu dar um recadinho aqui. 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Daqui a pouquinho tem mais recado aqui no programa De Olho na Cidade. Vamos lá, agora eu quero saber da abertura desse evento. Horário, como é que vai ser, quais as novidades, né? Fica à vontade aí.
5: Nós teremos às 18 horas oficialmente aberta a FIP 2026.
4: Dentro do pavilhão?
5: Dentro do pavilhão. Temos uma área que a gente chama de praça, que é uma, é como se fosse o coração,
4: sim,
5: da feira, onde teremos um telão. Antes da abertura oficial, antes dos pronunciamentos das autoridades, nós teremos um coral de crianças, que é muito bonito. Então, assim, tá, para dar tempo para que os expositores consigam ali se organizar, guardar suas pedras no cofre, e aí que possam estar todos juntos para prestigiar a abertura.
4: Agora, 17h54, você está à frente do marketing desse evento há quantos anos? Tá agora, começou agora, mas pelo que você falou, me parece que você já teve nos anos anteriores...
5: No marketing, estou na segunda edição.
4: Na segunda edição.
5: Como expositora, eu estive por 6 edições. Então, eu aprendi...
4: Lá dentro,
5: lá,
4: né?
5: Dentro.
4: Começou vendendo, né?
5: Comecei vendendo.
4: Eu lembro você numa banca,
5: expondo,
4: eu lembro.
5: Expondo, sempre estive lá, né? Pá. Comecei com um stand menorzinho e a coisa cresceu. No entanto, no ano que passou foi muito complicado para mim, porque eu estava expondo no stand, dois stands abertos.
4: Uhum.
5: E aí eu tinha... situações que eu precisava me ausentar do estande por conta de ajudar, né, a equipe. E depois do concurso que eu fiz, então esse ano eu falei, não dou conta. Esse ano eu vou estar lá exclusivamente para apoiar e para vender a nossa revista FIP. Já vou convidar vocês. Nós temos o projeto, que é a primeira edição da revista FIP, onde nós contaremos a história desses 36 anos de FIP.
4: Ó, oh, bacana.
5: Através de um olhar mais histórico, né? A cidade e a FIP. O que aconteceu nesse período? E, obviamente, nós precisamos do apoio de empresários da nossa cidade também, porque o custo de uma revista não é barato.
4: Não.
5: Então, eu vou ter lá dentro uma estrutura, né? Um cantinho lá, onde eu estarei recebendo os expositores e vendendo páginas para que a gente saia de lá com essa revista pronta já para edição e lançamento.
4: Bacana. Eu quero agradecer a sua presença aqui no programa De Olho na Cidade pela Rede Imigrantes Comunicação e desejar para todos vocês uma feliz feira que tem início no próximo dia 6 de julho lá no Expo Minas.
5: Muito obrigada, Lula. Obrigada a todos e uma boa tarde.
4: Olha, tchau, você tchau. 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Eu vou um breve intervalo e volto já já, trazendo mais informações aqui no De Olho na Cidade, Jornalismo Verdade.
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19: 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Sexta-feira, sextou, a informação que eu tenho é que uma noite muito fria se aproxima, já está chegando aqui na cidade de Teófilo Otoni. Muita gente gripada, muita gente com febre, as informações que chegam. Então, a recomendação é muita água, beba muita água, se agasalhe bem, né? Evite friagem, porque a coisa tá pegando. E diz que tem um vírus rodando aí, que é uma loucura, né? Mas nós chegamos a ser o final do programa. Quero agradecer mais uma semana de tanto trabalho, mas de tantas informações. E aqui a gente manda mesmo, doa quem doer. Aqui o palco dá no Chico, dá também no Francisco, porque nós queremos o bem de Teófilo Otoni, é o bem da nossa população. A equipe que trabalhou comigo hoje, na direção técnica da Rádio Imigrantes, tivemos aí Leandro Brito, hoje os jornalistas Roberto Gomes, Elvis Passos, produção Paulinho Boca de Cantor e o nosso Dom Juan. Apresenta o programa e assina a marca do De Olho na Cidade há 38 anos, Eu sou o baianinho Lula Guedes, me chamo assim desde pequenininho, levando aonde quer que você esteja uma nova proposta de comunicação. A seguir, Dr. Ivan Santana e Roberto Gomes com o programa Imigrantes Esportes. Olha, gente, um bom final de semana. Aquela corrente para frente com a seleção brasileira que joga neste domingo às 17 horas. Com fé em Deus, segunda-feira a gente está de volta aqui trazendo as informações e com muita fé que o nosso Brasil tenha conseguido mais uma grande vitória e passado para a próxima fase da Copa do Mundo. Bom final de semana, uma boa noite e muito obrigado.
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0: Morada, chegamos agora, vamos até às 19 horas e 15 minutos com muitas informações. Eu e ele, doutor Ivan Santana, falando de Copa do Mundo. O bicho tá pegando, hein? Ele tentou ver um jogo hoje à tarde, mas o tempo tava gostoso, ele acabou dormindo e o jogo tava ruim. Então, um jogo ruim, o cara dorme mesmo. Jogo ruim, eu não vou discordar dele, ele tá com então tá. Toda razão. É dormir e ver um jogo ruim, ele preferiu dormir. O corpo dele preferiu adormecer. E por falar em jogo ruim, o meu amigo Ismael Júnior tá falando aqui que
1: já?
0: Finalmente, ele diz aqui, olha, boa noite Roberto e doutor Ivan. Hoje às 15 horas tivemos uma belíssima apresentação do clube mais querido do Brasil. Flamengo 2, River Plate 2. Um jogo muito bem jogado, matou nossa saudade. Depois de ver tanto jogo ruim nessa Copa, enfim, um colírio para nossos olhos. Isso é o Ismael Júnior. Doutor Ivan, o senhor concorda? Boa noite. Que tá tendo tanto jogo ruim assim na Copa do Mundo, doutor Ivan?
1: Boa noite, Roberto Gomes. Uma boa noite especial aí pra você, pro Ismael Júnior. Não teve jogos tão ruins assim, que tem seleções realmente que o jogador tem a cintura engessada. O jogador não mexe pra lá, não mexe pra cá, principalmente os jogadores europeus. Mas eu, até que a parte dele aí, alguns jogos não foi bons. Agora, que teve um jogo espetacular de Flamengo e River, eu não vi não, mas deve ter sido uma pelada daquelas maiores, viu, Isna? O time ruim, esse time do River, e o Flamengo também. Mas estamos aí, Robertão, nesta sexta-feira com o coração na mão, porque domingo, hein, 17 horas... Brasil e Noruega, e trago uma notícia aqui, mantive um contato com a meteorologia lá, viu, dos Estados Unidos, tem uma tempestade, o jogo do Brasil deverá não ser às 17, 18 horas, assim, ó, o Brasil já foi avisado.
0: Vai antecipar? Pode antecipar?
1: Postergar. Pô, gostou dessa palavra?
0: Ah, então, em vez de 17, vai ser...
1: 18 horas lá.
0: E possibilidade de antecipar?
1: Não pode, porque aí o calor é maior ainda. É, nos Estados Unidos é pra questão, além do calor, né? Você sabe que vai fazer, você que é um homem do tempo, mais ou menos quase 40 graus nesse horário.
0: Nossa.
1: E se houver a questão da tempestade, é bom pro Brasil, porque ele vai jogar uma hora a mais lá. Porque ele é uma hora a menos, né? Nós vamos jogar em Miami.
0: Pois é.
1: Certo? Então, é essa a expectativa. Ao longo do programa, nós temos algumas notícias. Terminou agora, infelizmente, a Austrália. O povo do canguru, a bolsa do canguru não ajudou a Austrália. E nos pênaltis, o Egito ganhou da estrada. Agora, o que aconteceu foi o seguinte. Faltando um minuto para terminar a prorrogação, o juiz, o técnico da Austrália, falou, tirou um goleiro que atualmente é titular, que pegou tudo e botou um goleiro só para defender pênalti. Ele não defendeu nenhum pênalti e dois zagueiros da Austrália perderam os pênaltis. Aí o cara, eu tava ouvindo a rádio ali, aí o cara falou assim, será que o goleiro que pegou tudo não pegaria os pênaltis? Tirou o pombo do cara. O cara não entendeu por que ele saiu. Porque o outro goleiro é mais experiente, joga na Espanha e tal. É um detalhe desse jogo, mas o Egito passou e vai pegar quem? Quem? A Argentina, daqui a pouco vamos falar sobre isso.
0: Possivelmente a Argentina vai passar, né, Ivan? Dificilmente vai acontecer.
1: Isso.
0: Dificilmente.
1: Você acha?
0: Nós não estamos
1: Cabo
0: falando...
1: Cabo Verde!
0: Nós não estamos cravando nada. No futebol, tudo pode acontecer. Um franco atirador contra a Argentina, e o franco atirador não é tão ruim assim.
1: É vovozinha, quanto... vovozinha?
0: Não, é
1: vovó. Quando eu falo vovozinha, eu lembro da minha querida avó.
0: Pois
1: vó
0: é.
1: Vó Joana.
0: É só um V.
1: É só um
0: não,
1: V.
0: Não tem vovó. É vozinha, doutor Ivan Santana.
1: Muito bem, ele ganhou a camisa do Brasil, desculpe te interromper, e ele devolveu uma camisa dele lá, autografada.
0: Bacana.
1: Isso foi daqui a pouquinho, né, Robertão?
0: E foi a turma da Cazé TV, né, que você tá
1: falando aí? Essa Cazé aí botou um... Isso é a última vez, você falou que era 12 milhões?
0: Não, tem mais.
1: Seguidores?
0: Quase 20 já. E só dentro desse contexto da Cazé TV, olha
1: vamos,
0: só.
1: Vamos.
0: Cazé TV é banida pela CBF e perde direitos de exibição da Copa do Brasil. Eu acho que já a máfia já está começando a apertar aí.
1: Começou a Rede Globo funcionar nos bastidores, né?
0: Pois é, na verdade eu vi até aqui alguma coisa a respeito.
1: Já tem a Copa do Mundo, que já estão querendo também aceitar, terceirizar.
0: Pois é, gente, e contra o sistema não é brinquedo não, né? O homem provou que ele é bom.
1: 37 milhões, já quase 38 milhões de seguidores.
0: Pois é, então deixa eu ver aqui a notícia.
1: Olha, vê a notícia.
0: Cazé TV é banida pela CBF e perde direitos de exibição da Copa do Brasil. É isso mesmo, a Cazé TV não seguirá na disputa pelos direitos de transmissão da Copa do Brasil para o período de 2027 a 30.
1: Três anos.
0: E já foram logo...
1: A Globo entrou bem nos bastidores, né, Roberto Gomes?
0: Eles foram de com força aí no...
1: Isso, Roberto Gomes?
0: No gogó da Cazé TV. Então é essa, Correio Brasiliense que está trazendo a informação, então Cazé TV... eles já estão armando aí para afugentar essa potência que se tornou a Cazé TV, que já está com 30. E, ontem estava com 37 milhões de seguidores.
1: Vai chegar em 38, eu acho, milhões.
0: Antes do término da Copa, eu acho que ele chega.
1: 40.
0: Passa dos 40, né?
1: Afinal.
0: Óbvio, né? Se o Brasil vai avançando, naturalmente, eles vão crescendo também, né, Ivan? Então, essa é a realidade. Bom, 18 horas, 28 minutos, tem muita coisa pra gente falar da seleção brasileira, já os confrontos já estão sendo definidos aí para essa terceira fase da Copa do Brasil, que é as oitavas de final da Copa do Mundo, né?
1: Vamos melhor dizendo. Falar sobre essas oitavas, Robertão.
0: Já tem as definições quase que totais hoje, né, com os dois jogos de daqui a pouco, né, doutor Ivan?
1: Isso.
0: Já teremos aí as definições. Daqui a pouquinho, 19 horas, tem Argentina e Cabo Verde. Você falou que vai atrasar? Pode atrasar, é isso?
1: Não, esse jogo não, aqui eu tava com 18 horas na cabeça, por causa do jogo do Brasil, que eu ia falar, esse jogo é 19 horas mesmo, não tem chuva, não tem nada.
0: Então tá certinho.
1: Eu cheguei aqui, aí vi ali no Chico Barros de longe, mas vi os jogadores argentinos aquecendo os tambores, aquecendo os pulmões.
0: Beleza, então já a gente, 19 horas tem Argentina e Cabo Verde, façam as suas apostas, vai ser goleada, 2, 3, 4, 5, ou vai ter zebra? Cabo Verde vai surpreender a Argentina do Lionel Messi.
1: E a Suíça, você viu, ganhou hoje.
0: Pois é, a Suíça...
1: O goleiro da Gélia é o filho do Zidane.
0: Ganhou hoje. Só não ficou acordado para ver esse jogo, Ivan? Foi 0 hora, foi 5. Vai ter zebra. Cabo Verde vai surpreender a Argentina do Lionel Messi.
1: E a Suíça, você viu, ganhou hoje.
0: Pois é, a Suíça...
1: O goleiro da Gélia é o filho do Zidane.

0: 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E alô, turma boa aí do Hospital Bom Samaritano. Alô, Guilherme, tamo junto, hein? Né?
1: Guilhermão.
0: Gente boa demais.
1: Alô, Guilhermão, um abraço pra você, meu amigo, Guilhermão.
0: Beleza, Colômbia e Gana, portanto, 22 horas e 30 minutos. 22 e 30, né, Ivan?
1: Esse eu vou assistir, isso eu não vou perder, não.
0: Pois é.
1: Porque é um jogo. Amanhã é sábado.
0: Isso.
1: Amanhã você está indo ligar o GPS na zona rural?
0: Com certeza.
1: Amanhã, é?
0: Com certeza, tem que trabalhar.
1: Tem,
0: né?
1: GPS, é?
0: Tem que trabalhar, senão o Brasil não progrode, como dizia Inho Gonçalves.
1: É verdade. Beleza. Morreu?
0: Hã?
1: Morreu?
0: Nada. Tá firme e forte aí, ué.
1: Fala, Léo. Ó, aí, você Léo. Na perna. Não, porque eu, mas Roberto, nós estamos de preto. Nós não combinamos. Não combinamos, não. Pois foi?
0: Ai.
1: Combinamos uniforme hoje, não. Mas então você está vivo aí. Você não morreu, morreu para o nosso coração, não. Você está vivo, para a nossa mente, ele está ótimo, viu?
0: Ai,
1: um abraço, Hugo Gonçalves.
0: Tadinho de ouro, nem osso deve ter mais, tadinho. Nem osso, o homem deve ter mais.
1: Pelo amor de Deus.
0: Vamos lá.
1: Ô, Léo, por que você não falou, Léo, que o cara tinha morrido?
0: Eu ia o Gonçalves, Edmar Cabral, Targo.
1: Ele foi vereador, não foi?
0: Inho foi, mano.
1: Então, lá na Rádio Mucuri, quando eu comecei lá, com Lula Guedes, lá ao lado da Matriz.
0: Pois é.
1: Na então, Matriz Central.
0: Já tem um tempinho, né, que Inho, infelizmente.
1: Ele tinha um programa de madrugada, esses programas, tipo que o nosso anãozinho faz aqui, o Paulinho.
0: Na beira do rancho, que o programa do Inho chamava, muito era, bem, era muito bom bem. O programa do Inho, né? Ele foi eleito vereador, né? Um dos poucos radialistas, ele, Osias Paulo.
1: É verdade, né, rapaz?
0: Que se elegeram vereador em Teoflotone, e o Inho Gonçalves era figuraça, né? Muito bom, fez um trabalho muito bacana. Ele residia, por último, residiu lá no bairro Vila Betel. Um cara fantástico, gostei muito de trabalhar com ele. Bom, vamos falar de Copa do Mundo.
1: Vamos,
0: Seleção Brasileira, a turma da Itatiaia de Belo Horizonte. Oh. Meu parceiro Leandro Brito e doutor Ivan Santana. Eles estão lá fazendo aquela cobertura maravilhosa. O Thiago Reis, né, que é seu nome, seu bairro.
1: Careca, é careca.
0: É dos cabelos ondulados, doutor Ivan. Não fala careca,
1: é, não. Igual o Junão, nosso amigo.
0: É, fala dos cabelos ondulados. Ele está lá, trazendo informações ao lado daquela turma maravilhosa. Vamos lá, Seleção Brasileira, informação chegando em nome de Igor Simões Tauer e Franco Empreendimento. Solta aí, Brito.

0: Campos. Domingo tem o Brasil em campo. Vamos a Marston, concentração da seleção brasileira. Wellington Campos tem a informação em tempo real. Brasil precisou alterar o horário do treinamento. Tá muito quente, hein, Wellington? Você tem passado protetor, Wellington? Você entra aqui na live, eu fico preocupado com você à beira do campo aí, bicho. Brasil tá treinando, o Wellington aqui tá no YouTube, tá vendo? O Wellington tá ficando roxo aí, pelo amor de Deus, Wellington Campos. Boa tarde, ídolo, tudo bem?
1: Um abraço pra você, Thiago. Tô ficando camarão, né? Bem vermelho por aqui. Às vezes passamos protetor solar, mas tá muito quente, 34 graus agora. Fui conferir antes da nossa participação, 11:11 aqui, né? Meio-dia e 11 em Belo Horizonte. A seleção brasileira em campo com uma novidade, a presença do Rafinha, jogador que se lesionou no primeiro tempo do jogo com o Haiti, no dia 19 de junho. Aliás, é isso mesmo, de junho, lá na Filadélfia, e de lá para cá ele ficou em tratamento de uma lesão na coxa direita e hoje está no campo. Não acredito que tenha condições para domingo, mas já volta a trabalhar com o grupo, inclusive passou ali pela roda, foi aplaudido, algo muito comum, né, quando um atleta fica algum tempo sem treinar. Quem está nessa situação é o Lucas Paquetá. O técnico Carlo Ancelotti deu uma entrevista à Folha de São Paulo e ali fez alguns destaques interessantes que a gente traz. Por exemplo, ele disse que Neymar está pronto para jogar 90 minutos. Então, não deixa de ser também um candidato a essa vaga do Lucas Paquetá no time para domingo, depois dessa declaração. Ele não falou se vai escalar o cara ou não, mas disse que ele já tem Neymar 100% de condições de jogar 90 minutos, e é ele que sabe do corpo dele o tempo que ele aguentaria jogar. Acho uma pista do técnico Ancelotti.

0: Quando perguntado também sobre craque, ter craque na seleção, ele falou, não, o negócio de ter craque na seleção é coisa da torcida, não é coisa do treinador. Eu quero jogador para jogar e ganhar a Copa. Repetiu o que ele falou lá no Japão em outubro. Também disse que reza bastante no banco de reservas, como bom católico que é, mas não comemora gol porque o jogo não acabou. Então só pode comemorar depois que o jogo acaba, alguns pontos da entrevista do Carlo Ancelotti. Ou seja, ele prepara o time, disse que não terá marcação especial em cima do atacante Haaland, né? É que é um baita jogador, que ele respeita, mas que a Noruega, que ele gosta, e diz que vai ser um jogo muito difícil, não se resume ao atacante. A seleção brasileira vai trabalhar num todo em cima do time da Noruega para domingo. Nesse exato momento, a temperatura batendo 35 graus. À tarde tem as entrevistas coletivas da seleção brasileira e o time só será definido mesmo no vestiário, como ele fez durante toda a Copa do Mundo. Foi assim contra Marrocos, Haiti, da Escócia, Japão, só definindo para os jogadores quem joga momentos antes da partida naquela famosa pré-eleição. Então é a seleção brasileira no campo de jogo. Cada dia aumenta o número de jornalistas, principalmente estrangeiros, à medida que a seleção brasileira vai avançando na Copa. E olha que até agora não colocaram o Brasil como favorito à conquista da Copa do Mundo. Os favoritos continuam sendo a França e a Espanha, hein, meu ídolo?
1: É, Wellington Campos, eu vou te falar, quem tá no YouTube, ô Wellington, você não tem uma sombra aí, bicho? A CBF tem que arrumar uma sombra pra imprensa, cara. Não é possível, olha aí, imagens do YouTube pra você, Brasil, treinando nesse momento. O Wellington Campos acompanhando tudo em tempo real pra gente. O Olha Oliveira, o Wellington falou dessa entrevista do Ancelotti, eu acho que ele tá se tornando um grande personagem da Copa do Mundo na seleção brasileira. Começou criticado, né, porque chegou sem um time, ele começa a encontrar o time, daí a pouco ele faz alterações, digamos que a maioria não faria, é. E aí dá certo, e ele não comemora gol, e é o chiclete, tá se tornando um personagem fora de campo interessante, dentro de campo o trabalho dele também vai se encaixando.
2: É, porque o torcedor brasileiro, ele não quer saber dos 5 títulos de Liga dos Campeões, né, todas as conquistas que o Ancelotti tem, são muitas, né, no futebol, quer saber de conquistar com a seleção brasileira, né, e ele começa, ele estreia na Copa do Mundo com algumas apostas que não deram certo, e se provaram que não deram certo, tanto que o Igor Thiago e o Ibanez nem voltaram a jogar com a camisa da seleção. Então, depois ele foi corrigindo a rota, no jogo contra o Japão fez apostas arriscadas e vencedoras, e agora ele tem mais uma, né? Essa decisão de quem entra no lugar do Paquetá. Evidentemente que ele tenta treinar e prever o maior número de situações possíveis, e aí nessas, quem sabe os jogadores já têm a dica, né? O cara que fica mais tempo no campo, o cara que trabalha mais entre os titulares, já tá mais ou menos ciente que pode ser ele, que deve ser ele, né? Eu já falei aqui que a minha opção é por aumentar a estatura, reforçar o sistema defensivo, porque acho que no ataque o Brasil se vira com o Rayan, com o Vinícius, com o Matheus Cunha, com o Bruno Guimarães, que tem jogado muito bem e assistido, até porque, se você pegar as seleções que estão classificadas, né? Que ainda estão vivas na competição, a Noruega é a seleção que mais tomou gol. 8 gols sofridos, fez 10, mas tomou 8, então é uma defesa frágil, uma defesa que dá espaços, e aí no 1 contra 1 o Brasil deve prevalecer. Então, aumentar a estatura com a presença do Danilo, reforçar esse meio campo na marcação, eu acho que é fundamental. Se por um acaso mesmo assim não der certo, no segundo tempo você tem várias grandes opções para deixar o time mais ofensivo, mais agressivo.
1: Bom, Ale Oliveira, é opinião aqui no Rádio Esportes, direto dos Estados Unidos. Eu vou voltar já com mais da seleção brasileira na concentração do Brasil no YouTube. Vamos dar mais um giro na concentração da seleção brasileira. Wellington Campos, a programação do Brasil até domingo, Wellington. E tomara que o tempo dê uma refrescada, né? Muito quente aí, já aproximando agora da sensação térmica de 40 graus, um calorão danado. Você arrumou um bonezinho, Wellington, um chapelão. Eu vou arrumar uma sombrinha pra você, alguma coisa pra te proteger, ídolo, nesse treino do Brasil, ao vivo. Wellington Campos e a programação do Brasil até domingo, hein, Wellington? Falei, esquentou tanto. Será que o Elton desmaiou lá, gente? Pelo amor de Deus, hein?
3: O Elton
1: alguém
3: derreteu.
1: Dá notícia do Wellington Campos lá pra gente, hein?
3: Cara, desmaiou.
1: Será que... Ô, Wellington, você tá na linha, Wellington Campos?
3: O sombrio,
1: não,
3: beleza.
1: Não, tá, não, tô falando.
3: O homem derreteu o Wellington
4: desmaiou,
3: Campos.
4: Desmaiou igual o cara da Globo, que passou mal vivo.
3: Ele voltou,
4: foi desligado à Copa do Mundo.
3: Salvo engano, ele voltou,
4: não,
3: né?
4: Não, ele voltou pro Brasil.
3: Isso, voltou pro Brasil.
4: É, voltou porque ele tava... A pressão atmosférica tava muito alta e ele é hipertenso e a pressão dele subiu também.
3: Teve um dia que ele entrou no ar lá trocando, chama de Jesus de Jesus.
4: Foi no programa Encontro de Manhã.
3: Cachorro de cacho.
4: É, a voz dele, a boca entortou, o zóio fechou e ele não articulava as palavras.
3: É, rapaz, eu esqueci o nome dele, mas é um grande repórter da Rede Globo de televisão, carequinha. É Escobar, né, Léo?
4: Escobar, Pablo Escobar.
3: Não, é Escobar.
4: Tô brincando, né, não é Pablo, não, mas é Escobar.
3: Grande repórter, né, um cara muito criativo e...
4: Demais.
3: Mais uma baixa, né, já teve antes da Copa, né, Ivan? Teve... É o Kleber, foi o Kleber?
4: Não, é
3: que,
4: o
3: que não foi?
4: O cara...
3: Hã? O narrador,
4: moço.
3: Teve um narrador que não foi...
4: Substituiu, ganhou a vaga de Galvão Bueno na Globo.
3: Não, mas eu digo o nome.
4: E acabou de teve um CA...
3: Pois é, então...
4: Verde na coluna.
3: Isso, teve um narrador que não pôde
4: ir.
3: E agora, né, igual o senhor falou, por questão de saúde, pressão alta, e não resistiu o calorão lá dos Estados Unidos, o Escobar, ele acabou retornando...
4: Quase que ele teve um derrame, viu, Roberto?
3: Pois é, acabou retornando para o Brasil. Que pena, né? É uma pena, meu parceiro Leandro Brito, disso.
4: Luiz Roberto.
3: Obrigado, viu, Brito?
4: Leandro Brito é um monstro, né, rapaz?
3: Obrigado pela força aí, mano velho. Luiz Roberto não pôde ir. E agora o Escobar também voltou. 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Doutor Ivan, amanhã tem jogo, não é isso?
4: Tem.
3: Fala pra gente quais são os dois jogos de amanhã, doutor Ivan.
4: Vamos lá, Robertão. Às 14 horas, Canadá e Marrocos.
3: Canadá e Marrocos. O senhor aposta em quem?
4: Eu aposto no Marrocos. E às 18, Paraguai e França. Aposto na França. Então vai ser um encontro aí, quartas de final. Marrocos e França.
3: Eita,
4: já estou lá na frente pra você, viu?
3: É a lógica, né, Ivan?
4: A lógica, mas futebol, como diz o Gentil Cardoso, é uma caixinha de surpresa.
3: O Canadá jogando de casa, com o apoio da torcida, eu acho que isso aí, de alguma forma, né? Fica aquela dúvida, será que ele vai ser competente ao ponto de derrotar o Marrocos, né, doutor Ivan?
4: Como lá tem muita lagoa, vocês jogaram muita água no campo, né? Porque isso. Não tem jeito não, consegue não.
3: Já era, então?
4: Seria uma sul-americana o Canadá da Copa do Mundo.
3: Então é Marrocos mesmo?
4: Marrocos.
3: Opinião do doutor
4: Ivan.
3: Pode apostar. E pela lógica, eu sou obrigado a acompanhá-lo. Marrocos deve ganhar.
4: Que bom, hein?
3: Deve, né, doutor? Deve.
4: E ali, eu quero ver você ali. Eu já falei.
3: É, Marrocos deve, então, ganhar do Canadá. Agora, Paraguai e França.
4: Ah.
3: Né? O futebol sul-americano, naturalmente, nós vamos torcer para o Paraguai.
4: Claro.
3: Chegou aí a troncos e barrancos, tirando a poderosa Alemanha, né?
4: Isso.
3: Vem ruim em várias Copas anteriores. E a França está fazendo uma Copa do Mundo maravilhosa com o seu principal nome brilhando, que é o Mbappé, né?
4: É.
3: Enfim, então tudo conspira favoravelmente à seleção francesa.
4: Mas eu tenho uma preocupação.
3: O quê, doutor Ivan?
4: É o jogador do Galo que tá lá, Alonso, ele é muito ruim. Ele não jogou nada.
3: Mas não é só
4: ele. Ele vai,
3: né,
4: falhar, ele vai falhar lá, pelo amor de Deus. Será que ele vai conseguir marcar o Messi?
3: Tem o Gustavo Gomes, né?
4: Ah, não, aí já melhora um pouco.
3: E outros nomes mais lá, doutor Ivan. A seleção do Paraguai não
4: tem
3: é...
4: Tem um jogador brasileiro que foi naturalizado também, que joga lá no Palmeiras.
3: Você tá falando Maurício,
4: Maurício.
3: Né? Então,
4: não é... Reserva lá, mas entrou bem no último jogo.
3: Não é tão ruim quanto se
4: não,
3: imagina.
4: Não, ruim não é, mas para ganhar da França, eu classifico aí sim. Argentina e Cabo Verde, e Paraguai e França... Como o Paraguai e França, na minha opinião, é a maior zebra após a zebra da Cabo Verde e Argentina.
3: Beleza, daqui a pouco o senhor vai falar de domingo, jogos de domingo.
4: Vamos, estamos preparados.
3: Além do Brasil, tem mais um jogo no domingo, não é isso?
4: Mas no domingo, ali do Brasil, né, 17 horas, que pode ter um horário postergado para 18 horas, por causa da tempestade, teremos o México e Inglaterra. México não levou gols, não perdeu nenhum jogo, e a Inglaterra é aquela camisa pesada. E aí, Robertão, como o Brasil vai passar, que o Leandro Brito não quer que nós dois falemos isso aqui. O Leandro Brito não quer. O Brasil passa da Noruega e vai pegar o México.
3: Beleza, doutor Ivan, daqui a pouquinho o senhor fala um pouquinho também dos jogos da segunda-feira e da terça-feira também.
4: Nossa, vamos falar.
3: 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Alô, Jomar. Alô, meu amigo Pedro. Pedro emagrece domingo, doutor Ivan, com esse jogo
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4: Será?
3: Vai perder peso domingo, meu amigo Pedro Alves, lá da Celtec. Um grama, com certeza.
4: Pedro, viu? Eu vou mandar as contas de energia pra você, viu?
3: Tranquilo. O senhor tá vindo de onde? Do Japão? Da Europa?
4: Tem que liberar, é. De pegar as contas tá difícil, né? Eu vou pegar.
3: Ele tá mandando essas contas, Pedro, que eu já
4: 15 dias?
3: 15?
4: Não, senhor, 15 dias.
3: Já tem uns 60 dias que essas contas ele tá mandando, tá indo.
4: Vou mandar Leandro Brito também, viu?
3: Tá indo amarrada no casco da...
4: De qual delas?
3: Da tartaruga. 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Alô, Alana!
4: Alô.
3: Um abração, minha querida. E ele, Idelfonso Júnior, ligado aqui na nossa programação. Só gente boa, doutor Ivan. Doutor Ivan, nós falamos dos jogos do domingo e os jogos da segunda-feira já tem definição, né, doutor Ivan Santana?
4: Já.
3: Quais são? Fale
4: dia
3: pra
4: seis,
3: gente.
4: Dia 6. Vamos lá, Roberto. Às 16 horas, Portugal e Espanha. Você já pensou?
3: Hã? Briga de foice no escuro.
4: Vou falar quem vai ser o vencedor daqui a pouco.
3: Você viu o jogo de Portugal ontem?
4: Vi.
3: Gostou do que viu?
4: Gostei. Gostei. Beleza. Mais ou menos. Não, não foi uma equipe brilhante. O vovôzão fez um gol de pênalti. Foi substituído. Não gostou. Apelou. Mas depois houve aquela confusão toda lá do fio do cabelo do jogador lá, que acabou, classificou Portugal. Aí tem aí 21 horas, segunda-feira, Estados Unidos e Bélgica. Lembrando, Roberto Gomes, lembrando que quem ganhar Portugal e Espanha pega Estados Unidos ou Bélgica. Eu acho que os Estados Unidos, no habitat, lá, com essa força toda, torcida, os Estados Unidos pode passar da Bélgica. Eu estou louco para a Bélgica, embora eu vou cravar Espanha e Estados Unidos.
3: Muito
4: e os T. Quero ver os T.
3: Portugal e Espanha, torço para Portugal, mas eu acho que a Espanha passa.
4: Então, eu estou falando de passar, eu vou torcer para Portugal. Os nossos irmãos. Não é irmãos, é irmãos.
3: É a pátria mãe nossa, é Portugal.
4: Isso.
3: E eu gosto do Cristiano Ronaldo pelo profissionalismo, já disse isso.
4: Robozão.
3: Estados Unidos e Bélgica, né? Igual você falou, essa questão do habitat natural, torcida, tudo isso aí vai pesar, viu, Ivan?
4: O arbitragem.
3: Arbitragem. A Bélgica. O nome da Bélgica maior é o Lukaku?
4: É,
3: mesmo pesado.
4: Então, ele entra no segundo tempo, mas ele fez o primeiro gol lá. Agora o goleiro falhou pra caramba, o goleiro também.
3: Olha, vai ser um bom jogo, Ivan. Estados Unidos e Bélgica. Os Estados Unidos, o favoritismo dele é por conta da torcida, que vai estar o tempo todo ali, zoando, fazendo isso, aquele barulhão. Força da casa vai ser fundamental para os Estados Unidos, né? Contra essa Bélgica aí. Eu acho que tem um leve favoritismo aí para a equipe dos Estados Unidos.
4: Não, também acho.
3: Não pelo futebol, né? Mas por todo o conjunto de força, energia, torcida e perere parará. Então, Estados Unidos e Bélgica vai ser que horas, doutor Ivan?
4: Robertão, às 21 horas, quer dizer, nós teremos jogo sábado, domingo, segunda e terça. Porque terça-feira acaba essa fase oitavas de final.
3: As oitavas, que na verdade é a terceira fase, né, doutor Ivan?
4: Isso, Roberto Gomes.
3: Leandro até colocou na tela ali alguns números.
4: O Bito, agora para ler, nós temos que arrumar um binóculo.
3: Só não consigo ler.
4: Nem eu, com binóculo, Leandro Brito.
3: Obrigado, Brito, pela boa
4: vontade.
3: Obrigado,
4: viu, Brito?
3: Mas a gente já pode dizer, né, que na terça-feira...
4: aqui nós vamos matando aí, ó.
3: Na terça-feira, Egito está definido, né, Ivan? Aguardando o confronto de daqui a pouco. E a Suíça está definida, aguardando o confronto de daqui a pouco, né?
4: Também, né?
3: São os dois
4: Colômbia,
3: jogos.
4: Colômbia, Uganda, né, que vai ser ali. E lá o Cabo Verde. Agora, volta ali que eu vou falar uma coisa boa para você. Você passar o final de semana legal. Você já pensou... a gente voltar aqui segunda-feira e falar Cabo Verde e Egito.
3: Pois é, rapaz. Aí o Brasil aumenta as chances, né?
4: Você já pensou, Robertão?
3: De ser campeão lá na frente, né?
4: O Leandro Brito tá falando que de jeito nenhum. Lula Guedes e ele torce para a Argentina.
3: Lula Guedes, inclusive, gravou o programa hoje só para ver a Argentina, né? Ele é danado. Então, pode ser que enfrentemos aí, né?
4: A zebraça.
3: Mas eu acho que o Argentina, gente, igual nós falamos ontem, 99,9% de chance é da Argentina. 0,1% de chance.
4: Se acorrentar o Messi com um jogador deles.
3: Pois é, Ivan. Não sei.
4: Mas vai que escolhe um marcador, só fica por conta do Messi.
3: Não, eles vão tentar, mas ele endoida, quebra a coluna do marcador e faz gol.
4: Faz.
3: E o outro adversário, né, igual você falou, Suíça vai enfrentar ou Colômbia ou Gana. Eu acho que deve enfrentar a Colômbia vai passar.
4: Eu cravo aí, Suíça e Colômbia, outra coisa, eu vou falar pra você. A Colômbia, ela passando, ela vai tirar a Suíça.
3: Olha aí, tá vendo, Britinho? O bicho tá pegando, meu cabra. O bicho tá pegando. Ô, Brito, vamos apoio cultural? Vamos. E daqui a pouquinho a gente volta pra falar mais do futebol em Minas Gerais. O Flamengo empatou, né, Ivan? 2x2.
4: 2x2, o River Plate tá ruim demais, não tem nem teco direito. E o Flamengo tinha que empatar mesmo.
3: O Ismar Júnior, todo alegrinho. Thiago Neumann também, todo alegrinho. Leandro Brito, alegrinho.
4: Thiago Neumann. Cadê você, Thiago Neumann? Hã?
3: Todo mundo alegrinho. Juliana Esteves, um abraço pra você, tá acompanhando a nossa programação. E a Linda, lá de Mucuri, também tá com a gente aí, né?
4: Linda, sumida. Linda, você está sumida. Não faça isso comigo e Roberto Gomes, né, Roberto?
3: Um abraço aí, essa turma maravilhosa, né? Sempre prestigiando.
4: Isso.
3: Juliana Esteves, ela é da região do Matinha, São Jacinto. E a Linda é lá do distrito de Mucuri, gente boa demais. Britão, vamos apoio cultural, coisa ligeira. E a gente volta na sequência trazendo mais informações, falando mais de Copa. E dá um giro nos bastidores da política, tem muita fofoca, viu?
4: Tem o Flotone?
3: Não, o Flotone não tem nada.
4: Tem não?
3: Né? Mas lá
4: Juliane, desculpa te interromper. Juliane Esteves é aquele que foi candidato uma vez?
3: Ele é assessor.
4: Candidatou a vereador, eu lembro dele.
3: Ele é assessor de Jorge Arcanjo, né? Juliane Esteves.
4: O Jorge Arcanjo, eu sei quem é o Jorge Arcanjo.
3: Então pronto. Léo tá rindo assim lá. Britão, vamos lá então faturar?
4: Vamos.
3: E a gente volta na sequência trazendo muito mais e algumas informações dos bastidores da política do Brasil. Vamos lá.
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0: Beleza, meu parceiro Leandro Brito de volta aqui com o nosso programa Esporte Migrantes. Hoje, sexta-feira maravilhosa, 19 horas, um minutinho. Olha, antes que a gente vai para as informações do mundo político, vamos, não tem muita coisa não, né, Ivan?
1: Não, sexta-feira geralmente antes de você ir para o mundo político, o que está aí no mundo inteiro é aquela diarista que matou lá o casal. O primeiro dia que ela ia lá, não foi isso? Eu vi uma reportagem que você passou, prenderam ela. Ela vendeu um relógio que foi 80 mil reais e o cara foi lá e entregou, viu?
0: Tristeza, né?
1: Senão ele ia preso, né?
0: Roubou
1: de 18 mil reais ou 16 e dopou os caras com comprimido, tarja preta que ela tomava. Só que o homem, ele não conseguiu ficar dopado, foi pra cima dela e ela esfaqueou o cara. Deu 40 e tantas facadas.
0: Num idoso de 76 anos.
1: E depois,
0: né?
1: A mulher tava na sala meia sonolenta, ela ainda deu mais uma pancada.
0: 15 facadas.
1: E aí, que mente humana é essa, hein?
0: Difícil, né, Ivan? Não. Mas vai. Foi ouvida e naturalmente ratificada a prisão dela.
1: Já saiu a preventiva.
0: Já saiu a preventiva, pelo amor de Deus, né?
1: Até um atraso agora, desculpa aí te interromper, do taxista, que ela falou que pagou 40 reais pro cara levar ela pro centro. Ela chegou
0: Uber,
1: no centro,
0: né?
1: Vendeu o celular, vendeu um monte de coisa, cordão de ouro, relógio caríssimo. O filho lá do rapaz tinha um relógio lá que custou 100 mil reais.
0: Jovem bonita, mas... infelizmente, comprometida e tinha. A família pagou a agiota que ela estava devendo, que ela jogava as bets, né?
1: Viciada nas bets. Vem aquele negócio nosso aqui, né, Roberto?
0: Questão, né?
1: O lado psicológico transforma uma pessoa que mexe com bets em psicopata.
0: Exatamente.
1: Ou ela é suicida, ou ela.
0: Faz loucura.
1: Faz loucura.
0: Exatamente. Infelizmente, semana passada, sempre falamos aqui sobre um militar, né? Um sargento.
1: Que estava
0: devendo,
1: né?
0: Mais de um milhão e acabou cometendo um ato de extermínio. E isso, gente. É praticamente de cabo a rabo do Brasil, de norte a sul, de leste a oeste, atingindo aí famílias ricas, famílias pobres, e as tragédias acontecendo por conta das bets, e por isso que tem muita crítica em cima de artistas, né, influenciadores tipo a Virgínia e outros mais que fazem propaganda das bets, que fatura bilhões. Foram 400 bilhões em 2025 que elas faturaram no Brasil. É muita grana, velho.
1: Demais. E agora na Copa do Mundo, acho que foi 60, 70% de apostas.
0: Aumentou.
1: Aumentou.
0: Brincadeira, viu? Brincadeira. Vai o dinheiro todo. Bom, 19 horas e 3
1: lá,
0: minutos.
1: Vamos então para Brasília?
0: Vamos que a gente vá para Brasília. Só confirmar aqui que amanhã o Cruzeiro faz um jogo amistoso às 11 horas, né?
1: Ah, é?
0: O Cruzeiro joga amistosamente, igual o Flamengo jogou agora há pouco com o River, né?
1: Eu fiquei sabendo que eles correram do Mineirão, foram lá pro outro,
0: para facilitar,
1: né?
0: Para ajudar.
1: Para pagar menos também, né?
0: Talvez nem seja por isso, Ivan. É para dar uma... O ingresso é baratinho, né?
1: Você
0: 10 reais.
1: Tá quebrando?
0: 10,
1: tá
0: meia quebrado, tá e quebrado. 20 reais a inteira. Foi uma forma de prestigiar os torcedores.
1: Ah, não é que o Pedrinho tá ficando sem dinheiro, não.
0: Ô, Ivan, o cara que fatura um bilhão por dia...
1: Comprou o PEC lá, você viu o grande jogador.
0: Nós informamos ontem aqui sobre o Gabriel PEC. O cara que ganha um bilhão por dia dificilmente vai quebrar, né? Embora não seja impossível, mas dificilmente
1: que
0: quebra,
1: isso,
0: tá?
1: Então.
0: Então amanhã, às 11 horas, amistoso, a Itatiaia, inclusive, vai transmitir
1: isso.
0: Com
1: defensor. YouTube, né?
0: O defensor é do Uruguai ou da Argentina? Você lembra?
1: É Paraguai.
0: Paraguai.
1: Então, eu acho que é do Paraguai. Eu acho que Leandro Brito vai olhar aí. Porque tem vários defensores aí no mundo.
0: Beleza. Né? Cruzeiro e defensor amanhã, portanto, 11 horas, o amistoso Cruzeiro se preparando para retorno no dia 22, o Balquebra, né, Ivan? Dia 22, o Bambu vai enfoiar de novo. E é isso, minha gente. 19 horas, 4 minutinhos. Tem o Everson. Teve uma entrevista com ele, depois a gente vai até mostrar.
1: Tá.
0: Uma entrevista muito boa do Everson.
1: Mais gordinho e tal.
0: E o goleiro, né? Lembrando que o Vasco da Gama tá de treinador novo, sabe quem é?
1: Então, tiraram o treinador do Curitiba.
0: Como é que é o nome dele?
1: Que era o técnico do Cruzeiro antigamente.
0: É o Seabra, ele mesmo.
1: Seabra, mas eu fui fundo aí, hein?
0: Seabra.
1: Você pensou que você ia fazer a pegadinha que eu não sabia, né?
0: Não, Seabra.
1: Foram lá e tiraram o rapaz, rapaz, prometeram pra ele que... Vai vir dinheiro do cara lá da Crefisa, tem um projeto bacana.
0: Bom, já que falamos disso aí, o Nicola
1: falou
0: tá aí, o Brito trouxe aí o Nicola, é a número 62.
1: É bom.
0: Número 5, né, Brito? Então vamos ouvir aí o Nicola falando sobre a ida do Seabra para o Vasco da Gama. Solta aí, Britão.
2: E o acordo já foi fechado, Vasco vai pagar 4 milhões de reais de multa ao Curitiba, com quem Seabra tinha contrato, e vai bancar ao treinador um salário próximo a 1 milhão de reais por mês. Nos tempos de Coxa, ele tinha direito à metade de tais cifras. Fernando Seabra, que foi o grande acerto da SAF do Curitiba na atual temporada, mesmo com um time limitado, Seabra conseguiu fazer com que o Curitiba terminasse o Brasileirão antes da pausa para a Copa do Mundo, na sétima colocação, bem distante da zona do rebaixamento. Seabra, que já havia passado por Cruzeiro e Red Bull Bragantino, nunca com esse sucesso que ele vem fazendo. Antes de fechar com o Seabra, o Vasco também já havia tentado a contratação de Franklin Carvalho, treinador do Botafogo, mas a verdade é que o Franklin não se convenceu de que a mudança de um rival para o outro no Rio de Janeiro lhe faria bem, e ele acabou desistindo desse acerto.
0: O América, já que Van Santana perguntou, jogou, perdeu por 1-0 no finalzinho.
1: De novo?
0: Né? Continua aí na lanterna. O América é o lanterna, o 20º, com meia dúzia de pontos.
1: Meu Deus.
0: A coisa feia.
1: O dó do nosso americano Roberto Gomes.
0: Triste demais, meu parceiro Leandro Brito. Olha, pra gente entrar aqui na reta final do nosso programa.
1: Vamos, vamos.
0: Moraes mantém Bolsonaro em prisão domiciliar e dá 48 horas para ex-presidente entregar armas. Viva Santana.
1: Então, o PSG deu favorável a manter a domiciliar. A Michelle estava elogiando o Moraes, né?
0: O PSG?
1: Ou o PGR. O Moraes, a Michelle, no culto, elogiou o Moraes.
0: A Michelle.
1: Porque ela era um homem de Deus.
0: Ela está com tanta raiva da família Bolsonaro, entre aspas, eu acho que menos o Bolsonaro. Ela hoje elogiou um programa que o governo federal lançou, né? De incentivo à linguagem de Libra, né?
1: Isso.
0: E para surdos e mudos, elogiou o Planalto, enfim, ela está.
1: Porque ela vai ser candidata a governadora lá no Planalto pelo partido.
0: Ela está cutucando o Flávio de tudo quanto é jeito.
1: Pediu demissão do PL, mas aí, Roberto. A Polícia Militar de Brasília parou um carro lá. Quando olhou lá, que olhou, a arma era de Bolsonaro.
0: Pois é, rapaz.
1: Diz que estava levando para consertar. Aí agora manteve ele domiciliar, mas tudo que tiver lá tem que entregar.
0: Perdeu o título de
1: o CAC, porte, né? De arma, instituto.
0: CAC. Isso.
1: Então, é CAC. O Leandro Brito é CAC.
0: É, rapaz, não sabia não. Leandro é tudo, né?
1: É.
0: Olha, tarifa adicional de 25%. Durigan diz que Pix não prejudica Estados Unidos e defende racionalidade em decisão sobre tarifas. Durigan, você sabe quem é, né, Ivan?
1: É o meu novo ministro da Fazenda.
0: Bom.
1: Entrou no lugar do Haddad.
0: Exatamente. Essa confusão de Flávio criticando o Pix, o Flávio agora está falando que vai lá para defender o Pix.
1: Passei só depois de outubro, aí a emenda.
0: Aí é o tarifaz.
1: A emenda foi pior do que o soneto.
0: É, rapaz, tão, né? Complicado ele, né?
1: Dó do Flávio.
0: E as pesquisas, né? Para tristeza do pessoal da direita, ele. Algumas mostram ele estabilizado, outras mostram ele em queda. Enfim, após o caso Vorcaro, o bambu está enfoiando, Van Santana. Olha, vídeo. Flávio Bolsonaro disse que vai para os Estados Unidos defender o Pix. Ai, ai, ai. Será que alguém acredita?
1: Tomara que ele vai defender mesmo. Agora, alguns pré-candidatos, Roberto, a presidente da República, né? O Caiado já lançou o vice dele, né? Que é pré-candidato, que é o Kassab.
0: É, o presidente do PSB.
1: E o Alan Santos lançou um cara que... É o pessoal, acho que é da polícia, do Rio Grande do Sul.
0: É.
1: Eu esqueci o nome.
0: Não vai fazer muita diferença para essa eleição, não, né? Para as futuras, sim, né?
1: Com certeza.
0: Sanção dos Estados Unidos atrapalhou prisão de suspeito de ligação com o PCC, diz PF. Então a PF já estava na cola de alguns nomes aí que os Estados Unidos, né?
1: Foi lá e antecipou lá e tal, né?
0: Antecipou, rapaz. Está uma guerrinha aí, né, Ivan?
1: Confusão danada, né, Roberto?
0: Confusão.
1: Mas isso vai resolver, Roberto. Calma.
0: Muito bem. O que vamos falar mais? Essa aqui, ó. Ex-esposa do goleiro Bruno está desaparecida. Polícia é acionada. Se falou muito nisso agora à tarde, doutor Ivan. Foi aqui em Belo Horizonte, né?
1: Eu não sabia. Essa é boa, viu?
0: É. Atual marido encontrou conversa com agiotas no celular dela.
1: É aquela primeira esposa dele.
0: É mãe?
1: Que é não, essa não é a mãe do menininho, não.
0: Não, é mãe de dois filhos.
1: E ela quando ele era pobre, que ele começou lá no Atlético, ali na zona... metropolitana, lá onde é que teve ele tinha um sítio, famoso sítio.
0: Lá em Esmeralda, né?
1: Isso.
0: Olha só.
1: Oh, meu Deus, ela chamava Daiane mesmo.
0: Ex-mulher de goleiro Bruno, Daiane Rodrigues, está desaparecida. Marido dela acionou a PM e contou que Daiane deixou filhos aos cuidados da mãe e não deu mais notícias. ele encontrou conversas com agiotas no celular da mulher.
1: Será que ela jogava, Roberto?
0: Era viciada também? Hoje em dia, essa
1: tal... Tomar dinheiro para jogar.
0: Esse tal do Tiguinho da Tigresa tá uma tristeza. É. Olha só.
1: Que pena, hein?
0: A ex-mulher do goleiro Bruno Fernandes, Daiane Rodrigues do Carmo Souza, de 39 anos, está desaparecida desde quinta-feira 2, desde ontem, né?
1: É.
0: O marido dela, de 36 anos, acionou a polícia militar na madrugada desta sexta-feira 3 e contou que Daiane deixou os filhos aos cuidados da mãe por volta das 11 horas e não deu mais notícias, tá?
1: Triste.
0: Ele disse que ao chegar em casa, em Ribeirão das Neves, na Grande BH, localizou o celular da mulher e viu várias conversas com agiotas que cobravam supostas dívidas. Ele também encontrou cartas com conteúdo de despedida. Vixe.
1: Meu Deus.
0: Nas redes sociais, o marido de Daiane compartilhou uma carta com pedido de informações sobre o paradeiro da mulher. A família está desesperada, abre aspas, né? Diz aqui a carta. Uhum. A família está desesperada. Triste. E qualquer informação pode fazer a diferença, diz o material. Meu Deus. Em nota, a Polícia Civil afirmou que as diligências realizadas até o momento apontam, em princípio, para um desaparecimento voluntário, sem indícios da prática de crime, fecha aspas. Relembre, Daiane era esposa de Bruno Fernandes quando Elisa Samúdio desapareceu em junho de 2010, viu?
1: Isso.
0: Ela chegou a ser presa e denunciada por sequestro e cárcere privado de Bruninho, filho do jogador com Elisa, mas foi absolvida das acusações. Ou seja, Ivan, quando ele estava rico, ele já estava com ela, o Bruno, né?
1: Já.
0: Quando ele estava com dinheiro.
1: É porque foi a primeira namorada dele quando ele estava pobre lá em Ribeirão, Ribeirão das Neves, né?
0: Mas ela pegou uma parte boa também, né? Quando ele tinha melhor condição financeira.
1: O que
0: ele
1: falou?
0: Né? Pois é, então a verdade é essa, ela chegou a pegar um momento bom de estabilidade financeira do Bruno.
1: Pegou.
0: Quando ele matou a Elisa...
1: Morava no Rio de Janeiro com ela.
0: Exato.
1: E ele queria que ela abortasse de qualquer jeito, por isso.
0: E por conta para não comprometer o relacionamento.
1: Mas ele era já lá uma pessoa da noite, né? Naquela época, né? Já gostava.
0: Mas tinha o cascalho, né? Já tinha um bom salário no Flamengo.
1: Ganhava 300 mil naquela época.
0: Meu Deus do céu.
1: E tinha sido vendido para a Itália.
0: Aí fez a loucura, né, Ivan? E o restante todo mundo sabe. Mas quando sai uma notícia do desaparecimento dela, não vem na cabeça todo mundo. O que vem na cabeça?
1: Não é?
0: Será que foi o Bruno que sumiu com mais uma?
1: Quem sabe?
0: Mas não tinha motivo.
1: Não, mas o Bruno não, nesse caso aí não.
0: Ainda mais com o marido dela apresentando esse tanto de...
1: Não, ele estava foragido um dia desse, depois prenderam ele no Rio de Janeiro.
0: E um detalhe, Ivan, a polícia vai para cima do marido, mesmo ele apresentando esse tanto de cartas, conversa dela com agiotas, né? Deus queira que ela esteja viva, né? Tomara que ela esteja viva, mas, infelizmente... Quando fala-se aí nessa questão de agiotagem, dependendo dos valores...
1: Complicado, né?
0: Aí, meu irmão... Aí
1: agora, Roberto, tem uma notícia aqui, mudando aqui, sobre essa notícia que eu achei interessante. Um estudante de medicina, lá em Roraima, né?
0: Sim.
1: Discutiu com um senhorzinho. Tudo bem, discutiu no trânsito, ela não contente, ela foi lá e pegou o carro, entrou na casa e matou, matou o cara.
0: Ela quebrou o portão
1: com o
0: carro.
1: Quebrou o portão, não foi?
0: E lá na...
1: Mas como é que... Eu te pergunto. A mente humana... Então, nós estamos caminhando para onde? Será que é o fim do mundo? Que é a volta de Jesus?
0: E detalhe, ela foi presa e lá dentro da cela os policiais filmaram ela batendo a cabeça na cela, cortou a testa, simulando ali uma...
1: Ah, para acusar que é a polícia, né?
0: Mas foi filmado.
1: Por delito.
0: Gente, é difícil
1: Meu
0: entender
1: Deus do céu,
0: a mente
1: hein?
0: Humana. Um abraço, doutor Ivan.
1: Ô, Bertão, um abraço para você, um abraço para Leandro Brito. Segunda nós estaremos aqui no Jornal Imigrantes, né?
0: Perfeitamente.
1: Para falarmos dos gols, concorda comigo?
0: E falar da classificação
1: da classificação
0: geração.
1: Do Brasil e para detonar o Leandro Brito e o Lula Guedes. Então, um convite aí, meio-dia estaremos aqui, meio-dia e 30 e tal. Um abraço para o Roberto Gomes, para toda a sua família, para esse grande homem, Leandro Brito, o monstro sagrado da rádio, Rômulo Lancama. Rômulo Lancama, o Rômulo falou que Lancama tem uma produção, uma pronúncia aí.
0: Ele vai te dar uma aula depois.
1: Lancama. E para Nestor, e boa noite. Bom final de semana para vocês.
0: Beleza, turma. Valeu, meu amigo Idelfonso Júnior, aí do Eagles, Boinstauer, Franco Empreendimentos. Agradecendo aí ao Rony Franco. 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Tamo junto, viu, meu parceiro? 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Ronaldinho e também ele, né? O Zé Aguinaldo e a minha amiga Tia Teca. 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Alô, Guilhermão. Tamo junto e misturado aí, junto sempre, viu, meu parceiro? Valeu, Léo. Valeu, Rômulo Lancama. Valeu, Nestor. Segunda, estaremos de volta. Um abraço e até lá.
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0: 7h45.
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0: 7h56. 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
1: Que pena!
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3: 8:17.
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1: Luan Santana e Léo Foguete.

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1: 8h31.
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0: 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Simples assim. 8h46. 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